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2: É isso aí, a paz do Senhor Jesus Cristo para todos os nossos amados ouvintes. A partir de agora começa o programa Anunciando Jesus para todas as os nossos ouvintes. E você pode participar conosco na Essência Gospel, também pela Essência Gospel FM 96,7, telefone WhatsApp 45 30 25 5200, ou também você pode participar também conosco pelas redes sociais, Facebook, Instagram, Essência Gospel FM, YouTube, Essência Gospel FM, e entre em contato conosco também. Peça o seu louvor, peça a sua oração, entre em contato e converse conosco ao vivo aqui no programa. Ajude a nós a fazer esta programação cada vez melhor. Já vamos ouvir um louvor neste momento, em nome de Jesus Cristo. Está aqui conosco também o evangelista Emanuel, né, da dupla Os Colibri de Cristo, e também o nosso irmão Clair também, que é da dupla Os Colibri de Cristo, estão aqui conosco. E você pode entrar em contato com a dupla também, fazendo aí o seu pedido para eles estar indo louvar na sua igreja, tá? Pelo telefone...
3: Pode falar o telefone, depois eu faço. Acabei de te atrapalhando, pode falar.
2: Pelo telefone 45-998-19-9852. Você vai falar diretamente comigo, que eu estou aí ajudando a dupla, levando eles para as igrejas. Então ligue para este telefone e abençoe essa dupla em nome de Jesus Cristo, convidando eles para ir até a sua igreja louvar a Deus.
3: Então, falando aí para o pessoal que está aí ligadinho com a rádio Essência Gospel, é isso, né? Essência Gospel, FM 96.7. Da paz do Senhor para os irmãos e todos os ouvintes da emissora, né? E dizer, o que eu ia dizer para você antes, né? É que nós vamos estar amanhã na igreja da Anápolis, né? Lá da Vila Miranda. Daqui a pouco eu vou estar falando o endereço. E trazer o que eu falei também para dar a paz do Senhor para nossos ouvintes e os nossos irmãos.
4: A todos os ouvintes da rádio Essência Gospel FM 96.7, um prazer muito grande estar aqui com vocês, com seu amor em Cristo, Clair, né? E convidar também você para na Vila Miranda, né, irmão? Que vai ter amanhã, né? A pregação do evangelista Manuel e também a dupla cantando louvores para vocês.
3: Então tá aí, então, a nossa anunciada de hoje, né? Aproveitar a deixa, né, para poder falar que estamos lá louvando, né, o nome do nosso Senhor Jesus, né? E você tinha pedido um hino, né? Então vamos lá com o hino, então, irmão. Coloca um hino nosso que tá sendo bastante pedido nas igrejas, que vai desaparecer.
2: Pode ser? Vamos, que vai desaparecer.

0: É isso aí, meus irmãos. Louvor bonito, né? Vai desaparecer. Em breve, a igreja vai desaparecer. Nós precisamos estar preparados para que esse dia não venha pegar nós de surpresa. A Bíblia diz que muitos estarão em festas, muitos estarão casando, se dando em casamento, mas esse grande dia, muitos pensam que não vai chegar, mas há de chegar. E ai daquele que não está preparado para este dia. E brevemente o Senhor vai chegar. E em todo momento Ele está batendo na porta do nosso coração. Em todo momento Ele está procurando uma vida, uma pessoa para abençoar. Que Deus possa encontrar o seu coração nesta noite e Ele possa abençoar a tua vida. E Ele possa salvar a tua família para que nós possamos dizer, eu e minha casa servimos ao Senhor. Né, evangelista Manuel? É, lindo esse louvor aí da dupla de vocês, vai desaparecer. É um louvor profético, né? Porque a igreja em breve vai desaparecer.
1: Vai desaparecer. Eu estava comentando hoje no caminho que não vai longe, não. É pouco tempo, eu acredito, né? Não pode falar dia, porque só Deus é que sabe, só Jesus é que sabe. Mas não vai muito longe, não. Amanhã, conforme eu falei, Claudinei, vamos estar então na igreja. Na igreja de Anápolis, né? Lá na Vila Miranda, na rua.

0: na rua Rodrigo de Freitas, número 324 da Vila Miranda, Igreja de Anápolis. Rua Rodrigo de Freitas, número 324, na Vila Miranda. E quem quiser chamar nós para ir na igreja, louvar, pegar, falar de Jesus, ganhar alma para Jesus, é só ligar para o pastor Claudinei, né, no telefone. Pode falar o telefone, pastor.
1: 45 998 19 985.
0: Falar de Jesus, ganhar alma para Jesus, é só ligar para o pastor Claudinei, né, no telefone. Pode falar o telefone, pastor.
1: 45 998 19 9852. Entre em contato conosco, leva essa dupla abençoada até a sua igreja para estar louvando ao Senhor em nome de Jesus.
0: E assim a gente vai levando devagarzinho o evangelho através do louvor e também, né, nas pregações, né, Claudinei? Porque precisamos buscar as almas, aproveitar, porque em breve vai desaparecer. É, ali que fala a música, né? O hino é que está dizendo, vai desaparecer. Então a gente tem que tomar esse cuidado para nós não ficarmos aqui, né, junto com o pessoal que vai ficar sofrendo aí na grande tribulação. Exatamente, você falou bem certinho na hora certa, Cleiton.
1: É verdade. Então vamos com o próximo louvor agora, em nome de Jesus. Logo após o louvor vamos estar com mais uns anunciantes aí, que abençoaram a obra de Deus juntamente conosco. Isaías Saad, a bondade de Deus.

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0: É isso aí, família abençoada de Deus. Estamos aqui 9h20 da noite, abençoando a sua vida. Entre em contato conosco, faça o seu pedido, o seu louvor, peça a sua oração. Logo mais a gente já estará aqui orando e abençoando a sua vida. Entre em contato conosco, Rádio Gospel FM 96,7, a rádio do seu coração. Entre em contato pelo telefone 4530255200 e também pode mandar a sua mensagem, fazendo a sua ligação ou WhatsApp para este mesmo número. Também temos a nossa rádio no Instagram, Essência Gospel FM, YouTube, Essência Gospel FM. Siga-nos pelo Facebook e entre em contato conosco. Vamos ouvir mais um louvor aí da dupla, Os Colibris de Cristo, agora.
1: Qual que você acha melhor nós colocarmos agora, Clay?
2: Para mim, tanto faz, Clima. Todas elas são difíceis de escolher, né?
1: Vamos então com a cadeira vazia, pode ser? Então, salta lá, cadeira vazia.

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0: isso aí, amado ouvinte, escutamos mais um louvor abençoado aí da nossa dupla, né? Os Colibri de Cristo. Está aberto a agenda nos nossos irmãos, né? Vocês que quiser levar ele aí na sua igreja, né? Para estar louvando ao Senhor, pregando a palavra de Deus também. A agenda deles estão aberta. Pode ligar para nós e nós vamos atender vocês com o maior carinho. 45998199852 é o telefone para contratar essa dupla maravilhosa. Vocês ouviram aí esse lindo louvor, Cadeira Vazia. Quem sabe essa cadeira que está vazia lá na igreja é a sua cadeira esperando você. O Senhor disse que Ele está a todo momento de braços abertos, esperando por você. Ele não quer perder nenhuma alma que seja. A sua alma tem muito valor para o Senhor, porque ela custou sangue. Ela custou o sangue do nosso Senhor e Salvador Jesus Cristo. Então você está convidado para ir até uma igreja mais próxima da tua casa, se render ao Senhor e entregar a sua vida para Ele, porque Ele é o único que pode te livrar da depressão, te livrar da enfermidade, te livrar de tudo quanto é problema e dificuldade que está na sua vida, abençoando a sua vida financeira, abençoando a sua vida amorosa, sentimental. Deus tem uma bênção para você, em nome de Jesus Cristo. Não é isso, irmão Manuel?
1: É isso mesmo. E falar em agenda, né, da dupla, nós vamos estar então amanhã, né, quinta-feira, na igreja da Nápoles, ali na rua Rodrigues de Freitas, número 324, na Vila Miranda, aqui em Foz do Iguaçu, né? E lembrando que dia 6, 7 e 8 nós vamos estar, eu não sei o nome da cidade, você tem que falar.
0: Juranda.
1: Nome. Juranda e a outra,
0: Mamburê. Juranda, Mamburê. Mamburê.
1: E a outra?
0: E Rio Verde.
1: Rio Verde. Eu lembrei. Rio Verde, Mamburê
2: e Juranda.
1: Dia 6 em Juranda, né? Dia 7 em Mamburê. E dia 8 eles vão dar uma.
0: Rio Verde.
1: Então tá aí também o pessoal que tá aí longe, né? Que fala, que tá ouvindo a rádio e assistindo aqui a rádio. Aí se você gosta, então também saber que nós estaremos lá, né? Louvando o nosso Salvador Jesus Cristo e também ganhando alma para Jesus.
0: Aleluias! É isso aí mesmo, irmãos. Vocês que queiram levar essa dupla abençoada até a sua igreja, pode ligar nesse telefone que nós estaremos atendendo com prazer. E também não só em Foz do Iguaçu, né? Como nós já tocamos a agenda aí para essa cidade, pode ser a cidade que for, a gente estará indo cumprir essas agendas aonde que Deus permitir e aonde nos chamar, né? Vamos tocar mais um louvor em nome de Jesus?
1: Nossa, vamos então, irmão, com Jesus de braços abertos, ou de braços abertos, que está escrito aí no hino, né? Braços abertos, né? Acabou com braços abertos, que é muito lindo esse louvor. Vem pegador, eu botei de braços abertos.

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2: É isso aí, amado ouvinte, você escutou aí os nossos anunciantes. Deus abençoe a cada um por estar ajudando a nós a construir esta programação para levar bênção, vitória e para abençoar a vida de você que está aí ligadinho conosco, aí no Instagram, no Facebook, que está aí mandando as suas mensagens, curtindo, conversando, até mesmo que não está mandando mensagem para nós ainda, mas que está ouvindo esta programação maravilhosa. Aí você viu, né, como que faz para receber a vitória de Deus. É batendo na porta, insistindo com o Senhor. Assim você vai conseguir o seu milagre e a sua bênção. Bate na porta, insista que o Senhor está com as suas mãos abençoando a sua vida. A Bíblia, a palavra de Deus diz que o Senhor não está com as suas mãos encolhidas para que não possa salvar, e que o Senhor não está com seus ouvidos tampados para que não possa ouvir a oração do teu povo. Então bate na porta, mas bate com oração, bate com o seu joelho no chão, que o Senhor escutará a sua voz e abençoará a sua vida. Vamos ouvir uma breve palavra.

0: Abre aqui com nossa irmã evangelista Emanuel. Logo mais também nós já estaremos orando pelo seu elevo espiritual. Ligue para nós, peça sua oração, ligue para nós, peça o seu louvor, ajude a abençoar estas vidas que estão nos ouvindo com um louvor abençoado que você pedir para nós aqui na rádio, em nome de Jesus Cristo.
1: Em 1 João, capítulo 4, verso 13. Conhecemos que estamos nele e ele em nós, pois que nos deu do seu Espírito. E vimos, testificamos que o Pai enviou seu Filho para Salvador do mundo. E qualquer que confessar que Jesus é o Filho de Deus, Deus está nele e ele em Deus. O que eu entendi aqui, procuro o versículo, eu vou ler aquele outro, né? Deus é que me passa para mim esse versículo. Então, o que eu entendi, Claudinei, que se nós estamos em Cristo e nós estamos em Deus, se nós estamos em Deus, Ele está em nós. E por isso que nós temos que fazer esse trabalho levando o Evangelho, levando a caridade, levando o amor, né? Se você não tiver nada disso, você não está em Deus. Eu vou deixar fazer bem pequeno o comentário, né? Para que nós trazer mais louvores aí para as pessoas que estão em casa, ligadinho com a rádio.
0: É isso aí, então, né? Aí você escutou uma breve palavra aí com o evangelista Emanuel. Se nós estamos em Cristo, Cristo está em nós. A Bíblia diz que pelo fruto nós conheceremos a árvore. Se o nosso fruto for bom, a nossa árvore será boa. Se o nosso fruto for mal, a nossa árvore será mal. Então a Bíblia diz: o que está limpo, se limpe mais. E aquele que está sujo, que se suje mais. Então nessa noite eu quero deixar essa palavra para vocês, irmãos. Vamos cada vez mais fazer a obra do Senhor. Não importa onde, não importa se é na rádio, se é na rua, se é na igreja, mas vamos estar em todo momento falando da palavra de Deus. Porque breve o Senhor voltará, e ai daquele que ele encontrar desapercebido. Não seja como as virgens loucas, que o Senhor chegando para elas, elas estavam com as suas lamparinas apagadas porque não conservaram o azeite. Mas seja como aquelas prudentes, aquelas mulheres abençoadas que estavam com as suas lamparinas a todo vapor, acesa, porque elas sabiam que uma hora o noivo ia chegar e elas precisavam estar com as suas lamparinas acesas para que elas pudessem participar das bodas do Cordeiro. Então seja com essas mulheres, seja prudente em tudo que você estiver fazendo, seja prudente no seu trabalho, seja prudente na igreja, seja prudente na rua, na escola, aonde você estiver, porque será como um piscar de olhos, a Bíblia diz. Nós não sabemos se será de dia, se será à noite, se o Senhor chegará e você estará na sala de aula, se Ele chegará para nós e nós estaremos aqui dentro do estúdio da Rádio Essência Gospel, ou se nós estaremos na rua dirigindo nossos carros. Mas o Senhor breve virá, e Ele não pode pegar nós desapercebidos. Então, irmãos, vamos estar prudentes, para que nós não sejamos pegos como as loucas, em nome de Jesus. Vamos ouvir então o louvor Igrejinha lá da Roça.

0: Eita glória, aí você escutou louvor igrejinha, louvor abençoado esse, muito bonito, um louvor que retrata, né, a igreja de antigamente para a igreja de agora, os crentes que era avivado, né, hoje, infelizmente, muitos perdeu a essência do louvor, muitos perderam a essência da palavra, e as igrejas de hoje em dia, infelizmente, está mais fria, né? Mas Deus ainda é o mesmo. Se você ajoelhar, pedir para o Senhor, Ele pode ressuscitar essa chama que está dentro do teu coração. O milagre volta a acontecer, as bênçãos do Senhor, elas nunca vão parar na nossa vida. A Bíblia diz que aquele que é fiel, ele não precisa correr atrás das bênçãos, mas as bênçãos do Senhor o cercarão, a sua família, não só ele, porque através dele ser uma pessoa abençoada, a sua família toda será abençoada. Então, meu querido irmão, minha querida irmã, se você perdeu a essência do Senhor, volte para o caminho, volte para o primeiro amor, e Deus vai estar abençoando a sua vida e a sua família, não é isso, evangelista Manuel?
1: É exatamente isso que você está falando, e quem quiser se avivar, quem quiser ir para a igreja, tem muitas igrejas por aí, é só a pessoa procurar uma daqui.

0: Ele gosta, né? Nós estamos lá na Nápoles, né, irmão Cornelio?
1: É, a nossa igreja está, ali, a Nápoles, é, situada ali no bairro Jardim Canadá, ali na rua Paraty. É, nós convidamos aí a todos, né, que estão nos escutando, quando tiver possibilidade lá fazer uma visita para nós, nós estaremos de porta aberta recebendo a todos, né?
0: E falando de Anápolis, mas também tem outras Anápolis, né? Tem, por exemplo, na Vila Miranda, onde nós vamos estar amanhã, né? Tem uma Anápolis, né? Tem o bairro de Anápolis também, que é uma cidade nova e tal.
1: Foz do Iguaçu, todos os bairros de Foz tem uma Anápolis. Tem Anápolis,
0: então pode ir na Anápolis, né? A sede também, né?
2: Tem a sede aqui em cima, perto da Vila Holanda?
1: É, a sede é na Vila, Vila Carla, né? Jardim Carla, aliás. Jardim Carla.
0: Então é isso, então você pode procurar essa, uma igreja, né, da Nápoles, se você quiser, ou da outra igreja que você quiser, mas na realidade você pode procurar Nápoles, né, que nós estamos indicando, e você pode chegar lá e aceitar o nosso Salvador, né, em primeiro lugar, e depois você vai seguindo aí com essa bênção maravilhosa que Deus tem para dar para você. Muitas bênçãos é você que tem que decidir.
1: É isso aí. É, eu convido a todos os ouvintes agora, nós vamos fazer uma breve oração. É, já estaremos também dando a nossa saudação final, logo após essa oração, nosso irmão Clair vai estar dando a sua saudação final, logo após o nosso irmão Cledimar, também evangelista Cledimar. E nós estaremos na próxima quarta-feira, no mesmo horário aqui, abençoando a vida de vocês. Passa essa live para frente, os irmãos que assistiram nós, que teve conosco no Facebook, né? E também ajude a nós a transmitir essa live em nome de Jesus Cristo. Curve a sua cabeça, oramos ao Senhor. Pai Santo, Deus eterno da glória, Senhor, nesta hora nós estamos aqui nesse estúdio, Senhor, de Essência Gospel 96.7, para clamar a Ti, Senhor, e adorar, entregar, Senhor, as nossas vidas e os nossos caminhos nas Tuas mãos. Pai, somente o Senhor tem poder para nos abençoar. Somente o Senhor tem poder para curar, para transformar, para libertar, meu Deus. Senhor, eu peço a Ti nesta hora que vá de encontro com esta pessoa, Senhor. Não sabemos qual a sua dificuldade, qual o seu problema, Senhor. Mas o Senhor conhece a cada um dos nossos ouvintes e estas pessoas que estão do outro lado, Senhor, desta rádio, ouvindo esta programação. Quem sabe está com problema, Senhor, na tua vida, de enfermidades. Quem sabe, meu Deus, está, Senhor, em depressão. Quem sabe perdeu um ente querido da sua vida, Pai. Mas o Senhor tem um consolo, o Senhor tem um abrigo melhor que é nos teus braços, ó Pai, para estas vidas. Senhor, consola cada coração, abençoando também, Senhor, o nosso irmão Cledimar, que está aqui conosco nesta rádio, consolando ele, abençoando cada vez mais a vida dele, Senhor, que perdeu seu irmão querido, Senhor, nesta semana. Pai, consola a vida dele, cuida, Senhor, do teu servo. Pai, eu te peço em nome de Jesus Cristo, abençoai, Senhor, e transformai as vidas que estão nos hospitais, nas UTIs, Senhor, vá de encontro curando, libertando e transformando aquelas vidas. Também, Senhor, nós te pedimos que vá, Senhor, de encontro às pessoas que estão nas penitenciárias, nas cadeias públicas, nas ruas, Senhor, desta cidade, aonde elas estiverem, meu Deus, e dá um conforto, um consolo, abençoando e transformando. Leve nós em segurança para os nossos lares agora, em nome de Jesus Cristo, eu te peço. Ah, Senhor, abençoa essa peça de roupa, essa água, Senhor, que essa pessoa vai tomar depois da oração. Em nome de Jesus Cristo, nós te clamamos e te adoramos, em nome de Jesus. Amém.
2: Amém. Minha saudação final, né? E até a próxima quarta-feira.
0: A todos os irmãos, a você que está aí ligado com a

0: Essência Gospel 96.7. É nossa muita gratidão por estar ligado com a gente. Quarta-feira nós voltamos, se o Mestre em cima nos permitir. Fica com Deus, que com Ele nós partiremos. Um abraço e a paz do Senhor a cada irmão que ouviu a nossa programação de hoje. E quarta-feira estaremos aqui, se Deus permitir.
1: Pode? É isso aí, irmãos. Eu também quero agradecer, né, aos nossos ouvintes que esteve aí conosco até agora. Deus abençoa cada um e quarta-feira que vem, no mesmo horário, nós estaremos aqui abençoando a sua vida em nome de Jesus Cristo. Fiquem com Deus e Deus abençoa a todos em nome de Jesus Cristo.

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0: um copo de leite. Um dia, um rapaz pobre que vendia mercadorias de porta em porta para pagar seus estudos, viu que só lhe restava uma simples moeda de 10 centavos e tinha fome. Decidiu que pediria comida na próxima casa. Porém, quando uma jovem lhe abriu a porta, em vez de comida, pediu um copo de água. Mas como o jovem parecia faminto, ela lhe deu um grande copo de leite. Ele bebeu devagar e depois lhe perguntou: "Quanto lhe devo?" "Não me deve nada", respondeu ela. Então ele disse: "Pois eu te agradeço de todo o coração." Quando aquele rapaz, que se chamava Howard Kelly, saiu daquela casa, não só sentiu-se mais forte fisicamente, como também sua fé em Deus se fortaleceu. Ele já estava decidido a se render e deixar tudo. O tempo passou e anos depois, aquela jovem mulher ficou doente de uma enfermidade rara. Os médicos da sua cidade não conseguiram ajudá-la e por isso teve que ir para um hospital na cidade grande, onde chamaram um especialista para examiná-la. Chamaram então o Dr. Howard Kelly. Quando o médico soube o nome da cidade de onde a paciente viera, uma luz encheu seus olhos. Imediatamente foi ver a paciente e reconheceu-a. Passou então a dedicar atenção especial a ela. Depois de uma demorada luta pela vida daquela mulher, ganhou a batalha. Então o Dr. Kelly pediu à administração do hospital que lhe enviasse a fatura total de gastos que ela teve. Escreveu algo e mandou entregá-la no quarto daquela paciente. Ela sabia que seria uma conta muito alta e que levaria muito tempo para pagar. E ao abrir a fatura, algo lhe chamou a atenção, pois estava escrito: "Totalmente pago há muitos anos com um copo de leite, assinado Dr. Howard Kelly." Lágrimas e alegria correram dos olhos daquela mulher e seu coração feliz orou assim: "Te agradeço, meu Deus, porque o teu amor é manifesto na vida daquele que faz bem ao próximo." Na vida daqueles que são filhos de Deus, nada acontece por acaso. O que você faz hoje fará diferença na sua vida amanhã.
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2: 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Momento de meditação. Deus, Tu és grande e poderoso, glorioso, esplêndido e majestoso. Tudo que existe no céu e na terra pertence a Ti. Tu és o Rei, o Supremo Governador de tudo. 1 Crônicas 29:11. Os elogios citados brotam da boca de um crente do Antigo Testamento. Teriam sido exagerados. Afinal, com tanta gente que não sabe analisar direito as coisas e na dúvida só dá nota 10, Davi, esse crente em foco, bem que poderia ser uma delas. Mas será que ele não tinha motivos para o louvor? É certo que sim. Era ainda um pré-adolescente e o reino de Israel já lhe havia sido oferecido. Era pouco mais que um rapazinho e a vitória contra Golias já lhe sorria na pedra de uma funda. Era um homem feito e nas batalhas era um inconteste campeão. E rei seria durante 40 anos com direito a sucessor de sua família. Tinha, pois, toda a razão de louvar. E nós? Nunca fomos reis e jamais o seremos. Nunca enfrentamos grandes batalhas, pelo que não tivemos nem grandes derrotas, nem grandes vitórias.

tivemos e temos frustrações, trabalho, contas, incomodações e, consequentemente, pouca vontade de louvar e agradecer. Há mais vontade de reclamar. Entretanto, se olharmos bem, vamos repetir o Davi e talvez até superá-lo. Estamos vivos. Somos criaturas de Deus. Se pouca vontade de louvar e agradecer. Há mais vontade de reclamar. Entretanto, se olharmos bem, vamos repetir o Davi e talvez até superá-lo. Estamos vivos. Somos criaturas de Deus. Somos amados por Ele e estamos incluídos no seu plano de vida eterna. É bem verdade que esse é um caminho de fé, que percorremos sem termos noções exatas do que se esconde atrás da próxima curva ou do que nos ameaça nas ribanceiras. Nós só temos uma promessa, a de que Deus vai estar conosco. Por isso, deixemos de lamúrias e louvemos esse Deus, que nos ama e protege e ainda nos dá o seu próprio Filho para ser nosso irmão e Salvador.

momento de meditação. O oficial romano mandou alguns amigos dizerem a Jesus: dê somente uma ordem e o meu empregado ficará bom. Lucas 7, 6 e 7. Numa fazenda, ao clarear o dia, um garotinho saiu à procura do seu pai e chamou: paizinho, onde você está? Estou aqui, respondeu o pai, no fundo do poço. Estou terminando de limpá-lo. O garotinho não podia ver o pai, mas sabia onde encontrá-lo. Caminhou até o poço e pediu: quero ficar com você, papai. O garotinho olhou para dentro do poço e não viu o vulto do seu pai, somente uma imensa escuridão, e voltou a pedir: quero ficar com você. Então o homem, que via seu filho na beira do poço, falou: pula, meu filho, e eu te apanharei em meus braços. O garotinho não hesitou, pulou e lançou-se nos braços de seu pai. Isto se chama confiança, isto é fé. Ter a ousadia de se atirar nos braços do pai mesmo sem vê-lo, somente obedecendo a uma ordem. Os nossos dias muitas vezes estão cobertos por nuvens negras. No meio de tantas preocupações e sofrimentos, não conseguimos ver Jesus. Precisamos de ajuda e não temos coragem de nos atirar em seus braços. Falta-nos confiança, falta-nos fé. Vamos aprender deste oficial romano que se humilhou e reconheceu sua posição de pecador. Jesus, eu não mereço estar contigo, mas uma só palavra tua pode salvar meu empregado. Uma palavra de Jesus pode salvar também a nossa vida.

momento de meditação. Vem me livrar, ó Deus eterno. Salva-me da morte, pois no mundo dos mortos não és lembrado, e lá ninguém pode te louvar. Salmos 6, 4 e 5. A vida é muito curta. A morte é implacável e decisiva. Ela é vista como algo trágico que nivela todos, que silencia a adoração humana, que arrasa os planos do homem. Ela dá um basta à arrogância, ao orgulho, à vaidade. Ela tira de nós tudo o que consideramos precioso e a que nos apegamos. Essa é uma realidade que nos deixa profundamente perturbados e alarmados. Não se pode fugir dela. E o fato incontestável é que Deus está no direito de nos esquecer e entregar à morte. Juízo, condenação, morte são o salário do pecado. E quem acha que não tem pecado, prove-o escapando da morte. Mas Deus não é o Deus da graça e da misericórdia, você pode perguntar. E movido por essa misericórdia, vendo nossa triste situação, não nos enviou o seu Filho por meio de quem temos a vida eterna, eu pergunto. Então é para essa graça que apelamos. E em nome dessa graça trazida a nós por nosso Senhor Jesus Cristo, oramos a Deus. Oramos para que perdoe todos os nossos pecados e nos livre da morte. Da morte que é eterna, porque lá ninguém louvará Deus. Livra-nos para que possamos estar diante dele e o louvar no seu céu. Céu que ele preparou para a nossa vida eterna e em sua companhia amorosa.

0: momento de meditação. Então um deles, um samaritano, viu que estava curado e voltou louvando a Deus em voz alta. Ajoelhou-se aos pés de Jesus e lhe agradeceu. Lucas 17, 15, 16. Agradecer, dizer ao menos muito obrigado, é tão fácil. Muitas vezes, no entanto, parece complicado. Ser grato é reconhecer. Muito mais fácil.
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6: Como é que você lida com a dor? Será que é possível superar a dor? Hoje eu quero tratar deste assunto com você. Eu sei que é um tema sensível, complexo, nem sempre fácil de lidar. Como superar a dor? Eu vou basear esta mensagem em 1 Crônicas 4, 9 e 10. Não saia daí, vamos ouvir a leitura do texto e em seguida

0: Voltaremos.
1: Foi Jabez mais ilustre do que seus irmãos. Sua mãe chamou-lhe Jabez, dizendo: Porque com dores o dei à luz. Jabez invocou o Deus de Israel, dizendo: Ó, tomara que me abençoes e me alargues as fronteiras, que seja comigo a tua mão e me preserves do mal, de modo que não me sobrevenha a aflição. E Deus lhe concedeu o que lhe tinha pedido.
0: Como superar a dor? Essa é a história que acabamos de ouvir. Jabes recebe este nome de sua mãe porque, em meio a dores, ela o deu à luz. Naquele tempo, o nome não era dado porque era um nome bonito, sonoro, ou porque era popular, ou para homenagear uma pessoa conhecida. O nome era a expressão da vida daquela pessoa, retratava a realidade da vida daquela pessoa. É por isso que, quando a mãe de Jabes, da tribo de Judá, passando por uma gravidez difícil, dolorosa, e o parto foi sofrido, com sérios riscos da morte da mãe, depois do parto tão traumático e dolorido, a mãe resolve levantar um monumento vivo à sua dor. Resolve carimbar o filho com este nome, Jabes, que significa sofrimento, dor, angústia. E esse menino estava, portanto, marcado para sofrer. A história dele era a história do sofrimento da mãe. Ele teria que carregar esse fardo pesado, esse destino que lhe for imposto. O que fazer? Passar a vida inteira carregando esse fardo? Sendo lembrado na história de que ele era a causa dos grandes riscos da sua mãe? O que Jabes fez? Diz a Bíblia que ele foi mais nobre do que seus irmãos. Não porque era mais belo fisicamente, não porque tinha um temperamento mais ameno do que os outros membros da família, não porque granjeou fortunas e teve o seu nome notório na história. Ele foi mais nobre do que os seus irmãos, porque ele não se conformou com a realidade. Ele não quis viver a extensão daquele nome que lhe fora imposto para marcar o sofrimento da sua mãe. Ele reagiu. Reagiu ao seu sofrimento, reagiu à sua dor. Mas ele não reage com mágoas da mãe. Ele não reage com revolta existencial. Ele não reage porque ele está sentindo o peso do seu nome, com autoestima achatada, com complexo de inferioridade. Ele reage e busca a Deus, invocando a Deus para mudar sua sorte, para mudar sua história, para mudar o seu presente, para mudar o seu futuro. E nesta oração, Jabes faz quatro pedidos para Deus. O primeiro pedido é: Ó, tomara que me abençoes. E veja você a exclamação: Ó, tomara que me abençoes. Esse homem compreende que ele não pode caminhar na vida sem a bênção de Deus. O sofrimento sem a bênção de Deus produz mágoa, tristeza, dor, sofrimento. Ele quer a bênção de Deus. Nós precisamos da bênção de Deus. E esta bênção não é tanto coisas materiais. Esta bênção é a pacificação da alma. Esta bênção é a certeza de que, ainda que alguém tenha lhe imposto um destino, Deus está no controle da sua vida e não à vontade dos homens. Ó, tomara que me abençoes. Ele quer a bênção de Deus. Você e eu precisamos da bênção de Deus. Deus é abençoador. A bênção de Deus enriquece, com ela não tem desgosto. Então, que você também, talvez aí no vale do sofrimento, nas noites escuras da alma, onde você tem chorado,

copiosamente e convivido com o seu travesseiro, com as dores que pulsam e latejam na sua alma, peça também a bênção de Deus sobre a sua vida. Mas Jabes pediu mais. E ele ora e diz assim: que me alargues as fronteiras. O que esse homem está pedindo? Ele não quer viver no corredor estreito que lhe foi imposto. Ele quer amplitude. Ele quer mais influência. Ele quer ser mais relevante. Ele quer fazer diferença. Ele quer que a sua vida impacte pessoas não pelo sofrimento, mas pelas realizações. Ele quer mais influência. Ele quer realizar mais. Ele quer produzir mais. Ele quer mais frutos. Ele quer mais atividades para que mais pessoas sejam abençoadas pelo toque da sua influência. Eu pergunto a você: você tem pedido isso para Deus? Deus, eu quero ser mais usado nas tuas mãos. Eu quero impactar mais pessoas para o teu reino. Eu quero ser um vaso de honra nas tuas mãos para que mais pessoas te conheçam, mais pessoas te amem, mais pessoas tenham experiências contigo. Você tem pedido isso a Deus? Para Deus alargar o espaço da sua tenda? Para Deus ampliar o seu ministério? Para Deus instrumentalizar os seus dons? Para que você seja mais ricamente usado nas mãos de Deus, para a glória de Deus? Foi exatamente isso que Jabes fez. O nome dele limitava a vida dele. E ele diz: Deus, eu não quero viver este reducionismo que me foi imposto. Eu quero mais influência. Alarga as minhas fronteiras. Mas ele fez um terceiro pedido para Deus: que seja comigo a tua mão. Ele pediu a bênção. Ele pediu a influência. E agora ele quer mais do que tudo a presença de Deus. Na verdade, a maior necessidade nossa é da presença de Deus. Você pode ter família, você pode ter saúde, você pode ter amigos, você pode ter influência, mas se a presença de Deus não vai com você, falta-lhe o principal. Em outras palavras, Jabes não quer apenas a bênção, ele quer o abençoador. Ele não quer apenas coisas, ele quer Deus. Quando o povo de Israel pecou lá no deserto, lá nas fraldas do Monte Sinai, a Bíblia diz que Deus tomou uma decisão. Deus diz para Moisés: olha, Moisés, eu vou cumprir minha promessa aos patriarcas. Eu vou escalar um anjo para acompanhar vocês. Eu vou dar vitória a vocês contra os povos da terra. Eu vou introduzir vocês na terra que mana leite e mel, mas eu não vou com vocês. Esse povo é um povo de dura serviço. Então diz a Bíblia que Moisés respondeu para Deus: Senhor, é tão importante o cumprimento das tuas promessas, é tão valoroso para nós a presença de um anjo, é tão bom para nós saber que tu hás de derrotar os nossos inimigos, é tão importante para nós entrarmos na terra que mana leite e mel. Mas, Senhor, se tu não fores conosco, não nos faça subir deste lugar. Ou seja, vitória sobre os inimigos, a presença de um anjo, a terra prometida, a terra que mana leite e mel, não tem sabor sem a tua presença. A maior necessidade nossa é da presença de Deus, e é isso que Jabes está pedindo. Eu quero não só a bênção, eu quero o abençoador. Mas ele faz um quarto pedido. Ele diz assim: e me preserves do mal, de modo que não me sobrevenha aflição. Me preserves do mal. Ele pede agora a proteção de Deus. Ele sabe que vive num mundo marcado pelo sofrimento e por inimigos terríveis, sejam visíveis ou invisíveis, humanos ou espirituais.
E ele sabe que não pode caminhar vitoriosamente, fiado na sua própria força ou ancorado no

cordão da autoconfiança, ele precisa da proteção divina. Mas veja você que ele pede a proteção do mal, e a expressão aqui é a mesma da oração que Jesus ensinou, é a proteção do maligno, que é o agente do mal. Ele sabe que há um inimigo invisível e poderoso e sutil e ardiloso que vive ao nosso derredor. E ele não tem condições de livrar-se de todos os ataques e de todas as armas forjadas contra ele, a não ser que Deus o livre. Ele pede, além disso, a suspensão da aflição que lhe for imposta pelo seu próprio nome. O que é maravilhoso é que o texto responde assim: e Deus lhe concedeu o que lhe havia pedido. Eu quero dizer para você que Deus escuta a oração e que, em resposta à oração, Deus muda vidas, Deus muda histórias, Deus muda o futuro das pessoas. Talvez você tenha lidado com a dor, talvez você nasceu num berço de dor. Talvez a sua jornada é por uma estrada de dor. Mas você pode ser mais nobre do que as pessoas que convivem com você. Você pode buscar em Deus a superação dessa dor. E Deus responde oração. Eu vou orar com você. Quem sabe hoje você possa colocar essa história de dor aos pés do Senhor. E o Senhor Deus é o que escuta a oração, e Jesus, o Filho de Deus, é o libertador que pode hoje curar a sua alma, terapeutizar o seu corpo e trazer vida plena para você. Vamos orar. Deus, eu te peço que tu apliques esta palavra ao coração daqueles que agora nos assistem, trazendo cura para o corpo, para a mente, para as emoções, para a alma, tirando esse fardo pesado da dor e trazendo o óleo fresco do Espírito Santo. O orvalho que asperge com doçura e bálsamo de alegria e paz. Tira o espírito angustiado, Senhor. Cobre esta vida agora com vestes de louvor, com vestes de consolação. Oramos em nome de Jesus. Amém.

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1: Meus irmãos, paz do Senhor. Está no ar mais uma vez o nosso programa Fora da Caixa. Estamos na edição especial dessa série sobre livros da Bíblia e nós estamos em uma sequência pós-exílio, pós-cativeiro babilônico. Após os 70 anos do cativeiro, nós já estudamos que Deus levantou 3 profetas. Estes profetas, Ageu, Zacarias e Malaquias, cada um destes profetas com suas experiências, suas mensagens, vinda do próprio Deus, corrigindo o povo, exortando o povo, expondo os pecados do povo, encorajando o povo, cada um destes profetas com suas mensagens tem muito para nos ensinar. Nós já falamos sobre o profeta Ageu e nós trouxemos 4 lições sobre o livro do profeta Ageu. Depois trouxemos também em outro vídeo, o último vídeo, este falando sobre o profeta Zacarias. 4 lições sobre o profeta Zacarias. E hoje não é diferente, nós vamos dar sequência cronológica. Ageu, Zacarias e agora iremos falar sobre Malaquias, o livro do profeta Malaquias. E por que não? 4 lições sobre o livro do profeta Malaquias. Entretanto, o livro do profeta Malaquias, assim como outros livros, tem versículos, pontos polêmicos que já causaram muitos debates por conta da polêmica que gira em torno de alguns versículos, posições, interpretações de diversas escolas históricas dentro da teologia, no decorrer da história da igreja, e não é diferente no livro do profeta Malaquias. Este livro, todos os irmãos já sabem, já decoraram, já aprenderam, outros já vieram para esta série aqui, tendo consciência plena, sabendo todo o contexto, todos os dados históricos sobre os livros destes profetas como Ageu, Zacarias e também o livro do profeta Malaquias, sabendo já o pano de fundo histórico, você que está acompanhando esta série, sabemos que o Reino do Norte fora levado ao cativeiro, 136 anos depois chegou a vez do Reino do Sul, Judá. E aí, no cativeiro babilônico, tiveram aí os longos 70 anos de cativeiro, Jeremias o profeta já havia predito no capítulo 25, versos 11 do seu livro, que o cativeiro iria perdurar por 70 anos. Após o cativeiro, voltaram os judeus de Babilônia, alguns resolveram não voltar, mas grande parte do povo judeu voltou para sua terra, com o objetivo reconstruir o templo e depois do templo, suas casas. Contudo, houve aquela oposição contra a reconstrução do templo, contra Zorobabel, o governador, e também o sumo sacerdote, o Josué, e por conta desta oposição, a obra fora embargada, e é quando Deus levanta o profeta Ageu, porque o povo havia se esquecido da casa do Senhor. E o Ageu se levanta para confrontar o povo. No entanto, Zacarias levanta para encorajar o povo. E Malaquias? Malaquias se levanta para corrigir e expor os pecados do povo. Podemos aqui já traçar este primeiro ponto, você pode anotar. Esta série é para trazer riquezas destes textos, destes livros da Bíblia, para você que prega a palavra de Deus, você que é iniciante na área da pregação, você pode montar o seu esboço, aproveitar essas informações e montar você o seu próprio esboço, ou você pode já usar também estes tópicos, os 4 tópicos ou 3, fica a critério daquele que vai fazer uso. Já temos aqui o primeiro ensino. E qual é? Ageu, ele se levanta para confrontar o povo. Zacarias, para encorajar o povo, trazer o povo ao ânimo, ao fervor, para poder reconstruir o templo. E nós temos agora Malaquias, que ele vem após Zacarias, vem após o Ageu. O templo já havia sido reconstruído. E o culto? O culto estava acontecendo. Se o templo já foi reconstruído,

povo já iniciou o culto, a liturgia, as músicas, os sacrifícios, por que Malaquias se levantou? Malaquias se levanta dentro de um tempo em que o culto estava acontecendo. Mas há um detalhe, Deus não estava no culto, Deus não estava recebendo o culto. E pior, Deus levantou um profeta para corrigir não só o povo, mas também a liderança, também os sacerdotes. O livro do profeta Malaquias, ele é um livro muito forte dentro da perspectiva de correção, de exposição daquilo que estava errado dentro da casa de Deus. Imagine um povo levando sacrifícios, praticando toda a liturgia, sacerdotes estavam ministrando e Malaquias, ele vem corrigir este povo e expor, dizendo que tudo aquilo que eles estavam fazendo não estava agradando a Deus. Os animais eram coxos, o coração deste povo estava muito longe, era só uma liturgia, uma religiosidade. Ergue-se como a última voz do período veterotestamentário, podemos assim dizer, Malaquias, ele antecede um tempo de silêncio que vai perdurar mais ou menos aí 400 anos. E estes 400 anos de silêncio é o tempo em que nenhum livro inspirado fora escrito. Claro que o Malaquias, cronologicamente na vida real, não é o último profeta veterotestamentário, porque nós vamos ter aí o João Batista. O João Batista é o último profeta do Antigo Testamento. Contudo, o João Batista, ele rompe esses 400 anos de silêncio, silêncio este, que nenhum livro inspirado fora escrito dentro deste tempo. Nós não temos nenhum que fora inserido no cânon e usado pelos apóstolos, e hoje nós temos em mãos aí 66 livros da Bíblia, nenhum escrito dentro deste tempo que vai de Malaquias até Jesus. Ou seja, o conteúdo de Malaquias é um conteúdo não muito extenso, mas é profundamente confrontador. Vou repetir, o livro de Malaquias não é extenso, mas ele é confrontador. Vou dar um exemplo, a mensagem no culto não foi de uma hora e meia, foi uma mensagem de 20 minutos. Não extensa, portanto, não obstante, confrontadora, pois revela uma geração que manteve a forma da religião, a liturgia, mas perdeu o fogo da devoção. É sobre isso que nós iremos falar, sobre o livro do profeta Malaquias, 4 lições inseridas neste livro polêmico, cheio de repreensões oriundas do próprio Deus ao coração do profeta, que vai ser porta-voz de Deus para os sacerdotes e também para o povo do seu tempo. A expectativa do tempo de Malaquias era uma expectativa de restauração plena, mas havia uma frieza espiritual, uma letargia, podemos dizer, o povo estava anêmico no tocante às coisas espirituais. O culto continuava, porém ele continuava sem um mínimo de reverência. Os sacerdotes ministravam, mas sem temor. E aqui é um ponto que nos preocupa. É possível um culto sem Deus? O livro de Malaquias expõe essa verdade e ao mesmo tempo a tristeza que está em torno desta verdade. Um culto sem Deus, um culto onde Deus não está. Existe liturgia, e podemos dizer hoje que é possível nós termos uma liturgia no culto, e culto tem liturgia. É possível sacerdotes estarem ministrando no altar, altar dentro da perspectiva veterotestamentária, mas sem temor. Ou seja, podemos dizer que existem pregadores, existem cantores, existem pastores, existem evangelistas, presbíteros, enfim, diáconos, existem departamentos da igreja, existe culto no domingo, onde pessoas estão ministrando, envolvidas nas atividades da igreja, Deus não está, estão fazendo aquilo que não agrada a Deus. E por quê? Culto sem reverência é culto sem temor. E culto sem reverência e culto sem temor é culto sem honra. E aqui é o primeiro ponto do nosso esboço. Qual o primeiro ponto do nosso esboço? Neste estudo das 4 lições do profeta Malaquias, o primeiro tópico você pode...

pode anotar, Deus não aceita culto sem honra. Vou repetir, Deus, ele não aceita culto sem honra. Quando o culto não tem honra, quando nós perdemos a reverência no culto, quando nós ministramos no culto e não há mais temor, e aí sem reverência e sem temor, Deus não é honrado. E aí o culto é um culto sem honra. O problema não era a ausência de culto, mas a ausência de reverência. O problema não era a vacância de sacrifícios. O problema era a ausência de Deus. Ofereciam a Deus o que não prestava, aquilo que não teriam coragem de dar, por exemplo, a um governador, mas estavam levando a Deus. Existem pessoas hoje que têm reverência a autoridades humanas, a políticos humanos, a pessoas hoje que honram mais homens do que honram a Deus no culto. E este culto, Deus reprova, este culto é o culto sem reverência, é o culto sem temor, é o culto sem honra, e é possível nós termos uma vida cristã sem temor a Deus. E Malaquias, ele expõe isso logo a partir do versículo de número 7 do capítulo 1, diz assim: Ofereceis sobre o meu altar pão imundo e dizeis: Em que te havemos profanado? Nisto que dizeis: A mesa do Senhor é desprezível. O verso 8 é a base deste nosso primeiro tópico. Porque quando trazeis animal cego para o sacrificardes, não faz mal. E quando ofereceis o coxo ou o enfermo, não faz mal. Ora, apresenta-o ao teu príncipe. Terá ele agrado de ti? Ou aceitará ele a sua pessoa? Diz o Senhor dos Exércitos. O que Deus está dizendo é: se vocês, ó povo, levarem sacrifício, levarem ofertas, presentes a um príncipe, mas levar um sacrifício coxo, enfermo, um presente estragado, este príncipe que recebeu aceitaria? O que Deus está dizendo ao povo pela boca do profeta Malaquias é: se o príncipe não aceita, aceitaria Deus? Entendeu por que Deus não estava no culto? Porque o que eles levavam a Deus era a sobra. O que eles levavam a Deus era o coxo, o enfermo. O que eles levavam a Deus não condizia com o caráter de Deus, com aquilo que o nosso Deus no culto deve receber. Na verdade, prestavam honra a homens, mas desonravam a Deus. Na verdade, eles carregavam temor humano, mas não tinham temor a Deus. Tinha reverência a homens, sem reverência a Deus. Este culto não honra a Deus. Se nossos louvores forem sobra, se a primazia não for Deus no culto, se na verdade nós levarmos a Deus só o que sobra, Deus não recebe. E pela boca do profeta Malaquias, a primeira exortação do profeta no capítulo de número 1 é contra o povo. Porque o povo estava trazendo a Deus somente aquilo que era coxo, somente aquilo que era enfermo, e Deus, claro, ele não se agrada. A lição clara, para nós termos um entendimento aqui, Deus não rejeita apenas o pecado escancarado. Porque a ideia que nós temos é: Deus, ele rejeita somente aquele pecado que é escancarado. Mas aqui nas páginas da Bíblia, no livro de Malaquias, Deus, ele também rejeita a negligência disfarçada de religiosidade. Há um disfarce, aquilo que nós chamamos de teatro. Havia toda uma arte cênica. Isso pode acontecer em nossos cultos. Pessoas podem levantar as mãos, fechar os olhos, tentar expressar ou tentar impressionar alguém com uma certa espiritualidade, é só disfarce. O povo levantava as mãos, fechava os olhos, quem sabe sentia até arrepios no culto. Entretanto, louvam a Deus no culto, tem toda uma liturgia, mas sacerdotes não têm temor. O povo está levando só a sobra, mas há toda uma arte cênica, todo um teatro. Honrar a Deus exige entrega real, não sobras. Então guarde essas informações aí. A lição clara é que Deus
Ele não rejeita apenas o pecado escancarado, mas também a negligência disfarçada

de religiosidade. Esse ponto é importante. Existe uma negligência disfarçada de religiosidade. Bom, por fora a religião, por dentro, podemos dizer que é um povo que o coração está muito longe de Deus. E o versículo de número 7, o versículo de número 8, Malaquias expõe tudo isso. Na verdade, o capítulo todo de número 1 já expõe essa realidade. O tópico de número 2, que você pode usar aí na sua mensagem, o ministério pode continuar mesmo sem a presença. E isso é perigoso. Vamos lá. Se não honram a Deus, se não há reverência no culto, se não há temor, se há atividade e religiosidade, mas tudo isso é disfarçado. Porque por dentro não tem uma entrega real. Por dentro existe uma negligência. E esta disfarçada de religiosidade não esconde o vazio. É um culto sem Deus, logo é um culto sem presença. O ministério pode continuar mesmo sem presença, e isso é perigoso. O que Malaquias, através dos versículos, e traz ao meu coração este segundo tópico, é que é possível pregar sem presença. É possível pastorear sem presença. É possível nos reunirmos na semana ou no domingo, naquele endereço marcado, naquele horário combinado, e a presença de Deus não estar lá. Isso é muito perigoso. E é um alerta a nós que estamos aprendendo aqui, com o livro do profeta Malaquias, porque é possível pregar sem a presença, é possível cantar sem a presença. E quem prega sem presença, quem canta sem presença, quem pastoreia sem presença, posso dizer, sem sombra de dúvidas, indubitavelmente, somos atores, somos verdadeiros artistas. Os sacerdotes continuavam exercendo suas funções no capítulo 2? Sim. A palavra de Malaquias, de exortação, de correção, expondo o que estava acontecendo no capítulo 1, é contra o povo. Logo no capítulo 2, é direcionada a palavra dura, expondo os sacerdotes que cumpriam as suas funções, cumpriam suas atividades sacerdotais, mas já não guardavam conhecimento nem viviam o que ensinavam. Isso é delicado e vergonhoso. Capítulo 2, você pode acompanhar comigo, versículo de número 7, a seguir, porque os lábios do sacerdote guardarão a ciência, conhecimento, e da sua boca buscarão a lei, porque ele é o anjo do Senhor dos Exércitos. Mas vós vos desviastes do caminho, a muitos fizestes tropeçar na lei, corrompestes o concerto de Levi, diz o Senhor dos Exércitos. Por isso também eu vos fiz desprezíveis e indignos diante de todo o povo, visto que não guardastes os meus caminhos, mas fizestes acepção das pessoas na lei. Terrivelmente, Malaquias expõe o pecado da liderança dos sacerdotes. Dos lábios do sacerdote deveria sair conhecimento, da boca do sacerdote deveria sair a lei para instruir o povo, e o povo estava corrompido e trazendo a Deus no culto a sobra, sem reverência, sem temor e sem honrar a Deus. E o sacerdote, que era responsável por ensinar o povo, não corrigia o povo e era indulgente. E pior, o sacerdote era participante dessa desonra do culto. Culto que Deus não estava, culto sem a presença. O ministério pode continuar mesmo sem presença, e isso é perigoso. Sacerdotes, no capítulo 2, versículos 7, 8 e 9, estão sendo expostos pela palavra. A palavra está mostrando a nudez do ministério sacerdotal. E quando você for pregar essa palavra, abrindo parênteses aqui, vale lembrar que os levitas foram escolhidos entre as tribos de Israel, para ser a tribo que deveria carregar os utensílios do sagrado, tudo que era sagrado. No entanto, que quando Davi colocou a arca, trazendo a presença de Deus a Jerusalém, já esquecida no tempo de Saul, e a motivação

0: não era muito boa. Contudo, todavia, Deus não trabalha com boas intenções, ele trabalha com princípios. Davi quebrou um princípio e Deus julgou, encerrando a festa. Davi quebrou um princípio e Deus julgou, encerrando a festa que Davi estava fazendo, porque Davi, ele colocou a arca sobre bois e carros novos e não fez aquilo que estava estabelecido pelo próprio Deus, que era colocar a arca sobre o ombro dos levitas. Os levitas tinham a responsabilidade. Os levitas tinham a legalidade do próprio Deus para carregar aquilo que tipologicamente apontava para verdades espirituais profundas futuras. Contudo, historicamente, dentro do tempo de Davi, do tempo dos levitas, todos aqueles utensílios eram sagrados. E a arca, ela deveria ser colocada sobre o ombro dos levitas. Se a arca representa a presença de Deus, nós podemos ver isso em diversos textos. Quando Josué, no capítulo de número 3, capítulo de número 4, ele vai atravessar o Jordão, a arca foi à frente 2.000 côvados. A presença de Deus vai à frente. A arca representava a presença de Deus. Logo, a presença de Deus deve estar no ombro dos levitas. Levitas são ministros santificados, escolhidos pelo próprio Deus para carregar a presença. Levitas carregavam a presença por conta da fidelidade. No episódio do bezerro de ouro, quando Arão é pressionado pelo povo e constrói o bezerro, Moisés ele desce do monte irado, quebra as pedras da lei, e quando Moisés faz a pergunta, quem estava ao seu lado? Somente os levitas tiraram as espadas. E a partir de então, os levitas são responsáveis por carregar a presença, porque fidelidade à palavra nos traz a garantia da presença. Ponto. Quando Josué chega em Canaã e vai dividir as terras, as tribos, Zebulon, Naftali, Dan, Asser, Rubens, Judá, ele
1: Diz a Levi que para Levi o Senhor é a sua porção.
0: percebe que os levitas era um grupo separado pelo próprio Deus. Os sacerdotes que cuidavam das coisas do culto, estes mesmos sacerdotes agora estão corrompidos. Esses mesmos sacerdotes estão sendo expostos. Por que é importante você lembrar o povo na hora da pregação, fechando parênteses, a responsabilidade levítica, o cuidado de Deus para com os levitas, uma terra separada, o Senhor era a tua herança, carregavam a presença, os coatitas, meraritas, gersonitas, cada grupo carregava utensílios, coisas sagradas. Agora, aqueles que cuidam das coisas sagradas estão profanando. Aqueles que eram responsáveis não só por carregar a presença, mas levar a lei ao povo, corromperam o povo e você não encontrava mais a lei nos lábios dos sacerdotes. E aqui o Malaquias está expondo que o ministério ele pode continuar mesmo sem a presença. E, na verdade, ministros que continuam exercendo o ministério sem a presença são carnais, porque o que é o homem sem a presença, senão carnal? E homens carnais não podem cuidar das coisas espirituais. Isso revela uma verdade muito séria. É possível manter a estrutura ministerial funcionando enquanto o coração já se corrompeu e se distanciou do próprio Deus. Há corações não corrompidos, mas distantes. O maior perigo não é parar, é continuar sem Deus. Há momentos que nós precisamos parar, se arrepender e voltar. Pior do que isso é continuar sem Deus, ministrando sem Deus e distante do próprio Deus. Esse é o tópico de número 2. Qual seria o tópico de número 3? Pode anotar. Infidelidade espiritual começa nas pequenas concessões. Vou repetir. Infidelidade espiritual começa nas pequenas concessões. E por quê? Porque o povo havia banalizado as alianças, tanto com Deus quanto nos relacionamentos. Veja o versículo de número 14 a seguir, na sua Bíblia, no capítulo de número 2, versículo de número 14 a seguir, e dizeis: por quê? Porque o Senhor foi testemunha entre ti e a mulher da tua mocidade, com a qual tu foste desleal, sendo ela

tua companheira e a mulher do teu conserto. E não fez ele somente um, sobejando-lhe espírito? E por que somente um? Ele buscava uma semente de piedosos. Portanto, guardai-vos em vosso espírito, e ninguém seja desleal para com a mulher da sua mocidade. E por quê? Porque o Senhor, Deus de Israel, diz que aborrece o repúdio, e aquele que encobre a violência com a sua veste, diz o Senhor dos Exércitos. Portanto, guardai-vos em vosso espírito e não sejais desleais. O que havia acontecido? O povo, os sacerdotes, haviam quebrado a fidelidade conjugal. Isso refletia uma quebra mais profunda à infidelidade espiritual. E toda decadência espiritual, ela começa de forma silenciosa. Isso é importante você anotar, pode anotar aí. Toda decadência espiritual, ela vai começar. Ela tem seu início, seu ponto de partida, de forma silenciosa. Em concessões aparentemente pequenas. Não tem nada a ver, tá tudo bem. Deixa assim mesmo, mas que corroem a essência da aliança. Eles estavam quebrando as alianças, repudiando as esposas, não dando carta de divórcio, mandando elas embora por qualquer motivo e relacionando com mulheres pagãs. E essa realidade histórica que estava acontecendo é denunciada por Malaquias, mas isso também refletia a quebra da aliança espiritual com o próprio Deus. Estavam fazendo a mesma coisa. Repudiaram Deus, mandaram Deus embora, continuavam com a religiosidade, achando que tudo estava bem, os cultos acontecendo, o povo trazendo a sobra, eles aceitando um teatro, fingindo que estava tudo bem, quando na verdade o culto não tem Deus. Esses homens que cultuavam, repudiavam as suas mulheres, e isso acontece hoje. Há pessoas sentadas no banco da igreja, liderando obreiros, presbíteros, que já estão separados dentro de casa com suas esposas. Na verdade, mandaram embora. Estão vivendo debaixo de um mesmo teto, separados. Alguns até em quartos separados. Isso é repúdio. No âmbito espiritual, fizeram primeiro isso com o próprio Deus. Estão debaixo do mesmo teto, o lugar geográfico que deveriam cultuar a Deus, reverenciar a Deus, honrar a Deus, não tem temor, não tem honra, não tem reverência, repudiaram Deus, e essa quebra de aliança espiritual estava acontecendo também no campo físico com suas esposas, estavam se relacionando com mulheres pagãs. Espiritualmente, abandonaram Deus, repudiaram Deus e se relacionavam com outros deuses. Cultuavam homens ou cultuavam outros deuses. Ou seja, a quebra da fidelidade conjugal refletia uma quebra ainda muito mais profunda. Que quebra era essa? A quebra da aliança espiritual. Toda decadência espiritual, então, ela começa de forma completamente silenciosa. Partindo para o tópico de número 4, Deus responde: culto sem Deus, sem reverência, sem temor, ninguém honra a Deus. E Deus, ele responde, Deus responde àqueles que o temem, mesmo em meio à corrupção geral. Este quarto tópico é um acalento ao meu coração, um refrigério para você que está me ouvindo e é fiel. Se você está como sacerdotes no tempo de Malaquias, este vídeo é uma correção. Não é só pérolas, ferramentas para você pregar. É uma chamada a voltar à essência, ao primeiro amor. É trazer Deus de volta ao culto. Se você faz parte do povo que está levando no culto do domingo só o cansaço, só a sobra, se você já sai de casa murmurando, cansado, não querendo cultuar, na verdade você está como o povo, levando o que é enfermo, levando aquilo que já é coxo. Deus não aceita. Mas mesmo assim nós colocamos lá no altar aquele louvor teatral. Levantamos as mãos, fechamos os olhos. Alguns têm até expressões que nós fingimos muito bem. Culto sem Deus, culto de máscaras, apenas um teatro. Mas Deus responde àqueles que saíram de casa para adorar no meio da corrupção. Por isso que o tópico de número 4 você pode anotar: Deus responde àqueles que o temem, mesmo em meio

Lembra da igreja de Sardes? Abro um parênteses aqui. Eles tinham o nome de que estavam vivos, mas mortos. Mas existia na igreja de Sardes alguns homens que andavam em branco, que não contaminaram as suas vestes. No decorrer da história da igreja, no meio da corrupção da igreja medieval, no tempo da reforma, alguns homens como João Hus, Savonarola, Lutero, homens que buscavam a Deus, mesmo aparentemente Deus muito longe daquela corrupção. E houve uma reforma. Deus está chamando os homens que temem a Deus para uma reforma. Essa reforma vai começar através de nós. Por isso que o tópico 4, Deus fala, Deus ainda fala com aqueles que o temem. Mesmo em meio a uma corrupção geral, porque havia um contraste ali na igreja, e Deus registra isso no verso 16, como na igreja de Sardes, uma igreja morta, mas existia ali homens vivos que andavam de branco. Então aqueles que temem ao Senhor falam cada um com o seu companheiro, e o Senhor atenta e ouve, e há um memorial escrito diante dele para os que temem ao Senhor e para aqueles que lembram o seu nome. Meu Deus, e eles serão meus, diz o Senhor dos Exércitos, naquele dia, glória a Deus. Que farei? Serão para mim particular tesouro, poupá-los, uei, como um homem poupa o seu filho que o serve. São como filhos, em meio a uma decadência espiritual, em meio à repreensão do profeta Malaquias, e seu nome tem a ver com mensageiro. Há um chamado urgente à restauração da essência. E como você vai terminar essa mensagem? Há um chamado aqui. A restauração da essência. Você que essa noite trouxe o pior, a sobra. Você que cultuou até agora sem reverência, sem temor. E está tentando, nesse teatro, enganar a si mesmo. Deus me trouxe para trazer uma mensagem urgente, um chamado de restauração à essência. Para um relacionamento sincero, reverente e fiel com Deus, que vai além da aparência, mas que alcança o coração. Aqueles que o temem, permaneçam na essência. E aqueles que estão em meio à corrupção, sacerdotes, aqueles que na liturgia estão fazendo tudo que a liturgia pede, leitura inicial, a oração, momento do louvor, oferta, oração pelas crianças, louvor, agora a palavra, oremos, depois da palavra, avisos, toda a liturgia. Essa liturgia que está camuflando um coração distante, corrupto, uma irreverência. E hoje, nos bancos da igreja, quando nós estamos pregando, você olha, existem aqueles que temem ao Senhor, mas existem aqueles que não têm mais reverência nenhuma, sem temor algum, se esqueceram do Deus do culto. Se você faz parte deste grupo, que são aqueles que o temem, que são chamados de filhos, permaneça. E se você faz parte, como estes sacerdotes, se você faz parte deste grupo, que o coração está muito longe de Deus, pode ter certeza que esta palavra falou contigo. Primeiro tópico, Deus não aceita culto sem honra. Segundo tópico, o ministério pode continuar mesmo sem a presença. E isso é muito perigoso. A infidelidade espiritual começa nas pequenas concessões. Estavam casando com mulheres pagãs. Havia uma quebra de aliança. Repudiaram as mulheres. Não deram carta de divórcio. Deus responde àqueles que o temem, mesmo em meio à corrupção geral. Quatro tópicos, quatro lições no livro do profeta Malaquias. E aí, depois, no capítulo de número 4, Malaquias também expõe um tempo futuro. E que tempo é este? O tempo em que vem dias, ardendo como forno, todos os soberbos e todos os que cometem impiedade serão como palha. E o dia que está por vir os abrasará, diz o Senhor. Agora Malaquias lhe dá um salto no seu tempo para um tempo futuro. O dia da vingança, o dia do Senhor, o dia terrível da história é o período da tribulação. Escatologicamente falando. Sobre o livro do profeta Malaquias, existem dentro dele alguns versículos

que trouxeram um certo desconforto interpretativo para alguns, debates entre posições, e nós já terminamos as quatro lições do profeta Malaquias, e agora nós vamos destacar alguns pontos polêmicos neste livro do profeta Malaquias. Isso aqui é só para enriquecer o nosso estudo. Os quatro tópicos para sua mensagem já foram entregues. Mas o livro do profeta Malaquias começa também, no capítulo 1, versos 1, com o peso da palavra do Senhor pelo ministério de Malaquias, é a sentença de Deus, e o versículo 2 é o versículo polêmico. Eu vos amei, diz o Senhor, mas vós dizeis: em que nos amaste? Não foi Esaú, irmão de Jacó, disse o Senhor. Todavia, amei a Jacó e aborreci a Esaú. E fiz os seus montes uma assolação e dei a sua herança aos dragões. Aqui pode ser chacais, a tradução do deserto. E aí, essa questão de amar a Jacó e aborrecer a Esaú, nós não estamos falando aqui de que Deus, ele amou o indivíduo Jacó e odiou o indivíduo Esaú. Nós estamos falando de dois povos. Estamos falando de um povo que nasce da linhagem de Jacó, que é Israel, e Deus não escolheu da linhagem de Esaú o povo a quem Deus vai trazer, através deste povo, os oráculos de Deus e também através deste povo de Israel é que Deus vai trazer a salvação, porque a salvação vem dos judeus. Na verdade, o Messias vem de Abraão, Isaque, Jacó, e depois nós vamos ter o desdobramento até chegar na casa de Davi. O texto "amei a Jacó e aborreci a Esaú" não tem a ver com indivíduos, não tem a ver com o campo soteriológico. Nós estamos falando de uma eleição de Israel, uma eleição instrumental. Logo, a ideia de Jacó, e aqui Israel, o povo, a eleição instrumental, não tem a ver com Esaú na sua rejeição quanto ao papel específico de condenação, mas um papel específico de escolha de um povo para, através deste povo, Deus trazer os seus desígnios, os seus propósitos. Tem a ver com aquilo que é pactual, aquilo que é relacional nas questões sobre aliança. Observe, Deus não está falando no campo da soteriologia. Eu odiei um e decretei para o inferno, e este eu amei e decretei para a salvação. Este campo não é soteriológico. Este campo tem a ver com nações, propósitos, pactos, uma ideia relacional, desígnios de Deus, Deus escolhendo um povo para um desígnio específico. No capítulo 7 de Deuteronômio, nós vamos ter Deus escolhendo Israel, um povo pequeno entre grandes nações, para estabelecer os seus propósitos. E que propósitos são estes? Se você abrir a sua Bíblia em Romanos, capítulo 3, versos 2, nós vamos ter em Romanos o propósito de Deus para com Israel. Qual é logo a vantagem do judeu? Ou qual a utilidade da circuncisão? Muita. Em toda maneira, porque primeiramente as palavras de Deus, os oráculos de Deus, lhe foram confiadas. Deus escolheu um povo, amou a Jacó, aborreceu a Esaú porque ele escolhe um e deixa o outro. A palavra aborrecer, missei, em grego, ela aparece também no texto de Lucas 14, versos 26, quando há uma escolha daquele que decide ser discípulo de Jesus, aquele que não aborrecer pai e mãe. Logo, ele não está pedindo para ter ódio emocional do pai e da mãe para seguir Jesus. É porque na escolha de um, você irá consequentemente aborrecer o outro. Quando no tempo de Jesus, principalmente naquele tempo, você decidia ser discípulo de Jesus, aquilo às vezes dividia a própria casa. Ser discípulo de Jesus era escolher Jesus, e isso consequentemente iria trazer aborrecimento ao pai e mãe. Paulo está dizendo em Romanos 9 é que Deus amou Jacó e aborreceu Esaú, é o texto de Malaquias. Deus escolheu a nação que Deus vai usar para uma eleição instrumental. A eleição instrumental, Deus escolheu um povo para que, através deste povo, ele cumprisse os seus desígnios. E quando ele escolhe um povo, ele acaba aborrecendo aquele que não foi escolhido para propósitos específicos. Isso não tem a ver com o ódio de Deus emocional ou sentimental para com Esaú, ainda que em Hebreus,

capítulo 12, verso 16, o Esaú, ele é chamado de profano. Sendo assim, Deus escolheu uma nação e a escolha instrumental para cumprir os seus desígnios, para ser o canal da promessa. E Hebreus 12, 16, Esaú é chamado de profano. Não estamos falando de povos, logo entendemos que estamos falando de indivíduos. E não há uma rejeição dentro do campo soteriológico. E aqui fica claro tudo isso. E por que Deus disse isso ao povo? Porque o povo estava questionando o amor de Deus. E aí Deus apela não para o sentimento, mas Deus apela para a história. Lembra quando vocês não eram nada? Quando vocês estavam manchados, contaminados? E aí nós vamos lembrar de Ezequiel 16. E eu vos escolhi o mais pequeno e fiz vocês se tornarem grandes para que vocês pudessem confiar. E aí Deus lembra historicamente que sempre os amou e sempre irá os amar. E é por isso que o quarto ponto lá do nosso tópico, da nossa pregação, fecha com uma chamada urgente para que eles voltem a Deus. Logo, o amor de Deus continua para com todos. E através de uma eleição instrumental, ele decidiu amar a Jacó, o povo de Israel, e aborrecer a linhagem, a descendência, o povo de Esaú. Há uma outra polêmica sobre a questão do divórcio, logo no capítulo de número 2 de Malaquias, e falar de divórcio ainda hoje, no tempo de Jesus, sempre foi algo que trouxe muita polêmica, muitas interpretações. E um outro ponto polêmico no livro de Malaquias é sobre o divórcio. No capítulo 2, versos 16 de Malaquias diz assim: Porque o Senhor, Deus de Israel, diz que aborrece o repúdio, e aquele que encobre a violência com a sua veste, diz o Senhor dos Exércitos, portanto, guardai-vos em vosso espírito e não sejais desleais. A ideia aqui é Deus aborrece o repúdio, em outras traduções, Deus odeia o divórcio. E aí esse texto, ele é forte, ele é contundente. A palavra odiar, em hebraico, sané, que aí aparece, ela não expressa apenas uma emoção de Deus. Você pode anotar aí, tem a ver com rejeição pactual, oposição moral e repúdio ético. Esses três pontos têm a ver não com a emoção do odiar, mas esses três pontos estão diretamente relacionados com esse odiar de Deus, que nada tem a ver com um ódio emocional. Ou seja, não é um ódio humano, mas uma posição divina contra aquilo que viola a sua natureza e aquilo que Deus estabeleceu como aliança logo no Éden, antes da lei. É princípio, é ordenança do próprio Deus. Vou dar agora aqui, se alguém precisar usar, três motivos. Estabeleci três. Tem mais? Estabeleci três motivos do porquê Deus odeia o divórcio. Eu fiz até um gráfico para ficar mais didático. O primeiro tópico, o primeiro ponto do porquê Deus odeia o divórcio, porque rompe uma aliança sagrada. O casamento, ele é chamado de aliança, berit, em hebraico. E isso não tem a ver somente com um contrato, mas tem a ver com um vínculo diante do próprio Deus. É uma quebra de aliança, é uma quebra de princípios. Segundo ponto do porquê Deus, ele odeia o divórcio, porque gera violência relacional. O texto diz que o homem cobre de violência suas vestes. Logo, o divórcio, no contexto de Malaquias, envolvia um abandono cruel. O que eles faziam? Eles mandavam a esposa embora, mulher com contrato, mandava embora sem o papel do divórcio. Eles repudiavam as mulheres por qualquer coisa, dureza de coração, e se relacionavam com mulheres pagãs. Logo, aquela que foi mandada embora repudiada não tinha a carta de divórcio. Terceiro motivo do porquê Deus, ele odeia o divórcio: porque corrompe o propósito da família. Deus buscava uma descendência piedosa, isso está em Malaquias 2:15, e o divórcio, ele compromete a formação espiritual das gerações. É isso mesmo que você ouviu. O divórcio, ele corrompe um princípio estabelecido pelo próprio Deus, e este princípio envolve aqui

que Deus tem como prioridade na terra, a família. A igreja é formada pela família. A nação de Israel no Antigo Testamento, formada pela família. E é por isso que Satanás ataca o casamento para que ocorra o divórcio. Isso refletirá nos filhos e naquela geração e, culminantemente, também na própria igreja de Jesus Cristo. Então, essa tabela traz que o divórcio ele rompe uma aliança sagrada, gera violência relacional e também corrompe o propósito da família, porque o divórcio ele compromete a formação espiritual das gerações. Então Deus odeia o divórcio não apenas pelo ato, mas por tudo aquilo que o divórcio, que o repúdio, podemos assim dizer também, ele corrompe, ele destrói aliança, pessoas, propósitos, a família, aquilo que Deus guarda desde o princípio, desde o Éden. E aí vem a pergunta que todos fazem: quando o divórcio ele é permitido no Novo Testamento? Quando nós lemos no Novo Testamento, o Mateus capítulo 19, versículo de número 9, ali nós já podemos destacar o primeiro ponto: quando o divórcio é permitido no Novo Testamento? Quando existe imoralidade sexual. No Evangelho de Mateus 19, versos 9, Marcos 5:32, o termo grego que ali aparece é porneia ou porneia, como alguns sugerem. São relações sexuais ilícitas. Isso inclui o termo porneia. Então, por quê? Ou seja, quando o divórcio ele é permitido no Novo Testamento? Quando existe, então, a imoralidade. Quando existe, então, a imoralidade sexual. Logo, o Novo Testamento não está aqui, de maneira nenhuma, banalizando o divórcio, mas ele apresenta exceções claras. Tudo que vou dizer aqui, Deus primeiro ele quer que perdoe, que haja o perdão, essa reconciliação do casal. Quando não dá mais certo, quando não tem mais jeito, quando há essa quebra no divórcio, isso só é permitido através da imoralidade sexual. Segundo ponto, quando o divórcio é permitido no Novo Testamento? E aí nós temos o texto na primeira carta de Paulo à igreja de Corinto, no capítulo de número 7, versos 15. Se o descrente se apartar, o crente não está sujeito à servidão, disse Paulo. Logo, em Romanos capítulo 7, já é uma outra questão. O José está casado com a Maria e o José vem a morrer. A Maria está livre até para um outro casamento, mas não tem a ver aí com quando o divórcio é permitido no Novo Testamento. E nós temos exceções que o texto bíblico não nos traz informações. Mas quando uma mulher é espancada dentro de casa, ela é violentada pelo esposo dentro de casa, com certeza em casos elevados desta forma, tem todo um pano de fundo por detrás. Um outro dia nós podemos aí tratar. Nós não estamos aqui para desgastar Romanos 9, amei a Jacó, aborreci Esaú. Nós precisaríamos de aulas aqui para tratar, e assim também na questão do divórcio. Em Mateus 19, sobre repúdio versus divórcio, Jesus responde à prática farisaica baseada em Deuteronômio, capítulo de número 24. Esse repúdio, apólio aí no grego, é mandar embora, dispensar, abandonar, mas sem dar carta de divórcio. Ou às vezes repudiar, abandonar, mandar embora dentro da própria casa. Já o divórcio formal é a carta legal de separação. Essa é a questão da distinção nominal entre repúdio e divórcio. Como disse, precisaria de uma aula toda para tratar sobre repúdio e divórcio dentro de cada contexto. Todavia, nós não temos este tempo para explorar isso com perspicácia. Os fariseus haviam banalizado o repúdio e qualquer motivo justificava o tal do mandar embora. E aí Jesus corrigiu. Moisés permitiu por causa da dureza do coração do homem. Não era o ideal divino, então ele eleva o padrão. Não legitima o descarte casual, mas ele restaura o princípio, levando os fariseus, os discípulos que ali estavam, o público que ali estava em Mateus 19, ao princípio da criação. No princípio não foi assim. Jesus leva-os não em Moisés, Jesus leva-os em Deus. Em Gênesis 2, versículo de número 24, porque o ponto central é: Jesus não está facilitando o divórcio, está restringindo um repúdio irresponsável. Essa é a questão. O problema nunca foi apenas o divórcio, foi o coração duro que transforma a aliança em algo descartável. Outro ponto.

ponto polêmico em Malaquias é Malaquias 3:10. Na verdade, sobre a questão do dízimo em Malaquias, como isso funcionava, e também sobre o devorador. Como podemos tratar estas questões? Malaquias capítulo 3, versículo de número 10: Trazei todos os dízimos à casa do tesouro, para que haja mantimento na minha casa e depois fazer prova de mim, diz o Senhor dos Exércitos. Se eu não abrir as janelas do céu e não derramar sobre vós uma bênção tal, que dela vos advenha a maior abastança, e por causa de vós repreenderei o devorador. Quem é o devorador? Quem é este que consome o fruto da terra e a vide do campo? Não vos será estéril, diz o Senhor dos Exércitos. A palavra devorador, que aí aparece okel, a ideia de consumir, uma ideia de destruidor, e nós temos aí três princípios de interpretação. Número um, o devorador é um termo natural, é a praga, é o gafanhoto, ou providencial. Espiritualmente, Malaquias está tratando de um juízo iminente do próprio Deus, porque a prosperidade agrícola era assinalada pela espiritualidade. Se o povo tem o coração voltado a Deus, isso iria refletir na colheita. Caso não, também iria refletir de forma negativa. Ou seja, a interpretação de número um é: era gafanhotos o devorador, insetos queriam devorar, pragas, ou, espiritualmente falando, o próprio Deus trazendo juízo por conta de um culto sem Deus, sem temor e reverência, e também um culto sem honra a Deus. Ou número três, como nós ouvimos através de alguns pastores, infelizmente, sem conhecimento, dizendo que é um demônio, e aí já está tratando do campo espiritual, não do próprio Deus, mas que o devorador é demônios, ou seja, se a pessoa não trouxer o dízimo, demônios vão devorar tudo que ela tem. Eu fico com o primeiro aí, o natural, na verdade, está tratando de coisas literais. O povo levando a Deus a sobra, ou roubando a Deus não levando o dízimo, e isso era mandamento. Hoje nós temos uma ideia de princípio, no Antigo Testamento, mandamento, e este mandamento estava sendo quebrado, violado, e aí Deus então permite as pragas destruir completamente a agricultura, a lavoura, a colheita do povo. Separei para você também uma tabela sobre o dízimo no Antigo Testamento. Como aí você pode ver, nós temos o dízimo inserido nas páginas veterotestamentárias dentro de um sistema teocrático de Israel, da lei, ligado ao sustento levítico. Isso está em Números. Você pode ler em Números, capítulo de número 18. Temos também as festividades. Em livro de Malaquias 3:10, ele aparece como obrigação pactual sobre a lei. Já na Nova Aliança, nós não temos um mandamento explícito que imponha o dízimo. O que encontramos é um princípio superior. Que princípio é este? Generosidade voluntária, isso é muito mais do que 10%, proporcionalidade e também liberalidade com alegria. Cada um contribua com alegria. E lembro quando, nas aulas de teologia, um jovem, ele tinha uma oposição ferrenha contra o dízimo, e geralmente quem tem não dá. E ele questionava, eu não encontro isso de forma explícita nas páginas do Novo Testamento, e eu disse: você quer ser bíblico, seguir o Novo Testamento, como está lá ao pé da letra? Ele: claro, nós temos que ser bíblico. Eu levei ele em Atos e disse que os apóstolos, eles davam tudo o que tinham. Lembra de Barnabé, por exemplo? E aí ele: é, mas o livro de Atos, ele não é teológico, ele é narrativo, enfim, ele não queria seguir a igreja então como ela é. Não era 10%, era muito mais. Até porque é uma nova aliança, nós devemos exceder a justiça dos fariseus, a proporcionalidade deveria ser muito maior. Contudo, longe da avareza, aqueles que entendem este princípio, eles dão o dízimo. É um princípio muito bom, trazido também de um mandamento, com um princípio aclopado ali nas páginas do Antigo Testamento. Por que não no Novo Testamento nós não seguirmos um modelo bom do Antigo Testamento para o sustento e mantimento também da casa do Senhor? E aí alguém poderia indagar: mas não há mantimento. Eu não tenho culpa dos sacerdotes. O coração do povo faz e Deus, ele se alegra com essa voluntariedade.

0: de cada coração, e Deus vai julgar cada um também segundo a sua proporcionalidade. Língua proporcionalidade. Ninguém vai dar o dízimo por medo do devorador, do demônio. Mas vamos dar porque o modelo neotestamentário é de uma generosidade superior e sacrificial. Aqui nós terminamos o livro do profeta Malaquias com um esboço, quatro pontos, quatro lições, como havia prometido, de forma muito singela, muito superficial. Superficialidade em cima daquilo que é superficial. Tratamos sobre amar a Jacó, aborrecer Esaú, também porque Deus odeia o divórcio, e Malaquias 3:10, a questão do dízimo dentro do contexto de Malaquias. E aí podemos fazer uma outra aula falando aí sobre estas questões com mais conteúdo e explicações. 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

Mari Fernandes. Mais rico do São Flor, existiu diamante.

diante de um Deus vivo. Mas no primeiro dia da semana, alta madrugada, foram elas ao túmulo, levando os aromas que haviam preparado, e encontraram a pedra removida do sepulcro. Mas ao entrar, não acharam o corpo de Jesus. Aconteceu que, perplexos a esse respeito, apareceram dois varões com vestes resplandecentes. Estando elas possuídas de temor, baixando os olhos para o chão,

Eles falaram. Eles falaram. Por que buscais entre os mortos aquele que vive? Por que buscais entre os mortos?

Deus, ele subsistindo em forma de Deus, não julgou como usurpação ser igual a Deus. Antes a si mesmo se esvaziou, assumindo a forma de servo, tornando-se semelhança de homens

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5: É a sua quarta presença no Congresso, é filho da pátria por afinidade, é filho oriundo da República Federativa do Brasil. 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

o Criador. Certo homem passeava feliz com seu veloz e confortável automóvel pelas ruas da cidade onde morava. Porém, subitamente o carro parou em plena avenida com um problema no motor. Após várias tentativas para fazê-lo funcionar novamente, porém sem êxito, abriu o capô e pediu ajuda, mas nem sinal de o carro funcionar. Como pode um carro tão bom parar desse jeito? Disse. O homem já estava perdendo a paciência quando um senhor apareceu e educadamente pediu licença para ajudar. E sem acreditar que algo pudesse ser feito àquela altura, consentiu. Então aquele senhor conectou um fio a uma pequena peça do motor e, sem sequer sujar as mãos, pediu que fosse dada a partida. No mesmo instante, para sua surpresa, o motor começou a funcionar. O mecânico desconhecido aproximou-se do proprietário e disse: "Meu nome é Harry Ford. Eu sou o fabricante destes veículos e compreendo muito bem como funcionam." Os sábios entendidos deste mundo têm tentado resolver os problemas do homem sem resultados. No entanto, a palavra de Deus diz que o Criador, com um único toque, regenera e dá vida ao ser humano. Ninguém conhece melhor a criação do que o próprio Criador.

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Êxodo 19, verso 10, que encontrou, diga: eu achei, pastor Jonathan. Assim está escrito na palavra de Deus, igreja. E o Senhor disse a Moisés: vai ao povo e santifica-os hoje e amanhã, e faze com que lave suas vestes, e estejam prontos para o terceiro dia. Verso 16, assim está escrito: e aconteceu que no terceiro dia de manhã, logo cedo, houve trovões e relâmpagos e uma densa nuvem sobre o monte, e a voz de trombeta soou e um toque como um toque longo. Assim tremeu todo o povo que estava no acampamento. Encare-me e olhe bem dentro dos meus olhos, eu tenho uma palavra a direcionar aos vossos corações. Eu tenho certeza que cada um de vós entende a seriedade do tempo que estamos vivendo. E quando eu digo seriedade do tempo, é por conta de tudo que tem acontecido ao redor do mundo e da terra. Eu comentava esta manhã com alguns irmãos que na própria palavra de Deus, Jesus deixou-nos um mapa para entendermos o tempo que estamos vivenciando. E se você fosse pegar esse mapa e botar na ponta do lápis, você vai ver que tudo que está acontecendo, não só na terra, mas também no meio cristão, e perceba que eu não falei meio evangélico, falei meio cristão, que engloba muito mais do que os evangélicos, já estava escrito na palavra de Deus. Jesus englobou tudo isso em Mateus 24, fazendo um mapa a vocês, para que vocês não fossem pegos desapercebidos. E ele começa dizendo que haveriam guerras, rumores de guerras, fome, perseguições. E quando nós olhamos para isso, nós sempre jogamos a responsabilidade para o mundo, como se os sinais que antecedessem o arrebatamento da igreja fossem se manifestar somente no mundo e na terra. Nós comumente, como pentecostais ou assembleanos ou qualquer outra linha que tem esse tipo de pensamento, acredita que quando surgir terremotos ou guerras, ou quem sabe as fomes ou a perseguição, é que de fato aconteceria o arrebatamento da igreja. Mas permita-me abrir os olhos de vocês nesse começo de pregação, porque sempre houve perseguição, sempre houve terremotos, sempre houveram maremotos, sempre houveram guerras e rumores de guerras, sempre houve fome na terra. Desde quando Adão pecou no jardim do Éden, começou as mazelas da humanidade. Isso não é nada novo. Quando Jesus nos indica acerca de todos esses sinais, ele termina aquele sermão e aquela pregação dele dizendo que seria como princípio de dores. E eu dizia isto certa vez em um congresso, e repito aqui agora, que as mamães entendem quando eu digo princípios de dores, porque é como uma mãe que está a ponto de dar à luz, e quando você tem seus 9 meses de gestação, as dores do parto, as contrações vão aumentando, e o tempo entre elas vão diminuindo. Quando Jesus coloca acerca dos sinais do arrebatamento na terra com o princípio de dores, ele está comparando a terra como alguém que está para dar à luz. E se a terra é alguém que está grávida, as contrações da terra aumentam e o tempo entre as contrações diminuem. Quando você traz esse pensamento de Jesus e joga no planeta Terra, tudo faz sentido. Jesus também não jogou só sinais para fora. Jesus, enquanto coloca sinais para fora, ele olhou para a igreja e começou: vocês também sofrerão sinais do arrebatamento. Quais serão os sinais do arrebatamento? Perseguição e esfriamento do amor, falsos profetas, falso evangelho. Tudo isso tem Mateus 24. Eu nem toquei em Êxodo 3 ainda. Pastor, que mapa é esse que Jesus mostrou? Jesus diz que a terra ficaria tão afunilada por causa

de guerras e rumores de guerras, estouraria doenças e fomes, as pessoas se desesperariam, procurando por esperança, e nessa procura, pastores, por esperança, apareceriam pessoas que se aproveitariam da escassez de esperança e entregariam o que a humanidade quer ouvir e não o que a humanidade precisa ouvir. Aí Jesus começa: vai ter falso profeta, e com os falsos profetas virá o falso evangelho, e com o falso evangelho virá o esfriamento do amor, e com o esfriamento do amor haverá perseguição. Perseguição contra quem, pastor? Contra a verdadeira igreja. Aqui eu vou cutucar, mas eu vou cutucar com vara curta, jogar a peteca para vocês, porque Jesus foi claro: vocês serão perseguidos, não importa se é no trabalho, na escola, na rua, ou até mesmo dentro da própria igreja. Se tu está sendo perseguido, eu não ficava triste não, eu dava era glória. Pastor, por que tu dava glória? Tem gente que fica triste, mas permita-me explicar o porquê que eu dava glória no teu lugar diante de perseguição. Porque Jesus não falou que perseguiria uma falsa igreja. Jesus disse que perseguiria uma verdadeira igreja. Sei que vai doer o que eu vou falar, mas vai curar. Falsas igrejas nunca e nunca serão e nunca foram perseguidas. Falsas igrejas são amadas pelo mundo. Vou falar isso aqui de novo, que eu sei que dói, mas cura. Falsos cristãos pelo mundo. Se tu vê uma igreja sendo aplaudida pelo mundo, dizendo: é aqui que eu me sinto bem, cuidado. Porque Jesus foi claro que a verdadeira igreja seria perseguida. E por que seria perseguida, pastor Jonathan Carlos? Será que a lógica não é tão simples quanto parece? Numa escassez de verdadeiro evangelho, a verdade se tornará algo escasso. E quando a verdade for pregada, se cumprirá o que Paulo falou a Timóteo: terão como comichões nos ouvidos, procurando mestres para si, para que possam falar o que querem, não o que precisam ouvir. Porque quando ouvirem o que precisam ouvir, vão tentar matar quem traz a verdade na boca. É por isso que estão tentando perseguir vocês. Eu sei que o pastor falou algo aqui que tenha passado desapercebido a muitos, mas eu repito. Ele, enquanto estava falando da oferta, ele disse: a tua oferta também é uma adoração, sim ou não? Isso aqui é uma verdade clássica na Bíblia. Dá para adorar a Deus sem abrir a boca. Oferta é um dos caminhos. Qual é o outro caminho para adorar a Deus sem abrir a boca? É ser uma luz que brilha diante dos homens e que pode ser vista. Eu vou abrir um parênteses para testificar. Lembra de Eliseu passando por uma mulher? Ele nunca abriu a boca para falar nada, mas a mulher olhou para ele e disse: está pregando, lá vai um santo homem de Deus. Como é que prega sem abrir a boca? A própria vida é uma carta que pode ser lida por outros. Por isso você é perseguida. Tu nunca abriu a boca para falar nada, mas quem olha vê a tua santidade, vê o jeito de tu falar, vê como tu se veste, vê que tu não se mistura na roda dos escarnecedores, vê que tu não sente nem passa em qualquer lugar. A tua vida é uma pregação de uma carta viva. Então, cuidado, eu já alerto: os verdadeiros e as verdadeiras cartas serão perseguidos na terra. Jesus montou um mapa e ele disse que por causa disso tudo a igreja seria perseguida no último tempo. Mas ele disse: não fiquem tristes, tudo isso ainda é só o princípio de dores, é só o começo, tem muita coisa para acontecer ainda. Mas se eu posso entregar uma palavra a você que me ouvem aqui com tanto carinho esta noite. Eu falei de perseguição no trabalho, na rua ou na parentela, mas eu repito o que eu falei antes de começar a pregar. Vocês podem ser perseguidos, mas ainda estão vivos e com a cabeça no lugar. Tem gente na África agora, tem gente no Oriente Médio agora, tem gente na Ásia agora, tem gente nas guerras da Ucrânia agora, que queria estar aqui sentado e não pode porque estão sendo perseguidos. Vocês estão sendo perseguidos, eu sei, mas Deus ainda tem conservado vocês em vida. E quem está sendo perseguido e sendo fuzilado ao mesmo tempo, e quem está tendo que ver as crianças morrerem só por professar Jesus, tu está levantando a mão para dar glória para Jesus e ninguém fez nada contigo. Então, mesmo em meio à perseguição, sabe o que, que me dói? E eu nunca me canso de dizer isso: é rodar o Brasil pregando e conhecer gente que às vezes fala assim: vou largar Jesus. Vai largar por quê? Porque a porta trancou.

família se a trombeta não tocar. Tu vai como uma carta que pode ser lida, porque ainda há tempo, se a trombeta não tocou, de você arder no fogo do Espírito Santo diante deles, para que a vossa luz possa brilhar na terra. Existem sinais acontecendo diante dos nossos olhos, e vejam tudo o que está acontecendo diante de vós. Pensa que todo movimento geopolítico, todo movimento geográfico, todo movimento de guerras são coisas ao acaso. Eu permito-me nesse momento desta mensagem, enquanto eu coloco essas palavras nos vossos corações, e eu estou introduzindo o êxodo à voz, abri um parênteses. Jesus disse que haveriam, através de Pedro, perdão, Jesus inspirando Pedro, através do Espírito Santo, Pedro disse que haveriam pequenos anticristos. Então Pedro foi categórico: vai ter um anticristo sim, mas haverão pequenos anticristos que o antecedem. Pastor, o que, que é pequeno anticristo? É qualquer pessoa que se faz como anticristo, qualquer pessoa que carrega o anti-evangelho, qualquer coisa que combata a verdade bíblica, se faz um pequeno anticristo. Vamos ver se alguém lá na porta está ligado comigo. Nem só de pão viverá o homem. Viverá de quê, pastor? De toda palavra que sai da boca do diabo, de falso profeta, ou que sai da boca de Deus? Daqui a palavra que saiu da boca de Deus. Quem está firmado nisso aqui nunca será enganado pela terra. Satanás tentou derrubar Jesus. Você quer ver uma coisa muito clara que Jesus sempre deixou? Nós viemos do primeiro Adão caídos, mas não tem problema não, porque Jesus falou assim: se tu nasceu errado, é só nascer de novo. Tu nasceu do primeiro caído, eu sou o segundo, nasce de mim, porque quem nasce da carne é carne, mas quem nasce do Espírito não sabe de onde vem, não sabe para onde vai, mas só ouve a sua voz. Eu estou ouvindo voz de nascidos do Espírito aqui dentro esta noite. Quem pode dar glória para Ele? A minha voz está esquentando, vaso. Varão que me usa, quando remaiaçuguité. São palavras corrompidas, pastor João. Palavras corrompidas que têm derrubado milhares e milhões de pessoas na terra. O que não vai ter de gente descendo de tobogã para o inferno, estando dentro de igrejas, ouvindo pregadores famosos, recebendo palavras que tocam no coração, mas um dia vão apontar para os falsos profetas e dizer: por que nunca pregou a verdade para mim? Não é porque eu queria pregar que a porta vai abrir. A porta que importava era do céu, pastor. Que se trancasse a da terra, eu queria era da glória. Se você puder compreender que diabo usa palavras corrompidas para derrubar anjos, todos que usam palavras corrompidas, e eu vou falar isso aqui de novo, ele usa isso para negociar o que está na sua cabeça em prol de si mesmo. Por que é que alguém que prega a palavra ou vive a palavra, e quando eu estou falando de palavra, não estou falando só de pregador, não. Estou falando de quem vive sem abrir a boca, porque como eu falei, pregar não é só abrir a boca, não. Pregar é viver. Isso aqui que eu estou pregando engloba todo mundo que está me olhando aqui de olho arregalado. Pastor, tu está querendo dizer o quê? Todos que corrompem a palavra de Deus, na hora de vivê-la, em benefício próprio, porque isto foi o que Satanás tentou Jesus. Eu estou em Êxodo ainda, fique tranquilo. Porque Satanás disse: usa o poder que Deus te deu e mata a fome que tu está sentindo. Ou seja, o pecado não está em comer pão, o pecado está em usar o que Deus te dá em benefício próprio. Se Ele te chamou, Ele te sustenta. Quero mais, então vai estudar, vai trabalhar, vai se preparar. Mas quem anda com Deus é sustentado por Deus. Pastor, sou sustentado por Deus, não. Ah, não? Eu trabalho. Ah, tu trabalha. Quem abriu a porta? Eu estudei. Quem te deu entendimento? Foi os livros. Ah, é? Quem deu sabedoria ao homem que está contida no livro? Fui eu quem paguei com meu dinheiro. Quem te deu perna para ir correr atrás do dinheiro? Tu não está percebendo que é Deus que te sustenta em tudo o que tu faz? Não use a sua vida para corromper o que Deus lhe deu.

viva a excelência do evangelho em ti. Sabe o que é a excelência do evangelho que eu vos prego? É perdoar quando não merecem perdão. É dar outra face a quem te fere com afrontas. É te apedrejarem e você falar: tá bom, eu vou só orar, não vou devolver na mesma moeda, porque as minhas armas não são carnais, são celestiais. Eu sei que é difícil viver esse evangelho, mas é por isso que somos perseguidos. Eu sei que talvez nesse momento da mensagem que eu vou adentrar, talvez você tenha me olhado e dito: pastor, pensei que ia sair outra coisa hoje, mas como eu sou só o garçom, só coloca a comida na mesa, vai reclamar com quem fez a comida, que foi ele. Então lá vai. Todos que se fazem pequenos anticristos são os que se corrompem em benefício próprio. Então não se espantem quando você vê pessoas corrompendo o evangelho para enriquecerem ilicitamente, para agarranharem coisas para si, pisoteando e pisando nos outros. Não se preocupe, só continue fazendo a sua parte para ir para a glória. Todos terão a sua recompensa, seja ela boa ou ruim. Deus não está cego dos céus. Existe uma taça de ira que está se enchendo. Agora tu vai largar Jesus porque tem gente que está bagunçando por aí? Ninguém queira você, Jesus, com carinho. Deixa quem quer bagunçar, bagunçar. Mas a hora que a trombeta tocar e o trigo for separado do joio, tu vai ver que valeu a pena ser fiel, mesmo quando todos faziam ao contrário. Mas não se preocupe. Agora eu vou começar a pregar, porque Mateus 24:15 pode me dar esperança. Aonde está a esperança, pastor? Então, esse evangelho será pregado em testemunho de todas as nações. Aí virá o fim. O fim que Jesus está falando é o arrebatamento, é o cumprimento do que está em Apocalipse, é o cumprimento de depois do toque da última trombeta. Gatilho para arrebatamento, e nunca mais esqueço o que eu vou falar agora. Gatilho para arrebatamento não é doença, não é rumor de guerra, não é perseguição, porque Jesus dizia: vai ter guerra, mas ainda não é o fim. Vai ter perseguição, mas ainda não é o fim. Vão matar vocês, mas ainda não é o fim. Mas quando o evangelho for pregado, aí a conversa muda. Percebeu que tudo afunila na palavra? E a multiplicação de falsas heresias e falsos evangelhos, entre aspas, parece que está atrasando a descida, mas eu te provo hoje que não está. Te provo agora, e foi para isso que Jesus me trouxe aqui, que está tudo no relógio de Deus contadinho, poderia ser nesse exato momento. Pastor, por que está tudo contadinho? Porque se Jesus afunila no evangelho, quando nós percebemos que pregação não é só com a boca, mas com a vida, o que Jesus está dizendo é: vai ter tanta gente pregando não com a boca, com a vida, com a vida, com a vida, com a vida. Será pregado em todo mundo o evangelho. Pregar não é só abrir a boca no púlpito, pregar é com caráter. O avivamento não vai ser do manto, e eu sou do manto. O avivamento vai ser de caráter. Vai ser gente levantando a bandeira do evangelho, dizendo: Jesus está voltando, Jesus está voltando, Jesus está voltando. A multidões vão ter que olhar para o povo pregando o evangelho com a vida, e vão entender que um avivamento está acontecendo. Se tu quer que eu te mostre o avivamento que Deus está fazendo ou quer fazer, então também procura na Bíblia. Rua Azusa, não tem, mas foi avivamento. Procura John Wesley, não tem, mas foi avivamento. Procura Jonathan Edwards, não tem, mas foi avivamento. Nos procure, não tem, mas seremos um avivamento. Assim como um pode corromper milhares, Deus também só quer um para infectar milhares com o verdadeiro evangelho. É só um louco cheio do poder de Deus. Ele só precisa de um. Ah, pastor, precisa não. Então eu te mostro na Bíblia, antes de cair de cabeça em Êxodo. Só precisou de um Abraão para fazer a promessa: sai da tua tenda que eu vou multiplicar a tua geração. Só precisou de um Isaac para cavar poço. Só precisou de um Jacó para lutar com o anjo e ter o nome formado em Israel. Só precisou de um Moisés.

exército a liderar o povo. Só precisou de um Josué para botar o povo para rodar em volta de Jericó. Só precisou de um Ezequiel para poder descer no vale. Só precisou de um Jeremias para descer na olaria. Só precisou de um Amós com um prumo nas mãos. E só precisou de um Neemias que reerguesse os muros. Eu quero ver quem está ligado comigo. Só precisou de um Jesus para descer na terra. É só um. Eu creio que Deus está olhando para dentro desta igreja esta noite, pastor João. Ele não está procurando milhares. Ele só está procurando um louco cheio de azeite. E quando eu digo louco, eu digo no bom sentido. É um que olha o sistema entranhado e diz: é bonitinho, mas eu prefiro ser cheio do fogo de Deus. Eu estou em Êxodo ainda. Pastor, por que que tu explanou esse assunto? Quem ainda me ouve, diga glória a Deus. Deus só precisa de um cheio do Espírito Santo, que se encha do poder e da glória para fazer a diferença. Êxodo capítulo 3. Observe que eu li vários versículos com vocês. E talvez o primeiro versículo que eu li seja o mais enfático. Deus havia dado uma ordem a Moisés. Diz para o povo: se purifica hoje, se purifica amanhã, e lave as suas vestes, porque no terceiro dia eu vou visitar o povo. Então, peraí, tem contagem. Ele não vem no primeiro, ele não vem no segundo, ele vem no terceiro. Existe uma brincadeira teológica que eu e meus amigos pastores lá no Rio de Janeiro fazemos. E nós dizemos assim: ó, para Deus um dia é como mil anos, e mil anos é como um dia. Será que se a gente jogasse esse verso aqui dentro, sem querer forçar textos de nada, a gente encontra alguma coisa? Vamos ver. Primeiro dia, mil anos. Segundo dia, 2000. Na manhã do terceiro, será que é 2026, 27, 28? Perceba que para Deus um dia é como mil anos. Escatologicamente, Deus está dando um panorama do arrebatamento dentro de Êxodo 19. Eu não venho no primeiro dia e não venho mesmo. Do ano zero que Cristo foi crucificado até o ano mil, ele não veio. Mas no ano zero ao mil, ele disse: santifica, fica firme, fica cheio do Espírito. Deus vai levantando vários homens de Deus durante a história, pessoas que iam reformando. E quando eu digo reforma da igreja, muitos pensam que é reforma da palavra. Mas quando você estuda afinco a história das igrejas, você vai ver que era a ressurreição do fogo do Espírito Santo. Eu poderia dar vários exemplos, mas Deus nunca deixou de trabalhar nas igrejas, desde quando Jesus pisou na terra. Foram as igrejas que deixaram o fogo do Espírito apagar. E quando o fogo apagava, Deus sempre levantava um João Ruiz, ele levantava Jonathan Edwards, ele levantava Martinho Lutero, como um gancho, como alguém que disse: vocês podem queimar, mas daqui a 100 anos Deus vai suscitar um gancho e ninguém segura ele. Martinho Lutero, cheio do Espírito Santo. Tudo o que aconteceu do ano zero ao ano mil foram pessoas cheias do Espírito Santo. Só que Deus não veio no primeiro. Aí Deus olha para Moisés: também não desço no segundo. Passou do ano mil aos anos 2000 e Deus não veio. Mas avisa o povo. E no terceiro dia, eu estou pisando na terra para vir visitar eles. Se ele diz que vem ao terceiro dia, eu quero ser bem enfático. Quando nós lemos o verso 11, fica claro que Deus deu uma delimitação. Logo no 12 ele diz: igreja, não deixa o povo subir ao tocar o monte. Se tocar, eu mato. Ah, pastor, porque morre? Morre porque Deus é mau? Não. O que Deus está dizendo é: vocês não podem me alcançar. Ninguém pode subir as campinas para estar comigo, mas eu descerei para estar convosco. Então não é tu quem toca, sou eu quem toco, diria Deus. Não é tu quem vem, sou eu quem vou. E é óbvio, se dependesse de nós, a gente já estava na glória, pastor. Mas como depende dele, não sou eu quem vou, é ele quem vem, me pega e leva. É ele quem nos arrebatará no toque da última trombeta. E se nós compreendermos dentro disso, eu quero que tu entenda. E se tu quiser pegar a sua Bíblia para ler, pode ler.

que está no 16, e aconteceu no terceiro dia, ao amanhecer, houve trovões, relâmpagos, densas nuvens sobre o monte, trombeta. Então o povo tremeu e estremeceu. O estremecer aqui não é apenas tremer a carne. Estremecer aqui é ter medo. No original da palavra, eles estavam temendo, vendo tudo que Deus estava fazendo, e estou com medo, não consigo aguentar isso, eu vou morrer diante desta glória. Mas observe que nada na Bíblia é um acaso. Vocês observaram que Deus não entrega relâmpagos e trovões, mas entrega trovões e relâmpagos depois. Se você entender, e eu vou fazer uma demonstração clara, quando a gente em dia de chuva vai num portão ou na tua janela, primeiro tu vê um clarão, sim ou não? Aí depois tu fica, daqui a pouco chega o sol, aí daqui a 10 segundos o som é trovão, que vem sempre depois do relâmpago. Mas lê na Bíblia que aqui antes o som veio antes, para o visual vir depois. Porque quando na terra entendemos que o relâmpago se mostra, o visual está anunciando o som que está vindo, mas no reino é diferente. Já tem som gritando que algo visual vai acontecer. Eles entenderam que vou olhar para lá. O povo está olhando para o monte, o som está. Eles estão ouvindo o som, estão dizendo, algo vai acontecer, algo vai acontecer, algo vai acontecer. E como o crente, igual hoje em dia, que não aguenta guardar para si mesmo, aí começa a anunciar no trabalho, ó, eu ouvi um som domingo na igreja, algo vai acontecer. Eu ouvi um pastor pregar um som diferente sábado, algo vai acontecer. Desperta que tem um relâmpago chegando. Aí eu me lembro, nem vou tocar em Jesus falando que como relâmpago vem, vou só falar do visual. Por que do visual, pastor? Porque algo se mostra no monte, o povo estremece, e quando estremece, Deus visita o povo com carinho. Eu quero que tu guarde na tua mente que eu vou falar com muita calma. Deus não visita na noite, Deus não visita na tarde, Deus visita no início da manhã do terceiro dia. Lembra que eu falei do ano zero ao ano mil é o primeiro dia, do ano mil ao 2000 é o segundo dia, estamos no amanhecer do terceiro dia, 2026. Você acha que vai ficar durando mais quanto tempo tudo que está acontecendo? Ah, mas eu sempre ouvi isso, meu avô já ouvia. É, mas teu avô estava no segundo dia. Varão que me usa. Minha mãe falava, mas ela estava no segundo. Vocês são a geração do terceiro dia. Se tu não abrir teu olho para o tempo que tu está vivendo, tu não vai entender o que está acontecendo na sua volta. Pastor, por que não vamos entender? Eu vou falar rasgado. Tem gente que fala assim, eu sempre ouvi falar de arrebatamento, mas nunca aconteceu. Como se arrebatamento acontecesse só no toque da última trombeta. Ai, Jesus, vai doer, mas vai curar. Será no abrir e fechar de olhos, não é? Mas piscar não é fechar e abrir. Ele não está falando que vai fechar e abrir, vai ser no abrir, nascer, fechar, vem, morrer. Nem todos ouvirão o toque da última trombeta. O importante é que vai para a glória. Mas a Bíblia me esclarece que existe uma geração que nunca vai conhecer a corrupção da morte, porque antes da morte chegar, a trombeta toca e essa geração sobe. Pastor, que tempo é esse que estamos vivendo? Preciso de toda a sua atenção. Eu dizia algo há uns meses atrás, eu repito aqui agora. É só olhar para Israel. Israel é como a figueira. E quando ele fala da geração da figueira, está falando de vocês, da geração que vai ver Israel voltar a ser nação. Passou milhares de anos, Israel não voltou a ser nação. Jesus saiu da terra, Roma invadiu, Israel deixou de ser nação. Mas Jesus foi claro, quando Israel voltar a ser nação e a figueira florescer ou der os seus ramos, eu estou perto de voltar. Passou o ano zero ao ano mil, Israel não foi nação, entrou Roma, entrou Império Muçulmano, entrou tantos outros impérios lá dentro, bizantino, Israel não voltou a ser nação. Do ano 1000 ao 2000, Israel talvez não tenha voltado a ser nação até 1947, quando foi assinado um acordo que Israel levanta a bandeira e diz, agora nós somos nação de novo. Tem-se a palavra de Jesus diante de você.

não passará esta geração sem que estas coisas se cumpram. Pastor, já morreu muita gente desde 1947. É, mas o que eu falava no outro congresso, quanto dura uma geração dentro da Bíblia? Agora eu gostei. Tu não pode contar com a tua idade. Uma geração dentro da Bíblia é aproximadamente 120 a 140 anos, por aí, teologicamente falando. Israel tem quase 100 anos que voltou a ser nação. Posso abrir teu olho? Eu acho de quase 100 para 120 falta pouco, né? Ei, Jeová grandão, tu vai largar Jesus agora na beira da porta? Tu vai abandonar Jesus agora tão perto de subir? Eu tenho uma esperança para lhe dar. Estamos na manhã do terceiro dia. Vocês não veem o mundo se globalizando e se ajeitando para receber algo? Receber o que, pastor? Quem está me ouvindo ainda, diga glória a Deus. Deixa eu ver a hora. Pastor, me deu hora livre, então estou olhando para ali, dá para falar. Jesus mandou, então lá vai. O que que o mundo está se preparando na manhã do terceiro dia? Existem duas coisas. O som todos ouvem. Então ouve quem está aqui dentro, ouve quem está lá fora. A igreja está sendo preparada. Vai doer, mas vai curar, lá vai. Só que a igreja não está sendo preparada para ficar na terra. A igreja está sendo preparada para ir embora. Só que o mundo também está sendo preparado. Só que não é para ir embora, é para ficar. Então olha com carinho o que está acontecendo. O anticristo, eu não posso dizer se ele já nasceu em carne, não sei. Mas você já consegue ver o mundo se preparar para recebê-lo. Porque é que o anticristo não pegou ainda? Estou olhando para o motivo aqui na minha frente. Estou sentindo um varão aqui, missionária. Pastora, tem um varão aqui entre nós. Pastor, o que é que tu acabou de dizer? Tem um que ainda resiste ao homem da maldade. Eia, a porra é vaia. Quem é que está resistindo, pastor Jonathan? Sou eu? Não. Tu não é poderoso bastante para resistir. Mas lá em Atos 2, na inauguração da igreja, desceu um do céu e ele ainda não voltou para lá. Está na terra habitando aqui dentro. E se ele está aqui dentro, eu sinto ele aqui. Quem está sentindo ele também? É o Espírito Santo de Deus. Levanta a mão e não abaixa em nome de Jesus. Entrou um fogo aqui dentro. Fique de mão levantada e não abaixe. Porque permita-me ler o que está escrito na Bíblia. Então, o povo de Israel olhou o monte e viu que Deus havia descido no fogo. No fogo. Se tem fogo, tem Deus. Se tem fogo, tem Deus. O que está resistindo ao homem da maldade? O que está resistindo ao anticristo? O que está resistindo ao diabo? Agora tu entende porque tem raiva de você. Agora tu entende porque te persegue no trabalho. Agora tu entende porque te persegue na rua. Ah, é porque eu sou bonitinha, não. É porque tu carrega um fogo. E esse fogo gera luz. Já viu o capeta gostar de luz, rapaz? Eu devo ver a glória no seu lugar. Aleluia! Aleluia! A guerra do diabo, pastores, é para apagar o fogo que está aqui dentro. Se ele apagar o fogo, não há mais nada que resista ao anticristo. Só que como o anticristo não pode pegar, enquanto ele tiver um cheio de fogo, pode estar a terra toda desligada. Se só tu tiver cheio de fogo, quando tu botar o pé, os demônios têm que correr. Quando tu abrir a boca, os demônios têm que bater em retirada. Quando tu colocar a mão, as doenças têm que sair. Eu estou pregando para um povo vivo aqui dentro esta noite, que entende que o Espírito Santo ainda está conosco na nossa vida. Em nome de Jesus, vasos, não deixe a chama se apagar. Foi milhares de anos para o fogo chegar até nós. Eu poderia subir aqui esta noite e tentar pregar uma palavra que respondesse aos anseios da sua vida. Mas eu resumo todos os anseios da sua vida em Cristo. Me dá o teu fardo pesado e pega o meu que é leve.
Pronto, te

respondi. Agora vamos embora falar do tempo que estamos vivendo. Estão querendo combater o fogo da igreja. Vocês acreditam que tem lugar que falar língua estranha não pode mais? Você acredita que tem lugar que dançar no espírito, cheio do espírito, chorando, não pode mais? Eu sei que tem coisa que é demônio, mas tem coisa. Acreditam que tem lugar que falar língua estranha não pode mais? Você acredita que tem lugar que dançar no espírito, cheio do espírito, chorando, não pode mais? Eu sei que tem coisa que é demônio, mas tem coisa que é Espírito Santo também. E eu vou reter o Espírito Santo porque tem demônio tentando imitar ele. Quando o Espírito Santo quebranta alguém com fogo e a língua estranha sai, tem lugares que não pode. Aqui é tudo ético, rapaz, não pode esse negócio. Então, se o fogo do Espírito não cabe aqui, eu também não caibo. Tô indo embora, fica com a tua lamparina apagada aí que eu vou para onde querem fogo. Eu sou o primeiro que quero. Quem é o segundo que quer fogo? Do Espírito Santo comigo. Se quer, levanta a mão, não abaixa, eu vou profetizar então. Daqui a pouco eu prego de novo. Eu profetizo sobre vós. Não é ouro, não é prata, não é chave, não é casa, não é dinheiro. Eu profetizo sobre vós. A chama que foi acesa em Atos 2 ainda está acesa aqui dentro do Rio Grande do Sul. Deus só precisa de um louco cheio de fogo para incendiar esse estado. Quem vem comigo nesse avivamento, levanta a mão da glória. Aleluia. Aleluia. Aleluia. É por causa do fogo, igreja. Eu serei sincero a vós. O anticristo ainda não tomou a terra. Estamos chegando lá. Fique comigo. Porque tem alguém que resiste a ele. Você já percebeu como a igreja verdadeira é odiada? Todos que pregam a verdade são perseguidos. Não cabem no mundo. Isso é muito quadrado. Isso aí é perseguição. Essa palavra que tu fala é injúria. Oh, isso aí é racismo. Isso aí é afronta religiosa. Eu vou te processar. Eu vou te denunciar. Não suportam mais a verdade, porque se acostumaram a viver em suas próprias trevas. E tu estende as tuas mãos cheias de fogo para arrancá-los. E eles não conseguem perceber que você falar essa verdade não é afronta, é amor. Porque se você não usa mais, deixava na podridão que estava, para ir de tobogã para o inferno. Mas porque tu ama, tu fala a verdade escancarada. Mas não se preocupe, eu disse que essa mensagem era de esperança. O anticristo não pode tocar a terra, porque Deus entregou a terra para Adão no jardim do Éden. E Deus disse a Adão: a terra é minha, dou para quem eu quero. Ara ela, cuida dela, bota nome em bicho. Adão pegou a terra e entregou para o diabo no pecado. Toma, diabo, é tua, pequei. O diabo pegou a terra, levou Jesus ao monte e disse assim: se me adorar, tudo isso te darei, porque foi me dado. Quem deu? Adão deu. Só que como Jesus é o segundo Adão, eu imagino Jesus olhando na cara do diabo: eu não vou receber de tu, eu vou arrancar de tu. Pastores, na cruz do Calvário, pastor Jacó, quando Jesus grita "está consumado", ele está arrancando da mão do capeta toda a humanidade, a terra assim, ó, me dá, é meu. Se é dele, ele dá para quem ele quer, sim ou não? Levanta a mão assim em forma de receber. Se é de Jesus, ele dá para quem quer, não é? Eu lhes dou a chave dos reinos. Tudo aquilo que ligares na terra será ligado no céu. Tudo aquilo que desligar na terra será desligado no céu. Vai fechando a mão devagarinho assim. A terra está na mão da igreja agora. Por isso o anticristo não toma a terra. Tem algo na igreja que foi dado por Jesus. Eu vou jogar rasgado para a igreja. Já viu que quando tu chega em certas casas ou ambientes, é só tu pisar que o povo fala assim: tu carrega algo. Tu chega, a briga para. Tu chega, uma paz entra. Porque o que está contigo é maior do que o que

está no mundo. A terra é nossa. Se a gente liga na terra, é ligado nos céus. Ei, Jesus, vai doer, meu Deus, mano, faz um, mas vai curar. Então tudo que acontece na terra é consequência do que a igreja faz. Tanto que pregar o evangelho não foi dado a anjos, foi dado a quem? Alguém vai entender? Não vou forçar texto. Se o meu povo, não os ímpios, se o meu povo, então peraí, igreja, vai apertar pro nosso lado, te amo, tu mora aqui, mas peraí, se Deus conserta a terra, quando o povo dele, povo aqui não é só Israel, e eu estou voltando em Êxodo e arrebatamento agora, é onde tem alguém que proclama e invoca o nome dele, então a igreja também é povo de Deus. Se o povo dele chama ele e ele conserta a terra, apenas algumas centenas de discípulos fizeram o que no mundo? Viraram de cabeça para baixo. Quantos evangélicos somos no Brasil? Milhões. Como o Brasil está? Está bom? Se o meu povo, ainda não estamos bom, que se chama pelo meu nome, se humilhar e orar, e olha uma das coisas que ele fala, se santifica, e se santifica, e buscar a minha face, e se arrepender dos seus maus caminhos, eu, o Senhor, ouvirei dos céus, perdoarei o pecado, e não precisa se preocupar com política, economia, com presidente, com político, eu saro a tua terra. A chave está na nossa mão, mas o que Deus mandou fazer é ora, jejua, santifica. A igreja está lutando errado. A igreja quer lutar com as armas da terra, levantando coisa na terra. A igreja tem que aqui descer no joelho, santificar e falar: Senhor, vem para a terra através da igreja. Te amo. Mas tu é do céu, então luta como alguém que é do céu. Quem é do céu traz Jesus para a terra, sabendo que a terra está ruim, mas a qualquer momento estamos indo para a glória. Então, se nós carregamos o céu na terra, a terra tem que olhar para a igreja e ver uma tocha acesa no meio da escuridão. Porque eu falei que ia terminar com esperança. Porque, pastor, anticristo não toca a terra, mas um dia, e quem dera fosse agora, houvesse, é claro, e um forte som de trombeta anuncia uma chegada. Quem chegou? A Bíblia diz: o monte estava numa densa nuvem, então uma trombeta anuncia a chegada de Deus na nuvem. Não, peraí, que só ele entendeu. Na nuvem ele se manifesta ao som de uma trombeta. Já tem gente na terra anunciando e ele está vindo. Na manhã do terceiro dia, não se parece nada, não. Porque a qualquer momento, nas nuvens, ao som da última trombeta, ele aparecerá e se manifestará. E eu sei que talvez tenha alguém que pense diferente, mas eu vou para a Bíblia. Som da última trombeta é só para a igreja. A terra não vai ouvir. Vai sim, não vai. Vamos estudar teologia. Está na teologia que esta convocação é como uma convocação de um general ou um capitão ao seu exército. Que capitão vai anunciar para o inimigo que está chegando? A anunciação da trombeta é: reúna o meu exército, não os inimigos. Só ouve quem está com o nome escrito no livro da vida. Eu falo a vós que estão aqui: Jesus não teve vergonha de vocês na cruz do Calvário, e por vocês também não terem vergonha dele diante de toda esta multidão. Mais do que nunca, a aliança está reatada com Jesus. Nós reconhecemos isto por vocês terem vindo aqui na frente, e nós queremos abençoar as vossas vidas. Eu queria pedir à igreja que estendesse as mãos para todo esse povo que está aqui na frente. Pastor, também quero que tu ora por mim. Então deixa eu te ensinar uma coisa. Lembra de Jó, igreja? Deus virou o cativeiro de Jó enquanto ele orava pelos irmãos. A bênção te alcança quando tu ora por outros.

Quero poder. Para quê? Para mostrar que tem poder ou para usar pela vida de outros? Quero unção. Para quê? Para usar pela vida de outros. Jesus só te dá alguma coisa se for em prol de vida de outros. Tu tem uma oportunidade de virar o teu cativeiro agora, de ser batizado com o Espírito Santo, receber poder, renovo. Eu lhe convido a orar comigo esta noite por toda esta multidão que está aqui na frente. E vocês que vieram ao altar de Deus, é daqui até a eternidade, nada menos do que isso. Pega a raiva do diabo hoje, que raiva não é pecado não. A Bíblia diz: irai-vos, mas não pequeis. Então se ira contra o diabo, pega a ira contra ele. Ele está tentando destruir vocês, ele está tentando te fazer cair da presença como ele caiu. Mas se agarra em Cristo com todas as tuas forças. E se eu posso lhes falar uma coisa para orar, mesmo que você agarrasse na mão dele com toda a força, ainda seria insuficiente. Lembra que eu preguei na mensagem: vocês não vêm, então eu vou. Lembra de Pedro afundando quando ele grita? A Bíblia diz: não foi Pedro quem agarrou na mão de Jesus, foi Jesus quem puxou Pedro. A gente não tem força, mas Jesus só fez isso quando Pedro gritou socorro. Deus só desceu quando o povo se santificou. Então quando você faz isto que vocês estão fazendo agora, dizendo: Jesus, eu não tenho força, mas eu quero, a mão de Deus te alcança onde você estiver e te puxa de novo para cima das águas. Feche os vossos olhos em nome de Jesus. Nós queremos abençoar as vossas vidas como igreja. A partir de hoje começa uma nova história na sua vida. E talvez eu não possa te prometer ouro e prata, queria, mas eu tenho que falar como Pedro: eu não tenho ouro nem prata, mas o que eu tenho eu lhe dou. Em nome de Jesus Cristo Nazareno, levanta e anda na direção dele. Vocês sois fortes porque já venceram o maligno. Então talvez eu não possa enriquecer a sua vida com coisas terrenas, mas posso te enriquecer com coisas da glória. Vocês sairão daqui hoje com a força que acharam que não tinham, porque Jesus vos acompanha onde vocês forem. O Espírito Santo ainda arde em vós. Vocês podem senti-lo agora dentro de vocês. Não é um arrepio, não é um sentimento, não é uma coisa que vem. É uma pessoa que está aí contigo, falando com você. Igreja, fecha os olhos e ore comigo agora. Pai eterno de bondade, Senhor, há dezenas de vidas no altar. Senhor, eu fiz questão de deixar claro que não estava chamando quem era crente ou quem deixou de ser crente, porque Senhor, aí nos céus não entra batista, não entra presbiteriano, não entra assembleiano, não entra evangélico. Aí no céu entra salvo, lavado e remido no sangue do Cordeiro. Senhor, então eu não chamei quem está na placa ou fora da placa. Senhor, eu chamei quem reconhece que quer mais de ti e quer renovar a aliança contigo mais uma vez esta noite. Senhor, ninguém pode julgá-los, porque só tu pode passar prumo no coração de homens e mulheres. Espírito Santo, nós não estamos no seu lugar, então não importa quem está aqui na frente com roupas de crente ou não crente. O que importa é que há corações rendidos no seu altar. E eu lhe peço agora, Espírito Santo, se como eu preguei, o Senhor ainda está conosco desde Atos 2, nós ainda estamos na manhã do terceiro dia. Senhor, há crianças entre nós que já estão chorando, há jovens que já estão entregues, há adultos que já se renderam e anciões que reconheceram. Por isso eu lhe peço, Espírito Santo, se tu ainda se move na igreja, por dentro da igreja, e tu ainda não nos abandonou como a palavra diz, comece a se mover agora entre eles. Aonde houver um coração quebrantado, isto, Jesus, começa a renovar agora de dentro para fora. Que caia fogo do céu como caiu na oração de Elias, e que renove vidas aqui agora. Senhor, que o teu Espírito Santo possa sustentá-los em meio às fraquezas. Senhor, nós somos fracos.

0: e pecadores, nós pedimos a sua ajuda para ficar de pé na tua presença, se necessário for, Senhor, reescreva o nome no livro da vida. O que passou, passou, ficou para trás. A partir de hoje começa uma nova história. Joga o pecado no mato e esquecimento, não te lembras mais. Já foi pago na cruz do Calvário, como eu preguei a eles, Senhor, e eles creram na palavra que eu entreguei a eles. Ah, Senhor, eu lhe peço, nos sustente até o arrebatamento. Eu coloco cada vida nas tuas mãos e os abençoo em nome de Jesus. E quem crê, diga amém. Tenham certeza, a partir de hoje sua vida não é mais a mesma. Essa lágrima que está nos olhos de vocês, lembra daquele versículo? Quem vai semeando e regando com as próprias lágrimas, vai voltar colhendo com alegria. Posso colocar isso para as suas vidas? Semeia na terra com lágrima. Eu sei que dói, não larga Jesus não. Eu sei que dói, vai doer, mas eu sei que é uma palavra dura que eu vou vos dar, mas é verdadeira. Se a porta não abrir, fica com Jesus mesmo assim. Se o dinheiro não vier, fica com Jesus mesmo assim. Se a doença não sair, fica com Jesus mesmo assim. Porque plantando com lágrima, um dia nós vamos entrar nos céus e a nossa colheita será de glória, com sorrisos e alegrias. Se você entende isso, sai daqui esta noite com essa certeza no seu coração. É daqui até a glória, nada menos do que isto, em nome de Jesus. Amém? Que Deus os abençoe em nome de Jesus. Eu agradeço a minha rica oportunidade. Amém!
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Atos 2, levante a mão. E cumprindo-se o dia de Pentecostes, estavam todos reunidos no mesmo lugar. E de repente, ouviu-se um som como de um vento veemente e impetuoso, e encheu a casa onde estavam assentados. E foram vistas por eles línguas

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5: Meus irmãos, nós ainda vamos ter alguns louvores. Eu, há tempo, já venho dando estudo para casais, para vida dois. E a cada dia que a gente vai estudando, pesquisando, a gente vai se aprofundando e vendo que o casamento precisa melhorar. Eu quero que vocês, eu vou ser breve, porque eu sei que vocês ainda vão sair, vão talvez tomar um sorvete, comer uma pizza. Coloca na tela Gênesis 26, verso 8. 26, 8. Eu já sempre falo muito sobre esse texto. Prego muito sobre esse texto. Aliás, falo muito citando o versículo. Mas nunca preguei especificamente sobre o versículo 26, o versículo 8 do capítulo 26.

Então está aí, ó, só para os irmãos terem uma ideia, como eu disse aqui agora há pouco, já cito muito ele, mas não parei para fazer uma mensagem específica nele. Então, hoje eu vou falar sobre casal que vive o verdadeiro romantismo. Não estou falando para namorado, você vai dizer no 3 comigo essa temática maravilhosa. Casal que vive o verdadeiro romantismo. Vamos lá, 1, 2, 3... Agora deixa eu dizer uma coisa para vocês. Robert Stenberg, que era um psicólogo, ele diz que o casamento, o namoro, a vida a dois, no casamento, tem três triângulos: paixão, intimidade e compromisso. Ele diz que qualquer casamento, qualquer relacionamento se sustenta nesses três pilares. Quais são os três pilares? Vamos lá, quem pegou? Paixão, intimidade e compromisso. Não esqueça mais isso. Quais são os três pilares? Paixão, intimidade e compromisso. Veja bem, paixão, intimidade e compromisso. E quando a gente fala sobre o casal viver o romantismo, isso aqui é muito importante porque eu coloco aqui que existem coisas que tornam uma família linda. Por exemplo, nós sabemos que existem famílias que são lindas, alguém diz, a família do fulano de tal, os filhos se formaram, os filhos são empresários, tem a neta que é isso, tem o genro que é isso. Famílias bonitas, famílias poderosas, famílias simples. Só que eu quero dizer algo muito interessante. Existem famílias que possuem bens, possuem títulos, possuem nomes, famílias que possuem muita estrutura. Porém, eu quero dizer uma coisa, isso não sustenta o relacionamento. O relacionamento é feito de romantismo, gente. Romantismo. O relacionamento é feito de romantismo. E quando a gente fala de romantismo, é muito interessante analisar, essa palavra não aparece na Bíblia. E essa palavra, ela é uma palavra moderna. O romantismo é uma palavra moderna. Se você observar algo muito interessante sobre o romantismo, é que quando você chega no período antigo, você pode observar que essa palavra romantismo, na literatura, lá pelo século XVIII, XIX, o romantismo era visto como algo, por exemplo, poesia, como algo, por exemplo, esse romantismo ele era visto como algo romântico, mas no sentido de um amor, de uma pureza. Quando você vem para a modernidade, a ideia de alma gêmea, a ideia de eu estou louco por aquela alma, por aquela pessoa, já é no tempo moderno. Mas o romantismo dentro da literatura e já no período moderno é diferente do que está presente na literatura. Na literatura você tem a poesia, na literatura você tem a descrição da beleza que alguém fazia. Só que na psicologia, o romantismo ele é visto como afeição, ele é visto como gestos e também ele é visto como o desejo físico. Existem pessoas que dizem assim, você não é romântico. E a gente atrela a palavra romântico ou romantismo apenas ao homem que sabe dizer poesia ou verso para a mulher. Só que essa palavra romantismo, ela é bem ampla. A palavra romântico ou marido romântico, esposa romântica, ela pode ser vista no dia a dia, como por exemplo, se o marido olha para a esposa e diz assim, meu amor, que comida maravilhosa, romantismo. Meu amor, como você é inteligente, romantismo. Meu amor, como você é capaz, romantismo. O grande problema é que a gente pensa que o romantismo é só o homem agarrar a mulher agarrar o homem, dar um beijo. Não. O pastor ou marido ou irmão romântico é aquele que elogia a comida da esposa, é aquele que sabe agradar ela, é aquele que diz assim, obrigado, essa roupa que você passou está muito bonita. É aquele homem que olha para ela e diz, como eu sou feliz em ser casado com você. Tudo isso é romantismo. Só que a gente pensa que romantismo é simplesmente o homem beijar, a mulher beijar. É claro que o romantismo tem um lado físico, tem um lado

da paixão, tem o lado do encanto, mas o romantismo está ligado à afeição, o romantismo está ligado ao desejo de querer bem, o romantismo está ligado a palavras e gestos que o marido faz ou a esposa faz, que traz mais intimidade para o casal. Às vezes tem casais que eles possuem paixão, mas não tem romantismo. Sabiam disso? Paixão, mas não tem romantismo. Sabiam disso? Tem casal que é cheio de paixão, de loucura, faz sexo, mas não tem romantismo. E às vezes tem casal que tem romantismo, mas não tem a paixão. O casal que tem romantismo e não tem paixão, ou o casal que tem romantismo e não tem paixão, ou o contrário, ele não vai sobreviver. É por isso que nós citamos aqui as três partes de um bom casamento. Quais são as três partes? Quem se lembra? Paixão. Não, mas só quem está no evento, quem bem distraído. Vamos o quê? Qual é a primeira? Paixão. Intimidade. Porque quanto mais o casal tem romantismo, mais intimidade tem. Por exemplo, se o marido, ele sabe elogiar a esposa sabe elogiar o marido, eles vão ter mais intimidade na vida a dois. E quanto mais paixão, mais intimidade, mais ele quer manter esse compromisso. O casamento, quando ele é marcado pela intimidade e pela paixão, quem decide ficar no casamento é o marido, é a esposa. Não é uma coisa obrigatória, não é uma coisa forçada, compelida. Ela quer ficar porque ela sabe que o marido dela é apaixonado por ela. Mas não é só apaixonado, é romântico com ela. Ela quer ficar num casamento porque nesse casamento há um homem que é apaixonado por ela, mas ao mesmo tempo é romântico também. Então esse romantismo, ele se faz necessário na vida a dois. E é uma coisa que eu quero dizer aqui para os irmãos: o romantismo, ele desfruta da intimidade, ele desfruta do carinho, o romantismo desfruta da decência, da brincadeira. Todo casal que tem romantismo gosta de brincar. Todo casal que tem romantismo tem uma brincadeirinha, tem um gesto, tem uma forma de ser. Então, esses três pilares mantêm o casal harmonizado dentro da vida a dois. E quanto mais o casal tem romantismo, mais o casal tem intimidade, mais o casal tem paixão, esse casal, meus irmãos, a intimidade dele, a vida dele, desse casal, é profunda, é estável, é maravilhosa. Então deixa eu dizer uma coisa para vocês: aonde está a saúde de um casamento, pastor Aziel? Dinheiro? Não, se fosse dinheiro, casais não se separavam. Sexo? Também não. Se fosse sexo, casais não se separavam. Casa bonita? Também não. Tem casal que tem casa bonita e se separam. Então, aonde está a estrutura para a vida a dois? Os três pilares para a vida a dois nunca se acabar. Quais são os três? Não, bem forte. Vamos lá. Quais são os três? Paixão. Intimidade. Porque quando você tem paixão e tem intimidade, que você tem esse romantismo, a pessoa sabe que está naquele casamento, naquela união, não simplesmente por estar ou por querer alguma coisa, mas ela decidiu viver com você porque você olha para ela, valoriza ela. Você não vê ela como um objeto, você não vê a esposa apenas como uma dona de casa. A sua mulher não é parceira do seu casamento. O seu marido não é um parceiro do seu casamento. É por isso que a gente fala que casamento não é contrato, casamento é aliança. E quando o casal vive essa intimidade, aí esse casamento se estrutura. Por quê? Porque tem esses pilares que traz essa vida e a beleza da vida a dois. Então veja bem, casais que vivem o romantismo, meus irmãos, esse casal se sustenta. Por isso que eu quero dizer uma coisa para vocês. Olhem para esse texto aqui. Leiam aí vocês. Vamos lá, aqui ó, na tela. 1, 2, 3.

Pronto, muito bem. Coloque aí, irmão, destaque a palavra Isaac e destaque a palavra brincando. Vamos lá, olha aqui para mim. Deixa eu só sumariar o texto aqui para vocês.

gente entrar nessa análise do texto bíblico. Irmãos, esse homem que nós vamos falar aqui, Isaac, ele já estava casado há muito tempo. Do capítulo 24 para o 26, passou-se muito tempo. Só que há uma coisa interessante nesse capítulo. O cenário não é bom. Quem se lembra o que estava acontecendo em Gerar, nesse capítulo aqui, quando aparece a história de Isaac? O que estava acontecendo? Briga dos poços, mas o que mais? Estava acontecendo uma grande fome. Vamos lá, estava acontecendo o quê? Uma grande fome. Olhe bem, preste bem atenção. Estava acontecendo o quê? Diga bem forte, estava acontecendo o quê? Uma grande fome. Só que se você ler o capítulo 24, Isaac se casa com Rebeca. Se você ler o capítulo 25, quem se lembra o que é que acontece no capítulo 25? O que é que acontece no capítulo 25? No 24 eles se casam. E no 25? Vocês podem observar que no capítulo 25, esse homem que se casa com essa mulher, que ele se apaixona por ela, ela é o quê? Ela é estéril. Vamos lá. Ela é estéril. Aí ela casa. Crise familiar. Crise e conflitos internos. E agora vem um problema maior. Qual é o problema maior que ele está enfrentando em Gerar, na terra dos filisteus, com Abimeleque? Qual é o problema maior? Qual é o maior problema que uma nação pode enfrentar, que ninguém quer fazer sexo nem namorar? É o quê? Fome. Veja que um casal com fome, um casal sem economia, como é que vai querer fazer sexo, querer namorar? É confusão direto. Escutem bem, tem casais que se separam só porque o marido perde um emprego. Olha aqui, isso aqui é muito sério. Isso aqui é muito sério. E eu sempre falo esse versículo, mas eu nunca preguei nele. Primeira vez que eu prego para casais nele. Agora escute bem. Eles estavam enfrentando o quê? Fale bem forte vocês. O quê? Uma grande fome. Coloca o verso primeiro, irmão, só para eles entenderem o que eu vou falar aqui nesse texto. Olha o verso primeiro. E havia o quê naquela terra? Uma grande fome. Agora prestem bem atenção. Aí tinha uma grande fome. Uma grande fome. Uma grande fome. Mas antes da grande fome, o que eu falei lá atrás que aconteceu no capítulo 25? Além do problema da grande fome, se vocês analisarem, a mulher de Isaac, ela era o quê? Estéril. E naquela época, uma mulher não ter filhos era a pior tristeza no mundo. Mas quando você olha para a Bíblia, você vai entender, esse casal está passando problema, está passando luta, está passando crise, está passando dificuldade. E aí ele chega lá nesse local. Vocês sabem que o texto é muito espiritual. Olhem para cá, porque o que eu vou falar aqui é muito interessante. Deus chega para Isaac e diz: não sai daqui, não desça para o Egito, não faça como seu pai, fique aqui. Tudo bem. Mas esse patriarca era homem de Deus. E aí agora observe, um homem louco pela mulher dele. Apaixonado pela mulher dele. Desesperado pela mulher dele. Ele diz: para que não me matem, você diz que você é o quê? É minha irmã. Escute bem, vou já explicar para vocês. Diga que é minha irmã. Aí o texto diz: e Sara era linda demais. Aliás, Rebeca era linda demais, a Sara também era linda demais. Agora a Bíblia diz: Rebeca era linda demais. E ele montou uma estratégia. E olhem para cá para vocês terem uma ideia. Isaac era o filho de Abraão, filho da promessa, mas ele tem uma fraqueza espiritual. Qual é a fraqueza de Isaac? Qual é a fraqueza de Isaac? Não assume que ela é sua mulher. Aí ele monta uma estratégia, que é a fraqueza de um homem. Todos nós temos fraquezas. Aqui está a de Isaac. O Isaac, ele diz assim: minha filha, você vai dizer que é minha irmã, para que não me matem por causa da sua beleza. Tudo bem. Ele montou a estratégia e ficou muitos dias ali em Gerar. Vamos dizer, anos. Aí Deus abençoou ele, Deus prosperou ele,

a mil, nunca nem passou fome. Está vendo? E o Isaac, a terra passando fome, e o que que o Isaac vai fazer? Brincar. Tem homem aí que só anda com a cara ruim, ele não pode ter um problema na loja, não pode ter um problema no emprego, briga com a mulher, briga com o filho. O casamento se torna tão pesado porque não tem alegria. Só para vocês terem uma ideia, irmãos, olhem para cá. O Abimeleque, ele não tinha curiosidade nenhuma. O Abimeleque estava no palácio dele. E assim, de modo ocasional, ele não sabe como, talvez num terraço, pela janela, ele viu o Isaac, mas a Rebeca, no meio de uma fome, a mulher não tinha menino, os dois fazendo o quê? Só quem tem boca, diga. Brincando de quê? Era de cirandinha? Hein? Ah, agora escute bem, ó. Olhe para cá. Olhe para cá. Eu sempre falo dessa palavra, tissahak. Olha, a palavra tissahak, ela tem vários sentidos. Ela pode ter o sentido de zombar, pode ter o sentido de caçoar, mas olhem para cá, diga comigo, sorri, não, bem forte, sorri, afeto, carinho, carícias, intimidade, cócega, toque. E o Abimeleque, olhando da janela, ele viu a brincadeirinha. Só que não era brincadeira de irmão. Está entendendo, irmão? Tem várias versões. Eu não sei se a irmã está ali. Coloca aí só esse verso 6, aliás, 26, o 8. Só para eles terem uma ideia de várias traduções. Vê aí a expressão brincava. Olha aqui, ele marcou, vamos lá, para o 8. Só para me dizer algo para vocês aqui, vamos lá. Brincando, vê outra tradução, coloca aí. No hebraico eu já citei, mas eu quero que vocês vejam as próprias traduções. Olha ali a outra palavra, falem bem alto vocês. Não, mais forte. O que que o Isaac estava fazendo com ela? E essa palavra, olha para cá, a palavra tissahak. Quem é casado aqui com um marido que é brincalhão? Levante a mão, quem é casado? Poucos. Quem é namorado aí? Quem é só namorado? Vamos lá, quem é casado com um marido que é brincalhão? As irmãs, só as irmãs. Só as irmãs, o marido não levanta a mão, não. Quem é casado com um marido que é brincalhão? Quem é casado com um marido que gosta de brincar na cama? Porque veja bem, tem marido que é brincalhão só durante o dia. Mas ele não sabe brincar com a esposa na intimidade. Olha, irmãos, isso aqui é sério. Uma mulher que é casada com um homem brincalhão e que ele também sabe brincar na cama, ela é feliz. Como é o nome do Isaac? Qual é o significado do nome Isaac? Vamos lá, diga bem forte. Qual é o significado do nome Isaac? Gênesis 21, 6, a Bíblia diz assim, ó: todo mundo vai rir de ti. E quando Isaac nasceu, Isaac gostava de sorrir. Ele vivia também sorrindo por causa da promessa de Deus. Triste a mulher que é casada com um homem carrancudo, antipático, burro velho demais, reclamão. Tudo dele, se tem um problema na empresa, durante o dia ele fica emburrado e ela tem que estar adulando ele. Adulando até para ir para a cama com ela.

Cadê os maridões aí felizes, que são alegres? Diga glória. Quem é um marido mesmo que gosta de sorrir, de brincar? Agora os homens, deixa eu ver. Você gosta

sorri, gosta de brincar com ela. Ó, deixa eu dizer uma coisa para vocês. Não há como homem... veja bem, eu não estou falando de ser sério, não estou falando de ter caráter, isso é outra coisa. Eu estou falando é de um homem apaixonado. Eu estou falando é de um homem que sabe brincar. Essa palavra brincar, colocou outras, ó, acariciar, são as preliminares. E a mulher, quando ela está sorrindo na cama, ela pode estar sorrindo de prazer. Se ela está fazendo careta, não tem como fazer careta brincando. A não ser se for brincar, né? Faz caretinha e etc e tal. Mas as carícias... Veja bem, um riso... Olha, gente, isso aqui é interessante. A Bíblia diz que um coração alegre faz o quê? Formoseia o rosto. Agora vamos analisar uma coisa. Olha para mim aqui. Quando Isaac foi casar, escutem bem essa. Quando Isaac foi casar, quem mandou buscar uma noiva para Isaac? Fale comigo, quem mandou buscar uma noiva para Isaac? Abraão, vamos lá. E quando ele chegou no poço, o moço, como era o nome do moço? Eliezer. Quando ele chega no poço, o que que ele faz para encontrar a mulher certa? Ele ora. E quando Isaac vai para o campo, que Rebeca vem chegando, o que que Isaac foi fazer no campo? Orar. Vamos lá, fala. Ele foi fazer o quê? Orar. Então a Rebeca é fruto de oração. E quando Isaac, a Rebeca chega, Isaac faz o quê? Ora. Quando a Rebeca está casada, que ela não tem filhos, quem é que ora por ela? Isaac. Agora preste bem atenção. E quem é o homem que está levando ela à loucura na cama? Que o rei diz assim: aí não tem nada de irmã. Primeira coisa, escute bem, olhe para cá. Primeira coisa, digam comigo: espiritualidade, oração, jejum, não atrapalha a vida de prazer que o casal deve ter. Eu, se eu tivesse num país que tivesse fome, talvez eu ia jogar o joelho no chão para orar. Senhor, manda pão. E o Isaac não foi orar. O que é que o Isaac foi fazer em plena fome? Ele foi brincar. Então, olha para cá, deixa eu fazer uma coisa interessante aqui para vocês. Escutem bem. A espiritualidade, ela não pode apagar a chama. Porque tem irmão e irmã que são espirituais. A irmã, às vezes, é crentona demais. O irmão é crentão demais. E não brinca. Não brinca, os dois não correm dentro de casa, não sobe na cama correndo, pulando. É porque é o seguinte: não, Deus está olhando. Te veste ligeiro. Irmão, parem com isso. Eu estou falando de um dos homens que era patriarca, que era filho de quem, gente? De Abraão. Eu pergunto: Isaac era espiritual ou não era? Agora eu vou fazer outra pergunta. Por que que o texto começa fazendo alusão à falha de Isaac? Porque você pode ser espiritual quanto você quiser, mas você tem falhas. Aí às vezes tem irmão que ele é o seguinte, porque casamento, irmão, vida a dois só presta se os dois fizerem o quê? Se os dois fizerem o quê? Brincarem. Já pensou, a irmã chega, aí o irmão, depois do culto, aí os dois estão aqui. Chegamos do culto, né, amor? Aí ela diz: é verdade. Você ouviu a mensagem do pastor? Glória a Deus. Aleluia. É possível você, santa, tirar esse vestido? É, irmão. Aí ela olha: pois não, homem de Deus. E você pode tirar essa cueca em nome de Jesus? Irmão, que é isso? O

Problema, sabe qual é o problema nosso? Olhe para cá. É que a gente pensa que a espiritualidade na vida a dois atrapalha o que Deus dá para o casal. O que que o Isaac estava fazendo com a Rebeca? E brincando, Daniel, a irmã, coloca lá aquela outra para eles observarem. E você pode colocar várias vezes a tradução. Olha, fazendo o que ali? Marque ela ali. O que que ele estava fazendo com ela? Acariciando. Eu pergunto, ele era homem de oração? Eu já mostrei. Ela era mulher de oração? Mas oração atrapalha prazer? Pronto. 1 Coríntios 10, 31. Quer comais ou bebais? Se eu vou beber um copo d'água, esse copo aqui não vai aumentar nem diminuir nada na minha salvação. Mas eu espiritualizo dizendo: Senhor, obrigado por esta água. Pronto. E a mulher? Ela veio de quem? De Deus ou do diabo? Quem foi que fez a mulher com prazer? Quem foi que fez o homem com prazer? E por que que a gente fica tolhendo o casal de brincar? Aí fica pastor também, fica irmão também, ensinando coisas erradas que não tem na Bíblia. Tem casal aí, irmão, que nem se vê. É tudo com a luz apagada. Era naquele tempo do Jacó, não é? Que ele dormiu com a Lia, pensando que era quem? Quando ele acordou, disse: é a outra. Digam comigo: prazer espiritual é do céu, mas o prazer do sexo é projeto de quem? De Deus. Então o Isaac não era tolo. O Isaac sabia o que era a promessa de Deus, mas sabia também o que era a promessa do prazer sexual. Por quê? A mulher que ele tinha vinha de quem? De Deus. Vamos ver o prazer sexual? Coloca aí Gênesis 2, 22. Coloca aí na tela, só para os irmãos observarem. Da costela que havia tirado do homem, o Senhor Deus fez uma e levou a quem? Da costela. Pode passar. 23. Então o homem disse: como foi que ele disse? Só os homens, lendo bem forte, olhando para a esposa. Como é? Vinte e quatro. Por essa razão deixará o homem e unirá-se a quem? E os dois se tornarão o quê? Olha aqui o verso 25. Leiam agora. Vocês, todos. Para aí, como é que o homem e a mulher estavam? Nu. Como é que o homem estava, mas a mulher? E não? Porque quando é legalizado por Deus, que você sabe que a sua esposa veio de Deus, você não tem vergonha dela em nada. E nem ela de você. Quando você vê uma irmã que ela olha para o marido: não, meu velho, te veste ligeiro. Aí casamento velho já morreu faz tempo. Nivaldo. Você vê, pronto. Ou o marido, a mulher tá, vai tomar um banho e ela deixa assim a porta do banheiro entreaberta. E aí ele: fecha essa porta, mulher. Já morreu faz tempo. Já morreu, tá morto faz tempo. É porque irmão, um homem que ele não tem o prazer de ver a mulher dele banhando, pode largar de mão. E eu vou dizer uma coisa para vocês. Eu vou dizer uma coisa para vocês aqui. Então olha para cá, digam comigo: a espiritualidade não atrapalha eu de brincar. Então olha para ela e diz: meu amor, tu pode ser do manto, tu pode ser do fogo, tu pode ser da Assembleia de Deus, mas eu não vou deixar de brincar. Deus foi quem mandou. E olha para cá, coloca aí na tela, Provérbios 5, 18 e 19. Olha como os homens de Deus sabiam o que era o prazer e aproveitavam. Olha aí: seja bendita a sua, e alegre-se com quem? A esposa de quem? Da sua juventude. Tem que brincar com ela hoje, amanhã. Os dois vão estar como? Velhinhos. É, mas não é assim?

pronto, vão estar assim os dois, né? Mas ele vai montar, ei, minha velha, não é assim? Tu se lembra, quando a gente subia em cima dessa cama, não era assim? Vão ser felizes ou não vão? Porque preste minha atenção, olha para cá. A vitalidade passa, a paixão diminui, mas o romance. Gente, isso aqui é importante. Tem uma coisa que nunca vai acabar no casal. Nunca! E é isso que vai manter o casamento. O que é que nunca vai acabar no casal? Porque é o seguinte, a paixão, quais são os três pilares que eu falei? Paixão, vamos lá, bem forte. O qual? Paixão. A outra? Intimidade. E a outra? Compromisso. Olha para cá. Uma pode falhar, que é a... Mas quando vocês construíram tudo na paixão, que agora já não tem mais aquele fogo, mas restou o quê? Restou o quê? A intimidade e restou o quê? Pronto, podem estar os dois velhinhos. Ô, minha filha, tu sempre foi fiel comigo, não é assim? Ô, meu filho, você sempre foi um marido de primeira. Nós vivemos a nossa vida, foi se amando. Nós não podemos mais, não é assim? É. Eu li naquele livro, O Ato Conjugal, o marido teve AVC. Escutem essa. O marido teve AVC. Mas o casal, eles brincavam muito. Vocês estão entendendo a linguagem que eu estou usando? Que é transmitido, né, irmão? É. Quem quiser saber direitinho, vai comigo lá para onde é? Lá para Fortaleza, porque lá é fechado. Olha, você vai estar comigo lá, quantos dias lá? Três, quatro? Ó, aí lá eu vou falar direitinho. Então escute bem, aqui é filmado, eu vou ser bem leve. Escute, mas eu só falo na Bíblia, irmão, não falo nada de imoralidade, nada sem a palavra de Deus. Então escute bem, o que eu estava falando? Ah, sim, isso, obrigado. Aí, nesse livro que eu li do Ato Conjugal, escutem essa. O casal brincava muito. O marido teve AVC. Olha, mulheres, escutem aqui, mulheres. Peguem isso. O marido teve AVC. Quando ela chegou na primeira noite para visitar ele no hospital, que ele agarrou a mão dela, ele segurado, a boca, ela estudou todas as bulas de remédio que tirava o prazer do marido e procurou saber tudo que dava força para ele. E ele voltou a fazer sexo com ela, por causa da inteligência dela. Provérbio 14, primeiro, a mulher sábia faz o quê? Edifica a sua casa. Está vendo aqui? Então escute bem. Ah, tem casal que eu não vou para um estudo desse. Irmão, eu leio todo dia, e a cada dia eu vou aprendendo mais. Observe que Salomão está dizendo aqui, isso é ordem de Deus. Coloca o 19. Lá do texto agora, do... Olha aí. Gazela amorosa, isso aqui é ela na cama. Gazela, coça graciosa. Esses animais, irmão, a Bíblia fala deles porque a gazela, a coça, ela sabe dar uns pulinhos bem direitinho nas montanhas, entendeu? Bem, na hora da carícia, a mulher também tem que dar seus pulinhos, tem aí para dizer, porque tem mulher que o marido está acariciando e ela fica morta, que nem uma geladeira, aí pronto, fria, aí pronto. Se o homem brinca, a mulher tem que fazer o que também? Brincar, se jogue, no... corresponder, pastor Márcio, porque às vezes o marido está brincando e ela lá mortona, já terminou? Não, que é isso? Entre no jogo também. Vamos brincar, vamos sorrir. É. Quem gosta de brincar com a esposa, diga glória a Deus. Pronto. Olha aí para ela e diz: eu gosto de brincar contigo, meu amor. Eu gosto de brincar com você. É. Se aventure com ela. Pronto, se aventure com ela. Bora, minha filha. É, bota aí uma roupinha, se ajeite. E suba aqui na garupa da moto. Eu vou correr no mundo grande aí, mastu. Ela disse que é isso, te ajeita. Bora, ligeiro. É assim, pronto. Tem casal, irmão, que não se aventura em nada. Não brinca, não sai de casa. Tem homem que é só louco para ganhar dinheiro. Erasmo de Roterdã diz que tem pessoas que passam pela vida e não

vive a vida. Não tem um prazer, não tem a beleza de nada. Vocês viram a primeira canção que o menino cantou aqui, o Normando? Alfredo, foi o Alfredo. Vocês viram aquela letra? Saí pra, contigo, eu quero ver a praia. É lindo ou não é? Tem irmão que diz assim, o que é? Tu veio só ver esse negócio. Só ver praia. O cara não sabe apreciar a vida. Não sabe apreciar a beleza da natureza. E todo homem que não aprecia a vida e a beleza, ele não vai apreciar a mulher. Olha o Adão, depois que Deus botou ela nua. Aí ele disse, meu Deus, carne da minha, ossos dos meus, eu vou chamar isso aqui como? Varoa. Não é assim. É linda a Bíblia, gente. É lindo. Coloca aí Cantares 7:10. Cantares 7:10. A primeira coisa, espiritualidade não atrapalha vida de brincadeira de casal. Está casado direitinho, é pela Bíblia. Pode fazer o que na cama? Pode brincar. E na casa também. Pode brincar. Olha aí, a irmã cantou no início. Leio aí todos, olhando e dizendo para ela. Eu sou do meu amado. Como é a canção, a Ruth sabe todinha aqui, né? Eu sou do meu amado, né? E o meu amado é meu. Eu sou do meu amado. Essa mulher tem confiança. Vocês já imaginaram uma mulher dizer assim, eu sou do meu? Assim como ele brinca, ela brinca também. Ok? Coloca o verso 12. Olha aí o verso 12. Coloca aí o verso 12. Vamos lá, corre para mim já encerrar aqui. Aqui essa mulher, ela gostava de aventura. A irmã tem que gostar de aventura. Às vezes o marido chega e diz assim, minha filha, hoje você trabalhou muito, tira essa roupa, coloca uma roupinha bem bacana, vamos dar uma volta. Rapaz, mas só tu mesmo. Tu não sabe que eu trabalhei o dia todo, tu não sabe que eu estou cansada. Deus não te botou no mundo só para parir filho e cuidar de casa. Ele te fez uma fêmea. E como fêmea, você também tem que dar prazer. E ter prazer. Foi minha campanha de oração. Eu vou agora para o ciclo de oração, porque eu já marquei com as irmãs. Vou largar de mão, irmão. Irmão, vou dizer uma coisa para vocês. Olha aqui, ó. Meu amor, vamos sair. Sair da rotina. Vamos tomar um sucozinho, vamos tomar água de coco lá na praia, vamos dar uma volta para ver se tu, porque tu parou de brincar, tu está morto faz tempo, mas eu quero te animar, pronto. Segundo lugar, observem bem, o Abimeleque olhou pela janela e viu que eles estavam fazendo o quê? Brincando. E como eles estavam brincando, o que foi que ele entendeu? Entendeu que a estratégia de Isaac não funcionou mais. Ele chamou e ele disse o que para ele? Que foi que o rei Abimeleque disse para Isaac? Você mentiu para mim, ela não é sua irmã, ela é sua mulher. Olha para cá, a segunda coisa que eu coloco aqui, casal que vive o verdadeiro romantismo, não vive dentro de casa como dois irmãos. Há quatro coisas que acontecem quando vocês dois vivem como irmãos. Uma, acabou o fogo da paixão. Porque irmão não anda pegando nas partes íntimas do outro. Irmão não anda dizendo, eita, tu é linda, tu é maravilhosa. Anda, eu tô louco por ti. Anda, então em primeiro lugar, casal que vive como irmão, o fogo da paixão já foi embora? Faz é tempo. Segunda razão, casal que vive como irmãos, sabe o que que acontece? Eles não têm mais as brincadeiras da cama. Irmãos, deixa eu dizer uma coisa para vocês. Tem irmã que depois que ela se casa, as brincadeiras param, porque às vezes vem um neto. Muito cuidado, irmão, com isso. Vem um neto. Eu já vi, foi muitas irmãs. Irmã, e agora? Minha vida agora é por neto. E o besta velho? Deixa eu dizer uma coisa para vocês. Olha para mim aqui agora. Nenhum filho, nenhum neto, nenhum avô,

Ninguém substitui o relacionamento a dois. E nunca é comparado ao casal, porque a Bíblia diz, dos dois serão uma só. Tu nunca mais teu filho vai ser uma só carne. Então pode cuidar de neto, pode brincar com neto. Agora saiba nada ao casal, porque a Bíblia diz, dos dois serão uma só. Tu nunca mais teu filho vai ser uma só carne. Então pode cuidar de neto, pode brincar com neto. Agora saiba que a vida de vocês dois devem ser sempre brincando. E se vocês não levarem isso a sério, amanhã a vida de vocês é triste. Vão viver como dois parceiros dentro de casa. Não tem mais paixão, não tem mais quintura, não tem mais chamego, não tem mais achego, porque agora os dois só são irmãos. Eu sempre digo, tire essas ideias. E mãe, vem cá, mãe. Faça isso não. Vem cá, mãe. Tia, vem cá, tia. Não chame tua esposa de tia. Não chame tua esposa de mãe. E pai, vem cá, pai. Chamando o marido de pai. Ô, irmão, pastor Martins, sabe o que isso faz? Cada coisa no seu devido. Vem cá, minha gostosa. É assim. Porque vocês dois não são irmão. Vem cá, minha linda. Eita, gostosa. Rapaz, olha o que Deus me deu. Essa não é. Mas fica os dois. Mamãe. Vira aí para ela e diz assim, tu não é minha irmã. Olha, tu não é minha irmã. Diga aí para ela, tu não é minha irmã. Minha irmã. Aí pronto, aí vive os dois, morto dentro de casa. Irmão, vou dizer uma coisa para vocês aqui. Olha para mim aqui, ó. Eu li um livro de um autor, que ele diz que adultério, traição, começa também aqui. Porque o casal às vezes é crente, vai para a oração, cuida de neto, vai para a família. Mas quando os dois estão sozinhos em casa, não tem mais brincadeiras. E como as brincadeiras acabaram, aí ele não tem em casa, a mulher está morta, também não está mais ligando. Ela vai para a casa dos filhos, vou passar 2 meses lá com meu neto. E quando dá fé, o marido está aqui no trabalho, brincando, conversando com outras mulheres, saindo com os amigos depois do trabalho, não vai dar em outra. Aí depois diz, o diabo acabou com o meu casamento. Não foi tu que não viu as brechas. É, irmã, não tem isso não, pronto. Chegou em casa depois do culto, e aí meu bem, eita, foi uma bênção, né? Foi bem, glória a Deus. Agora vai lá, minha filha, eu estou só te aguardando aqui, porque é assim. Ixi, mas tu não estava no fogo, sim, era no fogo do Espírito Santo. Agora eu vou para outro fogo que Paulo falou. É assim. Irmão, é tão bom a Bíblia, porque tem irmão que pensa quando eu falo aqui, olha o fogo que Paulo falou, coloca aí 1 Coríntios 7:4. Olha aqui, aí tem irmão que pensa que eu só falo coisa da minha, é só na Bíblia, olha aqui, ó. A mulher não tem poder sobre o seu próprio corpo, mas tem quem? E também da mesma maneira o... Por que que Paulo quebrou a regra do marido ser chefe na cama? Na cama marido não é chefe. Se tem algum pastor aqui que na cama ele quer dar ordem para a mulher, na cama tu perdeu tua autoridade, ela manda em tu e tu manda nela. Porque não podem brincar se os dois não estiverem no mesmo nível. E na cama, não tem negócio de chefe não. Tem hierarquia não, ele acabou com isso aí. A irmã pode dizer, bora, te ajoelha, rola na cama, se joga, fica de coca. Aí pronto, tira essa roupa, tira, vai ligeira ali, se troca. Pode fazer. Tem nada de pecado. Diga para ela, minha filha, também hoje eu quero te ver assim. Bom, a mulher não tem poder. Olha o verso 5, olha lá, ó. Pode passar. Olha aqui, ó. Leiam aí vocês, eu vou encerrar. Vamos lá, como é que diz? Não vos priveis um aos outros, senão o quê? Ó, e aqui Paulo não diz que a espiritualidade tira prazer e impede o homem.

Olha aí. Ele diz, quando vocês se aplicarem à oração e ao jejum, o que, que ele diz agora? E se ajuntem logo outra. Ou seja, ele diz que quem é casado tem que ter pouco tempo de oração e também do quê? De jejum, para que o diabo não vos tente. Está vendo aí como é as coisas? Então pronto. Aí você vai ler até o 9, que aí você vai ver isso. Então a segunda coisa aqui, vocês não são irmãos. Parem com isso. Não é irmão, não é pai, não é tia, é meu amor, minha linda, minha princesa. Ela está fazendo aqui o jantar, o almoço, ou olhe para ela, eita meu amor, você está fazendo esse, até esse teu mexido aí na panela, que tu sacode assim, já me dá um desejo. É assim. Ela vai se sentir feliz ou não vai? Irmão, a mulher, ela se sente feliz quando ela sabe que ela é desejada. Aí também, até o marido, a mulher até às vezes brinca, ele está lá, está gordo, né? Sentado ali no sofá, talvez assistindo o jornal ou lendo a Bíblia com a Bíblia bem aqui em cima do bucho. Aí ela passa, ei buchão, mas eu te amo lindo. É assim. Aí é uma bênção, aí ele, para amor, para meu amor. É brincar, tem que fazer o quê? Brincar, ser comediante. Em último lugar, escutem, olhem para cá. Eu vou finalizar com essa colocação aqui. Escutem. Quanto tempo ele estava em Gerar? Quanto tempo? A Bíblia diz já muito tempo. Não é assim que a Bíblia diz? Pronto. Agora preste bem atenção. O que que acho lindo? Volta lá, irmã. No Gênesis 26, 8. Olhe para cá. Isso aqui aqui está o âmago dessa questão. Olhe para mim aqui. Ele já estava casado há muito tempo. Problema de infertilidade, conflitos na família, conflitos no local onde ele morava. E o mais pesado, lá eles estavam passando o quê? Fome. Agora olhe para cá, irmãos. No meio de tudo isso, a convivência de Isaac com Rebeca era rotina. Era uma rotina? Era uma mera convivência? Como era a convivência deles? Olhem para cá. Digam comigo, marcada de gestos, ações e linguagem do amor. Por que eu pergunto? O Abimeleque ouviu alguma fala de Isaac? Ouviu algum grito de Rebeca? Mas ele viu o que neles? Gestos. Casamento tem que ter brincadeira, mas tem que ter o quê? Gestos. Linguagem do corpo. Ela não estava falando, mas o tocar, as carícias, ela respondia com gesto. A irmã tem que treinar seu gesto, irmã. O gesto do beiço, o gesto do olho. Treine para você olhar para ele, jogar o cabelo, para você, quando ele... Aí pronto, ele diz, meu Deus, que gesto é esse dela? Aí pronto. Mas tem irmã que ela é mecânica, tem irmã que o homem tá fazendo gesto, amor, e ela fica que nem um robô. Que nem um robô. É o charme, se ela não tiver esse charme, entendeu? Ele vai acariciando ela e ela vai respondendo. Eita, meu amor, meu bem, que técnica é essa que tu aprendeu agora, amor? É assim. Aí ele disse, eu tenho mais para ti, filha. Te aguarde aí, fica tranquila. É assim, novidades. Mas olha, ele às vezes fica no amor com ela e ela é mecânica, morta, não responde nada. Aí pronto, termina aí. Pronto. É, tá certo. Tem mãe que diz, terminou? Terminei. Pronto, graças a Deus. É assim. Deixa eu dizer uma coisa, irmãos. Olhe para cá. Casamento não pode cair na rotina. Vocês precisam ser eterno namorados. Cheio de paixão, cheio de amor. Cheio de aventura. Fique de pé. Vamos lá. Isso. Do ladinho dela aí. Do ladinho dela, né? Já vai se preparando aí o outro louvor. Olha aqui, ó. De frente para ela.

0: de frente para ela.
1: Amém? Quem está feliz, diga glória. Diga assim: meu amor, você pode ser espiritual, você pode orar, pode ler a Bíblia, eu também você. Mas nada disso atrapalha a nossa brincadeira. Eu vou brincar contigo toda hora. E diga assim para ela: eu vou brincar contigo, que eu quero que o meu amor seja para nós dois, mas que os outros vejam que não é superficialidade. Diga para ela: meu amor, tu não és minha irmã. E diga para ele: tu não é meu pai, nem meu avô, nada. Você é meu amor, minha paixão, minha loucura. E agora diga: nosso casamento, se tiver luta, problema, dificuldade, mas a nossa cama não vai estar em crise, porque eu te amo e eu sou do meu amado e o meu amado é meu. Pode beijar. Glória a Deus. Abraçados, nós vamos orar juntos. Oh glória. Isso é coisa do céu, meus irmãos. A gente faz isso com seriedade. A gente faz isso porque quer blindar o nosso casamento das ideias mundanas, das filosofias diabólicas. E essa mulher que está ao seu lado, esse homem que está ao seu lado, é o teu Isaac, é a tua Rebeca. E nós vamos lá. O que é que canta aí? Bem juntinhos, casais. Bora.

0: junto com ela, feche seus olhos. Pai querido, nós vivemos em um mundo que existem crises, lutas, dificuldades, mas o casal que está firmado na tua palavra, na tua promessa, e que entende a bênção do corpo, a bênção do prazer, vivendo esta aliança do amor e da comunhão na vida dois, Senhor Deus, fortalece a cada um, que nada venha tirar o prazer desse homem viver com essa mulher, dessa mulher viver com esse homem, se amando, se respeitando, mantendo a paixão, a intimidade e o compromisso. Como disse o Senhor Jesus em Mateus 19, 6 em diante, aquilo que Deus uniu, não separe o homem. Que haja respeito mútuo entre ambos, Senhor, que haja comunhão e sinceridade entre cada casal. Se alguém veio aqui, o casamento está lá embaixo, pensando em se divorciar, restaure esse casamento agora. Faz o amor, ó Pai, brotar outra vez. E assim, Pai, que cada esposo seja romântico, que cada esposa seja romântica. Não vale a pena atrapalhar a união, a vida a dois, com coisas que tiram a beleza da paixão, do amor e da intimidade. Senhor Deus, abençoa cada um que veio aqui, em nome de Jesus, amém. Deus abençoe. Glória a Deus. Muito bem, vamos ao louvor agora. Quem é agora aí? Vamos lá.
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0: Maravilha!
1: Tudo ele fez, cara.

um copo de leite. Um dia, um rapaz pobre que vendia mercadorias de porta em porta para pagar seus estudos, viu que só lhe restava uma simples moeda de 10 centavos e tinha fome. Decidiu que pediria comida na próxima casa. Porém, quando uma jovem lhe abriu a porta, em vez de comida, pediu um copo de água. Mas como o jovem parecia faminto, ela lhe deu um grande copo de leite. Ele bebeu devagar e depois lhe perguntou: "Quanto lhe devo?" "Não me deve nada", respondeu ela. Então ele disse: "Pois eu te agradeço de todo o coração." Quando aquele rapaz, que se chamava Howard Kelly, saiu daquela casa, não só sentiu-se mais forte fisicamente, como também sua fé em Deus se fortaleceu. Ele já estava decidido a se render e deixar tudo. O tempo passou e anos depois, aquela jovem mulher ficou doente de uma enfermidade rara. Os médicos da sua cidade não conseguiram ajudá-la, e por isso teve que ir para um hospital na cidade grande, onde chamaram um especialista para examiná-la. Chamaram então o Dr. Howard Kelly. Quando o médico soube o nome da cidade de onde a paciente viera, uma luz encheu seus olhos. Imediatamente foi ver a paciente e reconheceu-a. Passou então a dedicar atenção especial a ela. Depois de uma demorada luta pela vida daquela mulher, ganhou a batalha. Então o Dr. Kelly pediu à administração do hospital que lhe enviasse a fatura total de gastos que ela teve. Escreveu algo e mandou entregá-la no quarto daquela paciente. Ela sabia que seria uma conta muito alta e que levaria muito tempo para pagar. E ao abrir a fatura, algo lhe chamou a atenção. Pois estava escrito: "Totalmente pago há muitos anos com um copo de leite. Assinado Dr. Howard Kelly." Lágrimas e alegria correram dos olhos daquela mulher.

0: mulher e seu coração feliz orou assim: Te agradeço, meu Deus, porque o teu amor é manifesto na vida daquele que faz bem ao próximo. Na vida daqueles que são filhos de Deus, nada acontece por acaso. O que você faz hoje fará diferença na sua vida amanhã.
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2: 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Momento de meditação. Deus, Tu és grande e poderoso, glorioso, esplêndido e majestoso. Tudo o que existe no céu e na terra pertence a Ti. Tu és o Rei, o Supremo Governador de tudo. 1 Crônicas 29:11. Os elogios citados brotam da boca de um crente do Antigo Testamento. Teriam sido exagerados. Afinal, com tanta gente que não sabe analisar direito as coisas e na dúvida só dá nota 10, Davi, esse crente em foco, bem que poderia ser uma delas. Mas será que ele não tinha motivos para o louvor? É certo que sim. Era ainda um pré-adolescente e o reino de Israel já lhe havia sido oferecido. Era pouco mais que um rapazinho e a vitória contra Golias já lhe sorria na pedra de uma funda. Era um homem feito e nas batalhas era um inconteste campeão. E rei seria durante 40 anos, com direito a sucessor de sua família. Tinha, pois, toda a razão de louvar. E nós? Nunca fomos reis e jamais o seremos. Nunca enfrentamos grandes batalhas, pelo que não tivemos nem grandes derrotas, nem grandes vitórias. Tivemos e temos frustrações, trabalho, contas, incomodações e, consequentemente, pouca vontade de louvar e agradecer. A mais vontade de reclamar. Entretanto, se olharmos bem, vamos repetir o Davi e talvez até superá-lo. Estamos vivos. Somos criaturas de Deus. Somos amados por Ele e estamos incluídos no Seu plano de vida eterna. É bem verdade que esse é um caminho de fé que percorremos sem termos noções exatas do que se esconde atrás da próxima curva ou do que nos ameaça nas ribanceiras. Nós só temos uma promessa, a de que Deus vai estar conosco. Por isso deixemos de lamúrias e louvemos esse Deus que nos ama e protege e ainda nos dá o Seu próprio Filho para ser nosso irmão e Salvador.

momento de meditação. O oficial romano mandou alguns amigos dizerem a Jesus: dê somente uma ordem e o meu empregado ficará bom. Lucas 7, 6 e 7. Numa fazenda, ao clarear o dia, um garotinho saiu à procura do seu pai e chamou: paizinho, onde você está? Estou aqui, respondeu o pai, no fundo do poço. Estou terminando de limpá-lo. O garotinho não podia ver o pai, mas sabia onde encontrá-lo. Caminhou até o poço e pediu: quero ficar com você, papai. O garotinho olhou para dentro do poço e não viu o vulto do seu pai, somente uma imensa escuridão, e voltou a pedir: quero ficar com você. Então o homem, que via seu filho na beira do poço, falou:

Ela, meu filho, e eu te apanharei em meus braços. O garotinho não hesitou, pulou e lançou-se nos braços de seu pai. Isto se chama confiança, isto é fé. Ter a ousadia de se atirar nos braços do pai mesmo sem vê-lo, somente obedecendo a uma ordem. Os nossos dias muitas vezes estão cobertos por nuvens negras. No meio de tantas preocupações e sofrimentos, não conseguimos ver Jesus. Precisamos de ajuda e não temos coragem de nos atirar em seus braços. Falta-nos confiança, falta-nos fé. Vamos aprender deste oficial romano que se humilhou e reconheceu sua posição de pecador. Jesus, eu não mereço estar contigo, mas uma só palavra tua pode salvar meu empregado. Uma palavra de Jesus pode salvar também a nossa vida.

momento de meditação. Vem me livrar, ó Deus eterno, salva-me da morte, pois no mundo dos mortos não és lembrado, e lá ninguém pode te louvar. Salmos 6, 4 e 5. A vida é muito curta, a morte é implacável e decisiva. Ela é vista como algo trágico que nivela todos, que silencia a adoração humana, que arrasa os planos do homem. Ela dá um basta à arrogância, ao orgulho, à vaidade. Ela tira de nós tudo o que consideramos precioso e a que nos apegamos. Essa é uma realidade que nos deixa profundamente perturbados e alarmados. Não se pode fugir dela. E o fato incontestável é que Deus está no direito de nos esquecer e entregar à morte. Juízo, condenação, morte são o salário do pecado. E quem acha que não tem pecado, prove-o escapando da morte. Mas Deus não é o Deus da graça e da misericórdia, você pode perguntar. E movido por essa misericórdia, vendo nossa triste situação, não nos enviou o seu Filho por meio de quem temos a vida eterna, eu pergunto. Então é para essa graça que apelamos. E em nome dessa graça trazida a nós por nosso Senhor Jesus Cristo, oramos a Deus. Oramos para que perdoe todos os nossos pecados e nos livre da morte. Da morte que é eterna, porque lá ninguém louvará Deus. Livra-nos para que possamos estar diante dele e o louvar no seu céu. Céu que ele preparou para a nossa vida eterna e em sua companhia amorosa.

0: momento de meditação. Então um deles, um samaritano, viu que estava curado e voltou louvando a Deus em voz alta. Ajoelhou-se aos pés de Jesus e lhe agradeceu. Lucas 17, 15, 16. Agradecer. Dizer ao menos muito obrigado. É tão fácil. Muitas vezes, no entanto, parece complicado. Ser grato é reconhecer. Muito mais fácil.
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5: Como é que você lida com a dor? Será que é possível superar a dor? Hoje eu quero tratar deste assunto com você. Eu sei que é um tema sensível, complexo, nem sempre fácil de lidar. Como superar a dor? Eu vou basear esta mensagem em 1 Crônicas 4, 9 e 10. Não saia daí, vamos ouvir a leitura do texto e em seguida voltaremos.
6: Foi Jabez mais ilustre do que seus irmãos. Sua mãe chamou-lhe Jabez, dizendo, porque com dores o dei à luz. Jabez invocou o Deus de Israel, dizendo, Oh, tomara que me abençoes e me alargues as fronteiras, que seja comigo a tua mão e me preserves do mal, de modo que não me sobrevenha a aflição. E Deus lhe concedeu o que lhe tinha pedido.
5: Como superar a dor? Essa é a história que acabamos de ouvir. Jabez recebe este nome de sua mãe, porque em meio a dores, ela o deu à luz. Naquele tempo, o nome não era dado porque era um nome bonito, sonoro, ou porque era popular, ou para homenagear uma pessoa conhecida. O nome era a expressão da vida daquela pessoa. Retratavam a realidade da vida daquela pessoa. É por isso que, quando a mãe de Jabez, a tribo de Judá, passando por uma gravidez difícil, dolorosa, e o parto foi sofrido, com sérios riscos da morte da mãe, depois do parto tão traumático e dolorido, a mãe resolve levantar um monumento vivo à sua dor. Resolve carimbar o filho com este nome, Jabez, que significa sofrimento, dor, angústia. E esse menino estava, portanto, marcado para sofrer. A história dele era a história do sofrimento da mãe. Ele teria que carregar esse fardo pesado, esse destino que lhe fora imposto. O que fazer?

passar a vida inteira carregando esse fardo, sendo lembrado na história de que ele era a causa dos grandes riscos da sua mãe? O que Jabes fez? Diz a Bíblia que ele foi mais nobre do que seus irmãos. Não porque era mais belo fisicamente, não porque tinha um temperamento mais ameno do que os outros membros da família, não porque granjeou fortunas e teve o seu nome notório na história. Ele foi mais nobre do que os seus irmãos, porque ele não se conformou com a realidade. Ele não quis viver a extensão daquele nome que lhe fora imposto para marcar o sofrimento da sua mãe. Ele reagiu. Reagiu ao seu sofrimento, reagiu à sua dor. Mas ele não reage com mágoas da mãe. Ele não reage com revolta existencial. Ele não reage porque ele está sentindo o peso do seu nome com autoestima achatada, com complexo de inferioridade. Ele reage e busca a Deus, invocando a Deus para mudar sua sorte, para mudar sua história, para mudar o seu presente, para mudar o seu futuro. E nesta oração, Jabes faz 4 pedidos para Deus. O primeiro pedido é: ó, tomara que me abençoes. E veja você a exclamação: ó, tomara que me abençoes. Esse homem compreende que ele não pode caminhar na vida sem a bênção de Deus. O sofrimento sem a bênção de Deus produz mágoa, tristeza, dor, sofrimento. Ele quer a bênção de Deus. Nós precisamos da bênção de Deus. E esta bênção não é tanto coisas materiais. Esta bênção é a pacificação da alma. Esta bênção é a certeza de que, ainda que alguém tenha lhe imposto um destino, Deus está no controle da sua vida e não a vontade dos homens. Ó, tomara que me abençoes. Ele quer a bênção de Deus. Você e eu precisamos da bênção de Deus. Deus é abençoador. A bênção de Deus enriquece, com ela não tem desgosto. Então, que você também, talvez aí no vale do sofrimento, nas noites escuras da alma, onde você tem chorado copiosamente e convivido com o seu travesseiro, com as dores que pulsam e latejam na sua alma, peça também a bênção de Deus sobre a sua vida. Mas Jabes pediu mais. E ele ora e diz assim: que me alargues as fronteiras. O que esse homem está pedindo? Ele não quer viver no corredor estreito que lhe foi imposto. Ele quer amplitude. Ele quer mais influência. Ele quer ser mais relevante. Ele quer fazer diferença. Ele quer que a sua vida impacte pessoas, não pelo sofrimento, mas pelas realizações. Ele quer mais influência. Ele quer realizar mais. Ele quer produzir mais. Ele quer mais frutos. Ele quer mais atividades para que mais pessoas sejam abençoadas pelo toque da sua influência. Eu pergunto a você: você tem pedido isso para Deus? Deus, eu quero ser mais usado nas tuas mãos. Eu quero impactar mais pessoas para o teu reino. Eu quero ser um vaso de honra nas tuas mãos para que mais pessoas te conheçam, mais pessoas te amem, mais pessoas tenham experiências contigo. Você tem pedido isso a Deus? Para Deus alargar o espaço da sua tenda? Para Deus ampliar o seu ministério? Para Deus instrumentalizar os seus dons? Para que você seja mais ricamente usado nas mãos de Deus, para a glória de Deus. Foi exatamente isso que Jabes fez. O nome dele limitava a vida dele. E ele diz: Deus, eu não quero viver este reducionismo que me foi imposto. Eu quero mais influência. Alarga as minhas fronteiras. Mas ele fez um terceiro pedido para Deus: que seja comigo a tua mão. Ele pediu a bênção.

Ele pediu a influência. E agora ele quer, mais do que tudo, a presença de Deus. Na verdade, a maior necessidade nossa é da presença de Deus. Você pode ter família, você pode ter saúde, você pode ter amigos, você pode ter influência, mas se a presença de Deus não vai com você, falta-lhe o principal. Em outras palavras, Jabes não quer apenas a bênção, ele quer o abençoador. Ele não quer apenas coisas, ele quer Deus. Quando o povo de Israel pecou lá no deserto, lá nas fraldas do monte, ele não quer apenas coisas, ele quer Deus. Quando o povo de Israel pecou lá no deserto, lá nas fraldas do Monte Sinai, a Bíblia diz que Deus tomou uma decisão. Deus diz para Moisés: olha, Moisés, eu vou cumprir minha promessa aos patriarcas. Eu vou escalar um anjo para acompanhar vocês. Eu vou dar vitória a vocês contra os povos da terra. Eu vou introduzir vocês na terra que mana leite e mel, mas eu não vou com vocês. Esse povo é um povo de dura serviço. Então diz a Bíblia que Moisés respondeu para Deus: Senhor, é tão importante o cumprimento das tuas promessas. É tão valoroso para nós a presença de um anjo. É tão bom para nós saber que tu hás de derrotar os nossos inimigos. É tão importante para nós entrarmos na terra que mana leite e mel. Mas, Senhor, se tu não fores conosco, não nos faça subir deste lugar. Ou seja, vitória sobre os inimigos, a presença de um anjo, a terra prometida, a terra que mana leite e mel, não tem sabor sem a tua presença. A maior necessidade nossa é da presença de Deus. E é isso que Jabes está pedindo. Eu quero não só a bênção, eu quero o abençoador. Mas ele faz um quarto pedido. Ele diz assim: e me preserves do mal, de modo que não me sobrevenha aflição. Me preserves do mal, ele pede agora a proteção de Deus. Ele sabe que vive num mundo marcado pelo sofrimento e por inimigos terríveis, sejam visíveis ou invisíveis, humanos ou espirituais. E ele sabe que não pode caminhar vitoriosamente, fiado na sua própria força ou ancorado no bordão da autoconfiança. Ele precisa da proteção divina. Mas veja você, que ele pede a proteção do mal, e a expressão aqui é a mesma da oração que Jesus ensinou, é a proteção do maligno, que é o agente do mal. Ele sabe que há um inimigo invisível e poderoso, e sutil e ardiloso, que vive ao nosso derredor. E ele não tem condições de livrar-se de todos os ataques e de todas as armas forjadas contra ele, a não ser que Deus o livre. Ele pede, além disso, a suspensão da aflição que lhe for imposta pelo seu próprio nome. O que é maravilhoso é que o texto responde assim: e Deus lhe concedeu o que lhe havia pedido. Eu quero dizer para você que Deus escuta a oração e que em resposta à oração, Deus muda vidas, Deus muda histórias, Deus muda o futuro das pessoas. Talvez você tenha lidado com a dor. Talvez você nasceu num berço de dor. Talvez a sua jornada é por uma estrada de dor. Mas você pode ser mais nobre do que as pessoas que convivem com você. Você pode buscar em Deus a superação dessa dor. E Deus responde oração. Eu vou orar com você. Quem sabe hoje você possa colocar essa história de dor aos pés do Senhor. E o Senhor Deus é o que escuta a oração, e Jesus, o Filho de Deus, é o libertador que pode hoje curar a sua alma, terapeutizar o seu corpo e trazer vida plena para você. Vamos orar. Deus, eu te

peço que tu apliques esta palavra ao coração daqueles que agora nos assistem, trazendo cura para o corpo, para a mente, para as emoções, para a alma, tirando esse fardo pesado da dor e trazendo o óleo fresco do Espírito Santo, o orvalho que asperge com doçura e bálsamo de alegria e paz. Tira o espírito angustiado, Senhor. Cobre esta vida agora com vestes de louvor, com vestes de consolação. Oramos em nome de Jesus. Amém.

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0: Deus abençoe também está conosco na audiência da programação, irmã Leni Freitas. Deus abençoe. Está conosco aí, irmã Leni. Deus abençoe. Está conosco na audiência. Nessa manhã abençoada, lembrando a todos, nosso culto domingo agora é culto de missão, a partir das 19 horas ali no Jardim Paraná, na Assembleia de Deus Viver em Cristo, na rua Apucarana, número 662, Jardim Paraná. Lembrando que estamos completando 5 anos agora em julho, 5 anos do Ministério Viver em Cristo. Esse mês de junho, mês de julho, vai ser mês de programação em homenagem à nossa igreja, completando 5 anos ali no Jardim Paraná. E baseado em cima desse nosso aniversário, eu quero deixar uma palavra nessa manhã para você ouvinte que está conosco pela rádio Essência Gospel, você que está pela página do Facebook, você que está nos acompanhando pela rede social ou pela rádio mesmo, eu não sei até onde tem chegado essa programação e como tem chegado até você. Quem sabe tem chegado pelo meio das frequências da rádio, ou quem sabe pela página do Instagram, do Facebook, alguém compartilhou, não sei. Mas nessa manhã Deus tem uma palavra para você. A todos os irmãos que estão conosco ligado, a todos os irmãos que vão estar ouvindo essa programação, eu quero deixar uma palavra para você nessa manhã.
1: Ao vento de sua misericórdia.
0: Eu quero deixar uma palavra para você que se encontra no livro de 2 Coríntios, 2 Coríntios capítulo 5 e versículo 17. 2 Coríntios capítulo 5, versículo 17. Em homenagem ao nosso aniversário da nossa igreja, 5 anos viver em Cristo, em Jardim Paraná. Eu quero deixar uma palavra para vocês sobre fechar alguns ciclos de nossas vidas, sobre algo novo, sobre algumas viradas de chave para nossa vida. Porque muitas vezes deixamos de conquistar algo novo, deixamos de conquistar novos projetos, novos sonhos, novos planos, por muitas vezes ter medo de viver algo novo, de viver novos ciclos, novos projetos de Deus. E Deus sempre trabalhou

com pessoas que tomaram atitude. Deus olhou para Elias e falou para Elias: Elias, se levanta e vai para Sarepta. Elias, se levanta e vai para a beira do ribeiro. Elias, se levanta e vai para o monte. Elias, sai debaixo dessa árvore e vai. Elias, sai da caverna. Deus olhou para Eliseu e falou assim: Eliseu, abandona tudo isso aí. Queima essas carroças. Elias, sai debaixo dessa árvore e vai. Elias, sai da caverna. Deus olhou para Eliseu e falou assim: Eliseu, abandona tudo isso aí. Queima essas carroças, faz churrasco dos boi e vai. Deus olhou para Pedro e falou para Pedro: Pedro, vem, sai desse barco. Não quero você para pescar peixe, eu quero você para pescador de almas. Deus abençoe a irmã missionária Elaine Teixeira dos Santos, que está conosco na audiência, líder do Ministério de Mulheres. Já foi anunciado aqui que sexta-feira agora é o nosso grande culto do Ministério de Mulheres, a partir das 20 horas no Jardim Paraná. Pastora Corina prega na palavra. Então nós muitas vezes temos medo de viver o novo de Deus. Temos medo. E eu quero deixar essa palavra para os nossos corações nessa manhã. 5 anos de Assembleia de Deus Viver em Cristo aqui no Jardim Paraná, a partir de julho. Se encontra em 2 Coríntios capítulo 5, a partir do versículo 17, diz assim: portanto, se alguém está em Cristo, é uma nova criatura. As coisas antigas já passaram, eis que tudo se faz novo. Olha o que Deus está dizendo através da vida do apóstolo Paulo, escrevendo na igreja de Coríntios: portanto, se alguém está em Cristo, é uma nova criatura. As coisas antigas já se passaram, eis que tudo se fez novo. Baseado nesse texto, eu quero deixar uma palavra nessa manhã, em 20 minutos que eu tenho aqui, que é com o tema: três atitudes para nós viver uma virada de chave. A igreja do Jardim Paraná, para estar completando 5 anos agora em julho, teve que tomar atitude, teve que ter uma virada de chave. E quando o apóstolo Paulo escreveu, ele estava defendendo o seu próprio apostolado. E mais importante, defendendo a verdade central do evangelho. Que a vida cristã não é uma questão de aperfeiçoamento externo, mas como igreja, a igreja de Coríntios se gabava. Mais transformação radical interna. A igreja precisava de uma restauração, de uma mudança de chave interna, não externa. E a igreja de Coríntios vivia uma mudança externa, por fora. Eles se gabavam sobre as construções, sobre o que Deus fazia, que Deus estava dando para eles. E por dentro, eles não tinham uma virada de chave. Por dentro, eles não estavam vivendo aquilo, algo novo que Deus tinha colocado para uma nova criatura. E a primeira atitude que nós temos que tomar para ter uma virada de chave é deixar o passado para trás. É deixar para trás o nosso passado. Por isso que Isaías 43:18, Filipenses 3:13-14, para viver algo novo é necessário encerrar ciclos antigos. Isaías 43:18 fala o quê? Deus ordena que não nos prendemos ao passado, pois aquilo já passou, não pode definir o que ele ainda irá fazer. Deus está dizendo assim: se prenda do passado. Tem pessoas que querem viver algo novo, ver uma virada de chave, quer viver quer viver projetos novos, quer viver novas experiências, mas não consegue abandonar o passado, não consegue abandonar aquilo que ele sofreu, quem saiba, não consegue viver um casamento feliz, não consegue ter alegria no casamento, não consegue ter uma alegria na família, não consegue ter uma alegria no trabalho. Não consegue viver uma comunhão dentro da igreja de alegria porque sofreu no passado. Pessoas que sofreram na infância, na adolescência, na juventude. Uns foram abusados. E quando cresce com aquela mágoa, com aquela dor, com aquela ferida, com aquela angústia na alma. Vem para um casamento, não consegue ser feliz. Porque não consegue esquecer, não consegue deixar o passado para trás, a dor para trás. É por isso que Paulo está dizendo aí: quando você está em Cristo, se torna uma nova criatura. As coisas antigas já passaram. É por isso que Isaías 43:18 está dizendo assim: porém é necessário se prender.

dedo passado. Pastor Enés, eu quero viver algo novo, mas eu não consigo abandonar o meu passado, a dor. Pessoas que não conseguem esquecer a traição. Pessoas que não conseguem esquecer o casamento que teve no passado, que sofreu, que foi frustrado. Teve decepção no passado, no casamento, frustração. Hoje quer começar uma vida nova, mas não consegue ser feliz. Não consegue tirar a dor do passado. Pessoas dentro da igreja. Quantas pessoas você encontra que estão desviadas, que estão paradas, que falam assim, eu não consigo mais voltar para a igreja porque eu sofri muito. Eu fui muito... Eu confiei muito no homem. Aí já está o primeiro erro, confiar no homem. Então, a gente tem que confiar em Deus. Nós temos que estar lá dentro, é por causa de Deus. Entregar nossa vida para Deus. Eu sei que nós se apegamos muitas vezes por falta de paternidade, ou que pegamos paternidade em pastores, irmãos, e muitas vezes estamos decepcionados, e não conseguimos afirmar, não consegue se afirmar igreja nenhuma, não consegue se ver, porque está ainda apegado no passado. A primeira atitude para você ter uma virada de chave é o quê? Desapegar do seu passado. Deixa o passado para trás, viva uma vida nova. Pessoas que estão sofrendo com depressão, ansiedade, não conseguem dormir, não conseguem ser feliz, porque ainda está vivendo o passado, pastor Lúcio. Ainda está vivendo as coisas que atingiu o coração, a alma, a mente. Pessoas que estão sofrendo, mulheres que sofrem dentro dos seus lares, pessoas com depressão dentro da igreja, e muitas vezes não se abre para ninguém, fica ali recuada, triste, sofrendo, porque não consegue abandonar o passado, a dor, as feridas que ainda doem, as feridas que ainda estão abertas de você. E você, quem sabe, esse ano, você 2026, eu quero viver algo novo. 2026 eu quero que seja o ano da minha vitória, eu quero ser o ano que eu quero abandonar os medicamentos, medicamento para dormir, medicamento, quem sabe, para você tentar ser feliz. Mas Deus está nessa manhã, nessa programação, dizendo assim para você viver uma virada de chave, para você viver algo novo. A primeira coisa é o quê? Abandonar, desaprender, é abandonar seu passado. Abandona, pois aquilo que já passou não pode definir, e ele ainda quer fazer. Paulo reforça esse princípio ao dizer que se esqueça das coisas que para trás fica, e avança para o que estão adiante de ti. Pastor, eu não consigo. Coloca na mão de Deus, ora, pede para Deus. Porque muitas vezes aquilo que o psicólogo não consegue fazer por você, Deus consegue. Muitas vezes aquilo que a medicina não consegue fazer por você, Deus consegue. Deus deixou a medicina, deixou, Deus deixou, deixou. Mas aquilo que eles não conseguem fazer, se você colocar um propósito na mão de Deus, juntamente com o seu tratamento, Deus vai fazer um milagre. E você começa a esquecer, deixar para trás o teu passado. E começa a focar no que vem adiante, a tua vida nova, a tua casa nova, a tua família nova, os teus sonhos, os teus projetos. Começa a focar, colocar na mão de Deus. Muitas pessoas não vivem uma virada de chave porque permanece presa nas lembranças, feridas e culpas do passado. O passado tem te prendido, tem deixado você preso, você tem ficado presa, tem ficado amarrada no passado, tem te prendido e você não consegue. As feridas. Mas Paulo está ensinando aí, deixa para trás. Começa a viver algo novo. Pastor, mas eu fui muito machucado, eu fui muito criticado, eu fui muito apedrejado, eu fui muito dentro da minha casa, dentro da igreja, dentro do meu trabalho. Deus está dizendo assim para você, esqueça. Coloca na mão de Deus, avança para o novo. A mudança começa no coração primeiro. Você deixa o passado e depois Deus começa a te mostrar o que Deus tem no futuro para você, as coisas novas que Deus tem para você. A tua primeira atitude para a tua virada de chave é o quê? Deixa o passado para trás. Se apegue no que Deus tem novo para você. A segunda atitude para você tomar uma virada de chave nesse ano para a tua vida: confia no processo de Deus. Salmos 37:5, Provérbios 3:5-6 fala: a virada de chave não ocorre porque você entende tudo,
mas porque você confia em Deus.

Que nem diz o ditado popular, quando colocamos a carroça na frente do burro. Tem muitas pessoas que querem viver uma vida nova. Ah, eu vou embora do Brasil, vou embora do estado, vou embora para outro lugar, sem Deus ter falado, sem ter orado, sem ter pedido com a confirmação para Deus, e começa a fazer o quê? Da tua confiança, e começa a dar tudo errado. Quantas pessoas você já não viu voltando para Foz do Iguaçu pior do que foi? Não é assim, pastor Lúcio? Pessoal falou, não, eu quero viver algo novo, vou embora de Foz, vou fazer minha vida. Voltou sem casa, sem nada, sem dinheiro, tendo que morar dentro da casa da sogra, dentro da casa de parente, porque confiou nos seus próprios entendimentos, tomou atitude do próprio entendimento dele. E Provérbio está dizendo para nós não confiar no nosso próprio entendimento, não querer fazer do nosso jeito, mas reconhecermos o Senhor em todos os caminhos e confiarmos nele e entregar nele, para ele, o que ele vai realizar em nossas vidas. O que ele vai fazer por nós é nós entregar na mão de Deus. Não queira fazer do teu jeito, senão você não vai ter uma virada de chave. Você não vai ter uma mudança na tua história. Confia em Deus. Entrega na mão de Deus. Entrega na mão de Deus. Esqueça as tuas feridas, a tua dor. Começa a fazer do jeito dele, começa a fazer da vontade de Deus. Fala assim, até hoje eu fiz do meu jeito, até hoje eu usei a minha força, e eu só me dei mal. É por isso que o Salmos 24, a partir do versículo 13, 14, fala o quê? O homem que confia no Senhor entrega o caminho ao Senhor. Porque quando nós entregamos o nosso caminho para Deus, a Bíblia, o versículo continua falando assim, ele tem o melhor para você, a sua descendência vai se alimentar, as bênçãos vão correr atrás de você, não vai precisar você correr atrás de bênção. Quando você está no caminho do Senhor, fazendo a vontade de Deus, não precisa você ficar correndo atrás de bênção, não. As bênçãos vão correr atrás de você. E encerra o versículo 14, assim, aí, o homem que confia no Senhor, o Senhor tem aliança contigo, é compromisso com você. Quando você decide entregar na mão de Deus, quando você decide fazer na vontade de Deus, Deus tem compromisso com você. Por isso que Deus falou para Josué: ei, não é o lugar, não é onde você estiver, você é abençoado, porque é onde você pôr a planta do seu pé, eu vou abençoar. Já é abençoado, eu vou te entregar. Se você estiver em Foz do Iguaçu, vai ser bênção para você, Deus vai te entregar Foz do Iguaçu nas tuas mãos. Se você estiver em São Paulo, não é o lugar, é você que é a bênção. A bênção está em você. E quando nós queremos fazer do nosso próprio entendimento, nós queremos fazer do nosso jeito, falando, não, fica, fica. Se Deus mandar ir, vai, vai. Se Deus mandar você permanecer, permaneça. Deus, você atravessa o rio, porque lá eu tenho uma grande vitória que já é de vocês. Antes de eles saírem da onde eles estavam, na beira, Deus já tinha falado, antes de vocês atravessar, já é de vocês. Mas Deus deu o quê? Deus deu uma ordem para Josué, para eles ir. Entenda, quando Deus ordena, quando Deus está conosco, é Ele que abre o caminho. É por isso que tem pessoas que você fala assim, não, eu vou ir, porque tem pessoa que foi para lá, foi abençoado. Mas você tem que entender o processo e que Deus permitiu, Deus falou para eles ir ser abençoado. Não é porque o pastor Hudson vai todo ano para Camboriú que eu vou ir também. Não é porque a pessoa abriu uma porta lá nos Estados Unidos e está sendo uma bênção que se eu ir para lá vai ser uma bênção. Se Deus não permitiu, não vai ser bênção, irmão. Vai ser para minha tristeza, para minha decepção, para minha frustração, porque eu estou indo com o meu próprio entendimento, eu não pedi uma direção para Deus. Então entenda nessa manhã, você que quer viver uma virada de chave, quem sabe você não viveu ainda, porque você está tomando atitude das suas próprias forças. Você está querendo fazer do teu jeito. Confia em Deus. Olha aí a terceira atitude. Avance em obediência e posicionamento. O que eu acabei de falar com a Josué 1:9, Tiago 2:17. Nenhuma virada de chave acontece sem atitude. Deus ordenou, Deus deu ordem a Josué que fosse forte e corajoso, porque a terra prometida não seria ocupada com desânimo e medo, mas com posicionamento e atitude de correr atrás, orar a Deus, Deus, eu vou abrir a minha empresa, Deus vai dizer, abra.
O que que

falou para Josué: não é mais tempo de orar, é tempo de marchar. Para você viver uma virada de chave, você tem que marchar também, tem que se levantar, se posicionar. Levanta às 6 da manhã, toma um banho, toma um café, ora. Fala: Deus, eu vou entregar currículo nessa cidade. E eu sei que o Senhor vai abrir as portas, porque eu estou me posicionando. E o Senhor vai me guiar por caminhos onde que eu vou ser abençoado. Deus, eu vou mudar meu casamento, porque muitas vezes queremos um posicionamento, mas muitas vezes não queremos mudança, só queremos que o nosso esposo muda, nossa esposa muda, e nós não se posicionamos. Não tomamos uma mudança. Vemos problema dentro da igreja, ah, porque o pastor tem problema, o líder tem problema, os irmãos tem problema, todo mundo tem problema, e ela não se posiciona em mudar. Quem sabe o problema não é você. Que nem o pastor Cláudio Duarte fala sempre, tem pessoas assim: ah, pastor, vou para aquela igreja porque aquela igreja não tem problema. Então não vai, que você vai ser o problema daquela igreja. Porque muitas vezes não é a igreja que é o problema, é você que é o problema. Ora! Para você ter uma virada de chave, seja obediente a Deus, obedeça à vontade de Deus, os caminhos de Deus, se posiciona. Fala: esse ano eu não quero ser mais essa pessoa que eu sou. Esse ano eu quero ser uma pessoa mais com direção de Deus, oração, posicionamento. Chega de viver essa pessoa que fica no acomodismo. Estou acomodada. Eu quero ser uma pessoa diferente na minha família, uma pessoa diferente na minha casa, uma pessoa diferente dentro da minha igreja, uma pessoa diferente dentro do meu trabalho, dentro da faculdade, dentro da escola. Isso se chama o quê? Posicionamento e obediência. Tiago afirma que a fé sem obra é morta, ou seja, não basta acreditar em Deus que vai mudar a tua história, é preciso caminhar em direção daquilo que ele disse. Obediência prática gera portas abertas, irmãos. Começa a se posicionar. Deus falou para Jeremias, se levanta e vai na casa do oleiro, que eu quero falar contigo. Deus falou para o profeta Ezequiel: ei, se levanta, Ezequiel, que eu quero falar contigo. Deus está falando com você nessa manhã. Se posiciona, se levanta. Para você viver uma virada de chave, toma uma posição dentro do teu casamento. Toma uma posição dentro da tua empresa. Toma uma posição dentro da tua igreja. Toma uma posição dentro da tua família. Se posiciona. Porque senão você não vai ter uma virada de chave, você não vai conseguir viver algo novo. Portanto, se alguém está em Cristo, se torna uma nova criatura, as coisas antigas já se passaram. Eis que eu farei algo novo na tua vida. Mas para o novo acontecer, você tem que se posicionar, tem que se colocar. Que Deus vai fazer um milagre na tua casa. Deus vai fazer um milagre na tua família. Deus vai fazer um milagre dentro da tua empresa, dentro da tua... Eu não sei o que você precisa para essa manhã. Eu não sei qual é a virada de chave que você precisa para a tua vida, para a tua família. Mas Deus deixou essa palavra nessa manhã para você. A primeira atitude: deixa tudo para trás, aquilo que está te fazendo mal. A segunda: confia no processo de Deus. E terceiro: obedeça e se posicione. Que você vai ver que as coisas vão começar a mudar lá dentro da sua casa. As coisas vão começar a mudar dentro da tua empresa, dentro da tua família, dentro do teu ministério, do teu chamado. Não seja acomodado, não seja aquele funcionário acomodado que fica folgando nas costas do outro, não seja aquele crente acomodado que fica se folgando nas costas dos outros irmãos, só fica pedindo oração todo culto, mas não ora, não levanta para orar. Seja a pessoa que se posiciona, toma uma atitude, se posiciona, e você vai ver que o milagre vai acontecer na tua vida. A igreja do Jardim Paraná está completando 5 anos porque se posicionou. A igreja do Jardim Paraná está sobrevivendo há 5 anos porque tomou um posicionamento, obediência a Deus e posicionamento. Porque senão com o primeiro mês já tinha se fechado as portas. Mas a igreja se posicionou, orou, buscou, consagrou, jejuou, foi para o monte, ora, consagra, busca, se entrega. E Deus está dizendo para você nessa manhã: não seja diferente. Quer permanecer em pé, se posiciona. Quer ter um propósito, ora, busca, consagra, paga preço, que você vai ver que a tua virada de chave vai acontecer.

E você vai cantar o hino da vitória. Eu vou orar pela tua vida nessa manhã. Deus abençoe a irmã Viviane, Deus abençoe a tua família. Eu vou orar pela tua casa nessa manhã. E você, a partir dessa manhã, vai tomar um posicionamento. Eu quero que o irmão, o pastor Lúcio já deixe o louvor aí, um louvor que senti no coração. Depois dessa oração, ele vai tocar. Eu quero que você faça um propósito nessa manhã. Fala, a partir de hoje eu não quero viver mais do que eu estou vivendo. A partir de hoje eu quero tomar um posicionamento. A partir de hoje eu quero que essas feridas que me machucam não vai machucar mais. Que essas lembranças do passado eu vou deixar para trás e quero viver algo novo. Eu quero viver uma virada de chave para minha vida, para minha casa, para minha empresa, para o meu trabalho. Senhor, meu Deus e meu Pai, eu oro por pessoas nessa manhã, Pai, que precisa, quem sabe, tomar um posicionamento espiritual, um posicionamento material, um posicionamento conjugal, Pai. Está vivendo aquela vida, Pai, de empurrar com a barriga, Pai. É mais um ano de tristeza, é mais um ano de frustração, é mais um ano de dor, é mais um ano de depressão, é mais um ano de ansiedade, é mais um ano de enfermidade, Pai. Mas nessa manhã, Pai, de quinta-feira, hoje, dia 18 de junho, essa pessoa está tomando um posicionamento em dizer: basta, eu não quero mais viver essa vida que eu estou vivendo. A partir de hoje eu vou me posicionar, tomar uma direção, eu vou orar, vou pedir para Deus uma direção e eu vou viver algo novo. Eu profetizo, Pai, para a vida dessa pessoa que está me assistindo, que está ouvindo essa programação, Pai. Um posicionamento do céu para a vida dessa pessoa. Pai, um momento, Pai, que ela está orando agora, Pai, está tomando um momento de posicionamento, de obediência a Ti, Senhor. Vai entregar os caminhos nas Tuas mãos, Pai. Eu profetizo para essa pessoa, Pai. Eu profetizo para essa casa. Eu profetizo para essa família, em nome de Jesus.

Deus abençoe a todos os irmãos que ficou conosco até o final dessa programação. Deus abençoe a todos os irmãos. Quero aqui já estar convidando você para domingo agora, 19 horas, estar conosco ali na Assembleia de Deus Viver em Cristo, no Jardim Paraná. Eu, pastor Enéas Soares, te faço um convite especial ali na rua Apucarana, número 662, Jardim Paraná. Você é o nosso convidado especial para o grande culto de missão. Eu estou ali todas as quartas, estou ali todos os domingos te esperando. Você é o nosso convidado especial, fique na paz. Deus abençoe também a minha irmã Alexia, que está conosco na audiência, a todos os irmãos que nos acompanham até o final, a todos os irmãos que ficaram aí ligadinho na página e também pela rádio dessa programação. Um abraço, Deus abençoe a todos, fique na paz e até quinta-feira que vem. Estamos aqui das 9 às 10 da manhã com o programa Viver em Cristo.

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São 10 horas, 19 minutinhos. Bom dia, gente. Bom dia, povo abençoado. Muito bom dia. Bom dia para você. Quero te cumprimentar com a doce paz do nosso Senhor Jesus nesta manhã abençoada. Manhã de quinta-feira, hoje é dia 16. Gente, o tempo voa, né, gente? O tempo voa aqui na nossa estação de rádio. O tempo voa aí fora. Eu já sou grato já. Você que está no seu trabalho, você que está no seu volante, você que está na sua casa, muito obrigado por você estar sintonizado com a gente aqui na 96.7 FM, no programa Happy Day, aqui com o Pastor Hudson. Muito obrigado mesmo, tá bom? Muito obrigado. Eu só tenho a agradecer a você que está ligadinho comigo. Bom, a nossa intenção é que tocar lindos louvores, tocar sua alma, tocar seu coração. Essa é a nossa intenção, trazer uma mensagem de fé, através dos louvores e através das canções. Você tá ligadinho na 96.7 FM, programa Happy Day com o Pastor Hudson. Programa Happy Day e

Wish I'd hear. Dona Maria Pereira, obrigado pela audiência.

só adoração, gente. Você está numa programação cheia de músicas boas, louvores e adoração, para você encher a sua alma, encher seu coração. E essa é a nossa intenção aqui, tá bom? Quero mandar um alôzão para a irmã Grazi Macedo e toda a família. Um abraço no seu esposo, no seu filho. Ô Grazi, Deus abençoe você, Grazi. Toda a família Macedo em Foz do Iguaçu. Irmã Maria Aparecida em Itaúna. Deus abençoe a irmã Maria Aparecida. Bom dia. Você que está chegando no nosso Facebook, é só compartilhar aí. Compartilha para outras pessoas serem abençoadas também, tá bom? Bora de louvor, né, gente? Aqui o louvor. Eduardo, presbítero Eduardo. Meu amigo presbítero Eduardo. Esse aqui ele não para, gente. Esse aqui ele acorda já na

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0: Solta o cabo, Danal. Hino da Harpa 467. É só aumentar o volume aí.

Irmã Maria Bueno está em São Paulo me assistindo. Deus abençoe a irmã Maria Bueno. Obrigado, muito obrigado mesmo pela sua audiência.

Ô Kelly, a Kelly ligada com a gente. Kelly, Deus abençoe, Kelly. Kelly tá ligadinho com a gente aí. Deus abençoe você, tá bom, Kelly? Obrigado pela audiência, a vovó Kelly, né? A vovó Kelly tá ligadinho com a gente. Um abração pra Kelly, pra Ju, pro netinho dela. Deus abençoe grandemente.

Ô Kelly, tomando um cafezinho, me escutando, e a Kelly tá trabalhando. A enfermeira tá trabalhando e tá escutando a gente, nos assistindo. Deus abençoe, Kelly. Obrigado pela sua audiência. Deus abençoe você, tá bom, Kelly?

Quero mandar um abração, pastor Ivo Machado. Tá chegando aí, às 11 horas ele vai fazer a programação dele. Pastor Ivo, uma bênção de Deus. Pastora Aurora, missionária Aurora. Uma bênção mesmo. Estão vindo aí fazer a programação às 11 horas. A gente vai ter que encurtar aqui rapidinho, então. Gente, está sintonizado comigo? Amanhã a gente vai ter sorteio aqui na programação, tá bom? Amanhã nós temos sorteio na programação. Aí é o seguinte, você tem que ter meu número de telefone. Você tem que salvar o meu número de telefone, escrever o meu nome. Pastor Hudson, Rádio Essência, mais ou menos isso, entendeu? Hudson Roberto, Pastor Hudson Roberto, Hudson Roberto, o que você quiser. Só que você precisa salvar. Meu número, 45 999 13 15 89. Tá bom? 999 13 15 89. Se você mandar um oi pra mim na programação de amanhã, eu já vou mandar um alô pra você. Se você quiser fazer parte do sorteio, aí você manda pra mim, eu quero. Só isso, quero participar do sorteio. Faz um sinal de fumaça pelo WhatsApp. Eu vou estar entendendo que você quer participar do sorteio. Tá bom? Mas você precisa salvar o meu número com o meu nome, tá bom? E aí quando chegar aqui eu vou salvar o seu nome e o bairro que você mora. Eu preciso do seu nome e o bairro que você mora. É só o bairro só, tá bom?

E amanhã a gente vai ter sorteio. Então marca meu número aí. DDD 45 999 13 15 89. Beleza? Aí o WhatsApp vai entender que nós não somos robôs, que eu não sou robô, que nem você é robô, e a gente não vai estar não vai ter conflito no WhatsApp. Beleza? Uma dica aqui pra você, pra gente se acertar bem certinho, se comunicando aqui pelo WhatsApp, aqui pelo meu WhatsApp junto com o teu, tá bom? 999 13 1589. E amanhã vai ter sorteio.

0: Mais alvo que a neve. Lindo, lindo louvor, gente. Lindo, lindo louvor. Mas agora a minha patroa já tá por aqui. A pastora Paola. A pastora Paola, gente, é da Mad Dog. Tá na linha, que eu tô segurando agora ela aqui na linha. A gente vai falar com ela. Você tem seu pet, você tem seu cachorrinho, seu gatinho. Ele precisa de cuidado, tá bom? Se eles são castrados, precisa de ração para castrados. Ele precisa de roupinha, precisa de casinha, precisa de mantinha, precisa de vermicida. E, ó, vermicida, precisa de carrapaticida. Conversa com a pastora Paola, eles têm tudo lá. Vão cuidar do seu bichinho, tá bom? Seu animalzinho vai viver por muitos anos, muitos e muitos anos. O tempo que ele precisa viver, né? E aí, com qualidade de vida, tá bom? Se você tem um cachorrinho, um gatinho, você gosta dele, ama ele, tá? Já faz parte da família, seu animalzinho. Então, cuida bem dele. A pastora Paola vai ser um bração, um braço direito, um braço esquerdo. Vai te abençoar aí muito, tá bom? Pastora Paola, bom dia, paz do Senhor Jesus, pastora Paola.
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1: Amém, amém, pastora Paola. Gente, Mad Dog é aqui no programa Happy Day.
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1: Já pegando a o mesmo trecho de correria aqui. O Vapt Vupt, o Milceu já ligou pra mim, já tá aqui na linha também. Ô Milceu! Derrama, Senhor, derrama. Vamos conversar com o Milceu, porque o Milceu da Tem de Tudo já tá aqui também, já chegou aqui. Milceu, tem de tudo! Tem de tudo, tem de tudo, né? Bom dia, Padre Senhor Jesus, Milceu!
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0: verdade. Tem de tudo, gente. Vamos tocar um louvorzão aqui. Manso e suave. É só aumentar o volume aqui da sua estação de rádio. A Essência Gospel FM. Aqui com o Pastor Hudson no programa Happy Day. Aumenta o volume.
1: Manso e suave. É Cristo chamando.
0: Um abração, minha irmã Adelina. Minha irmã Adelina, seu esposo.

0: Deus abençoe, Adelina. Sua mamãe também, né, Adelina?
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0: Kelly, a Kelly do bairro Carimã.
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0: A irmã Irene Dutra, Deus abençoe a irmã Irene Dutra. Deus abençoe a irmã Irene.

0: Gente, eu quero mandar um alôzão. 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

0: o seu poder.
1: Lá na rádio, tá bom?
0: Derrama, Senhor.
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1: Bom, gente, meu amigo Dercy tirou a foto aqui, mostrou as ferramentas que ele tem lá, manuais. É isso mesmo, Dercy. Bom, gente, chegou aqui o pastor Ivo Machado. Vai fazer um programaço agora das 11 às 12, tá bom? E eu preciso sair correndo aqui. Na verdade, eu não saio, não. Fico fazendo sonoplastia aqui pra ele aqui. Aí eu atrapalho tudo o programa dele. Eu faço aquele programa bem atrapalhado pra me atrapalhar ele. Porque ele faz um programa bom e eu tenho que atrapalhar ele, né? Ele faz um programa bom, eu não posso deixar. Eu não posso deixar ele fazer um programa melhor que o meu. Eu tenho que atrapalhar ele. É porque nós somos crentes. Os crentes são assim. Os crentes, eles... Você pode ver que nunca

tem dois Neymar na mesma igreja. Não tem dois Kaká na mesma igreja, eles não deixam. Dois Kaká na mesma igreja, eles não deixam. Então eu vou fazer a mesma coisa aqui com o Pastor Ivo. Agora eu vou tentar estragar o programa dele na sonoplastia. Eita, vai ficar na sonoplastia aqui com o Pastor Ivo, tá bom? Amanhã eu tô de volta à parte da manhã. Fica com Jesus, gente. Tenha uma excelente quinta-feira. Tchau, tchau.

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Olha nós aqui de novo! Pastor Ivo Machado! É! Chegamos para levar a palavra de Deus até o teu coração. Deus te abençoe! Programa! É o programa Bom Dia com Deus! Apresentação sempre da minha pessoa mesmo, Pastor Ivo Machado, e de vez em quando a pastora Aurora Machado. Grande abraço, meu povo! A rádio é ela, Rádio Essência Gospel, 96.7. A nossa diretora geral é ela, minha filhona querida, é a Helena Guimarães, cantora, compositora, pregadora da Palavra de Deus. 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E nós vamos junto, meu povo. Vamos junto, levando a palavra de Deus. É, o meu sonoprasta é ele, sempre é ele, meu Jesus. É o Hudson Roberto. Está vestido até de paletó. O que deu, Hudson, hoje? O Hudson está se fingindo aqui de bom homem, né? De paletó. Só faltou uma gravata desse pescoço aí. Mas essa tua barbona aí já me tirou da graça. O Russo tá até de boné, o Russo é piabão, muito bom, deixa o bom descobrir, né? Vamos que vamos, meu povo, nós vamos junto até às 11 horas, até às 11 horas, nós vamos estar aqui falando de Jesus, tocando alguns louvores, vamos pregar a palavra de Deus, e você fica atento, Deus tem uma palavra pro teu coração. Hoje é quinta-feira, tem culto em nossas congregações da Igreja Assembleia de Deus, em todos os bairros, especialmente hoje nós temos um culto poderoso em nossa igreja, Igreja Central, Quintino Bocaiúva, 991, bem no centro de Foz do Iguaçu. Quem vai pregar a palavra hoje é a minha princesa, querida pastora Aurora Machado. Você quer ouvir a irmã Aurora pregar? É, Deus tem usado ela poderosamente. É Quintino Bocaiúva, 991, hoje à noite. É um culto dirigido pelas irmãs, mas é para todos. Se quer ir lá receber a bênção, eu vou estar lá. Vou estar lá para te receber. Enfim, eu tenho certeza que hoje vai ser bênção. Bem no centro de Foz do Iguaçu está a nossa igreja central e a bênção é grande. Glória a Deus! Um abraço para você que está em Foz, aqui ligado teu rádio, nos dando uma carona, quem sabe aí no teu carro, trabalhando, muitos trabalham nos aplicativos, né? E estão aí, se virando, fazendo o pão, trazendo o pão para casa, né? Você que trabalha com táxi, meu querido João, o João trabalha na Praça da Bíblia, né? Com táxi, é um piabão, ele tá ali trabalhando, João Olesac, ei, João, velho, congregamos junto ali na central. Grande abraço para você que está trabalhando nos hotéis,

Você que está trabalhando no restaurante, esperando já o povão chegar, porque agora é férias no Brasil das crianças, a cidade está tomada de gente, né? Graças a Deus, o restaurante, as churrascarias, né? Está cheia, é coisa boa. É a grande colheita do povo de Foz do Iguaçu, né? Graças a Deus. E o Paraguai também está cheio. Se você quiser ir para o Paraguai, vá cedo. Porque depois você pega uma fila de 2, 3 horas para passar. De lá para cá, do mesmo jeito. Mas vale a pena. Vale a pena sair cedinho, fazer tuas compras, né? É coisa boa. Foz do Iguaçu tem de tudo aqui, né? A nossa gastronomia é uma gastronomia boa, barata. Você come com R$30, com R$25, aqueles auto-serve, né? E também tem as churrascarias. Aí, conforme tiver teu bolso, você vai comer. Mas tem para todo. Com fome, você não vai sair de Foz do Iguaçu. A rede hoteleira é muito boa, né? 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Fora as pousadas, aqueles que gostam dos aplicativos, tem muita casa que você pode reservar pelo aplicativo, é bênção de Deus. E nós estamos aqui, cidade de Foz do Iguaçu, moro aqui há muitos anos, criei minhas filhas, meus filhos aqui, estamos bem, pastoreando já vai para 40 e poucos anos, e a gente está muito feliz aqui na presença do Senhor nosso Deus. Um abraço para você que está aí, talvez acamado, achando que não vai levantar mais dessa cama. Não, dá o primeiro passo e se levanta. Deus pode fazer um milagre. Você que está meio doente, creia no Senhor Jesus, que Ele pode curar, Ele pode libertar você. Você que está meio afastado dos caminhos do Senhor, né? Se afastou por alguma coisa. Resumindo, você está desviado da igreja. Saiu fora da igreja. Você está me ouvindo? Volto para a igreja. Não fique assim. Não, não. Se você for olhar para homens, homens têm defeito, né? Não olhe para homem, olhe para Cristo e firme a tua fé e vai em frente. Deus é maior. Eu já vou começar com o primeiro louvor. Tá aí, né, Hudson? Viu aí, né, Hudson? Ah, vai dizer que não viu, né, Hudson? Vamos tocar o primeiro louvor. É ele aí com Dinamite Barros. Achou, Hudson? Tá procurando. Hudson é uma benção, é uma rapidez, rapaz, que eu nunca vi desse jeito. Deus abençoe o Hudson, Hudson Machado. Quero mandar um abraço para os meus sonoplastas, a todos que trabalham aqui conosco, para você que é radialista desta rádio, você que trabalha nessa rádio com seus programas, levando Jesus, né? É só quem tem uma chamada mesmo, né? Eu já estou mais de 30 anos, toda semana no rádio, fazendo programa. E oferecendo para você, olha o grande amor de Jesus através desse hino. O grande amor de Deus através de Jesus nesse hino. Vamos ouvir? Vamos ouvir.

11 horas mais 15 minutos na capital do turismo. Você ouviu esse lindo louvor? Foi ele. Ah, pensa num amor de Deus por nós. Ele foi capaz de entregar o seu melhor pela nossa vida. Por isso que nós devemos amar, honrar, respeitar o nosso Deus, Senhor Jesus Cristo. Pelo o que Deus fez, pela atitude de Deus, Pai, de entregar o seu Filho por nós. Pelo amor do Senhor Jesus, que morreu por nós. Olha, só um Deus tão poderoso, tão maravilhoso, pôde fazer isso. Então, ame a Jesus, procure amar a Jesus como ele nos amou. Ele nos amou tanto que se entregou por nós. Foi ele. É incomparável o seu amor. Incomparável o seu amor. E aqui nós estamos para adorar o seu nome. Então, você que está servindo a Deus, continue servindo.

0: com dedicação, com responsabilidade, honrando sempre. Problemas nós temos, nós estamos neste mundo, e enquanto estivermos aqui, nós temos luta. O Senhor Jesus disse, neste mundo tereis tribulações, aflições, e é verdade. Quando estivermos aqui, nós temos isso. Mas nós temos uma esperança de um dia estar morando com Ele, aonde não terá mais isso, né? Não terá dor, não terá sofrimento, não terá lágrimas, a morte será abolida. Então lá nós estaremos para sempre, a vida eterna com Cristo. Eu estou vendo aqui a irmã Irene Dutra está nos assistindo, receba o nosso abraço, que Deus abençoe. E se você quiser mandar uma mensagem para o pastor Ivo aqui, é 999-64-3107. É o meu celular, 999-64-3107 é o número do meu celular. Ou você pode entrar pelo aplicativo da rádio, Essência Gospel. Essência Gospel FM. Entra aí e manda um alô e vai ser bênção do Senhor nosso Deus. Estamos felizes, estamos na presença de Deus. Hoje um dia muito bonito, né? Tava meio frio, agora já esquentou um pouco, né? Graças a Deus. E vamos que vamos, caminhando com Cristo. Manda um abraço para você que está trabalhando como pedreiro, né? Nessas horas, daqui um pouco já vão almoçar, alguns estão com o radinho escutando, eu conheço vários que trabalham com o radinho escutando, né? Deus abençoe você, você que é vigilante, você que trabalha de guarda, você que é guarda municipal, muitos guardas municipais, já encontrei alguns, dizem, eu sempre estou escutando o senhor, trabalhando e escutando, né, na viatura. Receba o nosso abraço, que Deus, assim, abençoe. Você que está com alguém no hospital, está triste, angustiado, né, precisando do milagre, então continue crendo. O nosso Deus é um Deus do milagre, né? Um abraço, então, para você. Você que está triste, se levante. Deus é maior, Deus é maior. Segura-se na tua fé e vamos para frente, né? Vamos continuar crendo. A vitória está em nós continuar crendo no Senhor nosso Deus. Nós vamos tocar mais um hino. Quero mandar um abraço para o Valdir e a Solange também, que está nos vendo. Receba o nosso abraço. Agora é Não Basta. Quer um cantar aí?
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0: Gerson Rufino, é pra você. Vai passar.

11 horas mais 25 minutos na capital do turismo. É, tá chegando a hora do almoço, né? Daqui um pouco já vou retornar pra casa, já saí de casa agora. Falei pra uma hora, eu vou vir almoçar hoje, tá? Porque sempre nas quintas, sempre eu saio por aí, já almoço por lá em rua mesmo, com os amigos, né? E hoje eu vou almoçar na minha casa, tenho certeza que a Morora prepara uma comida gostosa sempre. Você ouviu este louvor lindo com Gerson Rufino? Vai passar. E vai mesmo. Não tem prova que não passe. Nós temos momentos difíceis, né? Mas passa. Tudo passa. A nuvem, por mais feia que seja, mais escura que seja, que vem, a gente sente que vai vir uma tempestade, mas vai passar, passa. É, as ondas, por mais alta que sejam, elas quebram sempre na areia. Então, não tem tempo ruim que não passe. Então, fique na bênção. Vai passar. Deus é maior, sempre foi maior. Maior que a tua prova. Maior que essa enfermidade está no teu corpo, maior que tudo na tua vida. Fique na presença de Deus, que Deus vai fazer a obra. Quero convidar você para esta noite. Essa noite nós estamos lá na central. Nós congregamos ali agora com o pastor Isaías, pastor Tiago. Eu e a pastora

hora. E hoje a pastora Aurora vai ministrar lá no, na sede. É culto das irmãs, coordenado por todas as irmãs, né? Mas todo mundo pode ir ali. A irmã Aurora é a dirigente do Maranata. E hoje o culto vai ser uma bênção. Ela vai ministrar e eu vou estar lá para ajudar a receber o povo. Enfim, para sentir a presença de Deus e receber uma bênção. Então, você quer uma bênção? Quer ouvir a pastora Aurora ministrando a palavra? Vai lá na igreja central hoje, Quintino Bocaiúva, 991, bem no centro, Foz do Iguaçu. Lá é a nossa central e eu tenho certeza que Deus vai fazer uma grande obra. A Giane Cupini está escutando nós também. Receba o nosso abraço. E assim nós vamos, fazendo a obra de Deus, né? Servindo a Jesus, né? Então, a gente pode, se você pode fazer, faça, né? Não fique parado. Lembre-se que pesa sobre os nossos ombros uma palavra de Jesus. Ele disse, ide por todo mundo e pregai o evangelho. Esse ide, assim que eu levantei minha mão para Cristo, você levantou, nós recebemos essa palavra. Ah, talvez você não pode ir, mas você pode orar por quem está indo. Ah, eu não posso ir, mas você pode ajudar financeiramente. Você pode visitar alguém que está precisando. Mas não deixe de fazer a obra do Senhor. A obra do Senhor, Ele trabalhou muito por nós e nos deu essa ordem. Então vamos obedecer a ordem de Jesus, vamos fazer a vontade dEle. Eu vou tocar mais um hino e vou trazer a palavra de Deus já para o teu coração. Aí Isaías 54:2 eu vou ler. Mas agora eu vou tocar mais um hino. Vamos tocar mais esse hino aí. Qualquer um, isso mesmo? Marco Aurélio cantando Abraão e Isaac. Esse hino é bem bonito, uma história linda. Vamos ouvir.

11 horas mais 32 minutos na capital do turismo. Eu vou ler a palavra de Deus agora, no Isaías, livro do profeta Isaías, capítulo 54, e o versículo 2. Você que está em casa, que pode pegar a tua Bíblia. Isaías 54, versículo 2, que diz assim: amplia o lugar da sua tenda, e as cortinas das tuas habitações se estenda. Não empeçais, alonga as tuas cordas e firma bem as tuas estacas. Eu vou ficar com a primeira parte do versículo. Amplia o lugar da tua tenda. Amplia o lugar da sua tenda. Oh, que conselho maravilhoso, né? E como nós fazemos para ampliar a nossa tenda? O que precisamos fazer para ampliar a nossa tenda? Pelo menos 3 pontos bem importantes eu tenho que fazer, você tem que fazer, para que nós possamos ampliar, quer dizer, fazer crescer a nossa tenda, prosperar a nossa tenda, né? O que devemos fazer? Primeiro nós temos que ter atitude, porque não adianta nada você ter desejo, ter vontade de fazer, mas não se mexer. Tudo começa com uma atitude sua, né? E quando nós pensamos em tomar uma atitude, normalmente não agrada a todo mundo. E muitas pessoas não tomam atitude com medo de entristecer alguém, com medo da pessoa ficar triste e você não toma atitude. Mas eu sempre digo assim, que a atitude que eu vou tomar vai glorificar o Senhor Deus? Se essa atitude glorificar Deus for bom para minha família, aleluia, vamos tomar atitude. Aí não importa os demais, porque agradando a Deus, agradando a tua família, aleluia, não precisa mais nada. Então, primeiro, começa com uma atitude, né? Segundo, você precisa ter coragem, porque para tomar uma atitude tem que ter coragem. Se você não for muito medroso, você vai ficar ali esperando, e não toma atitude, porque tem medo. O gigante é grande mesmo, olha Davi lá, os irmãos de Davi estavam todos correndo de medo do gigante Golias, mas Davi não teve medo, porque Davi olhou primeiro para Deus, para o seu Deus. É isso que eu tenho que fazer. Não precisa ter medo, não. Então, primeiro tem que tomar atitude, depois ter coragem para tomar atitude. Porque muitas vezes a pessoa, se eu tomar atitude, vai dar problema. Não, tenha coragem, né? Como Davi partiu para cima do gigante e foi vencedor, né? Se ele ficasse lá num cantinho, como os irmãos dele, correndo de medo, não tinha acontecido a grande vitória. Ah, terceiro passo. Você precisa ter fé. Mas não uma fé, uma fé comum. Você precisa ter uma fé sobrenatural. Uma fé que, em Hebreus capítulo 11, versículo 1, fala: uma fé que você ainda não viu, mas está crendo que vai acontecer. Uma fé poderosa, uma fé equilibrada, uma fé realmente que te empurre para frente, né? Muitas pessoas dizem: eu tenho fé, mas ali, fico ali sofrendo, não tem coragem. A fé deles assim, tem fé para expulsar, para matar um grilo, matar uma barata, mas quando aparece uma coisa maior, já teme. Não. Então, para você tomar uma atitude, você tem que

ter fé. Para ter coragem, você tem que ter fé. Enfim, para ser vencedor, a palavra diz que nós somos mais que vencedor. Por quê? Pela fé que está em Jesus na nossa vida. Né? Então, primeiro, tomar uma atitude. Segundo, ter coragem. Terceiro, ter fé. Vamos olhar alguém que teve fé. Olha, eu vou falar para você de Josué. Lá em Josué, capítulo 14, a partir do versículo 10 e 11, mostra uma coisa interessante. Josué e Caleb, eles foram ver a terra prometida, mas quando iam indo, muitos desanimaram e voltaram para trás. Muitos. E Caleb falou assim para Josué: olha, Josué, da idade de 40 anos eu fui ver essa terra. Tinha 40 anos quando ele foi. Eu estou voltando agora com a idade de 85 anos. Passou-se 45 anos e a minha fé para entrar e para sair ainda é a mesma. E Moisés tinha prometido a eles, através de Deus, uma terra, né, para quem fosse até o fim. E ele voltou e disse: eu quero a terra que Deus, através de Moisés, prometeu para mim. E a Bíblia diz que Josué deu Hebrom para ele, porque ele manteve a mesma fé nestes 40 anos. Não mudou a fé dele. Então, se você quer uma vitória, você não pode mudar a tua fé. De manhã é uma coisa, meio-dia é outra e à tarde é outra. Não. Nós temos que ficar na mesma fé. Fé vencedora. Fé poderosa. Fé que te leva para frente. Caleb foi junto com todo aquele povo, mas a maior parte voltaram para trás. Mas ele foi. Passou 40 anos. Olha, não é dois dias, não. 40 anos ali lutando. E retornou e disse: olha, passaram-se 45 anos. Eu tinha 40 quando fui, estou voltando com 85. Já um senhor da terceira idade. E disse: a minha fé é a mesma. De entrar para sair é a mesma coisa. Então essa é a fé que faz você ampliar a tua tenda. Se você tiver uma fé rasa, superficial, você não vai conseguir ampliar a tua tenda. Você vai continuar no mesmo lugar. Outra pessoa que eu olho e nos traz um exemplo: Isaac. Isaac era filho de Abraão. Um dia ele chegou numa cidade, ali de Gerar, um lugar, e essa cidade era uma cidade muito ruim de plantação, uma terra arenosa, uma terra difícil. Todo mundo já tinha plantado ali, não dava nada. Mas o Senhor disse para ele plantar naquela terra, que ele ia colher 100 medidas a mais. E a Bíblia diz que ele plantou, mesmo as pessoas dizendo: aqui não dá nada, Isaac, aqui não vai dar nada nessa terra. Mas Isaac, confiando na palavra do Senhor nosso Deus, crendo em Deus de verdade, plantou naquela terra. E a Bíblia diz que ele colheu 100 medidas a mais, porque o Senhor vos abençoava. Diz a Bíblia que ele plantou naquela mesma terra. Ele plantou e colheu 100 medidas a mais, porque o Senhor vos abençoava. Então essa é a fé que faz você ampliar a tua tenda. Mesmo que as pessoas estão dizendo: ah, não vai dar nada, aqui não presta para nada, fulano já fez isso, fez aquilo, não deu nada neste lugar. Mas você está crendo. Alguns dizem: ah, Foz do Iguaçu não dá mais nada. É terra já que não dá mais nada. Tem muitos concorrentes. Eu não vou abrir meu negócio aqui. Não vai dar certo. Já não deu certo para fulano. Mas se você crê, tem uma palavra de Deus para o teu coração. Plante nesta mesma terra e creia, como ali Josué, ele plantou, quer dizer, ele plantou ali e colheu. Isaac plantou naquela mesma terra. Não foi outra terra, não.

não foi outra cidade, não foi outro país. Ele plantou naquela mesma terra, naquele mesmo lugar, e colheu 100 medidas, porque o Senhor vos abençoava. Querido, às vezes não precisa você mudar de cidade, não precisa você mudar de lugar. O que precisa é você tomar uma atitude certa, ter coragem e colocar a tua fé em prática. Se você colocar a tua fé em prática, vai mudar tudo. Então é assim. Outra coisa, agora eu quero falar de uma atitude. Olha, eu quero falar da atitude do filho pródigo. É uma parábola, né, que Jesus contou no capítulo 15, ali de Lucas. Jesus contou uma parábola. Que esse filho, o pai tinha 2 filhos. Um foi um mais velho e um mais novo. O mais novo chegou pro pai e disse: pai, me dá a parte da fazenda que me toca. E o pai, talvez até com tristeza, entregou a parte da fazenda para aquele moço. Ele sumiu. E a Bíblia diz que começou a gastar. E, como dizem em espanhol, mal gastado. Gastou tudo com as meretrizes, com os amigos. E quando ele viu, porque dinheiro é assim, se você só vai tirando ele e não coloca outro ali para ir no lugar, vai só se acabando. E ele, quando viu, acabou o dinheiro, acabou os amigos, enfim, acabou tudo. E ele foi procurar um trabalho numa terra longínqua, não encontrou. Encontrou um trabalho só, que era apacentar porcos. Em espanhol, apacentar cerdos ou apacentar chanchos. Então era esse o trabalho. Mas, e ainda ele queria comer das comidas que os porcos comiam, as bolotas, e ninguém dava nada. Era uma luta desgramada. Então, mas chegou um dia que ele parou. E no versículo 18, ele tomou uma atitude. E é isso que muda tudo. Quando você toma uma atitude, muda tudo na nossa vida. Diz a palavra que ele tomou uma atitude e disse: voltar-me-ei para a casa do meu pai. E quando eu chegar lá, não quero mais ser um dos seus filhos. Não. Quero, se o meu pai me receber como um dos seus funcionários, para mim já está bom. E a Bíblia diz que ele tomou essa atitude de voltar para a casa do pai. E voltando, ele vinha com um pensamento na cabeça dele, dizendo: bom, eu vou voltar para a casa do meu pai, e se o meu pai me aceitar como um dos seus jornaleiros, quer dizer, um dos seus funcionários, já está bom demais para mim. Mas só que Deus não vê as coisas como nós vemos. Né? Aquele pai que simboliza Jesus estava já, aguardava ele todos os dias, porque quando um pai perde um filho, por exemplo, eu estou com a minha filha fazendo mestrado lá em Portugal, ela vai voltar ao final do mês. Todo dia eu entro no quarto dela, me dá uma saudade, não vejo a hora dela retornar, né? Não vejo a hora dela estar aí dentro de casa de novo, estar estudando, se preparando, fazendo mestrado, depois doutorado lá, mas ela volta no final do mês para nossa casa. Eu todo dia vejo, sinto saudade dela. E o pai é assim, a mãe é assim. A irmã Aurora fica horas orando, cobrindo ela com oração. E às vezes até umas lágrimas são derramadas de saudade. Mas o pai e a mãe é assim mesmo. E aquele pai ficou esperando. Quando menos esperou, lá vem. De longe ele viu um homem maltrapilho, né, vindo, né, por certo magro, sofrido. Mas o pai conhece o filho até pelo andar. A gente conhece o filho até no andar dele. No falar, a gente já sabe se está com problema ou se está tudo bem. De longe o pai olhou e disse: ah, meu filho está vindo. E lá vem ele. Enquanto todo mundo olhava, é um maltrapilho. Deixa para lá, o pai disse: é meu filho. Quando chegou, o pai abraçou, beijou ele e tirou, primeira coisa, um anel do dedo. Colocou de volta, fazendo uma nova aliança. Tirou aquela roupa velha dele, colocou roupas novas, colocou sandálias novas. E não ficou só nisso. Mandou chamar os seus servos.

Traga o bezerro cevado. Vamos fazer uma festa, porque este meu filho estava perdido e foi achado. Ele estava morto e reviveu, e vamos se alegrar. Esse é o que acontece. Então, quando você toma uma atitude, não importa aonde você está, não importa como você está, não importa quantas vezes você já errou, né? Porque a gente erra mesmo. Ninguém é perfeito. Quantas vezes você errou, mas está hoje dizendo, eu vou voltar para a casa do Pai. Eu tomo uma atitude hoje, retornarei para a casa do meu Pai, voltarei a glorificar o Senhor, voltarei a cantar no coral, no círculo de oração, voltarei a ser um músico da casa de Deus. Quando nós tomamos uma atitude, Deus aprova. E aquele moço achava que não ia ter mais espaço na casa do Pai. Mas Jesus, que é amoroso, abriu os braços, beijou, fez uma nova aliança, trocou aquelas vestes sujas, colocou sapatos novos, transformou aquele moço de novo e retornou para a casa do Pai. Então, tudo começa com uma atitude. Você quer que mude a tua vida? Tome uma atitude. Tome, não fique pensando no que as pessoas vão dizer, não fique pensando o que vai acontecer, só diga, eu vou tomar a primeira atitude aí, voltar para a casa do Pai, e lá você pode ter certeza que todas as coisas vão se encaixar de novo, o teu lar vai voltar normal, o teu casamento vai voltar melhor, os teus filhos voltarão para a igreja. Comece você tomando uma atitude e o teu lar vai voltar, porque tem gente que tem casa, né? Tem casas bonitas, mas não tem um lar, né? Um lar é diferente de uma casa, né? Pode ser bonita, móveis bonitos, mas você não tem um lar. O teu lar é desarranjado, é contenda pra lá e pra cá, briga, confusão, mas quando você tem um lar abençoado por Cristo, é maravilhoso, é gostoso estar dentro de uma casa. Então, se você quer que tudo mude na tua vida, tome uma posição nesse dia e tudo vai mudar na sua vida. Eu falei para você de Davi, ele também teve coragem. Para tomar uma atitude tem que ter coragem. Os irmãos de Davi, ali no capítulo 17, 1 Samuel, versículo 45. O pai de Davi, Jessé, disse, meu filho, faz o seguinte, vá ver a guerra, mas primeiro pegue um queijo, um leite de cabra, enfim, uma provisão, leve para os seus irmãos que estão na guerra, né? E também leve um presente para o rei que está lá, que era o rei Saul. E o Davi saiu cedo e foi. Quando chegou lá, de longe Davi já viu aquela confusão. O Golias estava desafiando o povo de Deus. Estava desafiando. Não tem um homem neste lugar para lutar comigo. E então, estava desafiando os filhos de Israel e o rei. Olha, e os irmãos de Davi, diz a palavra, que eles já estavam se preparando para fugir, correr de lá de medo. E quando viram Davi, eles chegaram e disseram, o que, que você veio fazer aqui? Nós sabemos que o teu coração é cheio de presunção, você veio ver a guerra, enfim, tanta coisa. E Davi disse, como é que está a guerra? A guerra está boa. Quando Davi olhou aquilo, ele disse, vocês estão falando que a guerra está boa. Olha esse incircunciso aí, desafiando vocês, desafiando o povo de Deus. Não pode. E tomou posição. Se você não tomar uma posição, nunca vai mudar na tua vida. Tome uma posição como homem da casa. Você é o homem da casa. E quando você estiver vendo teus filhos chegar de madrugada, bêbado, o teu filho chegar drogado dentro de casa e você passar a mão, e quando estiver vendo o teu marido chegar cheio de cachaça na tua casa, ou a tua mulher, essa brigueta, quando você não tomar uma posição dentro da tua casa, não vai mudar. Toma uma posição, diz aqui é abençoado por Deus. A tua geladeira é cheia de cachaça, cheia de bebida alcoólica, diz você dizendo que é crente, né? Não, casa de Deus é diferente, casa de filho de Deus é diferente. Toma uma posição, toma uma atitude, chama essa família e diga, a partir de hoje isso aqui não vai acontecer mais.
É filho dizendo, tô indo ali, velho.

Tô indo ali, velho, e volta de madrugada, embriagado, cheirando bebida. Passou as noitadas, não. Ah, meu filho não é crente. Não é crente porque você não toma atitude como pai, como mãe. Assuma a posição, diga, minha filha, aqui você não vai chegar mais assim. A hora tal você vai chegar. Chega esse horário porque senão nós vamos ter que conversar. E assim, então Davi, quando viu aqui, disse para eles, bom, Davi disse, você disse que a guerra tá boa, mas olha aí a situação. Desceu ao ribeiro, pegou 5 pedrinhas, e a Bíblia diz que ele tomou atitude, sendo o menor. É, sendo o menor, e desceu, pegou aquela, uma daquelas pedrinhas, e chamou aquele gigante para guerra, para briga, e disse, olha, tu vens a mim, gigante, eu sei que tu és um guerreiro dos filisteus, já matou muita gente, mas tu vens a mim com espada, com lança e com escudo, mas eu vou a ti em nome do Senhor Deus dos exércitos. E a Bíblia diz que ele soltou uma daquelas pedras. O gigante desafiou, hoje mesmo vou dar tua carne para as aves comer. Mas ele firmou o passo, acreditou no Senhor e soltou uma daquelas pedras e a pedra cravou na testa daquele gigante. Ele não caiu para frente, não caiu para trás. Davi correu e pegou a própria espada do gigante, que era pesada, é claro, mas conseguiu cortar o pescoço do gigante. E levantou e disse, está aqui o desafiador do povo de Deus. Nessa hora, todo Israel correu a aplaudir Davi, correu a abraçar Davi, seus irmãos todos, e os filisteus fugiram. Mas nessa hora o leão estava morto. É fácil de pegar pelo pescoço, pela barba. Pois então, se Davi não tivesse tomado aquela atitude, eles estavam derrotados, envergonhados. Talvez só está faltando isso, você tomar uma atitude na tua casa. Tomar uma atitude como homem, como servo de Deus, como pastor. Tomar uma atitude dizendo, aqui não, até aqui deu. E toma uma atitude, Deus vai ser contigo. Pois Davi, aquele povo estava envergonhado, humilhado diante daquele gigante. Mas ele se levantou com Jesus, com Deus no coração. E disse, aqui não, gigante. Tu vens a mim com espada, com escudo. E eu vou a ti agora, em nome do Senhor dos Exércitos. É esse nome que você tem que ir. É o nome de Jesus, que é poderoso. Jesus disse, em meu nome expulsarão os demônios, curarão os enfermos, se beber alguma coisa mortífera, dano algum te fará. Vai no nome de Jesus, e Jesus é contigo. Eu vou parar por aqui, que horário já deu, e eu uso com aquele olhão dele, já está dizendo, para, rapaz. Esse Udes é uma benção. Eu vou orar por você agora. Abençoar a tua vida e declarar a vitória. Pai, no nome de Jesus que eu ministrei aqui, eu te apresento cada ouvinte, Senhor, cada pessoa que até aqui ficou comigo. Estenda tuas mãos, cura os enfermos, olha para esse que está desanimado, para esse lar desarranjado, põe as tuas mãos, dá força para este homem, para esta mulher. Meu Deus, ajuda teu servo, a tua serva, confirma o milagre nessa manhã, em nome de Jesus, amém. Eu vou embora, volto na quinta que vem, se Deus quiser. Hoje à noite nós estamos na igreja central, pastor Aurora vai ministrar a palavra e eu vou estar lá com ela, e vai ser bênção de Deus. Vai lá, ouvir a palavra de Deus. Quer mandar uma mensagem para o pastor Ivo? 999-64-3107. Quer que eu vá ministrar na tua igreja? Estou à disposição também, em nome de Jesus. Fique com Deus e até a quinta, se Deus quiser.

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E existe uma diferença entre mudança de identidade e transformação de caráter. Muitas pessoas querem uma nova fase, muitas pessoas querem uma transformação, muitas pessoas querem uma bênção nova, mas continuam carregando os mesmos hábitos, os mesmos pecados, as mesmas práticas, os mesmos comportamentos. Querem um ambiente novo, querem subir de nível, querem um cenário diferente, mas não querem mudar o coração. Não querem submeter a uma transformação de caráter. E foi exatamente isso que aconteceu com Jacó. Quando nós observamos a sua história, nós percebemos um homem que desde pequeno ele foi instruído, ele foi ensinado, aprendeu a confiar mais na sua expertise, nas suas habilidades, do que nas promessas de Deus. Ele queria bênção, mas ele tentou conquistá-lo com seus próprios meios, com a força do seu braço. Ele queria o favor de Deus, mas ele escolheu os caminhos tortuosos para tentar chegar até lá. O mais impressionante, queridos, é que Deus, ele nunca desistiu de Jacó. Mesmo quando ele errava, manipulava, enganava, Deus, ele continuava trabalhando em sua vida. E isso nos ensina que Deus, ele não apenas abençoa pessoas, mas ele transforma. Glória a Deus. Deus, ele não queria somente prosperar Jacó, mas queria transformá-lo em um homem de honra, um homem íntegro. E talvez existam pessoas aqui no nosso meio, ou talvez está nos acompanhando pelas redes sociais. Você já teve experiência com Deus, você tem promessas de Deus, você já foi alcançado pela graça do Senhor, mas ainda existe situações, ainda existe lugar no seu caráter que precisa ainda ser mudado, transformado. Mas eu tenho uma boa notícia para você: o mesmo Deus que transformou o caráter de Jacó, ele ainda continua transformando nos dias de hoje. Nosso Deus ainda continua transformando vidas, transformando caráter. E Deus, queridos, nos deixa

colher as consequências do nosso caráter. O nome de Jacó carrega consigo um significado interessante. O seu nome está associado a alguém que pega no calcanhar de alguém, alguém que sempre quer estar à frente do outro, alguém que sempre quer, de alguma forma, pela sua astúcia, ganhar vantagem do outro. E quando nós vamos olhar para a vida de Jacó, nós vamos perceber que ele viveu exatamente desta maneira, sempre tentando estar sabe aquela pessoa que sempre quer estar um passo à frente do outro, sempre de alguma forma quer estar ganhando vantagem. E a vida de Jacó foi exatamente dessa forma. Ele negociou, aliás, a primogenitura do seu irmão em um momento de muita fraqueza dele. Então ele se aproveitou dessa fraqueza do seu irmão e negociou a primogenitura. Ele engana o seu pai, se vestindo de Esaú, para tomar a bênção do seu pai. Então os irmãos sabem a história, ele vai lá, coloca o seu irmão Esaú, ele era mais peludo que ele, então ele coloca pelos de cabrito nos braços, coloca as vestes do seu irmão, porque o seu pai já estava cego, então não enxergava muito bem, e ele se passa pelo seu irmão para tomar a bênção do seu pai. Ele engana o seu pai, engana o seu irmão, mesmo Deus já tido prometido a bênção a ele. Jacó, queridos, ele conseguiu aquilo que ele desejava. Mas o preço foi alto. Há um custo, há consequências para as nossas decisões. Depois da bênção veio o medo. Depois da conquista veio a fuga, porque teve que sair fugido dentro da sua casa, da sua terra, porque o seu irmão, quando descobriu, queria matá-lo. Depois da vitória, aparentemente, veio a solidão. Sabe, queridos, isso nos ensina algo muito importante. Muitas vezes, nós pensamos que o problema está nas circunstâncias, quando na verdade o problema está em nós. Isso é muito sério, querido. Existem pessoas que conquistaram tudo o que queriam, mas continuam infelizes. Conquistaram o dinheiro, conquistaram patrimônios, conquistaram o poder, conquistaram influência, mas perderam a paz no meio do caminho. Não tem paz na família, não tem paz na alma, não tem paz nos relacionamentos. Mas Deus permite que nós experimentemos as consequências das nossas escolhas, porque Ele deseja tratar áreas do nosso caráter. O nosso Senhor, Ele ama tanto os seus filhos, Ele ama, pastor Eliseu, de tal maneira, que Ele não vai deixar que os seus filhos permaneçam no mesmo erro para sempre. E aí Deus usa as circunstâncias para nos transformar. Muitas vezes nós oramos, talvez você já orou dessa forma: Senhor, muda essa situação, muda esse cenário, Senhor, me tira desse vale. Mas muitas vezes Deus vai usar circunstâncias para nos mudar, para nos transformar. E aí Jacó chega então agora, depois de fugir da casa dos seus pais, da sua terra, chega à terra de Labão. E quando ele chega lá, ele ainda é um homem que enganou seu pai, enganou seu irmão,

enganador, chegou com aquele caráter. Ele carrega a promessa de Deus, mas ainda o seu caráter precisa ser tratado. Ainda precisa ser transformado. E aí quando ele chega lá na terra de Labão, é interessante que Deus ele não abandona Jacó. Mas também Deus ele não deixa Jacó do jeito que ele está. Ele sabe como tratar com cada um. E Jacó então visualiza Raquel, filha de Labão. E é aquele amor à primeira vista, né? Coração dispara. A Bíblia fala que Jacó tira a pedra do poço sozinho. Olha só o nível de interesse do cidadão. Porque diz que aquela pedra não poderia ser removida sozinho, era muito pesada, geralmente era tirada com vários homens. E aí naquele ambiente, quando se vê Raquel, coração dispara, os olhos abrem. E aí, meu irmão, o homem faz até aquilo que às vezes achava que não poderia fazer, né? Tudo por um amor, uma paixão talvez ali no primeiro momento. E aí ele se vislumbra com Raquel. E a Bíblia vai dizer que ele faz ali então uma negociação com Labão. Faz um trato e fala assim: olha, eu vou trabalhar 7 anos para me casar com a sua filha Raquel. E aí Jacó então trabalha 7 anos, incansavelmente. E a Bíblia vai dizer que passou tão rápido esses 7 anos para ele, o tamanho era o amor de Jacó por Raquel, que aqueles 7 anos passaram rápido. Só que é o seguinte, quando chega no casamento, no final dos 7 anos, na mesma noite, Labão então faz algo surpreendente. Porque agora, Jacó, acostumado a sempre estar um passo à frente dos outros, a querer dar um jeitinho, a enganar os outros, agora ele acha alguém mais esperto que ele. Sabe aquele cara que acha que é o espertão, né? Mas sempre tem alguém mais esperto. Sempre tem alguém. E Jacó então agora se esbarra com um desses, Labão. E aí na mesma noite, quando ele está ali com sua expectativa para dormir com Raquel, quando ele vê, Labão entrega Lia, outra filha para ele, a filha mais velha. Aí você imagina aquele rapaz que trabalhou 7 anos, o amor dele era tão grande que ele não via a hora de chegar a esse momento, presbítero Estélio, de se casar com Raquel. Aí ele vê que ele foi o quê? Enganado. Olha só. Ele foi enganado. Em vez de entregarem Raquel, entregam para ele então Lia. O homem que enganou seu pai, se passando por um outro, pelo seu irmão, enganou o seu irmão, agora encontra alguém que lhe engana também, entrega uma outra pessoa em vez da pessoa que ele tanto amava. Quem enganava, agora experimenta o gosto daquilo que ele fazia com os outros. E aqui, queridos, não é vingança de Deus. Aqui é aprendizado. É Deus mostrando para Jacó que aquilo que a gente planta,

uma hora nós vamos colher. Cedo ou tarde, queridos, nós vamos colher. Não tem como a gente querer plantar, querer colher morango plantando abacaxi. Não tem. Nós vamos colher aquilo que nós plantamos. E aí nós vamos ver que a história não para por aí. Ele trabalha, ele vai então, conversa com Labão. E aí Labão fala: olha, faz o seguinte, completa aí as 7 semanas, aí, aliás, completa as semanas de núpcias com Lia, e aí você vai trabalhar mais 7 anos, e aí eu vou te entregar a Raquel. E aí, Jacó, querendo Raquel, apaixonado por aquela mulher, ele topa o acordo. Então ele trabalha, irmão, com o presbítero Copete, mais 7 anos. 14 anos. E não para por aí. Depois dos 14 anos, ele ainda fica 6 anos cuidando do rebanho do seu sogro. E a Bíblia vai nos dizer que Jacó diz que Labão, por umas 10 vezes ainda, mudava o seu salário. Você já pensou trabalhar para um patrão que fica trocando seu salário toda hora, né? Te fazendo, desculpa o palavreado, né? A palavra, mas te fazendo de besta, de palhaço. Mudava, toda hora. A Bíblia vai dizer que Jacó diz isso. Então, além de ele ser enganado, ele trabalha o dobro. Ainda ele passa por injustiças. Então, se são 20 anos. 20 anos de espera. 20 anos de processo. 20 anos sendo moldado. Mas Jacó permaneceu. Sabe, queridos, é interessante nós refletirmos isso, porque nós gostamos das bênçãos, não é mesmo? Nós gostamos das bênçãos, mas nem sempre, raramente gostamos dos processos de Deus. E os processos são fundamentais para nos moldar, para nos lapidar. Nós queremos a promessa, mas nós não queremos o tratamento. Nós queremos o milagre, mas nós não queremos a transformação. Entretanto, é nesses momentos difíceis que Deus, Ele trabalha profundamente em nós. Muito difícil, queridos, nós conhecermos o Senhor no conforto. Comprando casa nova, comprando carro novo, fazendo festa. É muito difícil nós conhecermos o Deus no conforto. É nessas dificuldades em que muitas vezes o orgulho é quebrado. Sabe, existem dependências que só são abandonadas quando nós percebemos que nós não temos o controle de tudo. Porque muitas vezes a gente quer ter o controle, estamos acostumados ali a ter tudo ao nosso controle. Mas tem dependências que nós só conseguimos abandonar quando nós vemos que não temos o controle de tudo. Sabe, talvez tenha algumas lutas que você está enfrentando hoje. Mas talvez não seja um sinal e não é um abandono de Deus. Mas talvez seja um instrumento de Deus para moldar o seu caráter. Tem lutas que são permissivas de Deus para nos moldar, para nos fortalecer. E o passado, queridos, sempre volta.

agora estava voltando. As feridas não resolvidas agora estava diante dele novamente. Uma das grandes lições da vida, queridos, é que ninguém consegue fugir para sempre daquilo que precisa ser enfrentado. Nós podemos adiar conversas, nós podemos tentar evitar situações, nós podemos tentar esconder pecados, mas cedo ou tarde, nós precisaremos lidar e enfrentar essas situações. Não adianta tentar trazer os problemas para debaixo do tapete, porque uma hora ou outra você vai estar tropeçando neles. Uma hora ou outra, nós vamos precisar enfrentar esses desafios. E é justamente nessas horas, queridos, que Deus começa a agir profundamente em nós. Antes de Jacó encontrar Esaú, ele precisava encontrar o Senhor. Ele precisava ter esse encontro com o Senhor. Antes de resolver os problemas externos, primeiro precisava resolver, Ângelo, os problemas internos. Senão não daria certo. E muitas vezes, queridos, queremos que Deus mude as pessoas ao nosso redor, quando primeiro Ele deseja mudar o nosso coração. Quando na verdade nós é que precisamos mudar. É nós que precisamos ser moldados. E toda transformação começa de um encontro com Deus. Toda transformação, queridos, começa de um Peniel. A Bíblia vai nos dizer que naquela noite, às margens do rio Jaboque, Jacó fica sozinho. Jacó faz então passar as suas duas esposas, as suas duas servas, os seus 11 filhos, e ele fica sozinho. Somente Jacó e Deus, Abigail. Você sabe por quê? Porque há experiências, queridos, que ninguém pode viver por nós. Existem momentos que nem a família, nem o pai, nem a mãe, nem muitas vezes a esposa vai resolver. Os amigos não vão resolver. Nós precisamos de um encontro com Deus. Nós e Deus. E o interessante é que Deus toca. E quando Deus toca, Lídia, é forte. É tremendo. Quando Deus toca, pastores, algo tem que acontecer. E a Bíblia vai dizer, pastor Alex, Deus toca aonde? Na coxa de Jacó. Na coxa. E o que que significa, qual que é o símbolo? Força, estabilidade, capacidade física. Não é assim quando nós vemos alguém forte, atleta, né? Fala, olha o colchão desse, né, desse cidadão aí, né? Olha a panturrilha, olha a batata da perna do homem, como é que é? Forte, resistente. Deus toca aonde? Coxa. E Eclesiastes diz que as colunas do corpo são o quê? As coxas, as pernas. E Deus toca aonde? Aonde Jacó mais confiava. Em sua estrutura, na sua estabilidade. Sabe, queridos, tem momentos que Deus toca naquilo que mais confiamos. Toca no nosso dinheiro. Toca na nossa inteligência.
toca na nossa posição.

toca no nosso ministério. Para quê? Para nos enfraquecer. Para a gente entender que não é o nosso currículo. Para a gente entender que não é a nossa capacidade mental, intelectual. Para entendermos que não é a nossa influência. Para entendermos que não é a nossa posição, senão o Senhor na nossa vida. Senão a misericórdia dEle na nossa vida. O Senhor toca nas coxas de Jacó. Enfraquece ele. Quando Deus toca, ele enfraquece. E a Bíblia vai dizer que este homem lutou até o romper da manhã. Ali, queridos, não era simplesmente mais uma luta física, mas era uma luta espiritual. Era aquele momento em que Deus estava confrontando tudo aquilo que Jacó já havia sido durante toda a sua vida. E o ponto mais marcante desse encontro acontece quando Deus faz uma simples pergunta a Jacó. Deus, naquela luta, para e fala: qual é o teu nome? Evidentemente que Deus ali, ele não, de fato, não queria saber o nome de Jacó, ele sabia. Evidentemente que Deus não queria saber quem de fato era Jacó, porque ele sabia. Mas ali Deus, ele estava conduzindo para uma confissão. E pela primeira vez Jacó agora para de fingir. Ele não se apresenta como Esaú. Ele não se apresenta com uma máscara. Ele não se apresenta com uma outra figura. Ele admite quem ele é. Quando Jacó, então, ele responde, ele está reconhecendo toda a vida dele, tudo que ele fez com o irmão, com o pai, como ele chegou a Labão. Ele estava mostrando tudo o que ele era. Ou seja, quando ele diz Jacó, ele estava ali fazendo o quê? Uma confissão. Ele estava confessando. Sabe por quê, queridos? Porque Deus só pode nos transformar quando nós reconhecemos de fato quem nós somos. Não tem como. Não adianta. Deus perdoa. Você já viu Deus perdoar o pecador quando ele chega assim? Ó, Deus, você sabe, eu estou aqui, mas eu sou bom nisso, eu sou daquilo. É assim, queridos? Não. Deus só perdoa o pecador quando ele reconhece que ele é miserável, pecador. Quando ele reconhece que ele é pecador. Ou seja, quando a transformação, ela não vem sem o reconhecimento. Sabe, querido, se você se acha importante, se você acha que você tem direito a algo, e nunca você olha para você e vê que a sua arrogância, a sua prepotência, a sua antipatia, você nunca olha para si, aí Deus não vai te abençoar, aí não tem como. Não existe restauração diante de Deus, queridos, também, sem a confissão honesta. Nós temos que ser honesto. Não adianta. Você pode esconder até do pastor, você pode esconder da tua esposa, do seu marido, você pode esconder da sua família. Você acha que funciona, queridos? Às vezes a mulher trai o marido aí para cima e para baixo, faz aí uma lambança, e aí vai procurar o pastor para oração. Você acha que vai dar certo, missionária Lídia? Não vai. Ou o marido aí fica traindo a mulher.

olhar para cima e para baixo, afundado na pornografia, aí fica aí procurando oração, né, profeta, de pastor. Você acha que vai dar certo, queridos? Não vai. Só funciona quando nós somos honestos. Deus, Ele só transforma quando nós reconhecemos de fato quem nós somos. Deus só trabalha quando há honestidade. E existe algo poderoso, queridos, quando alguém para de se justificar dos seus erros e começa a confessá-los diante de Deus. Porque a transformação não começa quando nós escondemos as nossas falhas. Ela começa quando a reconhecemos. Quando nós conhecemos, quando nós colocamos diante de Deus. Deus, queridos, vou correr. Deus não muda apenas o nome, mas Ele muda o homem. Depois daquela confissão, Deus então declara: não te chamarás mais Jacó, mas Israel. Israel, que significa príncipe de Deus, aquele que luta com Deus. Deus governa. Porque quem agora governaria Jacó? Deus. Quem governaria por completo a vida de Jacó? Deus. E a vitória de Jacó não está em derrotar Deus, mas permanecer agarrado nele. Olha isso que interessante. Se eu fosse você, guardava isso. A vitória de Jacó não foi derrotar Deus, mas foi permanecer agarrado com Ele. Nós conhecemos uma musiquinha, um corinho muito conhecido, que é aquela, né? Jacó segurou o anjo e não quis soltar. Não tem essa musiquinha? Mas o que Jacó estava dizendo era que, olha, eu não posso viver sem a sua graça. Eu não posso viver sem a sua presença. Eu não posso viver sem o seu poder. Jacó não estava agarrado no anjo para dizer: ó, me dá um carro novo, me dá uma casa nova, me dá um emprego. Não, ele estava agarrado para dizer: sem a sua presença eu não vivo, sem o seu poder, sem a sua graça. É nesse sentido que Jacó se agarra com Deus. Porque se a gente for analisar Jacó, essa luta, Jacó já tinha tudo. Jacó já tinha bens, pastor Ivo. Jacó já era rico, já tinha propriedades. Olha o presente que ele mandou para o seu irmão. Um monte de animais. Aquilo era valioso. Qual que era a luta de Jacó? Qual que era a luta de Jacó? Por que que ele se agarra no anjo se ele tinha tudo? Sabe por quê, queridos? Porque ter bens materiais não significa que você é abençoado espiritualmente. Que nós possamos ter sensibilidade do Espírito Santo. Que possamos, enquanto estamos aqui na terra, queridos, conquistar bens eternos, espirituais. Porque aqui da terra tudo perece, tudo vai ficar. Mas aquilo que nós conquistarmos no campo espiritual será eterno. E nós colheremos na eternidade. E esse é um dos momentos mais lindos. Porém, a mudança do nome só veio depois do quebrantamento. Porque houve confronto, porque houve rendição. Primeiro houve reconhecimento da própria condição. Não há transformação.

coração, sem antes nós reconhecermos quem nós somos. Eu corro para o último tópico, para dar tempo de nós finalizarmos. A verdadeira transformação aparece nos relacionamentos. Olha só que interessante isso. A prova que Jacó foi transformado não está apenas no Peniel, porque Peniel, os irmãos bem sabem que depois lá dessa experiência, desta luta com Deus no Val de Jaboque, então Jacó dá aquele nome de Peniel, que ele diz, vi o Senhor face a face. Então ele coloca aquele nome daquele lugar de Peniel. Mas a transformação não é apenas em Peniel. A prova aparece no dia seguinte, quando ele encontra com seu irmão Esaú. Porque se fosse o velho homem, o velho Jacó, ele teria fugido certamente. Ele teria dado um jeito de passar essa situação. Ele teria dado um jeito de ter mentido, criado uma estratégia para se proteger. Mas agora nós vemos um homem diferente, um homem humilde, um homem quebrantado, presbítero Fred, um homem disposto a reconciliar. E isso nos ensina algo muito poderoso, queridos, que a verdadeira espiritualidade não se mede apenas pelo que acontece durante o culto, mas ela se revela na maneira como tratamos as pessoas. É dentro da nossa casa, é no nosso ambiente de trabalho, é no nosso relacionamento, são nas decisões diárias, como nós nos relacionamos. Sabe, queridos, talvez nós nos enganamos, muitas vezes, com o avivamento, falamos que é avivamento, mas se o avivamento ele não produz mudança nas práticas, isso não foi um avivamento. Sinto lhe dizer, isso só foi uma emoção que você sentiu, mas quando Deus transforma alguém, a transformação é visível. Você vê no falar, você vê no jeito de andar, você vê no jeito de relacionar. A transformação, ela é visível na vida do ser humano. E a história de Jacó, queridos, eu concluo, é uma história que revela a graça de Deus na vida do ser humano. O poder de Deus em transformar aquilo que é imperfeito, um homem que tinha o seu passado, como diz aí, que o condenava, tinha fissuras lá no seu passado, mas é justamente essas pessoas que Deus usa, transforma e faz homem de honra. Nós somos exemplos disso, é só olhar para mim, é só olhar para você, e ver da onde Deus te tirou, ver da onde você estava, mas a graça do Senhor te alcançou, e hoje você serve um Deus Todo-Poderoso. Ele te deu roupa, Ele te deu anel, Ele te deu dignidade, Ele te deu vida. Sabe, talvez tem pessoas aqui que se identificam com Jacó. Tem promessas de Deus. Sabe quem Deus é. Você ama Deus. Mas tem áreas ainda que precisam ser tratadas. Tem áreas do seu caráter que precisam ser transformadas. Existe orgulho, existe amargura, existe pecado escondido, existe ressentimento ou algum comportamento que o Senhor já vem confrontando.

0: lutando há algum tempo, e hoje Deus continua fazendo a mesma pergunta que Ele fez a Jacó: qual é o teu nome? Quem é você? E claro que Ele não está querendo saber o seu nome de registro. Está querendo saber quem é você de verdade quando ninguém está vendo, só Ele. Quando você está longe da sua esposa, ou quando está longe do seu marido, ou quando está sozinho, ou quando está lá dentro da sua casa, onde os irmãos aqui da igreja não estão vendo. Quem é você? Quem é você quando as máscaras caem? Porque quando há sinceridade diante de Deus, há transformação. E o mesmo Deus, queridos, que transformou Jacó em Israel, Ele pode transformar a sua vida hoje. Ele continua transformando vidas hoje. Ele continua transformando caráteres ainda hoje. Não saia daqui, queridos, apenas desejando bênçãos, desejando vitórias, mas saia daqui desejando um coração transformado, um coração transformado para a honra e glória do nome do Senhor. Quantos recebem esta palavra? Digam amém. Queridos, que esta palavra, esta lição,
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Aleluia. Glória a Deus. Louvado seja o nome do Senhor Jesus. Eu quero vos saudar com a paz do Senhor Jesus Cristo. Uma boa tarde também de vitória, de bênção aí nesse dia de quinta-feira, dia que fez o Senhor. Estamos aí nesse momento tão especial, aproveitando aí esse dia, já início de férias, estaremos aí as férias, se aproximando aí as férias escolares, e os pais terão uma trégua aí nesses dias, né? Onde as crianças vão descansar, os jovens, os adolescentes. É um momento de alegria, de passeio, de descontração com a família, de se ficar mais perto, né? Os pais dos filhos e os filhos dos pais, com uma atenção um pouco maior. E nós louvamos a Deus por essa oportunidade rica, você que está aí do outro ladinho da tela, do outro lado, com o som aí do seu rádio. Quem sabe você está aí pelo Facebook, ao alcance da nossa voz. Eu quero lhe convidar nessa tarde a estar bem atenta a essa programação, a de Cristo para todos, que o Espírito do Senhor possa lhe visitar, o Espírito do Senhor possa estar estendendo as suas mãos poderosas sobre a sua vida. Você que está aí ao alcance da nossa voz, eu quero louvar a Deus por sua vida, por nos permitir entrar aí através deste meio de comunicação, no seu lar, no seu trabalho, aonde você se encontra nesta hora, que está ao alcance da nossa voz. Se quiser nos dar um feedback, você pode estar aí fazendo seu chat através do Facebook ou WhatsApp, né? Pedindo seu pedido de oração. De repente você tem algum louvor que você queira pedir especial. Temos aí o WhatsApp também, você pode estar mandando a mensagem 4530255200. Você pode estar aí falando conosco através do WhatsApp. E é bênção, é uma honra, é um prazer ter você como ouvinte desta rádio Essência Gospel 96.7, que tem sido um canal de bênção para muitas vidas, para sua casa, para sua família, para sua vida, aqui neste lugar. E a gente se alegra por ter você que está aí do outro ladinho, sempre nos ouvindo, né? Tem alguns que até dão o seu retorno, outros não. Mas é sempre uma alegria. Eu costumo dizer que para mim está sendo uma experiência muito grande. Eu tenho tido essa oportunidade de aqui poder estar e tenho tido essa experiência de poder estar aí fazendo essa programação da nossa igreja de Cristo para Todos, nosso pastor Paulo Barbosa, nossa pastora Juscelene Calixto. E ter nos apoiado aí nesse trabalho desta rádio. E nós somos muito gratos ao Senhor, porque tem nos dado essa oportunidade de poder estar aqui desse lado e você aí do outro lado. Que Deus te abençoe. Abençoe a sua família. Abençoe a sua casa. Abençoe a sua vida. Que as ricas bênçãos do Senhor estejam sobre você. É tão lindo quando o Senhor, Ele tira o povo ali da terra do Egito. E a Bíblia diz que as bênçãos, elas acontecem.

acompanharia o povo, né? Seguiria o povo. E Moisés, ele libera uma palavra para o povo, e eu amo esse texto, nesse versículo também, que fala acerca da bênção do Senhor. E eu quero declarar uma bênção para você através desse texto sagrado, através dessa palavra liberada para o povo do Senhor sobre a terra, que se encontra aqui no livro de Números. Aqui no livro de Números, eu quero declarar, né, para você uma bênção no livro de Números. Eu quero ler aqui para ti uma bênção, e eu quero liberar sobre a sua vida nessa tarde, né? Nessa tarde aí de quinta-feira, aquecida, um pouquinho mais aquecida, né? Porque tivemos aí esses dias bastante friozinho, frio assim, incomum aqui para Foz, né? Embora que esfria um pouco, mas vou falar uma coisa, foi doído, viu? Foi bem doído, mas o Senhor nos agraciou, nos sustentou. Ebenezer, fizemos como Samuel, né? Ebenezer, até aqui o Senhor nos ajudou. Números capítulo 6, eu quero deixar uma breve reflexão, e logo após estaremos ouvindo uma canção, e a gente também vai estar orando. Nós vamos orar, mas eu achei tremendo esse texto de Números, que fala sobre, eu estou um pouco alérgica por causa do tempo e o ambiente também, são os ácaros da vida, né? E deixa a gente um pouquinho alérgica, irmãos aí nos perdoem. Capítulo 6, a partir aí no versículo 22, a gente vê aí a repetição daquilo que Deus estabeleceu para o seu povo, né? Após tirá-lo da terra do Egito. E o Senhor, versículo 22 é assim: e falou o Senhor a Moisés, dizendo, porque Deus falava diretamente com Moisés para falar com o povo. É tremendo quando Deus, ele se revelava para o povo através da vida de Moisés, né? Moisés constrói ali o tabernáculo e tinha a tenda, né? Você observa que na construção do tabernáculo, todos os utensílios, as cortinas, todos os detalhes do tabernáculo foi estabelecido por Deus de uma forma muito perfeita. O nosso Deus, ele é o Deus da perfeição, ele é perfeito. Tudo que Deus faz é com perfeição. Deus, um segundo detalhe, que Deus, o Deus da perfeição, ele é o Deus de detalhes, detalhes minuciosos. Deus gosta de coisas boas, viu? Coisas boas. E quando houve-se ali a construção, Deus dá planta para Moisés, da construção do tabernáculo, nós vamos observar que Moisés, os detalhes, ele dá planta na mão de Moisés e diz: Moisés, constrói, aleluia, porque Deus gosta de ser adorado, celebrado, cultuado num ambiente agradável, num ambiente saudável, num ambiente apresentável, porque o verdadeiramente o nosso Deus não é um Deus de derrota, de fracasso, de destruição, não. Ainda que haja os pobres, como sempre houveram e sempre haverá na terra, mas pobreza não é miséria. Eu conheço, né? A gente é pobre, muitos pobres prósperos, são abençoados pelo Senhor. Não são pessoas ricas, milionárias, arquimilionárias, não são bilionários, trilionários,
Não. São pessoas que têm a sua vida simples, comum, do seu dia a dia. São trabalhadores que pagam as suas contas em dia, que têm ali a sua vida sofrida,

é corrida na labuta do seu dia, mas são pessoas abençoadas pelo Senhor, próspera, porque a prosperidade, ela não consiste na quantidade de bens que você possui sobre a terra, não. A prosperidade, ela consiste numa palavra chamada chave, a bênção de Deus sobre nós, porque quem tem a bênção, ele tem a prosperidade na saúde. Algumas debilitações da idade nos ocorrem, sim, ela até nos ocorrem, mas nós temos saúde do céu, respiramos, estamos de pé para louvar e bendizer o nome do Senhor. E nós observamos, tanto na construção do tabernáculo, quando também Deus, o Senhor, concede a Salomão a planta da construção do templo, porque Davi desejou a construir. E Davi, ele fez um preparo com ouro para poder construir o templo do Senhor, o templo do Senhor. E diz a Bíblia que, na verdade, Davi não construiu, porque Davi, ele tinha as mãos com sangue, e quem construiria o templo seria Salomão, o seu sucessor, o rei, que na verdade sucederia Davi. E a Bíblia vai dizer que, como o povo ainda não era uma nação, era uma confederação de tribos, o povo habitava em tendas, em tendas. E o tabernáculo, ele foi construído, de uma forma que ficaria flexível, mais fácil para montar, desmontar, porque o povo estava sempre se deslocando de um lado para o outro. E nesse deslocar, era mais fácil carregar, né? A tenda, carregar o tabernáculo, a construção. Eu quero dizer que foi o primeiro templo a ser construído para adorar a Deus. Foi o tabernáculo. E Deus, ele se fazia muito presente no tabernáculo, porque existia o Santíssimo Lugar, o átrio, o pátio, aonde havia o local, a pia para fazer oferta do sacrifício, aonde ali os sacerdotes do Senhor apresentavam as ofertas a Deus de sacrifício pelo povo, pelos pecados. Havia alguns ritos que eram necessários para aquele tempo. Hoje não, nós temos o sangue que foi vertido de uma só vez, que é o sangue que nos purifica de todo pecado. E a Bíblia vai dizer que na construção deste tabernáculo, a gente observa que no Santíssimo Lugar só o sumo sacerdote ele entrava, e ali ele falava de uma forma pessoal, e o povo do lado de fora sempre aguardando a resposta, ô glória, a resposta da parte do Senhor, a resposta de Deus. Hoje, por conta do véu, esse véu era o véu que havia, né, no templo. O véu foi rasgado de alto a baixo, e por conta do véu ter sido rasgado de alto a baixo, hoje, nós temos livre acesso ao trono da graça, o livre acesso ao trono que nos dá essa garantia, esse direito, essa liberdade de nós entrarmos. E glória a Deus por isso, entrarmos na presença do Senhor com ousadia, com liberdade. Somos muito gratos ao Senhor, porque hoje essa liberdade nos faz alcançar uma bênção diferenciada da parte de Deus. E aqui está Moisés. Moisés, ele foi um ponto muito chave. Ele verdadeiramente é um tipo de Cristo que libertou o povo da terra do Egito, conduziu o povo

ali no deserto, e Deus dá as diretrizes para o povo dar sequência sobre a terra, continuar na terra, cumprindo os propósitos, cumprindo o chamado, cumprindo aquilo que foi estabelecido pelo Senhor. E aqui em Números 6, eu quero ler aqui 22, e aqui em Números 6, eu quero ler aqui 22, assim, falou o Senhor a Moisés dizendo a quem? Né? O capítulo 6 fala do voto, né? De Nazireu, Nazirato, aquele que era separado, não bebia vinho, não bebia nenhum tipo de bebida alcoólica, de embriaguez, aquele que tinha uma vida com alimentação diferenciada, separada, não cortava o cabelo, não passava navalha. Era um voto, não passava navalha na sua cabeça. E aqui o Senhor está dizendo, através da vida de Moisés, para o sacerdote Arão, porque Deus, ele separa Arão e a casa de Arão para o sacerdócio, para cuidar exclusivamente das coisas sagradas do templo, do tabernáculo, as coisas do Senhor. E ele diz assim no 23: fala a Arão, ou seja, era um governo teocrático. Deus falava direto com Moisés e Moisés falava com o povo. E a mensagem, quando ela era direcionada para o sacerdote, Deus falava com Moisés, que era o líder daquele momento era um Moisés. E diz assim: fala a Arão e a seus filhos, porque assim Deus, ao separar a sua casa, Deus tinha uma mensagem para aquela família, para aquela casa. Eu estava analisando esses dias que cada família foi chamada, né, para algo. Tem uma família que ela é exclusivamente de cantores, de músicos. Ser levita, há uma controvérsia e há um entendimento um pouco complicado acerca do que é ser levita. Levita não é cantor, não. Levita não é músico. Existem músicos, existem cantores. E existe levitas. Os levitas eram os da tribo de Levi, que eram separados para cuidar exclusivamente. Por que que Deus escolheu Arão e a sua casa? Porque eles eram da descendência da tribo de Levi. Eles eram da casa, os seus antepassados eram da tribo de Levi. Levi foi um dos primeiros filhos de Lia, né? Ou Leia, esposa de Jacó. E diz a Bíblia que Deus separa essa tribo para viver exclusivamente para cuidar das ofertas, dos sacrifícios, os incensos, as orações, cuidar do tabernáculo, cuidar do templo, ter uma vida de oração, com palavra, porque o Senhor dava a direção para a tribo de Levi. Hoje a gente ouve de forma errada, isso é um erro bastante grave, quando chamamos cantores, ministros, né? Pessoas que estão ministrando louvor de levitas. Não o são. Eles são cantores e os músicos, né? Os intitulam de levitas, não sei por quê, né? Eu vou até perguntar para os universitários, como diz, né? Tinha um certo programa antigamente que falava isso. Perguntarei para os mestres, né? Não somente para os universitários, mas para os doutores, os eruditos, né? Os mestres, né? Aqueles que têm muito mais conhecimento do que nós. O porquê intitular o cantores e músicos de

levitas. Haja visto que não o são. Então, a gente observa que era uma tribo exclusiva, ainda que houvesse ali alguns cantores, mas nem todos eram, os músicos, nem todos eram da tribo de Levi, nem todos eram. Talvez seja por isso, né? A gente vai analisar por esse ângulo, que talvez tenha sido por isso. Por terem alguns músicos, aí são chamados de levitas. Mas para ser levita tem que ser verdadeiramente do templo, viver integralmente para o serviço do Senhor. Esse sim, que é separado para o templo, para viver para as coisas do reino, esse é o verdadeiro levita, que vive exclusivamente para as coisas do Senhor. Aí diz assim, o 23, fala a Arão e a seus filhos, e diz-lhes, depois você pergunta lá para o seu professor, lá no curso de teologia, vamos colocar isso aí como um pontinho de interrogação para a gente dar uma pesquisadinha melhor, para ter um entendimento maior. Pergunta o seu pastor, você que está aí, pergunta o seu professor de escola bíblica dominical, para ele te dar uma explicação melhor acerca da tribo de Levi. E diz assim o versículo 23, falarão e a seus filhos e diz-lhes, desta maneira abençoarei os filhos de Israel, dizendo-lhes, coisa maravilhosa, coisa rica é a bênção de Deus sobre nós. Aí o 24, o Senhor te abençoe e te guarde. Deus, através da vida de Arão e dos seus filhos, liberando para o povo a bênção de Deus. E diz assim, o Senhor faça brilhar o seu rosto sobre ti e tenha misericórdia de ti. Quando a gente fala das misericórdias, a gente vai logo lembrar de Lamentações, né? Que as misericórdias do Senhor não têm fim, novas são a cada manhã. Novas são. As misericórdias do Senhor também são as causas de nós não sermos consumidos. E nós louvamos a Deus pelas suas misericórdias. As misericórdias que não têm fim, que novas são a cada romper da alva. A cada romper da alva, as misericórdias, porque a misericórdia ela é um sentimento doloroso. É quando a pessoa sente a dor do outro. Quando Jesus ele chega ali no túmulo de Lázaro, aquilo foi um sentimento de dor, de pesar, pela perda momentânea de uma pessoa querida, amada. O Senhor Jesus amava Lázaro, amava a casa de Lázaro. E verdadeiramente, irmãos, a morte, ela é uma tristeza que mexe com o nosso coração. Não tem como você ir a um velório, a um sepultamento, seja de um ente querido, seja de um familiar, seja de um parente, seja de um vizinho, um amigo, um irmão em Cristo. Não tem como a nossa emoção ela não ser mexida. É por isso que o sábio Salomão ele vai dizer, é melhor ir a um velório do que aí uma festa, um banquete, porque ali no velório você vê o fim de todo ser humano. Ali é onde um dia nós também em algum momento estaremos. É um momento de reflexão. E como Deus não criou o homem para a morte, mas para a eternidade, é sempre uma dor a partida de alguém daqui desse plano terreno para um plano espiritual, para a eternidade. Nós sentimos, é uma dor que ela mexe com o nosso coração e nos entristece. Quem não se entristece quando vai a um enterro? Jesus, ele chorou quando ali ele esteve naquele momento. E aquele momento foi um momento de compaixão, de tristeza, né? E ao mesmo tempo sentindo a dor.

vidas que permaneceram e estão passando ali processos agora de perda, restauração emocional, psicológica, mental, física, irmãos, só o Senhor. Oremos pela o povo venezuelano, oremos pela Venezuela, para que o Senhor tenha compaixão das vidas, compaixão, tenha misericórdia, porque com toda certeza, por mais que esse fenômeno, chamado fenômeno da natureza, ocorreu ali naquele país, não tem como ficar indiferente que o Senhor possa consolar os corações ilutados ali da Venezuela. Porque, irmãos, a gente dói a nossa alma quando a gente viu ali nos noticiários o ocorrido que aconteceu na Venezuela. Bebês, famílias, crianças, pais, mães, enfim, uma população dilacerada pela dor da destruição. E a gente observa que somente o Senhor para restaurar a pessoa e restaurar tudo aquilo no campo humano, terreno, físico, natural, restaurar aquilo que foi completamente devastado pelo terremoto de uma escala muito agressiva. Uma escala que não tinha como conter. Eu vi uma imagem que, nosso Deus, parecia câmera lenta, aquelas pessoas tentando se livrar da morte, porque a morte, irmãos, ela é algo pavoroso, é um pavor, principalmente para quem ainda não tem Jesus, principalmente para quem ainda não tem a bênção do Senhor. É por isso que o Senhor diz para Moisés abençoar, liberar para Arão a bênção para abençoar o povo e os filhos de Arão, sabe? Abençoar os filhos de Israel. Oh, glória! Quando a bênção está sobre nós, nós não temos medo da morte, porque nós sabemos que um dia não existiremos mais aqui, mas que um dia moraremos para sempre com o Senhor. E aí ele diz: O Senhor faça brilhar o teu rosto sobre ti e tenha misericórdia de ti. O versículo 26. O Senhor levante o seu rosto sobre ti. Imagina o olhar de Deus voltar-se para você, voltar-se para ti. Isso é lindo demais. Eu vejo ali algum no noticiário aquele bebezinho que ficou dias ali nos escombros, aquela menina. Que lindo, irmãos. É o resgate. É emocionante, não tem como não haver um toque de emoção em nós. Mexe com o nosso sentimento. O resgate de uma alma. Aquilo ali é resgate, irmãos. Aquilo ali é trazer à pessoa a esperança de que nem tudo está tão perdido assim. Por mais que esteja tudo devastado, né? Ainda há uma esperança para que tudo novo seja realizado e concretizado na Venezuela. Na oração que faremos, nós vamos orar pela Venezuela, vamos orar pelas nações, vamos orar pelos países, vamos orar pelo nosso Brasil. O nosso Brasil, ele carece das nossas orações. Deus tenha, igreja. Amado, minha amada, meu amado ouvinte, nessa tarde, Deus, o Senhor, tenha misericórdia do Brasil. Tenha misericórdia da nossa nação, irmãos. Dói a minha alma. Dói a minha alma de pensar nos ocorridos da nossa nação. O nosso país está enfrentando um algo dos últimos anos para cá
nunca visto. Alguns corações se entristeceram, a parte

humana, né? Estamos aí, não tem como não falar disso, da Copa também, né? O povo entristeceu-se um pouco, né, pela perda, porque o povo quer a taça, quer a taça. Que a taça quer se alegrar, porque é o nosso país que estaria evidenciado diante do mundo inteiro. São nações em busca de uma evidência nacional. E nós observamos que o nosso país perdeu. E algumas crianças, a gente vê no noticiário também as crianças chorando e tudo. Parece uma coisa simples, mas não é. É o reflexo. É o reflexo daquilo que estamos enfrentando internamente. Há uma situação no país que não está legal. Vamos orar. Vamos orar pelos governantes da nossa nação. Eles carecem das nossas orações. Independente de partido, igreja não tem partido. Ainda que nós temos um pensamento que a Bíblia nos dá respaldo para isso, mas ele não tem um partido pessoal. Nós temos sim nas urnas, quando nós vamos ali, nós temos sim ali um partido que a gente escolhe, o partido que vai estar inserido dentro dos padrões daquilo que foi estabelecido pelo Senhor, por Deus. Foi Deus que instituiu lar, a família, macho, fêmea, tá na Bíblia. Deus criou. Deus criou, foi o próprio Criador. Nós temos uma opinião humana, terrena, mas nós não temos partido relacionado a ser humano. Ser humano é ser humano em qualquer esfera, sabe? E nós temos que orar. E a Bíblia dá para nós esse respaldo, que temos que orar pelas autoridades terrenas. Nós temos uma opinião, sim, nós temos aquele lado que a gente vota para que tudo melhore, para que as coisas fiquem bem. Mas vidas, irmãos, são vidas e vidas não têm lado. Vidas são importantes para Deus. Vidas são preciosas para Deus. E quando entra nesse contexto, independente daquilo que a pessoa escolheu para representar ela. Porque quando você chega numa urna, você coloca ali um voto de um representante da tua vida. E eu, né, como cidadã da terra, do céu, que aqui estou, e como serva de Deus, eu não posso escolher qualquer pessoa para me representar no meu país. É muito cauteloso, é muito responsável isso. A gente, como cidadão, viu, da terra, precisamos de refletir quem vai nos representar. E que nessas eleições possamos fazer as escolhas direcionadas por Deus, pelo Senhor. E independente de quem se assenta na cadeira para governar a nação, os poderes da nossa nação, executivo, legislativo, judiciário, a igreja precisa de orar. Orar pelas nossas autoridades, aqueles que estão no poder, são eles que legislam as leis, igreja, as leis que entram nas escolas, as leis que governam o nosso país. Irmãos, oremos pelo Brasil, oremos pela nossa nação. O país está gemendo, o Brasil não está bem. E a igreja precisa de orar. É a igreja. Isso Deus delegou para a igreja. Não foi para outro, nenhum outro e nenhum outro qualquer tipo de segmento. Ele delegou. Ele liberou isso para a igreja. É a igreja que tem que orar. Ele disse isso para nós, que a igreja, ela precisa de orar pelas autoridades, porque foram
todas as autoridades da terra foram constituídas por Deus. Ou você acha que Deus não capacitou esses

homens, capacitou sim essas mulheres, os capacitou sim, foi Deus quem capacitou eles. Vamos orar pela mente deles, orar pela vida deles também. Irmãos, que triste, só de pensar. Só de pensar a gente entristece o coração. Mas que o Senhor possa ter compaixão do nosso país e misericórdia do Brasil, misericórdia da população brasileira. Quantas famílias, irmãos, sofrendo, passando muita dificuldade. É surreal, coisas que muitos não sabem, coisas que muitos não veem. Sabe, irmãos? Coisas muito tristes têm acontecido no nosso país. Mas que Deus olhe para a nossa nação, para os nossos governantes. Olhe pelos vereadores, porque vai além. Ah, irmãos, vai além do dinheiro. São vidas, vidas. Deus se importa com vidas. Deus se preocupa com vidas. E toda a injustiça da terra, Deus, o Senhor, pedirá conta. Toda a injustiça, seja em relação ao crente e ao não crente, Deus pedirá conta, inclusive para o não crente, que tem cometido injustiças humanas, irmãos, humana, humana. É um ser humano lutando contra o outro, é uma coisa absurda, mas que nesse dia o Senhor tenha compaixão de nós e abençoe. É isso que eu quero declarar, a bênção do Senhor para o nosso país, a bênção de Deus para a nossa vida, a bênção de Deus para a nossa casa e para a nossa família. E ele vai dizer o versículo 26, né? O Senhor levante o seu rosto sobre ti e te dê a paz que excede todo entendimento, a paz que guarda os nossos corações em Cristo Jesus, a paz que só Jesus tem para dar. Não é uma falsa paz, mas é a verdadeira paz. Ele é o príncipe da paz, ele tem a verdadeira paz. Jesus, a paz que descansa o nosso coração. Uma certa feita ele disse para os discípulos: deixo-vos a minha paz. A minha paz vos dou. Não vou lá dou como o mundo a dá. A paz que Deus, Cristo, nos dá não é igual à paz do mundo. A paz do mundo é momentânea, passageira, é algo que logo passa, aparente, são chamadas falsas paz. Mas a verdadeira paz é Cristo quem nos dá. E a paz nos faz descansar no meio da turbulência, do caos, da adversidade. E ele conclui o 27, versículo 27, dizendo assim: e colocarão o meu nome sobre os filhos de Israel e eu os abençoarei. Oh, glória! Oh, glória! Aí a gente se alegra. Que a bênção de Deus esteja conosco. Oh, glória! Que a bênção de Deus esteja sobre você, sobre seus projetos, seus sonhos, seus ideais, sobre seus filhos, sobre seus descendentes, você que tem neto, neta. Esteja sobre todos os teus, sua empresa, seu emprego. Talvez você não é uma empresária, nem um empresário, mas tem seu emprego. Que a bênção de Deus esteja sobre aí, o seu trabalho, faça com amor, dedicação, como se você estivesse servindo ao Senhor. A Bíblia fala isso. Você serve ao teu patrão como se você estivesse servindo ao Senhor. Eita glória, que Deus te abençoe. Ouviremos uma canção, depois a abortaremos 5 minutinhos antes para nós fazermos uma oração de gratidão e vamos orar também, né? Aí pelo nosso, aquilo que a gente já expressou aqui, estaremos orando, mas vamos ouvir, eu quero ouvir o A Jesus da Juliane Souza nesses minutinhos que ainda nos resta e depois entraremos aí antes de encerrar para orar ao nosso Deus. Que Deus te abençoe.

Bendito Deus, te louvamos por essa tarde, te damos graça por esse dia, obrigada por esta programação, pela vida deste moço, por aqueles que estão ao alcance da nossa voz. Eu quero louvar o teu nome, porque o Senhor nos trouxe, que o Senhor nos conduza debaixo da tua segurança. Continua abençoando cada ouvinte desta rádio, cada programador, cada vida, Senhor, abençoando o nosso país, tendo misericórdia da nossa nação brasileira e das nossas autoridades do nosso país. Os nossos líderes eclesiásticos, Senhor, estabelecidos sobre a terra, ajuda teus filhos, abençoa a tua igreja, visita, meu Senhor, a Venezuela, abençoa ali aquelas vidas, restaura os corações dilacerados pela perda e pela dor, Senhor, cura-os, envia a tua palavra com abundância para aquele lugar, restaura as vidas, restaura, Senhor, aquele país, ó Deus, e que a tua alegria volte aos corações. Bendizemos a ti, continua conosco, falando conosco, porque tu tens falado conosco, o teu Espírito tem ministrado a tua porção aos nossos corações. Somos gratos, muito gratos, obrigada pela vida, obrigada pelo ar, obrigada por tudo, obrigada pela nossa família, pela vida da igreja, pela vida dos nossos pastores, te agradecemos pela vida das nossas lideranças, ó Deus, obrigada por tua fidelidade e grandeza, continua conosco, nos fortalecendo e nos sustentando para a glória do teu nome, no nome de Jesus. Que Deus nos abençoe. Até a próxima quinta-feira, às 13 horas, em nome de Jesus. Bom final de semana a todos os amados em Cristo Jesus. Deus vos abençoe.

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Aleluia! Louvado seja o nome do Senhor Jesus! Está começando mais uma programação Essência da Adoração. Quem te cumprimenta nessa tarde é a irmã, sua irmã em Cristo, a cantora Helena Guimarães, né? Louvado seja o nome do Senhor Jesus. É com imenso prazer, né, que eu estou aqui nessa tarde. Já peço permissão para entrar aí na sua casa, você que está aí no seu carro, ouvindo através da 96.7, você que está pelo nosso, a nossa página, que é Essência Gospel FM, pelo nosso site, que é o www.essenciagospelfm.com, você que está pelo aplicativo Essência Gospel FM, você que está, né, nos vendo aí pela live, que Deus possa estar abençoando a sua vida de uma forma toda especial, né? Hoje é dia 16 de julho, gente, nós já

0: Estamos no mês do meio, né? Já passamos do meio do ano, né? E a gente está aqui firme e forte, adorando e glorificando o nome do Senhor Jesus. Eu vou estar orando com você nesta tarde para nós iniciarmos essa programação e creio que Deus tem grandes coisas para fazer aqui nessa tarde. Amado Mestre, soberano Deus, eu te louvo nessa tarde pelo teu Espírito Santo. Eu te louvo, Jesus, pelo fôlego de vida. Eu te louvo, Senhor, pela tua presença que é maravilhosa, Senhor. Eu te louvo, Senhor Jesus, por tudo quanto tens feito. Vai de encontro, Jesus, com cada ouvinte que está ligadinho conosco nessa tarde. Que tu possa, Senhor, tocar os corações. Que a palavra, Jesus, que aqui, Senhor, for ministrada nessa tarde, possa, Senhor, surgir como efeito, Senhor, na vida de cada ouvinte dessa tarde, Pai. É no teu nome que eu te peço, toma o primeiro e último lugar dessa programação. Sim, e que o teu nome venha a ser glorificado através das nossas vidas, em nome de Jesus. Aleluia, né? Louvado seja o nome do Senhor. Nós estamos aqui na Rádio Essência Gospel FM, a rádio do seu coração. E nessa tarde, nós temos uma convidada especial, né? Eu estou aqui com a minha amiga, a cantora, pregadora, né? Thaís Carvalho, né? É ministra da Palavra de Deus, né? E ela está aqui nessa tarde para trazer uma palavra, trazer um louvor ao seu coração, porque Deus é grande, né? E a gente nos chamou com propósito para nós servi-lo, servi-lo, adorá-lo e glorificá-lo em nome de Jesus. A paz do Senhor, Thaís.
1: Paz do Senhor, Helena. Paz do Senhor a todos que estão ouvindo, né? Já compartilhei aqui também. Eu acredito que nós vamos ter aqui uma tarde, alguns minutos que nós temos aí, né? Mas eu acredito que cada um que está ouvindo, tenho certeza que todos os ouvintes, né, que costumam ouvir sempre essa rádio, né, que tem alcançado muitas vidas, muitas almas. Quero louvar a Deus, né, pela vida da Helena, por essa oportunidade de estar aqui, né? Vim lá diretamente de Santa Terezinha de Itaipu.
0: Santa Terezinha,
1: né? Tem algumas irmãs lá também que eu repassei, podem estar assistindo também com a gente. E que Deus abençoe. Tenho certeza que nós vamos aqui falar muito do Senhor e o Espírito Santo já vai alcançar, com certeza.
0: Aleluia, né? Louvado seja o nome do Senhor. É sempre um privilégio te receber aqui, Thaís, né? Que Deus continue abençoando a sua vida de uma forma toda especial, né? Para quem não sabe, a Thaís e o seu esposo, né? Eles dirigem uma congregação ali, né? No bairro Planalto, né?
1: Bairro Planalto, em Santa Terezinha.
0: Em Santa Terezinha. Isso. Falei, entre tantos, né? Obrigações que a Thaisa tem, né? Ela tirou um tempinho hoje para estar conosco aqui na Rádio Essência Gospel, né? Nessa programação Essência da Adoração. E Deus é bom. Eu falo para ela, hoje de manhã a gente estava conversando, falei, mulher, essa vida de mulher não é fácil, né? A gente é dona de casa, mãe, né? Esposa, né? A gente tem que trabalhar, tem que atender a agenda. Tem dia que para nós 24 horas é pequeno, né? Muito pouco, 24 horas é pouquíssimo, né? Mas a gente não pode deixar de adorar o nome do Senhor, de glorificar, fazer aquilo que Deus, né, ele tem para realizar através das nossas vidas, né? Eu sempre digo, Deus, ele, se a gente não fizer, Deus levanta outro, né? Covardes somos, né, quando nós desistimos daquilo que o Senhor colocou na nossa mão. Tem gente que acha que é insubstituível, tem gente que acha que se ele parar de fazer, ninguém vai fazer a obra do Senhor, né?
1: Exato.
0: Mas o Senhor levanta outro, né, para estar, mas a palavra de Deus, ela não deixa de ser pregada, o evangelho do Senhor não deixa de ser anunciado, mas nós estamos aqui como instrumento de Deus para servi-lo, adorá-lo, glorificá-lo, porque para Deus tudo que a gente faz, né, Thaís, a gente tem a certeza que Deus, ele não fica devendo, né?
1: Exato. Helena, hoje mesmo, antes de estar vindo para cá, o Senhor ministrou algo muito forte no meu coração, que foi exatamente sobre que as pessoas realmente em si, elas não são substituíveis, mas aquilo que nós fazemos é substituível. Então, quando nós deixamos verdadeiramente de fazer aquilo que Deus nos entregou, com certeza o tempo vai passar, pessoas vão passar e nós vamos contemplar, vendo que existem coisas que essas pessoas estão fazendo, estão semeando, estão plantando, e muitas delas hoje estão num caminho tão terrível, que a gente chama o caminho da frustração,

0: frustração, né? Que muitos pensam que a frustração, ela é necessária, né? Mas só que, na verdade, quando nós entramos no nível da frustração, nada mais é do que a gente contemplar coisas ou contemplar seres humanos, pessoas, caminhando, alcançando, vivenciando e a gente cada vez mais ficando para trás. E quando a gente fala ficando para trás, não é com a intenção de nós simplesmente adquirirmos coisas nessa terra ou muitos tesouros nessa terra, não, não é nada disso. Mas é deixar de viver verdadeiramente o propósito que Deus determinou para nós, né? Então, por isso que é muito importante a gente ouvir a voz do Senhor, a gente dizer sim, né, à voz do Senhor, independente se é numa igreja, se é no nosso bairro, né, lá onde nós estamos mesmo. Existem muitas pessoas que precisam, que são carentes. A gente tem visto muito, pessoas entram, pessoas saem, porque às vezes as drogas falam mais alto, ainda os vícios é difícil, mas eu tenho completa certeza de que a semente tem sido lançada, tem sido plantada. E quem sabe, muitos nós já estamos colhendo naquele lugar, mas muitos outros virão e vão colher. E o importante é que a gente não cesse realmente de semear e de fazer aquilo que Deus nos colocou para fazer, né?
1: É verdade. Isso é algo forte, Thaís. Ontem eu estava lá em casa e eu tenho um terreno, a minha casa, o terreno ele é bem grande. A frente dele é 14 por 35, o meu terreno lá onde eu moro. E eu dividi, a gente dividiu o terreno ao meio para fazer duas casas, né? Tem a casa que eu moro e a gente tem a outra casa que ainda está sendo feita. E ali, antes do meu marido começar a construir a outra casa, ele falou assim, amor, eu cultivava ali, eu gostava de, porque eu gosto de mexer com a terra. E eu plantava mandioca e eu tinha umas pessoas que me ajudavam, né? Tinha uma amiga minha, uma vizinha, que ela falou assim, na pandemia a gente plantou tanta mandioca ali, alface, muita coisa. E ontem a gente construiu aquela parte do lado, está sendo construída, e não tem mais ali espaço, mas ficou um pé de mandioca, né? Eu falei assim, teve pessoas que me ajudaram ali a plantar. E ontem eu estava em casa descascando aquelas mandioca, você me tira nenhum, acho que deu uns 20 quilos, Thaís. Eu tenho um vídeo, mandei pro meu marido umas mandiocas assim bem grossas. E a gente lá no Maranhão, a gente fala capado, né, o pé de mandioca. Lá a gente chama macaxeira. E eu tirei duas raízes bem grossas e compridas. E ontem, anteontem, o irmão foi cortar minha grama. Eu falei, irmão, você pode tirar, porque a mandioca já deve estar muito grande, né? Porque eu tirei duas raízes. E ele tirou bastante. Eu lá no pé da minha pia, e descascando aquelas mandioca, o Senhor foi trazendo a palavra sobre semeadura. E o Senhor foi dizendo, tu plantou mandioca, né? Pois a mandioca, tu tá colhendo, tu colheu a mandioca, agora tu tá descascando a mandioca. Aí o Senhor falou assim, será o que, que as pessoas estão plantando hoje em dia? Eles querem colher algo de bom, mas só que muitas vezes a pessoa ela tá plantando algo de ruim. E a gente sabe que na palavra do Senhor diz que tudo aquilo que se planta, você vai colher. Não tem como eu plantar algo diferente e querer colher algo diferente. Eu planto uma semente, aquela semente ela tem que dar aquilo que foi plantado. E o Senhor Jesus foi falando ao meu coração através dessa semeadura. E o Senhor fala assim, filha, o tempo inteiro tu tem que ter cuidado naquilo que tu planta. Porque com certeza o que for plantado será colhido. Tu plantou essa macaxeira. Ela demorou um tempo até ela ficar no ponto certo para ser colhida, mas chegou a hora em que ela teve que ser arrancada, tu teve que tirá-la. E Deus falou assim, muitos estão plantando e não estão se preocupando com o que irão colher.
0: Exato.
1: E a gente, eu falo isso nessa tarde, me arrepio de falar essa palavra, e o Senhor falava ao meu coração, e eu descascando aquelas mandioca, muitos estão plantando e não estão se preocupando com a semente que eles estão colocando na terra. E eu sempre tenho isso no meu coração, Thaís, que eu falo, Senhor, eu quero plantar e colher tudo que é bom. E o Senhor fala assim, filha, se tu plantar algo de bom, tu vai colher algo de bom. Então, se tu quer algo bom, tu quer que as pessoas te abençoem, tu quer ser abençoado, tu quer algo, colher algo bom na sua vida, irmão, eu tenho que fazer aquilo pro meu irmão.

0: que eu gostaria que fosse feito para mim. E o Senhor foi falando assim ao meu coração, e eu descascando aquelas mandioca lá. E eu falei, Jesus, onde é que eu vou botar? Eu ia trazer e esqueci, criatura. Na hora que eu cheguei no meio do caminho, eu falei, eu ia lavar a mandioca para Thaís e esqueci.
1: Helena, existe algo que eu tenho uma experiência que é algo que muito assim eu carrego comigo, né? Mas esses dias atrás, eu estava sendo durante uma semana toda. Uma semana toda eu estava sendo muito abençoada. Muito mesmo. Glória. Quando eu falo muito abençoada, é assim, quando parece que algumas coisas não param, não cessam de chegar. E naquele momento, como a gente é missionário, falo porque eu sou missionária, então é automaticamente algo que é da minha essência, eu plantar na vida das pessoas, é algo que eu costumo fazer, é algo da minha rotina. Eu sempre tô plantando, tô fazendo algo, né, pra alguém. Eu falo que os missionários entendem bem esse sentimento, porque quando nós temos esse sentimento de missão, a gente pensa nas pessoas, né? E durante uma semana toda, eu estava, assim, sendo muito abençoada, muito mesmo. E eu entrei dentro do meu quarto e eu falei, Senhor, eu não mereço, Senhor, tudo isso. Quantas bênçãos, meu Deus, eu não sei mais nem o que eu faço com tantas bênçãos assim. E naquele momento que eu estava orando, o Senhor ministrava muito forte ao meu coração, dizendo, filha, você plantou isso. Porque muitas vezes nós que fazemos a obra do Senhor, a gente sabe o quanto
0: é difícil,
1: que,
0: né,
1: os verdadeiros, né, aqueles que amam as almas mesmo, Helena. Sim. Porque os missionários, eu falo que missionários hoje, é muito fácil a gente pegar um caderninho e dizer, ah, eu sou missionária, né, porque me colocaram. Mas quando você é missionário, missionária pelo Senhor mesmo, quando você tem o coração, porque o missionário é missionário, ele não tem o coração nas coisas, mas ele tem o coração nas almas. Então, assim como eu, meu esposo já por várias vezes na madrugada, já saímos às vezes com os nossos filhos atender alguém que tava para tirar a vida. Muitas vezes eu dividi o pouco que eu tinha com outras pessoas porque eu via necessidade de alguém. Então, aquelas pessoas que estão mais próximas de nós, elas têm essa consciência da forma que a gente costuma fazer. E eu, naquele momento, eu me vi naquele momento olhando, falando, Senhor, mas será que eu mereço? O Senhor disse assim, filha, você tá tão no automático fazendo para as pessoas, que você deseja fazer mais e mais para as pessoas, e eu conheço teu coração, que você acaba se esquecendo de que você plantou isso. Então, a semente, Helena, quando a gente planta a semente, ela tem um tempo.
0: Tem
1: um tempo. Tem gente que às vezes faz num dia e quer no segundo dia já estar colhendo aquilo que plantou. Só que, na verdade, a gente precisa passar por esses processos, saber que nós estamos plantando. Tem pessoas que podem dizer assim, não, mas eu estou fazendo para o Senhor, eu estou fazendo, Senhor, até quando, Jesus? Até quando que eu estou pedindo para o Senhor, seja um carro, seja uma porta de emprego, seja uma melhoria financeira na vida do esposo, na vida dos filhos. Mas pode ter certeza que tudo aquilo que nós plantamos para o Senhor, eu falo lá na nossa igreja, para as irmãs, eu falo assim, a melhor pessoa para você fazer algo se chama o próprio Cristo. Porque o Senhor é aquele que ele verdadeiramente, ele sabe como nos recompensar. E a gente não precisa ficar preocupado, pensando, eu já aconteceu, Helena, de antigamente, a antiga Thaís, né? A velha natureza, digamos assim.
0: A gente luta com ela direto.
1: Exato. Né? Eu era uma pessoa que eu tinha extremo, assim, medo quando estava se aproximando uma conta, quando estava se aproximando alguma situação, tá faltando algo. E hoje eu não me esqueço de que há pouco tempo eu estive num congresso, fui ministrar nesse congresso. E eu estava de tarde olhando para os calçados do meu filho, do meu nenê, o Natan, que eu chamo de nenê, mas não é mais nenê, né? Ele vai fazer 4 anos. E eu, apenas no meu pensamento, eu nem orei, mas no meu pensamento, antes de sair de casa, eu falei, Senhor, esse menino, eu preciso comprar uns 2 tênis para ele ir para a escola, para ir para a creche. E, meu Deus, né? Pensei apenas, mas não naquela preocupação excessiva de, meu Deus, como eu ficava antes. E bem nesse congresso que eu estive, Helena, no segundo dia do congresso, veio uma irmã e disse assim pra mim, olha, eu separei uns vestidinhos pra sua filha, eu separei umas coisinhas pro seu menino, se você não achar ruim. Eu falei, capaz que eu vou achar ruim. E eu, resumindo, eu voltei no final daquele congresso com 2 pares de tênis pro meu filho, eu voltei com uma sacola inteira de vestidinho pra Rebeca, de coisas pra Rebeca. Então, assim, as experiências e aquilo que nós verdadeiramente temos vivenciado, se eu fosse contar pra você, ia ficar a tarde inteira contando tanto que Deus cuida. Mas o Senhor é aquele que

0: cuida de nós. Então, vale a pena fazer para Deus. Quando a gente faz para o Senhor, planta verdadeiramente. Porque semente é para ser plantada.
1: É plantada.
0: A gente não pode segurar na nossa mão. Porque aquilo vai apodrecer em nossa mão. Então, quanto mais verdadeiramente a gente entende isso, da gente lançar e abrir mão dessas preocupações excessivas, quem sabe, né, as pessoas, né, que hoje estão nos ouvindo, quantas pessoas hoje vive numa ansiedade profunda, uma preocupação profunda, num medo profundo, sendo que, Helena, nós não sabemos o nosso amanhã.
1: Não,
0: a gente viu agora a Venezuela, aquele terremoto, quantas pessoas? Porque quem está no controle da nossa história, quem controla a nossa vida, quem controla a nossa saúde, quem controla tudo é Deus. A gente viu agora a Venezuela, aquele terremoto, quantas pessoas? Porque quem está no controle da nossa história, quem controla a nossa vida, quem controla a nossa saúde, quem controla tudo é Deus. Então, se a gente não tem essa confiança no Senhor, essa dependência, muitas vezes a gente se apega a essa terra, se apega às coisas dessa terra, e na verdade nós precisamos depender do Senhor, confiar no Senhor, porque no tempo certo, tudo aquilo que Ele precisa realizar e derramar sobre nós, aquilo que estamos plantando, nós vamos colher. E quem sabe alguém nessa tarde que está nos ouvindo está já desanimado, desanimada. Porque quem sabe até hoje fez para o homem.
1: Porque fez com a intenção de receber de volta.
0: Exato.
1: Né?
0: Quantos que estão fazendo para os seres humanos? Eu quero que o pastor veja. Eu quero que as pessoas vejam. Quando, na verdade, Helena, o único que precisa ver.
1: É Deus.
0: Que não vê, que ninguém, não tem ser humano na face da terra que veja o nosso secreto. É o Senhor. E aquele que vê o nosso plantio numa pessoa que tem necessidade, numa pessoa que está passando fome, numa pessoa que está ali, e o Senhor vê a gente fazer aquilo que ninguém vê, Ele vai recompensar. E quando Ele recompensa, todos vêm. Isso é interessante.
1: Eita, glória. Deus
0: porque
1: é.
0: Quando a gente faz, a gente planta a semente, a gente não precisa se preocupar que ninguém veja. Mas a nossa colheita, ela vai ser visível.
1: Vai
0: tanto para nós, quanto para aqueles que estão à volta. Quem sabe vão dizer assim, nossa, mas a Helena, meu Deus, como é que tá a vida tão abençoada? Nossa, mas aquela missionária, né? Como eu já ouvi muito. Aquela missionária, né? Nossa, tá com uma roupa nova. E mal sabe eles que aquela roupa nova, eu ganhei de alguém. Então isso é tremendo.
1: Isso que eu acho lindo. Esses dias, eu falo assim, esses dias eu tava... Aí viraram pra mim e falaram assim, nossa, que a Helena não repete roupa, né? aí eu falei assim, gente, se soubesse que esse blazer que eu tô vestindo foi que me abençoaram, esse sapato que eu tô calçando foi que me abençoaram,
0: exatamente.
1: Né? E às vezes Deus, Ele nos abençoa, mano, e as pessoas ficam... Eles não sabem o que tu faz realmente, o que tu planta,
0: exato.
1: O que tu semeou. Esses dias eu tava conversando e falei assim, as pessoas só veem a glória... Quando a gente está sendo abençoado, honrado, mas não sabe a humilhação que muitas vezes a gente
0: exatamente.
1: Já passou, as palavras duras que muitas vezes nós já escutamos, né? Palavras, às vezes, de desrespeito, palavras que feriram a nossa alma, né? E a gente foi para o secreto falar com Deus, Senhor, não deixa que isso venha atrapalhar ou atormentar a minha vida, né? Mas
0: exatamente.
1: Que eu venha aprender a perdoar, porque através do perdão a gente é abençoado, né?
0: Exato.
1: E as pessoas vêm, eu falei, aí esses dias eu tava com blazer, eu tava com a calça, né? E eu falei, gente, mas como Deus é bom, né? Aí eu tava usando, tipo assim, a roupa que eu tava usando, falei, tudo eu ganhei, né? Falei, glória a Jesus. Aí as pessoas ficam, às vezes, olhando, Thaís, e falam, nossa, a irmã sempre tá de roupa nova. A irmã sempre tá... E Deus, Ele usa pessoas, porque Deus, Ele conhece o nosso coração, como tu falou. Deus, Ele vê o nosso secreto e muitas vezes a gente nem chega a falar com palavras. A gente fala somente com pensamento em Deus. Como Deus, Ele é tão longânimo, tão maravilhoso, tão extraordinário... Ele mesmo que a gente não chegue nem a falar com palavras, Ele já fala, minha filha está precisando. Eu vou entrar com socorro, eu vou entrar com provisão.
0: Exato.
1: Só que eu falo sempre isso. A gente tem que manter uma fé viva no Senhor e tem que controlar nossa língua, né, Thaís? Porque às vezes Deus está prestes a nos abençoar, prestes a abrir uma porta, prestes a realizar um milagre da nossa vida, mas a gente não tem a persistência... A gente não consegue, não sabe esperar, porque a gente quer tudo no automático, como tu falou, né? A gente quer fazer hoje para receber amanhã,
0: exato.
1: Ou então um segundo depois, 10 minutos depois, a gente já quer receber. A gente não tem essa paciência. E o que que acontece? A gente abre a nossa bocona, começa a murmurar, começa a reclamar, começa a se maldizer.

0: começa a culpar Deus por tudo. Esses dias eu estava falando para uma pessoa, já pensou se Deus ele fosse levar ao pé da letra tudo aquilo que nós falamos, pensamos ou fazemos? Nós já seríamos exterminados. Nós não existiríamos mais na face da terra se Deus fosse levar em consideração
1: Com
0: tudo, né?
1: certeza, sim.
0: Ainda bem que Deus ele fala assim, eu falei até assim, brincando, falei, Deus deve tapar os ouvidos e falar assim, eu não quero escutar ela hoje não. Eu não quero escutar ele hoje não, porque hoje tá só o meu sangue sobre a vida dele, né? Imagine, irmão, se o Senhor fosse nos atender toda a rebeldia que a gente tivesse. Se Deus fosse entrar com algo sobre nós, assim, toda vez que nós se rebelássemos contra Deus, toda vez que nós abríssemos a nossa boca para murmurar, toda vez que nós abríssemos a nossa boca para reclamar, todas as vezes que a gente questionasse o Senhor por alguma coisa na nossa vida. E Deus fala assim: Ah, tu quer? Então eu vou responder de acordo com aquilo que tu está me pedindo, de acordo com as tuas atitudes, de acordo com o que tu faz. Já pensou se Deus fosse assim? Mas, irmãos, Deus é tão grandioso que às vezes eu falo: Deus, tapa os ouvidos para não nos escutar, né? Deus literalmente, acho que ele bota a tecla SAP que fala, né? E ele nos pausa ali e fica só a boquinha e fala assim: hoje eu nem vou, não, né?
1: A gente analisa isso, né, Helena, como ingratidão, né? A gente fala ingratidão, né? Se nós fôssemos assim, eu acredito que às vezes a gente consegue lidar com a ingratidão e ser transformado na ingratidão. Vou até dar uma dica.
0: Fala aí, minha filha.
1: Quando a gente percebe que nós estamos muito ingrato, a gente precisa fazer umas visitas nos hospitais, por exemplo. Seria interessante a gente ir lá no centro de oncologia, seria interessante a gente ir no Lar dos Velhinhos, aqui em Foz tem.
0: Tem.
1: Interessante a gente
0: Dá uma volta na madrugada nas ruas,
1: isso,
0: né?
1: tentar dar uma analisada para a gente ver o tanto que nós somos assim cuidados pelo Senhor, zelados pelo Senhor. Algo, Helena, que está no meu coração que eu preciso dizer também. Eu toda feliz, né? Esses dias atrás, antes de eu ir para o Paraguai.
0: Esses dias eu vi, menina, como Deus foi bom, hein?
1: E eu assim toda feliz, né? Com casaco que eu tava. Você até citou um blazer, né? Mas era um casaco de frio, um casaco uma cor tipo um marrom, né?
0: Bem bonitão,
1: Bem
0: teu
1: bonitão.
0: sonho.
1: E eu usei por duas vezes, se não me engano. E eu cheguei no Paraguai. E eu entrei assim no quarto, né, do hotel ali, já comecei a meditar na palavra, né, e para 2 dias. E eu com aquele casaco, olhando para aquele casaco, dali um pouco o senhor falou assim para mim: esse casaco não é seu, Thaís. Eu escutei claramente.
0: Escutou Deus
1: Falei: não,
0: falando.
1: senhor,
0: Para,
1: esse casaco é meu,
0: Jesus!
1: senhor, claro que é meu, é de ninguém, é meu, né? Então, a única coisa que eu gostaria de pontuar, que é exatamente aquilo que eu estava falando, é que o apego, ele é uma coisa que Deus arranca de nós e que precisa ser tirada de nós. E eu vou dizer para você o porquê. Porque naquele momento, só se verdadeiramente se revelou essa mudança, essa transformação na minha vida, que existe hoje, porque naquele momento que o Senhor falou comigo sobre aquele casaco, eu disse: Senhor, amém! O Senhor me deu, eu recebi esse casaco, mas se não for meu, se alguém estiver precisando, me direciona, Senhor, né? Me direciona, porque eu sei que o Senhor cuida de mim, independente, né, do que aconteça, independente do que seja, né? E naquele momento, Helena, isso tem ligação com a palavra que Deus me deu, que me deu para essa tarde, que antes de eu estar aqui, o Senhor falava exatamente sobre isso comigo. Então, o Espírito Santo, ele nos conduz, né? Como a gente iniciou aqui, você falando, né? O que que a gente, né? Estamos aqui, vamos conversar, vamos falar da palavra, vamos louvar. Mas é exatamente isso que o Senhor falou comigo. Naquele momento, eu repassei para uma missionária naquele lugar. Eu sou missionária, Helena, mas eu também cuido de missionárias, assim como eu. Tem missionárias que cuidam de mim. Então, muitas vezes, a gente até olha. Quantas vezes a gente já não olhou dizendo: meu Deus, chegou alguém aqui perto de mim, e aquela pessoa que vai me ajudar. Quantas vezes nós não depositamos a confiança sobre alguém? E de repente, Deus levanta alguém que a gente nem imagina. Às vezes, Deus levanta alguém que até precisando mais do que nós está. Como já aconteceu comigo de eu estar ministrando dentro de uma favela e Deus usar um rapaz simples, humilde, que eu fiquei constrangida, eu disse, não, eu não posso aceitar. E ele disse, não, eu quero fazer isso por você. Eu disse, não, mas vocês precisam mais do que eu. Ele disse, não.

0: quando ele se parece com Jesus. Né? Então, quando nós verdadeiramente nos parecemos com Jesus na compaixão, na misericórdia, na simplicidade, né? Na humildade, né? Isso é muito tremendo, né, Helena? É muito grandioso.
1: Às vezes a gente se apega, né, às coisas, né, como tu falou, né? Tem gente que fala assim, ah, eu comprei um vestido bem caro, né? Tem gente que fala, eu não vou dar, não. Aí esses dias falaram assim pra mim, Helena, igual eu tava falando da roupa, né? Mas tu não repete roupa. Tu deve ter um guarda-roupa assim, que atolado roupa que tu nem sabe mais. Eu falei, mas eu, sempre que eu posso, eu gosto de pegar e fazer doação, né?
0: Sim.
1: E eu falei, e tiro as roupas, Thaís? Aí eu falo, eu pego o tiro, eu falei, meu Deus, aí Jesus, vai tirando essa. Esses tempos atrás, eu tava com os blazers de alfaiataria que eu tinha mandado fazer. Umas roupas, aí eu falei, não, Senhor, eu dei uma engordadinha, eu tenho que emagrecer pra entrar dentro dessa roupa, né? Eu falei, eu tenho que voltar minhas roupas, e eu comecei as roupas novinhas, sabe, Thaís? Eu falei, não, Senhor, eu tenho que tirar, porque tem pessoas que vai precisar dessa roupa, né? Aí fala, ah, Melina, mas tu tem, sempre tá com a roupa, com o vestido, quando eu dou fé. Aí tem gente que, às vezes, o vestido, Thaís, já é um vestido que tu tem há tempo, aí tu veste, nossa, tá de roupa nova, e às vezes é um vestido que tu já tem, parece que Deus renova, assim, a roupa,
0: exato,
1: né? E é algo lindo, assim, que Deus faz. Então, a gente não pode se apegar, né? Eu escutei essa semana, ai, menina, às vezes a gente paga tão caro na roupa e vai dar pros outros. Falei, dê, se tiver, alguém tiver com necessidade, estiver precisando, dê a roupa quando serve. Porque tem gente que quer doar uma roupa e tem coisa que Deus não deixa a gente doar, né, Thaís? Não é para todo mundo que Deus tem que direcionar, igual você falou. Deus, ele direciona para a pessoa certa que você tem que dar. Porque não é para qualquer pessoa que Deus vai pegar uma roupa tua e dar. E falar, ó, tem a pessoa certa que o Senhor vai direcionar para tu tá dando essa roupa, né? Aí a pessoa fala, eu não vou, porque eu paguei caro. Meu Deus, eu não vou doar, vou. Tem bazares na igreja, né? Eu não vou doar minha roupa. Aí eles vão vender por uma mixaria, eu paguei tantos nessa roupa, eles vão vender por tanto. Mas eles não estão vendo que ali é uma semente que tu tá lançando. Né? Você não vai ver, às vezes, no momento, mas vai chegar um tempo em que essa semente, ela vai dar um para 100, um para 1000, né? E vai que vai, né?
0: Helena, Deus, ele trabalha na nossa vida, se a gente parar para analisar e se a gente desejar verdadeiramente a mudança, a transformação, o crescimento com Deus, ele trabalha na nossa vida. Apenas para fechar essa parte aqui da semente, né? Eu estive fazendo uma campanha aqui em Foz do Iguaçu, estive numa igreja, num dia com Deus. Eu participei de um dia com Deus.
1: Uhum.
0: E eu vim com o propósito de... Eu falei, Senhor, eu vou ficar o dia todo lá na Tua presença, porque eu preciso de uma provisão.
1: Uhum.
0: Eu falei, eu creio, Senhor, que eu vou lá, vou buscar, né? Como eu acredito que a gente usa a nossa fé para estar juntos em oração com as pessoas. E eu passei o dia todo ali. Quando chegou no finalzinho do dia, teve uma irmã que me procurou e falou, irmã, eu tava esperando você vir porque eu preciso que você... eu separei 10 cestas básicas que na outra vez que você esteve aqui, que você citou do trabalho que você faz com as pessoas, eu separei as 10 cestas básicas para você levar para doar para as pessoas. E eu falei, Jesus, eu compreendo o meu propósito. Realmente é isso. O Senhor novamente estava me dizendo, você veio para buscar para você, mas eu digo para você que a resposta é, quanto mais você cuida das pessoas, mais eu cuido de você. Helena, foi eu finalizar a entrega daquelas cestas para pessoas ali no bairro do Planalto, entreguei no bairro Santa Mônica também, que é bem carente, em Santa Terezinha, que a provisão chegou na minha casa.
1: Glória a Deus.
0: Então, muitas vezes, a gente pensa que o apego, quando eu falo que o apego ele não pode existir, é que a gente impede a nossa bênção. A nossa bênção, a nossa vitória. Então, eu tive assim, muitas experiências com Deus nessa questão, porque como eu era uma pessoa muito apegada, uma mulher muito apegada, como você citou, eu nos meus sapatos, eu pensava assim, meu Deus do céu, meus sapatos, eu tinha um carinho enorme com os meus sapatos. Então, hoje, se eu chegar em determinado lugar e Deus falar pra mim, filha, dê o teu sapato pra essa pessoa... Eu não tenho, Helena, qualquer apego. Porque eu sei que verdadeiramente nesses dias também, que inclusive isso é bom a gente lembrar que eu vi a exumação esses dias de um corpo no cemitério. E quando a gente olha para aqueles ossinhos ali, que é pó, que não é mais nada, que ali já não tem mais nada. É claro que existe uma eternidade com o Senhor, mas quantos, Helena, estão trabalhando, trabalhando,

trabalhando, trabalhando e vivem correndo, né? Como o próprio salmista diz, não sou eu que estou dizendo, o salmista Davi diz que há muitos que correm atrás do vento. Por quê? Porque muitas vezes estão caminhando, porque uma coisa, eu falo para você, Helena, que a bênção de Deus já me levou em lugares que dinheiro nenhum me levou. Uma vez eu estava com uma mulher lá no Paraguai, sentada, nós fomos visitar essa mulher afundada na depressão. A mulher tinha 5 carros na garagem, que eu nem o nome, não sei direito se eu te falar. Tinha coisas de alimento naquela mesa que ela fez para nós. Eu entrei dentro da casa da mulher, a casa de tão gigantesca, eu entrei no banheiro no segundo andar, tinha uns 3 andares, e eu não sabia como voltar, para você ter noção. Eu comecei a gritar no meio da casa, chamando, porque eu não sabia como voltar. Os banheiros com aquelas torneiras tudo bonitas, sabe? Aquelas torneiras chiques, assim, douradas, parecia ouro. E eu olhando para aquela mulher, para a tristeza daquela mulher. E naquele momento que eu estava sentada na mesa, ali estava eu e outra missionária, que nós fomos orar pela vida daquela mulher, olhando aquela mesa, tudo aquilo que ela fez para nós comer, que a gente não conseguiu nem metade daquilo, tanta coisa boa que tinha ali. E o nosso propósito, que nós tínhamos ido lá, não era para, né, tomar esse café ou aproveitar de algo que ela poderia nos dar, mas era realmente por aquela alma. E naquele momento, eu sentada na mesa, o Espírito Santo, como a gente tem essa intimidade, como se fosse, né, um amigo mesmo, uma amiga, ele disse assim para mim, quem diria, hein, Thaís? Se elas soubessem que você tá com 1 real de moeda dentro da tua carteira, e justo eu tinha 1 real de moeda na minha carteira, Helena. E o Espírito Santo brincando comigo, eu comecei a rir. E naquele momento que eu comecei a rir, ela olhou assim pra mim e falou, mas que alegria é essa? Que felicidade é essa? Ela encheu os olhos de lágrimas e falou assim, eu quero sentir novamente a alegria, nós naquela mesa sentada. E eu disse, pois eu vim aqui trazer pra senhora a alegria do Espírito Santo, que é muito maior do que qualquer coisa. Então eu digo pra você, Helena, que a bênção do Senhor, ela nos leva onde dinheiro nenhum pode nos levar. Glória. Porque aquela mulher, se ela quisesse, ela poderia naquele momento viajar pra qualquer lugar que ela quisesse. Ela podia comprar qualquer carro que ela quisesse, mas ela não tinha alegria, ela não tinha aquilo que eu tinha, que eu fui levar pra ela. Então, quando a gente inverte, quando a gente, muitas vezes, valoriza mais as coisas do que as pessoas, tá errado. Quando nós deixamos e valorizamos mais essa terra do que a presença do Senhor, é inversão. E quando nós entendemos que o Senhor é o mais precioso para nós, a presença dEle é o mais precioso na nossa vida. E as pessoas, assim como eu tô aqui, que eu vim aqui hoje com você, trazer essa palavra, porque eu tenho certeza, Helena, que toda quinta-feira você tem sido esse instrumento, esse canal de Deus aqui. É uma rádio, mas é toda quinta-feira que você está aqui. E eu tenho certeza que da mesma forma, você também vai colher tudo aquilo que você tem plantado aqui no reino do Senhor. Então, a vida com Deus, muitas vezes, a gente quer estabelecer, a gente quer que o Senhor faça de uma forma, mas Deus, ele faz de forma diferente. Lembra quando ele disse para Gideão? Gideão ainda tem muito. Você imagina comigo, Helena, um homem totalmente covarde que estava malhando o trigo no lagar da noite para o dia. Foi só Deus falar com ele que aquele homem se transformou um líder de um grande exército. Porque somente Deus faz essas coisas. 32 mil homens, Deus fez ele ficar só com 300. Sabe por quê? Para que ninguém se glorie. Porque se o Senhor, ele não quer ser apenas o nosso Salvador, ele quer ser o Senhor da nossa vida, ele quer ser o Senhor das nossas emoções, o Senhor do nosso coração, o Senhor das nossas finanças, porque quando a gente hoje fala sobre, muitas vezes, questão de semente financeira, as pessoas, elas têm uma dificuldade muito grande. Sim. E isso eu classifico, sim, Helena, como avareza, porque a questão não é nós querermos determinar as coisas, mas é nós entendermos, Senhor, se o Senhor falou, faça. Se o Senhor está dizendo, faça. Porque quando Deus nos manda fazer algo, é Ele que se responsabiliza, é Ele que nos recompensa. E se as pessoas soubessem, Helena, que tem coisas, que votos, propósitos, que às vezes a gente só precisa se desprender verdadeiramente. Porque tem pessoas, Helena, que o coração é totalmente voltado para o dinheiro. Totalmente. Eu não estou dizendo aqueles que não têm o seu coração voltado para o dinheiro, mas tem pessoas que têm ainda, que são crentes no Senhor e que têm totalmente o seu coração voltado. E que

0: Deus pode falar sobre qualquer assunto, mas fala sobre dinheiro com eles para você ver.
1: Endurece,
0: parece,
1: né?
0: Exatamente. Parece que já acabou a fé, já não é mais o Senhor, já não é mais Deus que tá falando, já acabou. Então, quando nós não permitimos verdadeiramente que o Senhor seja o Senhor da nossa vida por completo, assim como por muitos anos, Helena, eu fui muito infiel a Deus. Muito infiel. Hoje eu falo. Hoje eu falo porque é algo que edifica a vida de pessoas. Mas por muitas vezes, se não sobrava, eu não dava o meu dízimo. Eu não fazia isso. Tinha muitas vezes que eu era infiel com o Senhor. Poderia estar sendo fiel em muitas áreas. Hoje, Helena, se eu vender 30 trufas, se eu vender 150 trufas, é a primeira coisa que eu faço. Quando Deus me abençoa, quando Deus levanta alguém para me abençoar, primeira coisa que eu faço. O que é do Senhor, é do Senhor. É a primeira coisa que eu faço. Então, isso já faz anos. E eu tenho visto que Deus, Ele quer que a gente ande conforme a sua palavra. Não é conforme eu acho, não é conforme você acha. Ah, mas eu acho que eu prefiro fazer assim. Não, não é o que eu prefiro, não é o que eu acho. A obediência não está ligada ao que nós achamos, ao que a gente quer fazer. A obediência está ligada naquilo que está na palavra, que Deus já determinou para nós. Então, quando a gente sai debaixo da obediência, como aquele filho, né? Como aquele jovem rico, o que ele disse? Sou obediente aos meus pais, eu amo o próximo, eu guardo o sábado, eu faço isso e aquilo. Quando Jesus tocou
1: no Senhor dele,
0: que era o Senhor do coração e da alma dele... Porque a intenção de Jesus não era deixar ele pobre. Não era isso. Até porque a Bíblia diz que quem é o dono do ouro e da prata? É o Senhor, Helena. É Deus quem comanda, é Deus quem abre a porta. A Bíblia diz assim, ó, que a porta que ele abre, ninguém fecha. Mas a que ele fecha, ninguém abre. Então, a intenção de Jesus não era empobrecer aquele menino. Mas era verdadeiramente ver se ele estava disposto a largar tudo mesmo para seguir a Jesus. Porque Jesus, quando ele fala assim, se quiser vir após mim, negue-se a si mesmo. O que é negar-se a si mesmo? É a minha vontade, é o meu querer, é os meus achismos, é a minha cultura, é aquilo que eu penso, é aquilo que eu acho muitas vezes que tem que ser feito. Não é aquilo que eu acho. Glória a Deus, eu sinto Deus aqui.
1: Deus é maravilhoso.
0: Porque eu vim de uma cultura, né, a cultura, né, gaúcha aí, tem até um irmão aí, né, da Serra Gaúcha, né?
1: É.
0: Quando a gente olha, às vezes a gente vem, você veio do Maranhão, eu vim do Rio Grande do Sul, cada um tem sua cultura, sua forma de ser.
1: Verdade.
0: Que aprendeu, mas quando nós nos encontramos com Cristo, a nossa cultura, Helena, já não pode mais, a nossa cultura agora é o Evangelho. É, vamos dizer, uma cultura, né, gauchesca, uma cultura lá dos paraibanos, né, o mais agitado, né, eu vou fazer isso, eu vou fazer na força do meu braço, mas quando a gente se encontra com Cristo, já não é mais isso. Por isso que Paulo vai dizer, vai declarar, dizendo, agora já não sou eu que vivo mais, é Cristo que vive em mim. Será, Helena, que teve muitas coisas que Paulo fez que ele gostaria de fazer? Você acha mesmo que se Paulo fosse escolher... passar num barco, ficar em naufrágio durante dias, continuar amando, continuar perdoando, continuar tendo paciência com igrejas que muitas vezes falavam cada coisa para ele. Mesmo ele amando, mesmo ele plantando igreja, mesmo ele ajudando, mesmo ele enviando as cartas, quantos ali? Você acha que Paulo gostaria pela sua natureza? É claro que não. Mas ele continuou debaixo da obediência, nunca faltou nada. Então, quando a gente olha hoje, a gente vive, né, uma realidade que as pessoas, às vezes, hoje falam de uma realidade, né? Eu sou cristão, eu sou missionário, sou missionária. Os irmãos hoje, eu assim, ó, eu glorifico a Deus porque Deus tem me dado o privilégio de encontrar e de ter amizades verdadeiramente com verdadeiras missionárias. Sabe, não é missionárias que dizem assim, não, eu sou missionária, né, mas ao mesmo tempo elas profetizam, às vezes, o que agrada.
1: Ou para receber algo,
0: e
1: né?
0: E Atalaia, profetas, profetizas, Helena, eles não entregam aquilo que as pessoas querem ouvir. Muitas vezes eles vão ir e eles vão trazer a mensagem do Senhor, e às vezes aquela mensagem não vai ser uma mensagem que vai agradar. Mas é a mensagem que vem do trono do Senhor. Então, Helena, é uma experiência que hoje eu falo para você. Eu não tenho hoje qualquer dificuldade de dividir

0: tenho, de ajudar, seja quem for. Eu ajudo pessoas, tanto pessoas crentes como pessoas que estão muitas vezes no mundo, Helena, que estão lá, que são mulheres, às vezes, que estão nas drogas e que estou vendo aquelas crianças pequenas que não tem o iogurte, não tem o chocolate, não tem nada. Então, eu não preciso olhar verdadeiramente, mas eu preciso verdadeiramente permitir que o Espírito Santo coloque sempre no meu coração. E eu vou ser sincera para você. O tanto que Deus cuida de mim, da minha casa, dos meus filhos, eu não tenho nem como dar em palavras isso para você. Não tenho nem como te dar em palavras. O tanto que Deus cuida de nós. É, desde uma coisa simples, desde uma sacola cheia de fruta que chega na minha casa.
1: Um pão, eu já vi,
0: desde
1: né?
0: Um pão.
1: Um bolo.
0: Tudo. Tudo, Deus, Helena. Deus cuida, então, né? Isso é assim, eu não tenho palavras. Então, se eu posso falar para as pessoas que estão nos ouvindo. Jamais deixe de fazer aquilo que Deus está lhe colocando em suas mãos para ser feito. Porque a melhor coisa que a gente faz é obedecer o Senhor.
1: É verdade.
0: E Ele faz todas as coisas, né, para cooperar para o nosso bem, né, Helena?
1: Glória a Deus, gente. Glória, que palavra maravilhosa. Essa aí foi uma flechada no meu coração aí, Thaís. Glória a Deus. Deus é bom, irmão. E às vezes a gente entra em alguns questionamentos na nossa vida, né, porque só quem conhece o nosso secreto se chama Jesus, o homem. Ele vê o que é aparente.
0: Exato.
1: Às vezes vê o sorriso no rosto, como a Thaís falou, mas ninguém sabe o que está passando na tua alma. Igual não sabe o que tem dentro da tua carteira, né?
0: Exato.
1: E você tão feliz e contente. Esses dias, eu estava indo para o ensaio na igreja e meu marido estava num churrasco com os amigos dele e eu estava com vontade de comer carne. Pensa na mulher que estava com vontade de comer carne. Eu dei uma volta, eu tinha ido para a Argentina, voltei, tinha que passar aqui no estúdio. E ele falou assim, amor, eu tô aqui, o pessoal chamaram pra me comer um churrasco, né? E eu fui, Thaís. Aí eu falei, ele falou assim, nossa, amor, mas tu vai dar essa volta? Eu falei, amor, eu tô com a vontade de comer carne. E tava chovendo. E ele falou, amor, passa num algum lugar aí, compra espetinho, come, porque é muita volta que tu vai dar. E eu fui, Thaís. Quando eu cheguei lá, ele estava, o pessoal lá, os amigos do meu marido, tava tomando vinho, cerveja, e ele lá comendo. E eles falaram assim, toma um pouquinho. Eu falei, não, muito obrigada. Aí eu ando lá toda na gargalhando, né, esse meu jeito de ser. Aí eles falaram assim, nossa, mas que felicidade é essa? Mas toma aqui. Eu falei, não, muito obrigada. Falei, porque a alegria que está no meu coração, eu não preciso disso para sentir a alegria no meu coração, né? Porque Deus, Ele é a nossa alegria. Às vezes as pessoas se reúnem, vão beber, vão, né, fazer outras coisas, procurando uma alegria que só Cristo pode nos dar. E eu fiquei olhando assim, vendo eles, querendo que eu tomasse, né, para ver se eu falei, não, eu tenho a alegria de Cristo. Eles querem, então aí você vê o sentido de muitas vezes a pessoa beber, fumar, fazer tantas outras coisas, com a intenção de trazer uma alegria, mas fica aquele vazio no coração que nunca é preenchido.
0: Exato.
1: Que é somente Deus. Ele falou, meu Deus, imagine se tu bebesse, como que tu já é alegre desse jeito sem beber, imagine se tu bebesse. Eu falei, não, porque eu não preciso beber para ser alegre, porque Cristo é a minha alegria. Eu falei assim para eles. E eu falei assim, as pessoas têm que ver a alegria do Senhor no nosso coração. Independente se na tua carteira tem um real ou tem 10 centavos. Você tem que, igual a Thaisa falou, fiel ao Senhor, né? E esses dias Deus tem falado muito a respeito disso na minha vida, né? Porque a gente passa por desafios às vezes na vida. E essa semana eu estava conversando com uma pessoa e falei assim, Helena, às vezes Deus prova a gente para saber se a gente realmente é fiel. Se a gente vai ser fiel. Aí a pessoa falou, tu estava aqui ministrando, falando, por muitas vezes tu já foi infiel. Porque às vezes a gente se depara com situação, você fala, hoje eu não vou devolver meu dízimo porque o dinheiro só dá para me pagar as contas. Aí a pessoa falou assim para mim, Helena, mas se tu não devolver o dízimo, o dinheiro que tu ia dar de dízimo vai cobrir tuas contas? Falou assim para mim, eu falei, não. Ele falou assim, então Helena, tu tem que ser fiel, não é do que sobra, é da primícia. Entrou, você tem que devolver para o Senhor Jesus, porque assim você vai ser abençoado. E às vezes as pessoas, aí um tempo atrás eu estava conversando com uma pessoa e ela disse assim para mim, ah, Helena, mas quando eu não devolvo o dízimo, eu falei para Deus que eu estipulei um valor, vou dar tanto que aquilo ali já é meu dízimo. E não é, não é um valor estipulado, o dízimo fala é 10% daquilo que você recebe. E Deus, Ele vai prover. Seja fiel no pouco. Aí a pessoa fala assim, Helena, muitas vezes a pessoa não é abençoada por quê? Porque Deus quer abençoar a tua vida, mas tu passa.

0: passa pela primeira dificuldade na tua vida, aí a primeira coisa que tu faz, eu não vou devolver o meu dízimo, porque senão vai fazer falta, e não vai fazer.
1: Não.
0: Deus, ele vai suprir, Deus vai mandar a provisão.
1: Exato.
0: Deus vai mandar o alimento, Deus vai mandar tudo, irmão, e não vai perecer a tua casa, mas seja fiel nas mínimas coisas. Fala assim, como que tu vai receber? Deus quer abençoar a tua vida, mas como que tu vai ser abençoado se você não... Quando Deus te dá alguma coisa, tu não tira aquilo que é do Senhor. Não, exato, que Deus precise, mas Deus não está dizendo, eu quero, eu preciso. Mas é nós que precisamos de Cristo. E Deus te trouxe aqui nessa tarde, não só para falar com aqueles que estão lá, mas também para falar o meu coração, que a fidelidade de Deus tem que ser no começo, na primícia. E a gente não tem que se preocupar, porque às vezes a gente se preocupa com a conta que tem que pagar.
1: Exato.
0: E às vezes nós olhamos para a nossa carteira, irmão, e não vemos um real dentro da carteira. Esses dias eu falei para a mãe, eu tô sem dinheiro, mãe. Não tenho dinheiro nem para fazer a unha, né?
1: Helena, duas coisas que a gente, como cristão, a gente não pode abrir mão. É, que são duas coisas, assim, que abrangem muito a fidelidade. Primeiro, é que o Senhor, né, todo judeu,
0: uhum,
1: eles têm muito esses dois tipos de fidelidade, que é o primeiro pensamento ao acordar é Deus.
0: É Deus.
1: A primeira coisa que eles fazem ao acordar, primeiro pensamento é o Senhor. É render ao Senhor,
0: adoração.
1: Adoração. E principalmente essa questão, né, de fidelidade ao Senhor com aquilo que eles têm, inclusive... Eles costumam, se você observar, os judeus, eles têm algo muito extraordinário, que não existe nenhum passando necessidade. Não, uhum, tem nenhum. Sabe por quê? Porque quando eles descobrem que algum deles está passando necessidade, eles restituem. Eles usam aquilo que eles têm para fazer com que aquele judeu também seja abençoado.
0: Seja abençoado.
1: Então isso é muito extraordinário, Helena. E esse é o desejo do Senhor, sabe? Esse é o desejo do Senhor. Hoje a gente vive num tempo, assim, muito difícil.
0: Difícil.
1: Onde que o egoísmo tem crescido muito mesmo, muito. Isso não é uma coisa natural, isso não é uma coisa que tá longe, a gente sabe que é muito próximo, né? E quando a gente, hoje as pessoas já não olham, como você falou, muitas pessoas, às vezes tem gente, Helena, que tá tirando suas vidas.
0: Por desespero,
1: pessoas,
0: né,
1: que estão tirando a vida, muitas vezes, inclusive, que estavam próximos de muitas pessoas ali que estavam na igreja. Quanto suicídio a gente já não tem visto hoje, nesse tempo? Né? Que os noticiários não mostram, porque é horrível de se mostrar, mas as redes sociais também, algumas coisas são mostradas, mas, a princípio, a quantidade de gente tirando suas vidas nesse tempo é muito, muito grande. Então, muitas vezes, a gente pode olhar, né? A gente, às vezes, é uma oração, às vezes é um abraço. A gente costuma falar, né? Um abraço pode mudar a vida. Mas uma pessoa que tá com fome, o abraço não vai mudar a vida
0: dele.
1: Não. O abraço vai até piorar um pouquinho, né?
0: Vai. Oh, meu Deus, mas, então, a barriga tá roncando.
1: Tiago falou disso. Se você, né, for, se você vê a necessidade e você falar pro teu irmão, vou orar por você, ele tá passando fome, e você falar, vou orar por você. Não. Assim como uma igreja, quando uma igreja está precisando de algo, está com alguma necessidade, a questão não é vamos orar para Deus enviar galão de água, vamos orar para Deus enviar ar-condicionado. Não, eu acredito que isso não é problema de oração. O problema para isso é convocar as pessoas.
0: Isso.
1: Vamos,
0: unir forças,
1: o que nós podemos,
0: né,
1: fazer? Unir-se, uhum, para que a gente possa fazer pelas pessoas, né?
0: Eita, glória.
1: Melhorar.
0: Nós vamos para um break, né, Valdir? E nós vamos já continuar. Eita, o negócio tá bom. Meus irmãos, depois eu mando abraço para vocês que estão aí na live, gente, que o negócio tá tão bom aqui. Vamos pro break, Valdir. Fique aí, vai compartilhando a live enquanto a gente vai pro break de comercial. Vamos moer a goela e já já voltamos.
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4: Aleluia, glória a Jesus, né? Bendito é o nome do Senhor, já estamos de volta. Quem está conosco aqui nessa tarde, primeiramente é o amado Espírito Santo, né? Jesus está aqui conosco nessa tarde, também a nossa, que esse é o amigo de todas as horas, que acompanha a gente em todos os momentos, o amigo Espírito Santo. E também está aqui conosco a missionária, cantora, ministra da Palavra de Deus, a nossa querida irmã, Thaís, né? Carvalho, né, Thaís?
5: Isso.
4: Eita, glória a Jesus. A gente fala assim, nós estava falando, né, que às vezes a gente vai nos lugares, tem gente que chega dando carteirada. Eu sou a pregadora, eu sou a cantora, eu sou a missionária. Exato. Né? Eu falei, amarra a Thaís, nós não parece, mas nós somos tímidas às vezes, né, Thaís?
5: Sim.
4: Glorificado é o nome de Jesus. Já quero mandar um abraço aqui para a irmã Cleonice. Ela mandou um monte de coraçãozinho aqui para a gente. Paz do Senhor. O irmão Luiz, lá de Campo Limpo, né? São Paulo também tá aí. Deus já tem falado bastante, né? Irmão Luiz, que está ligadinho conosco. A missionária Dione tá ligadinho também pelo rádio. A nossa irmã Ivone Tomás está dizendo a paz do Senhor. A irmã Viviane tá dizendo mulheres abençoadas, programação abençoada. A Elisângela, é tua parenta, tá falando assim, ó.
5: Elisandro,
4: ele diz assim, boa tarde. Como é bom ouvir você, parente. Suas palavras é uma bênção. Estou na escuta na Serra Gaúcha.
5: Garibaldi.
4: Pastor Arildo também está ligadinho conosco. O irmão Wagner está pedindo oração, né, pela sua família. A irmã Sônia Flores também está ligadinha, está dizendo glória a Deus, né?
5: Aleluia.
4: Deus é maravilhoso. E aqueles que nos ouvem, que nos mandam mensagem, né? Quem está pelo site, pelo aplicativo, né? Que o Senhor possa estar abençoando a sua vida de uma forma toda especial, né? Thaís está tirando foto aqui, gente do céu. Glória a Deus. Mas Jesus é bom, irmão. Como é bom a gente falar do Senhor. Eu vou pedir para o Valdir colocar um louvor, né, Valdir? Que nós falamos bastante, né? Na verdade, nós falamos o programa inteiro, né? O Valdir vai colocar um daqueles hinos abençoados que toca a alma, toca o coração. Ou tu quer cantar, Thaís? Tu quer cantar?
5: Pode colocar.
4: Bota aí, Valdir.
5: Fala aí. O filho meu, Thaís Carvalho, playback.
4: Coloca aí, playback. Tá nos YouTube aí, Thaís?
5: Tá no YouTube. Glória. Esse daí foi o terceiro louvor que a gente gravou faz
4: Eita,
5: um tempinho.
4: Eita, glória já. A Deus. Esses dias eu tava...

0: Tava vendo. É muito lindo, Helena.
1: É muito bonito. Lindo. Esses dias eu ganhei um celular, que Deus, né, a gente passa pelos vales, mas Jesus abençoa. Eu ganhei um telefone e mudei, né? Aí mudei de telefone e eu nem sabia que eu tinha mais aqueles vídeos. Valdir, Thaís, tu acredita que voltou da gravação daquele hino lá que a gente fez na igreja?
0: Sou teu Deus.
1: Né? Nós fizemos ali na
0: Ceifa.
1: Na Ceifa. E a gente gravou o louvor e veio os áudios, nós brincando lá, gravando o coisa. E esses dois dias eu tô com o teu hino na cabeça, aquele da Marta e Maria, do Lázaro, sabe?
0: Sim, mas precisa
1: gente
0: acreditar.
1: Gente do céu. E eu vim de casa cantarolando, escutando a rádio, né? E eu tava cantarolando lá o teu hino de Marta e Maria, que fala de Lázaro, né?
0: Sim.
1: Eu falei, tira a pedra, né? Tirai a pedra do vosso coração e passe a acreditar inteiramente em
0: esse
1: mim.
0: Esse aí você sabe de cor, a gente podia colocar
1: Eita.
0: Esse, então.
1: Esse aí eu sei uma parte boa dele, né? Eu não te disse que se creres, verás a glória de Deus acontecer. Isso. Então a gente tem que crer no Senhor, irmão, porque a glória do Senhor vai aparecer.
0: Pode
1: sim.
0: Pode colocar esse.
1: Eita,
0: então,
1: glória a Deus.
0: Preciso acreditar.
1: Eita,
0: playback.
1: Jesus. Vamos ouvir.
0: Nós
1: aí.
0: Vamos cantar.
1: Eita.
0: Bênção de Deus.
1: Só sei, irmão, que Jesus é bom e a misericórdia dele dura para sempre. Eu sempre digo, eu tenho uma frase comigo: quem é infiel é o homem.
0: Exato.
1: Mas o Senhor, ele permanece fiel. Sendo fiel. Deus é fiel, irmãos. Tem outro pauzinho desse, Valdir?

0: Helena, esses louvores aí, esse foi o primeiro louvor que eu gravei, né? E o Senhor, assim, eu fiz a ligação, né, com o problema, a circunstância que aconteceu na nossa família, né, quando meu pai estava entre a vida e a morte, né? E ali, enquanto eu estava, né, aqui em Foz do Iguaçu, na casa da minha tia, né, longe dos meus pais, foi a época que eu mais fiz composições. Que
1: Eita.
0: eu mais fiz composições, assim, de louvores, né? O Como em Pentecostes também, Sou Teu Deus, que você participou ali também, né? Então, eu Filho Meu também. Então, eu prezo muito, sabe, nas minhas gravações para realmente estar gravando os meus hinos, né? É
1: Glória a
0: claro que
1: Deus.
0: sempre cada um tem o seu chamado, né? O seu propósito, mas eu tenho convicção, né? Tem alguns louvores que são um pouco mais agitados, também tem uns que são mais lentos, né? Mas para mim, eu vejo que é muito a minha essência, assim. Eu percebo que existem ministérios, eu estava esses dias refletindo sobre isso, né? Existem. Por muitas vezes eu já ouvi pessoas falando assim, mas Thaís, você precisa fazer uns louvores um pouquinho diferente, ao mesmo toque, a mesma melodia, fazer um pouco assim, um pouco diferente. E teve uma época, Helena, que eu muito me incomodava com isso, né? Eu ficava um pouco triste, ficava repensando, mas será, né? Será que verdadeiramente eu tenho que dar uma modificada? E com o tempo, né? Com o passar, né, dos anos, com esse amadurecimento e com aquilo que Deus verdadeiramente havia colocado no meu coração, eu tive a o completo entendimento de que o Senhor me escolheu, né, dessa forma, dessa maneira, assim. Tem momentos que às vezes a minha pregação é mais tranquila, tem momentos que é um pouco mais arretada, como diz assim. Então nós temos que respeitar realmente a
1: Verdade.
0: essência que Deus tem com a gente. A gente não pode olhar, por exemplo, para alguém e falar assim, não, mas realmente aquela pessoa está fazendo, está dando certo. Mas a gente não faz as coisas para realmente aquilo que está dando certo ou aquilo que dá certo lá, que alguns estão fazendo, nós somos chamados para fazer a diferença dentro daquilo que Deus nos chamou.
1: É
0: Então a
1: verdade.
0: nossa essência precisa ser mantida. Quando a gente sai da nossa essência, a gente entra no piloto automático,
1: É
0: né?
1: verdade. Eu estava ministrando semana passada e Deus tem umas coisas meio doidas que Deus faz, né? Na hora que a gente está ministrando, Thaís, aí o pastor falou assim para mim, Helena, tu sempre prega assim, né? Porque a gente, pela misericórdia de Deus, a gente fala de Jesus, né?
0: Exato.
1: Um dia eu aprendi, nunca diga que você não prega, né? Porque a nossa vida é um testemunho, né? E a
0: Exatamente.
1: gente falar de Jesus é a coisa mais linda, né? A irmã Geralda tá ligadinha, ela é da igreja do pastor Abel e pastora Cida, Pedra Viva. Deus abençoe, minha linda.
0: Deus abençoe, irmã.
1: E às vezes a gente, igual tu falou, Deus ele nos usa. Eu falo assim, irmão, mas Deus vai, será que Deus vai te usar igual tu usou na igreja, na igreja de tal? Eu falei assim, irmãos, Deus ele vai nos usar de acordo com a necessidade do lugar.
0: Exatamente.
1: Porque a gente, quando a gente vai ministrar, eu lembro que teve uma ministração, a penúltima ministração, eu ministrei sobre o Ide de Cristo, né? Era um culto de missões e eu falei para Deus, passei a semana inteira perguntando para Deus que ministração que eu ia pregar, né? O que que eu ia ministrar, né? E eu só vi essa palavra, Thaís, sabe? Quando não sai da tua cabeça, ide por todo mundo pregar o meu evangelho a toda criatura. Eu falei, Senhor, mas é algo clichê, né? Todo mundo já conhece essa palavra. E Deus, ele nos surpreende quando a gente começa, né, a
0: Exato.
1: estudar a palavra. Deus, ele vem com algo novo. Por isso que a palavra de Deus diz que a palavra do Senhor se renova a cada manhã. E eu falo assim, aí às vezes a pessoa chega e fala assim, Helena, mas será que Deus vai... Eu falei, irmã, Deus vai me usar de acordo com a necessidade do ambiente. Como a Thaisa falou, tem, às vezes Deus me usa com... Deus me usa na palavra e Deus me dá louvores ali na hora, Vini. É a ministração espontânea. Tem
0: Exato.
1: vezes...

0: que Deus dá ministração espontânea para a gente estar ali louvando ao Senhor. E Deus, ele tem a maneira dele de trabalhar. E tem lugar que Deus, ele vai te usar, irmão, com fogo. Tem lugar que Deus vai te usar com calmaria, né? Com palavra de paz, de tranquilidade. Tem lugar que Deus vai te usar na exortação. Eu falei, de acordo com o ambiente, eu falo sempre para Deus, Senhor, me usa conforme a tua vontade. Não o que a igreja quer ouvir, mas aquilo que tu quer que o teu povo ouça. Porque a gente tem que saber, irmão, às vezes até as canções que a gente vai louvar, né, Thaís? A gente tem que perguntar para Deus, Senhor, o que tu quer que eu adore?
1: Exato.
0: O que tu quer? E às vezes tu tá lá no culto e de repente Deus muda totalmente até às vezes até a própria palavra que você estudou, que você escreveu, que você colocou pontos ali a ser ditos, e Deus, ele te leva para um novo direcionamento. E a gente tem que ter essa sensibilidade de ouvir a voz de Deus. Eu sempre digo isso: Senhor, me faz entender aquilo que tu quer. O que que a tua igreja quer ouvir? É, o que a tua igreja precisa ouvir e não o que eu quero falar para a igreja.
1: Exato.
0: Porque é fácil, irmão, nós chegarmos num ambiente e profetizarmos vitória. Mas a gente tem que saber que a nossa vida não é só de vitórias. E que para alcançarmos a vitória vai ter o vale, vai ter o deserto, vai ter a dificuldade, vai ter a aprovação, né? Para a gente alcançar a vitória, as pessoas querem a vitória, mas esquece que o processo para chegar a ser vitorioso vai ter batalhas, guerras que nós vamos ter que enfrentar na nossa vida para que a gente realmente venha receber essa honraria de vitória. As pessoas, elas querem somente o final, mas não querem passar pelo percurso. Não tem como nós vivermos aquilo que Deus tem para nós sem a gente passar pelo processo. Para viver o propósito, irmão, de Deus, a promessa de Deus na nossa vida, nós não podemos fugir do propósito e nem fugir do processo para a gente viver a promessa. Então, vai ter, às vezes, a prova de fogo, vai ter.
1: Exato.
0: Vai ter momentos em que você vai pensar em recuar, desistir, parar, né, abrir mão de tudo. Vai ter, porque nós somos seres humanos. Mas nós lembramos que existe um Senhor lá no céu que ele é capaz de mudar sentenças, de mudar quadro, de mudar situações e fazer aquilo que nós não podemos fazer. Porque Deus, irmão, ele vai fazer aquilo que eu não posso fazer, aquilo que você não pode fazer, mas aquilo que é para eu como ser humano fazer, nós temos que fazer. A lei da física já diz: a cada reação, através da ação, há uma reação. Então, eu tenho que correr atrás, eu tenho que lutar, eu tenho que buscar, não somente como a Thaisa falou anteriormente, eu sei que tem um ambiente que está com uma determinada necessidade. Eu não posso simplesmente orar e dizer, Senhor, faz cair do céu. Mas temos que procurar meios para que isso venha a acontecer. Né? Nós temos que unir as nossas forças. Não é somente dar um abraço, mas é levar o alimento. Porque o abraço, ele cura. Sim, ele cura. Se a pessoa estiver com ansiedade, com depressão, o abraço vai curar. Mas a fome física é somente um prato de comida que vai matar. Então, por isso que a gente tem que estar preocupado não somente em dar um alimento físico, mas também o espiritual, tem que ter o conjunto. Como que eu vou falar de um Deus de provisão se eu chego na casa da pessoa, sei que ela está passando necessidade? Não, irmão, eu vou apenas orar e pedir para Deus mandar. E talvez, exato, Deus, ele quer usar a minha vida para que aquela pessoa seja abençoada, mas eu abstenho, como a Thaisa falou, a bênção de Deus na minha vida. Por quê? Porque eu penso que não sou eu que vou ser usado, mas que Deus vai levantar outra pessoa. Eu já sei a necessidade. Então, se eu sei a necessidade, eu tenho que procurar um meio para que aquela pessoa possa ser abençoada. Só que existe pessoas, né, Thaís? A gente tem que sempre pedir o discernimento de Deus, porque tem pessoas que elas vivem a usar a fé dos outros, né, Thaís? Tem pessoas que elas nunca querem correr atrás, mas elas ficam ali sempre esperando. Elas nunca querem que o quadro dela mude. Elas querem viver sempre na dependência. Às vezes não é nem de Deus, é do homem. Igual eu falo, o trabalho está ali. Tem muitos tipos de trabalho que você pode fazer honrado, mas não. Eu sei que vão me dar uma cesta básica, às vezes, né, Thaís? E a pessoa fica ali sempre esperando, mas não vai. Fazer algo para que o sustento venha e vive naquela dependência. E às vezes é preciso deixar.
1: Exato.
0: Né? Para que ela venha andar com os pés, buscar, né? Existem casos e casos, né?
1: Uhum. A gente tem que observar, né? Se é uma procrastinação ou se é uma necessidade, né? Porque quando é uma procrastinação de alguém, a gente também não tem como, né? Quando a gente olha, por exemplo, né, Helena, acho interessante, né? A gente estava falando também sobre essa essência, né? Quando a gente

0: gente se depara com essa palavra propósito, né? O propósito verdadeiramente, como você citou aqui, a gente percebe que quando a gente deixa verdadeiramente de viver, né, o propósito de Deus, a gente se torna, se molda, principalmente a ambientes. A gente tem facilidade para se moldar a ambientes, a gente tem facilidade para se moldar a amizades, a gente tem facilidade a se moldar dependendo do lugar. Mas quando a gente sabe do nosso propósito, por isso que é importante a gente saber do nosso propósito. Porque quando a gente tem convicção do propósito, que Deus nos chamou, a gente não se molda diante do ambiente, a gente não se molda diante das circunstâncias, a gente não... E quando eu olho para isso, eu percebo que Paulo, ele vai ensinar isso para Pedro. Ensinar de uma forma não muito amigável, digamos assim.
1: Às vezes é preciso, né?
0: É preciso, porque ele puxou a orelha de Pedro, ele vai dizer assim: Pedro, eu não tô te entendendo, você com judeus, você fala que só os judeus têm salvação, você tá com gentios, você fala que os gentios têm salvação, não tô entendendo. Por que que você está se adequando a ambientes diversos, né? Então, eu acredito que aquilo ali foi um chamar de Deus na vida de Pedro, assim como quando Deus desceu aquele lençol com aquelas coisas que ele considerava impura na frente dele, né, que falou para ele: come, Pedro. E ele vai dizer: não, de maneira alguma, porque eu não posso comer nada que é impuro. E o Senhor disse: não fala que é impuro aquilo que eu já purifiquei. Então, quando nós deixamos de cumprir o nosso propósito, Helena, eu passei por algo alguns anos que me fez entender isso, quando eu estive numa igreja e o Senhor me deu uma palavra sobre o filho pródigo.
1: Uhum.
0: E era a primeira vez que eu tinha ido pregar nessa igreja. E o Senhor me chamou, o Senhor disse assim pra mim, me colocou essa palavra no meu coração. E quando eu cheguei nessa igreja, eu sentei lá no púlpito, junto com as irmãs e tudo mais, até que eu comecei a perceber a forma da igreja. Mas eu não tenho problema com isso, né? Dependendo se é outra denominação, dependendo se é um... né? Eu como missionária, eu me adapto diante da situação, sem moldar a minha essência, né? Mas eu consigo respeitar,
1: mudada, né?
0: Sem julgar, sem criticar a forma daquela igreja, a forma daquelas pessoas, que nós, missionários, nós temos que ter isso. A gente não pode julgar as pessoas. A gente não pode dar um padrão, dizer assim: não, esse lugar aqui é de Deus, esse lugar não é de Deus. Não, a gente não pode, né? Então, eu aprendi muito isso nessa questão, por essa caminhada missionária, né? Que a gente vai em muitos lugares, realmente.
1: Sim.
0: E naquele lugar, eu comecei a observar, né? Tinha muita profecia, e aquela coisa toda, aquele poder todo. E quando eu fui para assumir a pregação, o poder acabou. Era como se Deus tivesse desaparecido. E aquilo começou a me chamar a minha atenção. Porque... como que o Espírito Santo de Deus, que o próprio Cristo diz que ele vem para dar testemunho, na hora da pregação o fogo dele termina. Não, não é normal isso,
1: é
0: né?
1: Fogo estranho,
0: mas enfim,
1: né?
0: Eu continuei, né, ministrando a palavra, eu percebia, né, que foi difícil para mim, foi difícil, mas assim, ministrei a palavra até que o Senhor me mostrou uma única jovem naquele lugar. E eu olhei para aquela jovem e o Senhor disse assim para mim: você diga para ela que hoje é a última oportunidade que eu estou dando para ela. E eu não tenho dúvida, Helena, que eu fui ali por causa daquela alma. Mas escute só. Eu chamei ela para frente, insisti. Ela chorava, né? Eu tentei, orei por ela, tentei insistir por uns 15 minutos, mas eu não sei o que é que prendia a vida daquela menina, que ela não se rendeu. E eu perguntei novamente para ela, eu disse: olha, você volta para Cristo, Jesus vai te ajudar, não importa o que é a dificuldade que você está passando, mas Jesus, ele quer que você volte para ele nessa noite. E terminou o culto, ela não retornou, eu orei por ela. E quando eu estava descendo, continuaram muitas profecias, e eu saí, Helena, muito desconfortável daquele lugar. Eu saí assim com meu coração pesado, entristecido. Saí pensando: Senhor, por que que eu vim nesse lugar? Qual o motivo que o Senhor me trouxe nesse lugar? E eu saí e o Senhor apenas disse para mim: bate a poeira e vai. Não leva nada do teu coração, apenas bate a poeira e vai. E enquanto eu estava saindo, eu percebi que havia algumas pessoas entregando profecia para ela, dizendo várias coisas que não tinha a mesma conexão.

0: conexão com aquilo que Deus havia falado sobre a volta do filho pródigo. Escutei várias profecias dizendo que sou Deus que estou fechando sepultura, que estou fechando sepultura aqui nessa noite, que sou Deus que estou fechando sepultura, que estou fechando sepultura aqui nessa noite e tudo mais. Pós-pregação, as profecias continuaram. Eu bati a poeira do meu pé e fui. Não mudei a minha essência, não mudei a mensagem, não me adequei ao ambiente. Poderia, quem sabe, ter entrado, né, numa linha da escravização do dom, quem sabe? Ah, tenho o dom disso, então eu vou, né, para tentar me sentir melhor. Não. Porque aqueles que fazem isso não foram. Aqueles que Deus escolheu, eles não podem agir dessa maneira.
1: Não.
0: Nós somos e estamos debaixo da dependência do Senhor. Vai ter momentos que Deus vai falar. Vai ter momentos que já chegou a pessoas dizer assim para mim: ora por mim, pelo amor de Deus, que eu preciso de uma resposta de Deus. E eu entendo que Deus quer silêncio e eu não vou me atrever a dizer nada, que o Senhor não quer falar. Então, a essência precisa ser mantida. E naquele momento, Helena, era uma quinta-feira como hoje. Quando foi no domingo, eu recebi um telefonema. A menina havia morrido na noite passada, no sábado, à noite, com um tiro na cabeça. Por
1: Misericórdia.
0: que que eu digo isso? Porque muitas vezes, aquelas profecias, se aquela menina tivesse ido para casa dela, quem sabe? E tivesse refletido, meu Deus, eu fiquei com vergonha, eu não aceitei, mas a palavra está ecoando no meu coração. Mas o que que muitas vezes manteve pós a palavra, as profecias, quem sabe, né, as profecias de bênção que ela recebeu, porque eu saí, eu consegui escutar. Então nós fomos chamados, Helena, para despertar o dom que há em nós, não para a gente ser escravo do nosso dom. Deus nos escolheu desde o ventre para nós louvar, mas isso que Ele nos deu é dele,
1: É dele,
0: não
1: tudo
0: é
1: dele.
0: nosso. A essência jamais pode ser mudada. Assim como muitas vezes eu estive numa vigília, era pessoas que tinham suas essências, suas formas de cantar, cada um com louvores mais impactante.
1: Aí
0: E
1: chega a
0: naquele
1: tua vez,
0: momento
1: né?
0: eu levei meu violão comigo e eu pensei e falei: meu Deus, vou colocar um playback, vou dar um modificado. O Senhor disse: nem pense em fazer isso. Você pega o teu violão, você vai, você canta aquilo que eu tenho te dado. Porque se nós entrarmos e cairmos nessa, sermos escravos do dom, ao invés de mantermos a essência que Deus nos deu, a gente cai num erro muito profundo. Aí entra que muitas vezes vamos estar fazendo, mas fazendo não para Deus, fazendo para seres
1: Agradar.
0: humanos. Porque quando Deus quer, Helena, Ele não precisa de um louvor específico, de um tom específico da gente chegar para Ele derramar. Quando há busca, quando há verdadeiramente que a nossa intenção é glorificar, é adorar o Senhor, Helena, pode ser sem guitarra, sem violão, sem bateria, sem teclado, e a presença do Senhor cai. Eu fui batizada com o Espírito Santo, não tinha um violão numa igreja, era pequena. Tinha cinco pessoas, um culto de ensinamento. Não tinha um violão, não tinha um teclado, não tinha um fundo musical. Porque muitas vezes hoje a presença do Espírito Santo está sendo substituída por melodias, substituída por, quem sabe, formas, né, de instrumental. Eu gosto, Helena, de ministrar, de pregar com fundo musical. Eu gosto, é uma coisa que eu gosto. Isso aí ninguém vai tirar de mim, né? Mas quando o Senhor me manda fazer algo
1: Diferente.
0: diferente. Algo que eu sei que muitas vezes eu teve lugares onde que eu fui que eu percebi a movimentação, o poder caindo, mas teve momentos que eu vi silêncio, mas o poder de Deus também estava caindo. Porque é como você falou, vai ter momentos que Deus vai dar aquele movimento gigantesco porque aquele lugar precisa. Mas vai ter momentos que vai ser naquela calmaria e a gente jamais pode pensar que o Senhor não está fazendo, que o Senhor não está agindo, muito pelo contrário. Então, a nossa essência, eu sinto nessa tarde de dizer exatamente isso. A essência é além de talento. A essência é além de um dom, de um talento. Manter a essência é saber para o que Deus te chamou. É saber que vai ter lugares que Deus vai te levar e que, quem sabe, não vai levar eu. Entende? Ou quem sabe vai ter lugares que Deus vai me levar e quem sabe você não vai? Mas isso, Helena, é algo particular de Deus com você, é algo particular de Deus comigo. E a essência é a única e a mesma, que é do nome do Senhor ser glorificado.
1: Meu Deus,
0: Unicamente isso. Nós
1: só
0: louvamos para a glória de Deus.

0: dele, nós pregamos para a glória dele, nós fazemos tudo o que fazemos hoje para a glória dele. Então, a essência, eu glorifico a Deus, Helena, porque as pessoas vêm falar assim, nossa, mas aquela irmã, aquela menina, meu Deus, elas chamam você de menina, você tem cara de menina. Elas dizem, meu Deus, aquela menina é uma bênção. Eu falo, sim, a Helena, você pode, Helena, tá cantando num grupo. A gente consegue identificar você ali. Entende? Porque a forma que Deus chamou. Alguns podem dizer, não, mas essa menina, a voz dela é aguda. É bem aguda. A minha é mais grave que a tua, é bem mais grave.
1: Tem certeza?
0: É, eu vou no grave. E eu prefiro os tons mais graves. Você tem uma voz semelhante com a da Carla, por exemplo. A Carla tem uma voz aguda, que é uma voz, assim, alta, que eu acho que é lindo. A Carol é um pouquinho mais, a voz mais grave, né? Assim como outros, cada um tem a sua forma.
1: Tem a sua identidade, né?
0: Identidade, Helena. Então, a essência é uma coisa que precisa ser mantida nesse tempo, que é algo muito assim que o Espírito Santo sempre fala no meu coração.
1: É, sermos fiéis àquilo que Deus colocou nas nossas mãos.
0: Exato.
1: Né? Não fazer para agradar o homem, mas fazer para agradar o Senhor Jesus. É isso que a gente tem em mente, irmão. Não é buscar a fama passa, a glória passa. Mas o que não pode passar em nós é a presença do Espírito Santo, a nossa essência. Nós não podemos deixar que a nossa essência seja corrompida.
0: Helena, porque você se sabota, você mesma.
1: Tenta cantar uma coisa que Deus não quer que tu cante, pra tu ver. Menino de Deus, tu vai pra um lugar, aí eu quer... Não, irmão, eu tenho uma coisa que às vezes me deixa quando eu chego. Não, irmão, canta aquele hino lá. Aí você preparou, o Espírito Santo de Deus te impulsionou, você vai cantar tal hino, aí a pessoa quer que tu... Não, irmão, porque se você cantar, vai quebrar tudo esse hino. Eu falo, oh, Deus, tem misericórdia. Aí tu fala, irmão, mas não é eu que quebro, é Jesus que quebra, né?
0: Exato.
1: É Jesus que faz, é o Senhor. Aí tu tenta, irmão, mudar aquilo que Deus colocou no teu coração já, pra que você faça, pra querer fazer aquilo que o homem quer. Aí o que que acontece? Tu se frustra.
0: Fica frustrado.
1: Né? Você fica triste porque tu fala, meu Deus, por que que eu não ouvi a voz de Deus?
0: Exatamente.
1: Deus já colocou, igual falou assim, às vezes tu tem dia que Deus quer te usar na calmaria.
0: Exato.
1: Né? Às vezes tu vai cantar um hino. Eu lembro de uma experiência que eu tive com Deus, que eu fui cantar num congresso há uns anos atrás, Thaís. Eu não toco. A Thaís, eu admiro ela, que a Thaís, ela toca. Prega, toca. Eu falei, Jesus, eu já tentei, irmãos, tocar, mas é um negócio, parece que
0: mas
1: começa,
0: você pode,
1: né?
0: Aprender,
1: mas
0: Lena,
1: pode, né?
0: Você pode aprender, sim.
1: Eu tentei tocar, né? Aí teve umas situações que me fizeram parar. Quando eu tava começando a dedilhar alguma coisa, e eu não sei tocar, irmãos. Eu componho também, eu escrevo. E eu tava numa igreja cantando, e eu lembro que o tema era sobre o vaso que se quebrou na mão do oleiro. E eu tinha, acho que nessa época, eu tinha lançado meu CD há um tempo. Foi logo, um pouquinho depois que eu lancei o CD. E eu cheguei nesse culto e os irmãos começaram a cantar só em de vazioleiro, não sei o que era o tema do congresso e tal, e pá. E eu virei para o Espírito Santo e falei, Senhor, eu queria tanto cantar um hino, Senhor, que falasse sobre o vaso e o oleiro. Mas eu não tenho, Senhor, nenhum hino. Os hinos que tinha, as irmãs já cantaram tudo, né? Eu sei que eu cheguei em casa, Thaisa, e o Senhor falou assim, escreve, que tu vai cantar esse hino hoje de noite. E eu falei, Senhor, eu tô ficando doida? Eu falei para Deus assim, eu falei, não, Senhor, é loucura eu querer fazer isso, Jesus, sem saber, sem ter uma melodia, sem ter nada. E o Senhor me deu a canção, Thaisa, e Deus falou, tu vai chegar na igreja e tu vai cantar esse hino. Eu falei, Senhor, mas como que eu vou cantar? É um hino sem playback, sem saber como tocar e nem nada. E eu só sei que eu cheguei na hora do culto, irmãos, e o Senhor falou assim, recebi a oportunidade, Deus falou assim, tu vai cantar. E eu só sei que eu peguei, a pastora, ela sabia dedilhar, né, tocar, e eu falei, cheguei na orelha da pastora e falei, ó, pastora, eu tava em casa, eu fui falar com Jesus desse jeito, e o Senhor falou que eu tinha que cantar esse hino aqui hoje. E eu fui, falei, balbuciei nas orelhas dela, falei, mais ou menos assim, faça desse jeito, né? Irmã, eu comecei pela misericórdia do Senhor. Eu falei, irmãos, o Senhor mandou eu cantar esse hino. Eu pedi pro Senhor. É um hino que eu nunca cantei. Deus me deu esse hino. Acho que foi numa manhã de domingo, Deus me deu esse louvor. E eu comecei a louvar, né? Que fala, como o vaso na mão do oleiro se quebrou. Refaz o meu vaso e faz o teu querer, Senhor. Não faz do meu jeito, mas cumpre o teu querer em mim. É, refaz o meu vaso. Né? E eu comecei a louvar o Senhor com essa canção. E Deus foi tomando a igreja. Sem ter quem tocasse direito lá. E eu comecei, Deus foi me dando e Deus foi tomando a igreja naquela tarde. Aí eu fui entender que não é nós, irmãos, Exato. Que fazemos alguma coisa. Porque nós vemos muitas pessoas acharem que é elas por saberem. Exato.

0: que vai convencer o pecador do pecado, que vai fazer com que pessoas tenham a mudança de vida, é o Espírito Santo de Deus que está em nós. Porque eu posso simplesmente cantar, irmã, ter a voz mais linda, ter a afinação mais perfeita e cantar e nenhuma pessoa ser tocada. Mas às vezes tem gente que fala, mas uma pessoa desafinada, que cantou lá mal pra caramba e Deus foi lá e tocou alguém. Por quê? Porque não basta apenas saber cantar, mas você tem que ter algo em você, que é o Espírito Santo de Deus. Por isso que o salmista Davi, ele disse, Senhor, eu posso perder tudo, mas uma coisa não tira de mim. Não tira, não retire de mim o teu Espírito Santo. Não é só uma voz bonita. Eu sempre falo para Deus, às vezes as pessoas chegam e elogiam a gente adorar o nome do Senhor, como a Thaís falou. Eu sempre digo para Deus, Senhor, não deixa que isso desça ao meu coração e que eu pense que sou eu que faço alguma coisa. Porque às vezes nós estamos ali, irmão, muitas vezes debilitados, enfermos, passando por processo na nossa vida que a gente fala, Senhor, quantas vezes eu já subi no altar, Thaís, com crise de bronquite. Exato. E eu começo a adorar o Senhor, falei, Jesus, como que eu vou alcançar determinada nota? E de repente o Senhor toma a minha vida, porque eu falo que não sou eu, é o Espírito Santo. Que Ele toma a minha boca, pega a minha voz, e Ele faz com que alcance notas que às vezes eu nunca alcançaria, porque o Senhor Jesus, eu tenho compromisso com o meu Deus. E o Senhor Jesus, Ele vem, se apodera de nós, o Espírito do Senhor desce sobre nós, e nós adoramos o Senhor, e vidas são tocadas, o poder de Deus desce, não porque nós temos uma voz bonita, mas é porque há unção, e porque o Espírito Santo de Deus está sobre a nossa vida.
1: E de certa forma, Helena, quando você fica na incumbência de determinar até o que você vai cantar, até o que você vai fazer lá, digamos assim, né? A gente se coloca numa posição de estar na frente, né? Quando, na verdade, a gente precisa ensaiar.
0: Ensaiar. Claro que
1: isso eu falo.
0: Igual tem gente que fala, irmão, ore por mim, né? Porque eu não me preparei.
1: Isso é uma coisa que eu... onde eu vou, eu falo. É uma coisa, assim, que jamais... Porque se a gente for olhar para o Velho Testamento, a Bíblia diz que eu, Senhor, sou o mesmo e não mudo.
0: Não mudo.
1: O que, que ele pediu do sacrifício? Ele disse, eu não quero animal cego. Não me traga animal.
0: Coxo, né?
1: E exatamente. Isso não é
0: doente.
1: Questão física. Não é uma questão física, né? Da pessoa que tem algum problema, não. Mas a questão é uma adoração que está manca, que está coxa, que está cega, que não está, né, que não está conforme e correta, né? Músicos que muitas vezes, né, chegam de última hora, afinam o violão, atrapalham os irmãos, as irmãs que estão em oração. Isso é para ser feito muito antes, né? Adorador, a gente precisa se preparar muito antes. Porque assim, eu costumo fazer, eu ensaio bastante, tem vários hinos.
0: Escuto 10,
1: né?
0: 20, 30
1: agora,
0: vezes, né?
1: Agora eu geralmente faço muito isso, Helena. Por exemplo, tem os meus louvores que ali estão apenas gravados, mas tem louvores também que eu não gravei, mas que são meus, que Deus me deu, e se Deus colocar no meu coração
0: pra
1: mim. E como você falou, Helena, isso é uma coisa muito grandiosa. Porque o Espírito Santo de Deus, Ele... né, te deu, te mostrou naquele momento, ó, eu vou te dar aqui, já que você quer louvar algo. E a Bíblia diz assim, que muitas vezes a gente não recebe porque a gente não sabe pedir.
0: A gente não sabe
1: pedir. Tu já pensou, né? Se a gente verdadeiramente se dispôsse mais? E quando a gente olha para os louvores, a gente vê os hinos da harpa. Você acha que aqueles que escreveram aqueles hinos, a intenção deles era para que hoje esses hinos estourassem? Hoje, quanta gente estourando com o hino da harpa que nem foram eles que fizeram. Mas o que, que eu penso? Nenhum deles, Helena, fez aquilo ali com a intenção de que as pessoas, olha, vamos ver, as pessoas vão me elogiar. Não, mas fizeram com a intenção de adorar o Senhor.
0: Isso que é a diferença, né?
1: Fazer
0: para. Porque. Se eu canto com a alma, tem gente que fala assim pra mim, Helena, tu canta com a alma.
1: Exato.
0: Né? Quando tu louva, eu vejo que tu se entrega. Eu falei, pra Deus, mas pra Deus, irmão, tem que ser uma entrega. Não é olhar se tem muita gente. Eu, irmão, quando eu vou adorar o Senhor, a igreja pode ter um pingo de gente, como pode estar a igreja cheia. O mesmo nervoso que eu tenho pra cantar pra 5 pessoas, é o mesmo nervoso que me dá pra cantar pra um monte de gente, né?
1: Exato.
0: Eu falei assim, porque a gente, esse final de semana, a gente teve a festa da orquestra, e eu tava ali cantando com as meninas, né? Fazendo back, porque eu faço parte do back da orquestra, e sou solista da orquestra, né? E eu tava ali cantando, menina, e nós lá adorando o Senhor. Quando falou assim, é o solo da Helena Guimarães. Irmãos, eu comecei a me chamar.

0: Eu fui lá pro canto, assim, eu comecei, o coração foi a mil por hora. Eu falei, Senhor, que a tua presença se manifeste
1: Exato.
0: nesse lugar. Né? Que não seja eu, mas que seja o Senhor. E eu comecei a orar ali, eu abaixo minha cabeça até chegar a hora que eu pegar o microfone e comecei a orar ali. Falei, Senhor, tem misericórdia da minha vida, Senhor. Que seja tu, que tu me use nessa noite. Porque não é só uma voz, é o Espírito Santo, né? Que tem que estar em nós. Então a gente tem que ter essa ciência, que somos, não somos nós que fazemos nada, mas é o Espírito Santo de Deus. E você, irmão, ser direcionado por ele e ouvir a voz dele, essa canção que Deus deu para Sara Farias é uma canção ímpar. Porque fala, Senhor, que tu cale todas as vozes que estão à minha
1: Que
0: volta,
1: não
0: né?
1: seja a tua, né?
0: Né? Que todas as vozes que não sejam a tua, Senhor, sejam caladas e que eu aprenda a ouvir somente a voz do Espírito Santo.
1: Sim.
0: Porque às vezes a pessoa, eles querem, porque querem um movimento. Eu falei, nem todo movimento, eu aprendi que nem todo movimento quer dizer que o Espírito Santo de Deus está presente.
1: Exato.
0: E se não tem movimento, não quer dizer que Deus não está presente. Mas nem todo movimento é o Espírito Santo. Mas se tem movimento, não quer dizer que Deus não está presente. Mas nós temos que ter, essa sabedoria para saber se realmente Deus está ali, se é apenas um movimento ou se realmente aquele movimento, a presença de Deus realmente está literal ali naquele lugar. E é lindo. Thaís, o irmão Nilton está pedindo oração lá de Pernambuco, também está ligadinho conosco. Vamos cantar mais uma?
1: Vamos.
0: Vai aí, Thaís, porque nós hoje estamos falando mais como da cobra. Mas Jesus
1: Vamos.
0: é bom, irmão. Qual que é, Thaís, agora?
1: Vamos cantar o. Vamos. Quer o seu teu Deus pra gente cantar?
0: Canta aí, eu não sei, mas o que eu soubesse, um
1: Ou.
0: pedacinho.
1: Coloca o filho meu, então, que eu tinha pedido.
0: Bota aí o filho meu
1: Desde
0: aí.
1: quando eu tava vindo pra cá, esse louvor aí. Vamos cantar o filho meu.

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1: Eita, eu não tinha escutado essa não, mano. Que lindo, né?
0: Esse daí, ele não tem clipe. Ele foi lançado bem com o Como em Pentecostes.
1: É.
0: Só que o Como em Pentecostes, a gente fez clipe dele, né? E esse daí, não. Esse daí, eu só lancei mesmo o áudio, né, dele.
1: Eu não tinha escutado não, gente. Que canção maravilhosa. Eu sou o teu Deus, né?
0: Esse é um filho meu.
1: Filho meu, né? Não, que fala, eu sou o teu Deus, sou teu amigo, né? E outro igual não há. Que canção maravilhosa, porque... Né, que é tipo assim, uma canção que... A canção, ela tem que levar nos levar à reflexão.
0: Exato.
1: Né, entendermos. Porque, como a Thaisa falou nessa tarde, às vezes a gente vive só no automático, querendo, né?
0: Uhum.
1: E a gente esquece, às vezes, muitas vezes, de analisar. Eu falo que, antes de nós adorarmos ao Senhor com uma canção, a gente tem que ter certeza daquilo que nós estamos cantando, né? Porque o louvor, irmão, ele é uma pregação cantada. Né? E a gente tem que ter a ciência do que nós estamos adorando, né?
0: É.
1: Né? Temos que ter ciência daquilo que nós estamos adorando a Jesus, né? Como Deus é maravilhoso. Que Deus continue, Thaís, te abençoando de uma forma poderosamente.
0: Amém.
1: É, que a tua jornada seja sempre com Cristo, né? E que Ele venha ser o centro da tua vida, que por onde tu passar... Onde tu colocar as tuas mãos, onde tu pisar com os teus pés, com o Espírito Santo, ele entre primeiro antes de tu entrar. E que a glória do Senhor Jesus venha sempre prevalecer através da tua vida. E que muitas pessoas possam ser tocadas através da palavra que o Senhor Jesus colocar no teu coração para que venha ser ministrada, através dos louvores, né, que o Senhor Jesus colocar sobre a sua boca. Né, que você venha e continue sendo, né, essa boca de Deus aqui na terra, né, fazendo a vontade, o querer, né, e tendo sempre essa humildade no coração e reconhecimento de que Deus é o tudo, né, Deus é o tudo da sua vida, em nome de Jesus, que é isso que nós temos que ter, saber, né, que sem Ele não somos nada, né, somos como, o salmista diz, como o vento, né, como a palha que o vento leva de um lado para o outro sem direção, mas com Ele. Nós somos como a árvore plantada junto a ribeiros de água que dá o fruto na estação própria, cujas folhas não caem. Tudo quanto fizer, prosperará, que a tua caminhada venha a ser próspera. Muitas vezes o homem não vê aquilo que tu faz, no teu secreto, no escondido. Mas o Senhor Jesus, ele vê. A Bíblia diz que ele vê o oculto e o escondido.
0: É.
1: Não precisa ninguém ver, mas se o Senhor vê, isso vale a pena, né?
0: É verdade.
1: Então, a recompensa virá do Senhor sobre a tua vida. Continue nesse propósito, né? Não fuja do processo de Deus, continue no propósito do Senhor Jesus, porque eu creio que muitas bênçãos do Senhor ainda serão derramadas sobre a tua vida. Para mim, essa tarde foi um presente de Deus, né? Eu louvo ao Senhor pela tua vida. Foi um presente do Senhor. Não só quem está nos ouvindo foi abençoado nessa

0: tarde, mas eu também fui edificada e abençoada através dessa palavra. Às vezes a gente até tenta fazer alguma coisa, falar um script, uma coisa, mas chega na hora, Deus, ele muda, né? Muda tudo, mas tudo que seja para a glória do Senhor Jesus. Se tu tiver mais algo para falar, amiga, fala.
1: Amém, Helena. Eu assim, eu falo para você com toda a alegria do meu coração, né? Que você falou, usou o termo presente, né? E eu também creio, Helena, que o seu presente está chegando. Tá chegando, viu? Eu tenho certeza porque enquanto a gente estava aqui louvando, né? A gente nunca sabe o que Deus é capaz de fazer. E eu vi. Vou falar aqui. Vou falar para ficar gravado para todos saber que não é ser humano que revela essas coisas, mas é o próprio Deus. E eu vi um piazinho cantando, correndo atrás de você, tá? E esse menininho, ele vai vir na sua vida, ele está chegando na sua vida, e eu tenho certeza que vai trazer muita alegria para você. Às vezes a gente nunca sabe o tempo, a gente não sabe a hora, a gente não sabe a forma que Deus trabalha na nossa vida. Mas Deus, ele é tão grandioso que às vezes quando a gente menos espera, Deus ele traz coisas na nossa vida, na nossa mão, só que ele só traz na hora que ele sabe na hora de fazer, né? E eu falo para você que esse presente você vai receber muito em breve esse presente, viu? E Deus ele é Deus que ele faz, porque quando a gente olha, né, para a palavra do Senhor. E eu apenas quero só ler,
0: Leia.
1: porque eu vim com esse texto aqui, a gente falou sobre várias coisas, mas eu não sabia, né, assim, mas tudo, tudo, tudo que nós falamos aqui, o Espírito Santo conduziu, que é o Salmos de número 112, verso de número 1º. Tá? Essa palavra aqui é para todos nós que estamos ouvindo, para mim e para você também, nessa
0: Amém.
1: tarde. Que diz assim, ó: Louvado seja o Senhor. Como é feliz aquele que teme o Senhor e tem prazer em obedecer os seus mandamentos. Seus filhos serão bem-sucedidos em toda a terra. Uma geração inteira de justos será abençoada. Em sua casa haverá riqueza e prosperidade, e suas boas ações permanecerão para sempre. A luz brilha na escuridão para o justo. A luz brilha na escuridão para o justo. Depois você dá uma lida lá na sua casa para você ver o que que Deus vai falar com você sobre isso. Porque a escuridão é real. A escuridão que a gente passa é real. Ele é compassivo, misericordioso e íntegro. Feliz é o que empresta com generosidade e conduz seus negócios honestamente. Não será abalado, sua lembrança durará por muito tempo. Então, esse Salmos ele continua, mas era sobre essa palavra. Inclusive, nós falamos sobre tudo isso aqui hoje. Ver como que Deus é, né? Sem precisar a gente ler, mas agora depois você coloca, depois você lê em casa, lê com teu esposo, lê, eu vou ler também em casa. E todos aqueles que estão ouvindo podem ler também. Salmos de número 112. Deus, ele é extraordinário. Ele simplesmente recompensa, ele sabe a hora, ele sabe o momento, ele sabe o dia e ele sabe tudo que ele faz. E a gente só vai entender lá depois. A gente muitas vezes não compreende hoje, mas a gente vai compreender tudo que o Senhor realizou, né? E eu quero agradecer, Helena. Obrigado, né? Foi uma tarde assim muito abençoada, né?
0: Amém.
1: Foi assim maravilhoso estar aqui com você, né? Que Deus continue te abençoando, que você continue sendo essa mulher que ninguém, eu falo assim que o Senhor, ele guarda a sua vida. Ele guarda de uma forma tão especial, porque você, assim, o Senhor, ele te usa de uma forma muito grande que nem você faz ideia. E isso é uma coisa, é um particular de Deus com você. Porque às vezes as pessoas podem olhar pra gente e dizer assim: Meu Deus, mas será que pode vir alguma coisa boa, né? Como olha pra mim. muitas vezes olha para nós e fala, meu Deus, né? Mas aquela irmã ali, né? Aquela menina ali. Mas o Senhor nos usa de forma assim para a glória do nome dele e as pessoas não fazem ideia, né? E eu tenho certeza que essa tarde foi uma tarde abençoadora e eu creio tanto na minha vida quanto na sua vida.

0: vida e eu agradeço todos os irmãos que estão aí ouvindo. Que Deus abençoe a vida de cada um.
1: Aleluia, gente, que Deus maravilhoso! Vocês vão estar dando uns gritos aqui. Eita, glória, a fidelidade de Deus, irmão, ela é verdadeira, ela é fiel. Amém. Eu tomo posse, Thaís, em nome de Jesus. Eu creio, em nome de Jesus, que meu presente está chegando. Porque a gente espera com paciência no Senhor. O salmista diz: esperei com paciência no Senhor e ele se inclinou para mim e ouviu o meu clamor. E eu creio no Deus que eu sirvo, no Deus que eu
0: Com
1: profetizo,
0: certeza.
1: no Deus que eu adoro, no Deus que eu falo, no Deus que eu prego. Eu creio no Senhor, Deus da minha vida, em nome de Jesus. E é tudo para glória e honra do nome dele, né? Tudo é para glória e honra do nome dele. Eu falei assim: ah, Thaís, tu quiser, marca uma vez lá no mês. Eu sei que tu é corrido, mas tu fala: Helena, eu posso tal dia do mês e nós já marca para tu vir aqui, pelo menos uma vez por mês,
0: Amém.
1: né? Uma vez por mês para tu estar tá aqui com a gente, sempre trazendo a palavra, uma adoração. Que Deus continue te usando. Ora aí pelos irmãos que pediram oração, irmão Wagner, irmão Newton, aqui pediram aqui através da live oração.
0: Ah, minha
1: A
0: Viviane
1: irmã
0: tá assistindo
1: Viviane
0: com
1: tá
0: a
1: aí,
0: gente
1: ó. A irmã
0: aí, ó.
1: Viviane é bênção de Jesus.
0: A Viviane é bênção de Deus, né? Vamos orar então. Senhor Deus e Pai, em nome de Jesus, nós queremos primeiro, Senhor, te agradecer por tudo que nós vivenciamos aqui, Senhor. Sabemos, Senhor, que muitas pessoas estão ouvindo aí do outro lado, Senhor amado, desse áudio, dessa câmera, mas eu sei que vidas e corações, Senhor, foram alcançados. Eu peço que o Senhor alcance, Pai, a vida de cada um desses que pediram oração. Eu sei, Senhor, que não há limite para o teu poder, não há limite, Senhor, para aquilo que o Senhor possa realizar. Em nome de Jesus Cristo, alcança com cura, alcança com restauração. Eu não sei, Senhor, o que o teu filho e a tua filha necessitam nessa tarde, mas em nome de Jesus Cristo, Pai, na autoridade da tua palavra, na autoridade que o Senhor nos concedeu no teu nome, nós profetizamos milagres, profetizamos sinais, Senhor, profetizamos maravilhas, Senhor. Que eu creio, Senhor amado, sobre a vida da tua filha, da Helena, da sua casa, Senhor, da vida de cada um, Pai. Surpreenda mesmo, Senhor. Em nome de Jesus Cristo, eu profetizo a bênção do Senhor sobre cada um de nós nessa tarde, Pai. Que a bênção do Senhor alcance cada lar, cada mente, cada coração e cada alma, Senhor. Em nome de Jesus, amém.
1: Amém, amém. Fiquem todos na paz do Senhor Jesus. Até a próxima programação Essência da Adoração, porque Deus é a essência da adoração. Fui!
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Muito boa tarde para você que está aí ligadinho na sintonia da 96.7 Rádio Essência Gospel, a rádio do seu coração e do nosso também. Rádio Essência Gospel sempre fazendo eco aqui em Foz do Iguaçu, e está conosco aí o pessoal lá da Mecânica BBB, o pessoal lá do Requinte dos Pastéis, o pessoal lá do Mercado Tibagi. Estão sempre aí ligadinhos aí na sintonia. E a irmã Johnny, né? Tá fazendo eco aí na casa da irmã Johnny também, que eu sei que o rádio, ela falou que o rádio dela não é desligado. Então, creio que ela está aí ouvindo essa programação aí, né? Um abraço para a senhora, irmã Johnny, né? Antunes. Que Deus abençoe a vida da senhora poderosamente. E para você que não teve ainda, né, esse tempinho de agradecer ao Papai do Céu por você estar vivo, respirando, esse é o momento, né? Às vezes, na correria do dia a dia, se esquecemos de pequenos detalhes, né? E se esquecemos também que a mão do Senhor está sobre as nossas vidas, nos livrando. Às vezes, aqueles, né, livramento ali, pequenininhos ali, que passa despercebido pelos nossos olhos, né? A mão do Senhor está ali te sustentando e te dando livramento. Então, agradecemos ao Senhor. Senhor Deus, Pai querido, nós te damos graças, Pai, nessa tarde. Nós te louvamos, Pai, por tudo que tens feito em nossas vidas. Nós te louvamos, Pai, pelo ar que respiramos. Te louvamos, Pai, pelo dom da vida, Senhor, esse dia. Nós te louvamos, Pai, por esse dia maravilhoso, qual o Senhor preparou para cada um de nós, Pai. Pai, eu oro, Senhor, por aquelas pessoas, Pai, que estão, Senhor, agora em situação de rua. Eu oro, Senhor, para aqueles dependentes químicos que estão, Senhor, numa casa de recuperação. Oro por aqueles, Pai, que estão encarcerados agora, Senhor, na cadeia pública, Laudemir Neves, nas PFs, Pai, aqui de Foz do Iguaçu. Pai, que Tu possas, Pai, dar o auxílio, Senhor, a essas vidas. Que a palavra, Senhor, nós sabemos que é pregada lá dentro. Que eles possam, Senhor, receber, Senhor. Receber a Sua palavra no seu coração. Que possam ser transformados, Pai, através dela, Papai querido. Porque nós acreditamos, Pai, nós cremos na transformação do homem, Senhor, através da Sua palavra, Pai. Porque senão eu não estaria aqui.

aqui fazendo essa programação, falando, Senhor, aos ouvintes nessa tarde, se a sua palavra, Senhor, não transformasse, Senhor, a minha vida. Obrigado, Papai querido, porque um dia Tu olhou para cada um de nós, nos chamou e nos comissionou, Senhor, ao Seu chamado, Senhor, a fazer o ide. Pai, nós estamos aqui nessa tarde e eu oro, Senhor, por cada ouvinte, Papai querido, aonde estivesse chegando as nossas vozes, Pai, através das ondas sonoras dessa rádio, que a Sua presença, Senhor, possa estar conosco. Possa invadir, Senhor, as casas, Pai, agora os corações. Possa dando alento a esses corações que estão, Senhor, angustiados. Pai, uma tristeza na alma, Papai querido, agora, Senhor. Que o Seu Espírito Santo, Senhor, venha consolar esses corações. Que o Seu Espírito Santo, Senhor, possa trazer, Senhor, a alegria que vem de Ti, Papai querido. Obrigado, Papai querido. Obrigado por este dia. Obrigado, Senhor, por nós estarmos aqui. E obrigado, Senhor, por cada rádio ligado nessa programação. E continue conosco, Papai querido. Nós te convidamos. Tome o seu assento, Senhor, aqui nessa programação, nessa sala, Senhor, aqui de rádio. E que o seu Espírito Santo venha nos conduzir essa tarde. É o que eu te peço em nome de Jesus. Amém. E para você que está aí, né? Já ligadinho aí na sintonia, e eu faço o primeiro bloco aqui dos mantenedores dessa programação, porque se não fosse eles, né? Ah, se não fosse eles, né? Aqui nessa programação, não aconteceria, né? E eu falo com muito, né? Com muita alegria aqui, né? Do meu filhão, né? O Juliano, nós estávamos esperando essa oportunidade, né? 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

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Vamos de louvor, né? Vamos de louvor aqui. E eu ofereço aqui para todos vocês, tem aqui, né, o Átila Barbosa, paz, boa tarde, sou de Campos dos Guaitacazes, olha só, Rio de Janeiro, olha só, rapaz, um carioca aí, ó, já compartilhei o programa, ô, Glória, quero ouvir louvor, ensina a te adorar com Leonor. Então eu vou tocar esse louvor aqui, o próximo louvor pode ser esse daí, é... Ensina a te adorar com Leonor. Então o pastor Valdir vai procurar aqui e nós já vamos aqui. E a Lorena Alves também está aí. A paz do Senhor Jesus, né? Abençoado. Eu estou aqui na escuta, no meu rádio ligado, ouvindo a programação. É bênção. Deus abençoe você e a sua família. Deus abençoe você também, Lorena Alves, né? E eu ofereço esse louvor para todos vocês que estão aí na sintonia aí da 96.7 FM. E na sequência, né, eu já vou entrar aqui com uma palavra aqui, e uma palavra hoje vai ser, né, para nós meditarmos um pouquinho aí.

É isso aí, é isso aí, né? Temos aqui uma palavra, nós estávamos conversando aqui, eu e o pastor Valdir, trouxe essa palavra um dia num culto de ensino na igreja. Porque eu acho que a Bíblia, ela tem que ser mostrada e pregada na sua totalidade, né? Não sou muito de pregar a bênção, né? Sou mais de palavras, né, que traz um confronto, que possa mudar muitas vezes o nosso caráter, né? E a palavra fala primeiramente conosco, né? Se encontra no livro de Juízes, capítulo 19, versículo 9. Livro de Juízes, capítulo 19, versículo 9, diz assim a palavra de Deus: Então o homem levantou-se pronto para partir com a sua concubina e o seu servo, quando o pai da jovem lhe ponderou: Eis que o dia termina e a tarde vem chegando depressa. Portanto, passai conosco a noite, pelo menos. O dia declina, passai a noite aqui em segurança, e que o teu coração se regozije conosco. Amanhã, bem cedo, partireis e tu irás para a tua habitação. Contudo, o homem, recusando passar mais uma noite, levantou-se convicto, partiu e chegou até Jebus, isto é, Jerusalém, com dois jumentos selados e com a sua mulher. Vou ficar até aí, tá? E vou começar a explanar essa passagem aqui para você. Às vezes, né, as pessoas perguntam, né, se indagam por que, né, a Bíblia, né, traz muitas vezes uma história, né, muitas vezes que impacta a vida da gente. Mas se está na Bíblia, né, alguma lição Deus deixou através, né, da sua palavra para nos ensinar, para que as escamas muitas vezes caem dos nossos olhos, para nos fazer refletir aquilo que nós estamos, né, muitas vezes vivenciando. Essa história conta de um levita que ele, vamos dizer assim, ele era casado com essa concubina dele. E a Bíblia, no capítulo 19, aqui, já no começo, ela começa a relatar que essa concubina, ela era infiel a esse homem. Ela não foi nenhuma e nem duas vezes que ela foi infiel com esse homem. Mas esse homem, ele, eu vejo que ele amava tanto essa mulher, ao ponto dele sair, né, da sua terra de Belém e ir até a casa do seu sogro para tentar reatar, para buscar de volta a sua esposa, né, a sua concubina. Chegando na casa do seu sogro, quando ele chega, o seu sogro vem todo faceiro, né, todo alegre receber ele, hospeda ele na sua casa, né, oferece pão, alimento para ele, e por longos 5 dias o seu sogro conseguiu ali manter ele ali dentro da casa dele. É, porque ele sempre levantava de manhã. Se você decorrer o capítulo 19 até o 20, você vai ver que ele sempre levantava, todos os dias ele se levantava pronto para partir. Mas o seu sogro, né, eu acho que gostava dele. Acho não, gostava muito dele, porque o sogro sempre achava um jeito. Ele levantava, pastor Valdir, o sogro falava: Não, filho. Fica mais um pouco, fica aqui, passa esse dia aqui conosco, vamos comer, vamos se regozijar, né? Vamos nos alegrar aqui, né? Você está na minha casa, fica à vontade, né? E ele passou a fazer as suas refeições na mesa do seu sogro.

Sogro, a palavra de Deus diz, e logo, logo eles já foram para os aposentos, com certeza fizeram ali as pazes, se reataram, ele e essa concubina. E ele sempre levantava pronto para ir embora, mas o seu sogro, ele sempre persuadia ele a ficar. Não, fica mais um pouco, filho. E nesse dia, no quinto dia, ele levanta convicto, né? Levanta convicto, pronto para ir embora, mas o seu sogro, ele sempre persuadia ele a ficar. Não, fica mais um pouco, filho. E nesse dia, no quinto dia, ele levanta convicto, né? Levanta convicto e toma ali o seu café. A palavra de Deus diz que a tarde já está quase chegando, creio eu que já chega ali umas 10, 11 horas da manhã, um meio-dia por aí. E o seu sogro indaga ele: olha, não vai agora, que, né, o dia já está, né, quase se findando. Não vai dar tempo para vocês chegar até lá na casa. Dorme mais esse dia aqui e, né, e amanhã cedo vocês partem. Mas o jovem, ele estava convicto. Ele falou: não, dessa vez não. Dessa vez nós partiremos. E partiu, pegou ali o seu moço, selou os jumentos, pegou a sua concubina e estava a caminho de Belém, da sua casa de novo. Só que, como eu disse, o sol já estava quase, né, se pondo. Não deu tempo deles chegarem até Belém. Quando eles estão chegando na terra de Jebus, que faz parte ali da terra dos Jebuseus, o seu moço pega e fala para ele: olha, já está a tarde, já está caindo, já estamos quase chegando à noite, vamos passar a noite aqui, né? Vamos procurar uma estadia aqui, vamos passar a noite aqui e amanhã nós prosseguimos viagem. E aquele jovem levita, ele falou: de maneira nenhuma. De maneira nenhuma nós vamos passar a noite aqui nessa terra aqui dos jebuseus aqui que não conhecem a Deus, não são temente a Deus. Vai saber lá, olha só, pastor Valdir, vai saber lá o que esses homens, né, podem fazer conosco. Pode fazer alguma maldade, a gente não conhece esses homens não conhecem a Deus. Então eles caminham mais um tempo até chegar à terra de Gibeá, que fica em Ramá, né? Gibeá, ela faz parte da tribo de Benjamim. Ali ele já estava em casa, né? Já estava se sentindo em casa. Já estava se sentindo: não, agora eu estou no meio do meu povo, né? Vamos chegar aqui. Eles caminharam até Gibeá, né? Que é a terra dos benjamitas, e ficou ali na praça. Por quê? Porque para o judeu é assim, irmãos. O judeu, ele é totalmente diferente de nós. Se eles veem um viajante sentado na praça, eles vão lá, pastor Valdir, e chamam aquele visitante para entrar dentro da sua casa. Eles dão estadia, né? Dão um estaleiro para os seus animais passarem a noite. Se você ler decorrente esse capítulo 19 e 20, você vai ver tudo isso que eu estou falando. Então, eles ficam ali na praça, sentados ali, mas só que ninguém ofereceu estadia para eles naquela hora. Então, tá passando, né, um senhor. A Bíblia fala que é um senhor já avançado em idade. E ele vê aquele viajante com a sua mulher, com mais um servo dele ali, sentado na praça. Então ele chega ali e fala: venham comigo, o que vocês estão fazendo aqui? E o levita fala: olha, nós estamos aqui, somos viajantes, quero chegar até a minha terra, até Belém, mas só que até agora ninguém me ofereceu estadia, nós estamos aqui esperando. Então o velho leva eles até a sua casa. Fala: não, vamos lá para minha casa, lá tem estadia. Aí o levita já explica para ele: olha, não precisa se incomodar conosco. Nós temos comida para os animais, tá? Nós temos tudo certinho, nós só precisamos de uma cama para nós passarmos a noite. Ele entra na casa desse velho. Diz a palavra de Deus que os homens dessa cidade, eles cercam a casa. Parece que quando eu ministrei a primeira vez, eu estava vendo Sodoma e Gomorra,
né? Quando

Os anjos chegaram ali à casa de Ló, que os homens ali cercaram aquela casa e começaram a pedir os anjos, né, para que eles pudessem ter relações com os anjos. Olha só a barbárie, olha só aonde chega o ponto do ser humano. Então aqueles homens começam a cercar a casa e começam a bater na porta e começam a chamar aquele senhor, né, já avançado em idade, e começam a pedir o homem para fora. Dá-nos esse homem aqui, dá-nos aqui para nós se divertirmos. Eles começam a gritar e bater na porta. Então o velho vai lá, abre a porta. Olha só, pastor Valdir, é idêntico, duas narrativas na mesma sequência de Sodoma e Gomorra. Olha só, o velho abre a porta e fala: não, eu tenho aqui uma filha virgem, eu entrego ela para vocês, né, fazer o que você quiser, mas pelo amor de Deus, não toque nesse homem. E o homem também, né, por sua vez, né, os homens insistentes, fala: não, nós queremos ele, não sei o que, já começam a bater na casa, a ponto de quase derrubar a casa. Então aquele viajante, ele entrega a sua concubina, ele entrega a sua mulher àqueles homens. Diz a palavra de Deus, diz que aqueles homens passam a noite inteira com aquela mulher, com a concubina do levita. Vocês que são adultos, estão ouvindo, vocês entendem o que se passou. No amanhecer, quando o levita abre a porta, a sua concubina, ela está caída na porta da casa, já sem vida. Ele olha, ele pega a sua concubina, coloca em cima do seu animal, do jumento, leva até a sua casa em Belém. Ele parte essa mulher, a sua concubina, em 12 pedaços. A palavra de Deus que está falando aqui, tá? Ele parte a mulher dele, a concubina dele, em 12 pedaços e manda para as 12 tribos de Israel. As 12 tribos, as 11 tribos fica chocadíssima, ficam cheias, né, de muitas vezes de como eu vou, de senso de justiça. Essa é a palavra que eu estava procurando. As 11 tribos fica cheia de senso de justiça e fala: não, nós não devemos fazer. E o levita manda com um papel e fala: e aí? Foi a tribo de Benjamim que fez isso com a minha concubina. E agora, o que que nós vamos fazer? O que vocês vão fazer com esses homens? As 11 tribos, cheia, né, de justiça, um senso de justiça, paira ali sobre os seus corações. Então, eles sobem ao monte, consultam a Deus para atacar a tribo de Benjamim. Eles atacam a tribo de Benjamim. Deus permite, Deus dá a permissão, eles consultam Deus, Deus fala, pode ir lá e pode dizimar a tribo de Benjamim por esse ato. As 11 tribos se reúnem, vão lá, atacam a tribo de Benjamim, dizimam alguns homens, só que 600 homens da tribo de Benjamim, elas conseguem fugir. 600 homens da tribo de Benjamim, a Bíblia diz que eles fogem da cidade e se refugiam, né, numa caverna. Elas se refugiam longe da cidade de Benjamim. Então, só que 12 tribos, pastor Valdir, são 12 tribos, são irmãos. As 11 tribos, elas começam a chorar e lamentar agora pela tribo de Benjamim, pelo que elas fizeram. Ai, agora a tribo de Benjamim não vai mais existir. O que que nós vamos fazer? Então eles ficam sabendo que tem 600 homens escondidos lá na caverna. Olha só a mentalidade, o que leva, e a palavra de Deus, ela é enfática a dizer que nessa época Israel, ela estava perdida, estava longe da presença de Deus.
mesmo ele subindo ao monte.

aqui na lavoura, plantando, colhendo. Olha, vem vocês, olha só a ideia, vem vocês, como num quem quer nada, raptam elas, roubam as nossas filhas, e vocês podem, né, se casar com elas, e a tribo de vocês vão permanecer, vai crescer, vai começar a multiplicar. E esses homens vão lá, 400 homens, pastor Valdir, e pegam 400 filhas, né, 400 mulheres. Em um estupro aqui, ó, os homens metendo os pés pelas mãos, mais 400 estupros. São 600 homens, 400 vêm e pegam 400 mulheres. Sobra quantos? Mais 200. Então a ideia mirabolante, né, das outras 11 tribos, vamos fazer uma festa. Vamos fazer uma festa, vocês invadem a festa. Olha só, vocês invadem a festa e esses 200 homens que ficou sem mulheres podem pegar as nossas filhas e levar para ter como uma esposa de vocês. Através de um estupro, novos 600 estupros na nação de Israel. É como eu disse, olha aqui, ó. Eu vou ler aqui para você aqui, ó. A segunda parte do epílogo de Juízes exemplifica a situação de um povo ou nação que abandona os princípios de Deus e se deixa levar por suas próprias impiedades, paixões e neuroses. Todo esse episódio final do livro ilustra dramaticamente a corrupção moral de Israel ao relatar o ato degenerado dos homens de Gibeá, lembrados até nos séculos mais tarde. A perversão sexual desses homens é mais um exemplo da decadência de uma sociedade de Sodoma e Gomorra. O homossexualismo era um exemplo, era um estilo de vida comum entre os pagãos de Canaã. A falta de temor a Deus, a arrogância, a androginia, o egoísmo, a avareza, o hedonismo e a violência foram sempre os principais sinais do colapso das grandes civilizações. E nós estávamos aqui conversando aqui com o pastor Valdir. Você com certeza já deve ter ouvido falar da menininha essa semana. Lá em, eu acho que é em Sergipe, lá, aquela cidade, aquela menina. Meu Deus do céu, meu Deus do céu, os caras pegaram aquela criança e estupraram e mataram aquela criança. Estamos vivendo nesse tempo homens longe da presença de Deus. Ei, você que tá muitas vezes afastado da presença de Deus. Ei, volta correndo para a presença de Deus. Porque eu e você longe da presença de Deus, nós somos um nada. Nós podemos fazer coisas que até o nosso inimigo duvida. O homem, quando ele se afasta da presença de Deus, não precisa ser muito, não. Você quer fazer uma experiência? Você quer pagar para ver? Fica aí uns 2, 3, 5, 6 dias sem orar para você ver. Não precisa de muito, não. Fica aí uns 6 dias. Você que é acostumado em oração, você que é acostumado buscar a presença de Deus, fica sem a presença de Deus 5, 6 dias sem buscar, sem falar com Ele, para você ver se a sua família, se a sua casa vai aguentar você dentro da sua casa. Você começa a se transformar. Você começa a ficar sem paciência, você fica sem impaciente com as pessoas. E é isso que aconteceu com a tribo de Benjamim. A tribo de Benjamim estava longe da presença de Deus. E através disso daqui, ó, foi um declínio. Foi um declínio total.
O que nós estamos vivendo nesse mundo? Olha, nós estamos vendo

coisas nesses finais de dias, olha, que é repugnante. Ontem, quando eu fui ler a matéria, eu pensava que era uma fake news, mas eu fui a fundo procurar. Meu Deus do céu! E depois à noite, Pastor Valdir, eu cheguei lá e as minhas netinhas estavam lá, cara, na sala da minha casa. E eu fiquei olhando as minhas netinhas e imaginando homens, sabe? Homens dessa forma fazendo aquilo com aquela criança. Meu Deus! Não entra no nosso intelecto, não entra na nossa mente, não entra no nosso coração. Meu Deus! Mas como eu disse, talvez você ficou arrepiado aí com essa história que eu contei aqui, mas está na Bíblia, porque... E a Bíblia enfatiza ali, ó. A nação de Israel, ela estava deturbada, ela estava longe da presença de Deus. Ei, nós temos que buscar mais a presença de Deus. Nós temos que buscar mais. Se nós já buscávamos antes, temos que buscar ainda mais nesses fins de tempos que nós estamos vivendo. Como eu disse, você que está longe da presença de Deus, volte para a presença de Deus correndo. Volte para a presença de Deus. Você que está dentro da igreja e talvez você não tenha mais força para orar, não tenha mais força para buscar a presença de Deus, ei, volta correndo. Volta correndo. Para que nós não podemos cair dessa mesma forma aqui que Israel caiu. Que a tribo de Benjamim caiu. Que crueldade desses homens. E o que nós estamos vivenciando na nossa, debaixo dos nossos olhos. Pessoas desse jeito. Sem amor ao próximo, sem totalmente. Meu Deus. Vamos ouvir o louvor do Átila Barbosa aqui para nós dar uma respirada, Pastor Valdir. E não sei se você conseguiu achar.

É isso aí. Temos uma respirada aqui, irmãos, porque tem certas coisas que acontecem que tira nós da... Muitas vezes, ontem mesmo eu fiquei muito chocado com essa história aí, mas Deus sabe de todas as coisas, né? Prosseguimos aqui com a nossa programação. 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Estamos aí encerrando essa programação, lembrando que hoje eu estou aqui, né, com a camisa Bolt aqui, né, hoje tem o nosso papo de homens, né, então você, homem, que está nos escutando aí através da rádio ou da live aí, né? Região aí de Três Lagoas aí, Santa Rita, Gleba Guarani, Parque Pilar Campestre, Jardim Madre Teresa 1 e 2, Jardim Dourado.

Lagoa Dourada, Gleba Guarani, já falei. Enfim, toda essa área que abrange aí Três Lagoas aí, Jardim Santa Rita aí, você é o nosso convidado especial para estarmos conosco ali na nossa reunião. 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Então estamos ali te esperando. E domingão, a partir das 19 horas, né? O nosso seminário Sete Pilares da Família. Estamos esperando você também, né? A partir das 19 horas, culto da família no altar de Deus, domingão. Então, estamos encerrando aqui essa programação. Vou orar aqui, né, pelo nosso queridão aqui que pediu oração, o Átila Barbosa, né, e orar para você também aí que está em casa, está com alguma enfermidade aí, né? Une a sua fé com a minha, que eu tenho certeza que Deus vai tocar na sua vida, na sua enfermidade nessa tarde. Senhor Deus, Pai querido, nós te damos graças, Pai, por essa programação. Nós te louvamos, Pai, pela sua palavra, que ela é viva e eficaz. Creio, Senhor, que tocou corações nessa tarde, Papai querido. Pai, que em nome de Jesus, Pai, sobre a vida do Átila Barbosa, Pai, agora, Senhor, eu oro por esse homem. Não sei, Senhor, o que ele está se passando, mas Tu conheces, Pai, o seu coração, Tu conheces ele, Pai, desde o início, Senhor, da sua vida. Pai, em nome de Jesus, seja qual for, Senhor, se for uma enfermidade, que Tu possas tocar, Senhor, possas curar. Se for, Senhor, algum vício, que Tu, Senhor, possa dar, Senhor, a libertação para esse homem. Pai, eu oro agora, Senhor, por aquelas pessoas que estão enfermas, por as que se encontram, Senhor, num leito de um hospital agora, internado, nas UTIs, Pai, agora, Senhor, no setor, Senhor, de câncer, Pai. Pai, toque, Senhor, agora, Senhor, nessas vidas. Toque nessas vidas, Pai, que estão, Senhor, numa clínica de recuperação. Toque naquelas, Pai, que estão, Senhor, enfrentando uma depressão profunda, Pai, uma tristeza na alma. Pessoas, Pai, ouvindo vozes. Toque agora, Senhor, na síndrome do pânico, Jesus. Toque agora, Senhor, na insônia. Falta, Senhor, agora de sono. Pai, em nome de Jesus, Pai, que essa pessoa, Senhor, possa deitar e repousar, Senhor, em Ti agora, Pai. Que em nome de Jesus, Pai, toda perturbação, Senhor, agora dentro dos lares, dentro das casas, pessoas, Pai, vendo vultos, não conseguindo dormir. Pai, em nome de Jesus agora, Senhor, seja quebrada, Senhor, agora toda maldição. Toda palavra contrária à sua é o que eu te peço, Pai, em nome de Jesus. Amém. E quinta-feira que vem, né, nós estaremos aqui, se Jesus não voltar, Pastor Vanderlei Marçal vai estar aqui comigo, aqui, trazendo uma palavra, né, de Deus ao seu coração. Muito boa tarde, obrigado pela sintonia, tá? E que a paz esteja no coração de cada um de vocês.

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4: Os cumprimento com a paz do Senhor. Você que trouxe sua Bíblia, primeiro livro de Samuel, capítulo de número 22, a partir do versos de número 17. Primeiro livro de Samuel, capítulo de número 22, a partir do versículo de número 17. Nós vamos ler alguns versículos. Já quero aqui agradecer a Deus pela sua bondade, pela sua benevolência, permitir que eu pudesse contribuir pelo quarto ano no Congresso de Gideões. Fica aqui o meu registro de gratidão, pastor presidente, pastor Gilmar Miguel, também a pastora Maria Inês, que Deus continue abençoando este casal. Sei que nós temos no Brasil centenas de pregadores melhores do que eu, mas muito obrigado pela oportunidade de permitir que eu pudesse contribuir em mais um congresso para a glória de Deus. Também o pastor Adriano, a sua esposa, a pastora Roberta, provavelmente está neste momento no pavilhão, mas também quero agradecer o pastor Valdir, o vice-presidente aqui da igreja de Camboriú, pastor Giovanni, a linda igreja em Brusque, toda a sua casa, a família, ao Melqui, toda a equipe da mídia, que Deus continue abençoando a cada gideonita que faz parte deste congresso. Há centenas e milhares de irmãos espalhados pelo Brasil e pelo mundo que mandaram suas mensagens, que estão neste momento orando para que Deus fale com o teu povo, que Deus abençoe onde vocês estiverem agora. Também quero aqui agradecer a todos os missionários que estão sob o cuidado dos Gideões Missionários da Última Hora, a cada ofertante, contribuinte, e também a todos os pregadores que passaram por este púlpito, e aqueles que também irão passar. Que Deus continue abençoando os pregadores que têm compromisso ainda com as Escrituras. O texto que nós iremos ler é um texto de 1 Samuel, capítulo de número 22, a partir do versos de número 17. E neste texto nós iremos falar da vida de um homem que assassinou sacerdotes. Mas graças a Deus, Deus sempre mantém um remanescente vivo. Não era para eu estar neste púlpito, mas pela bondade de Deus.

Deus, a minha sogra, irmã Clarinda, que esteve em quantos Gideões, lá embaixo, e o namorado da sua filha, perdido. Mas o Deus que muda a história e que guarda o remanescente, hoje está pregando. E Deus respondeu aos seus 10 anos de oração. Porque nós temos um Deus que a sua graça busca dentro do presídio, dentro de um boteco, o mais vil pecador. Eu não precisaria pregar. A nossa história com a da irmã Luciene já é uma pregação de 1 hora nesses Gideões. Que Deus continue abençoando os seus fracos joelhos que oraram por 10 anos. E que todos os Gideões estavam lá embaixo pedindo para Deus salvar o seu filho. E hoje ele está aqui pregando a palavra de Deus. O texto que nós vamos ler não fala apenas de um massacre em Nob, mas fala da história de um traidor que estava no meio de um ambiente sagrado. Doeg é um homem sem altar, mas que um dia tentou silenciar o altar. Mas graças a Deus que ainda há um altar que fala. Então disse o rei aos da guarda que estavam com ele: virai-vos e matai-vos os sacerdotes do Senhor, porque também a sua mão é com Davi, e porque sabiam que fugia e não me fizeram saber. Porém os servos do rei não quiseram estender as mãos contra os sacerdotes do Senhor. Então disse o rei a Doeg: vira-te tu, investe contra os sacerdotes. Então virou-se Doeg, o edomita, e investiu contra os sacerdotes e os matou naquela noite, naquele dia, 85 homens que vestiam éfode de linho. Também a nobre cidade dos sacerdotes passou ao fio da espada, desde o homem até a mulher, desde os meninos até os de peito, desde os bois até os jumentos e até as ovelhas. Tudo passou ao fio da espada. Porém um, filho de Aimeleque, filho de Aitube, cujo nome era Abiatar, escapou e fugiu para Davi. O que os céus têm para nos entregar essa noite, o início de noite e final de tarde é: ainda que um edomita esteja em um ambiente sagrado a fim de matar profetas e sacerdotes, Deus sempre vai preservar um. Vou repetir: mesmo que um Doeg tente matar ministérios, assassinar profetas e sacerdotes, Deus sempre vai preservar um. Porque ainda nós temos um altar que fala. Antes que você tome o seu assento, ninguém irá silenciar o altar. Tome seu assento dando glória a Deus. Falar sobre Davi essa noite, para este que vos fala, é um desafio. Nós já ouvimos centenas e milhares de mensagens sobre o homem segundo o coração de Deus, mas pregar sobre Davi para mim é um desafio, por aquilo que Davi representa e por aquilo que Davi carrega. Davi é uma das figuras ou personagens mais emblemáticos da narrativa bíblica, seja ela histórica ou seja ela profética. Profética porque Davi, ele tem um reino eterno, e Davi, ele tem um trono eterno. Em uma análise polimórfica, multifacetada, sobre as riquezas da biografia de Davi que nós poderíamos explorar, eu poderia pregar essa noite em 1 Samuel capítulo 16 versos 11, o Davi que é o pastor de ovelhas. Também poderia pregar em 1 Samuel capítulo 16, 18 e 23, Davi um adorador. Também poderia pregar em 1 Samuel capítulo 16, versículo 21, Davi é aquele que carrega as armas como pajem de armas.
Também poderia pregar em 1 Samuel capítulo 17, do 45 ao 50, e é para dar glória.

história, Davi o derrubador de gigantes. Também poderia pregar em 2 Samuel capítulo 5, versículo 3 e 4, Davi o rei de Israel. Mas entre todas estas riquezas e biografia de Davi que nós poderíamos explorar, todos nós pregadores, quando pregamos Davi, temos a certeza de algo: a vida de Davi é um paradoxo. Porque o mesmo que derruba gigantes externos no vale, é o mesmo que sofre a queda por um gigante interno no topo do palácio. O mesmo que enfrenta um gigante e vence ele na guerra, no vale, é o mesmo que cai quando está no topo da fama e no topo do palácio. Davi é aquele que é endeusado e é gigantesca na vitória contra Golias, mas Davi também é aquele que a queda o humaniza. E quando neste território sombrio, neste território escuro, a queda acontece, Deus levanta um profeta por nome Natan. Natan carrega a luz da palavra, invade o palácio, e o que Natan vai fazer? Vai erguer o tapete do palácio para expor a sujeira que estava lá embaixo. Porque Deus levanta profetas, primeiro lugar, Deus levanta profetas para trazer reis de volta.

oposição ainda é a palavra de Deus. Se não pegou, vou melhorar. Deus levanta profetas para dizer: o trono existe, existe o palácio, existe todos os bajuladores do reino, mas acima de tudo isso ainda é a palavra de Deus. Porque Deus levanta profetas. Porque a palavra de Deus está acima daquela igreja que Ele não te deu procuração para você ser o dono dela. Porque Deus levanta profetas para nos ensinar que acima da minha posição, acima de títulos, acima de nome, ainda permanece para sempre o poder da palavra de Deus. Davi não é só um personagem. Davi é um território espiritual. E falar sobre Davi é pisar neste território espiritual que Deus escolheu para se manifestar e revelar de forma contundente, magnânima e extraordinária. Quando Davi cai no palácio, todos nós pregadores queremos levantar o nosso dedo profético e desmoralizar a biografia de Davi. Mas quando nós pregadores pensamos em fazer isso na mensagem, nós nos deparamos com uma gigante montanha de um Salmo 51. E parece que eu escuto o grito de desespero de Davi soar dentro do meu coração. Qual é o grito? Pequei contra o Senhor. Crie em mim, ó Deus, um coração puro. E renova dentro de mim um espírito reto. É uma das cenas mais impactantes de um homem que se volta a Deus. A palavra hebraica que Davi usa para criar é bará. É a mesma expressão de quando Deus criou o universo. O que Davi está dizendo: eu não quero um coração remendado. Eu quero que o Senhor crie em mim um coração novo. E o mesmo Espírito de Deus que pairou sobre a face da terra, quando tudo era tohu-abohu, sem forma e vazio. O grito do rei, segundo o coração de Deus, é: Senhor, em meio ao abismo que está a minha alma, sem forma, vazia, mas com o mesmo Espírito que pairou sobre a face das águas, o mesmo haja luz de Deus, eu gostaria que hoje invadisse o meu coração e o Senhor me colocasse de pé. Porque para Davi, diferente de Saul, o que vale o trono, o que vale o cetro, o que vale a cadeira em destaque, o que vale a posição, o que vale a coroa,

Davi é um guerreiro, mas este mesmo Davi é um homem sensível. Procurei saber porque Davi é um homem segundo o coração de Deus, e centenas de pontos poderíamos trazer. Mas um que me chama a atenção é que Davi consultava ao Senhor. Vieram os filisteus contra Davi, Davi consultou ao Senhor e disse: o que eu faço? Deus disse: suba e te darei vitória. Os filisteus vieram, diz o texto, que Deus rompeu contra todos os inimigos e deu vitória a Davi. A minha Bíblia diz que os filisteus voltaram. Se sou eu já sei como Deus trabalha. A experiência dita as regras, é só eu subir e Deus dá vitória, coisa nenhuma. Deus disse: não suba, se subir tu perde. Então o que eu faço? Venha por detrás, sobre as amoreiras, tu vai ouvir um ruído de marcha sobre a copa. Quando ouvir um barulho de marcha, não se desespere, somente enche o pulmão de ar para dar glória. Por quê? É o teu Deus marchando contra... Alguém levantou a mão e entendeu? Eu vou repetir. É Deus marchando em teu favor. Este mesmo Davi, ele é também o referencial padrão. Davi é um arquétipo da historicidade bíblica, paradigmático. Davi é um padrão referencial aos reis. Quando os reis se inclinavam à apostasia, diz o texto, não seguiram os passos de Davi. Mas quando esses reis tinham sucesso, obediência a Deus, diz o texto, e seguiam os passos de Davi. E por que Davi é um referencial? Por aquilo que Davi representa. E o que Davi representa? Davi representa um rei que encontra no campo quem os homens rejeitam na casa. O que Davi representa? Um Deus.

improváveis no vale para calar gigantes. O que Davi representa? Este Deus que te trouxe nesses Gideões, só para dizer: se Doeg não te matou e você está vivo, reage aqui essa noite. O que Davi carrega? Davi carrega uma unção que onde ele pisa, muda os ambientes completamente. Prove, eu vim para isso. Quando pisa no vale, cala gigantes. Quando pisa no palácio, desperta a inveja daqueles que disputam contra ele. Quando pisa na casa de Jessé, mostra que Deus vê não como vê o homem. Quando Davi pisar o pé em Nob, ele vai revelar que há um altar que ainda fala. Ameaçado. Mas quando ele pisa o pé em Nob, ele revela que no meio do ambiente sagrado tem um traidor. E a pergunta essa noite é: o que um Doeg está fazendo no meio de nós? Tem que ser crente para dar glória. Se não quiser se complicar, nem levanta essa mão para dar glória. Vou repetir: o que um edomita está fazendo no ambiente sagrado? Se não quiser perder a agenda, nem levanta a mão para dar glória a Deus. Mas quando os céus levantam Davi, o inferno está preparando um Doeg. Falar de Davi essa noite é necessário, mas discernir Doeg em nosso meio é urgente. O povo vivia em um tempo de teocracia, em que quem governava era Deus. Mas chegou o tempo de Israel olhar das janelas para o lado de fora e querer ser igual às outras nações. Quando queremos ser parecido com os de fora, perdemos a identidade de dentro. Quando queremos parecer com os de fora, estamos desfocando a nossa visão sobre a vocação a qual Deus nos chamou. Neste ínterim, pressionaram Samuel e disseram:

Era, nós queremos um rei. Samuel tinha dois filhos, Abias e Joel, avarentos. Então Samuel questiona Deus, vai buscar a resposta de Deus. E Deus disse a Samuel: eles não rejeitaram a ti, mas rejeitaram a mim. E Deus vai escolher Saul, filho de Quis, da tribo de Benjamim, como rei. Quem escolheu foi Deus. Mas o rei é segundo o coração do povo. Saul começa a reinar e reina por 40 anos, mas tem 3 erros. O principal dos seus erros é quando Saul quis sacrificar sem autoridade. Não tinha autoridade para aquilo, mas quis fazer. Dura coisa é querer fazer o que Deus não te chamou para fazer. Dura coisa é querer estar num ambiente que Deus não te chamou para estar. Porque quando o homem quer assumir o lugar do altar, o Deus do altar, este mesmo remove o homem do lugar. Se não entendeu, eu vou repetir. Quando o homem quer assumir o lugar do altar, Deus, o dono do altar, remove este homem do lugar. E o que ele quis fazer? 1 Samuel capítulo 10, pastor Moisés. O Saul um dia profetizou. Foi uma vez só e não mais. Posso dizer que era um profeta. Ele era rei, tinha 2 ofícios. Mas quando quer tomar o lugar do altar, ele quer ser sacerdote. Aqui foi a gota d'água de Deus e seu ministério foi rasgado. Por quê? Só um homem pode cumprir 3 ofícios. Quem é ele? Parece que tem um crente que conhece ele aqui. Quem é ele? A pergunta é: ele é profeta? Deuteronômio 18, Moisés diz: Deus levantará o maior dos profetas. A pergunta é: ele é rei? Apocalipse 19, do 14 ao 16, ele não é um rei qualquer, é rei dos reis. E Saul quer ser sacerdote? Ele é sacerdote? Não. Sumo segundo a ordem de Arão? Não. Sumo sacerdote segundo a ordem de Melquisedeque. Saul, ele sai do reino, e Deus já preparou um. No reino dos homens, Saul ainda assume cadeira, mas no reino dos céus, Deus já tem provido um Davi. Parece que alguém entendeu, eu vou repetir. No reino dos homens, ainda assume cadeira, ainda está em destaque, ainda tem posição. Mas no reino de Deus, Deus já preparou um Davi, segundo o seu coração. A ordem veio ao profeta Samuel: até quando terá dó de Saul? Não é que Deus está negando o sentimento, mas sentimentos não podem impedir a missão. Alguém deu glória aqui? Vou repetir. Deus tem sentimentos, Deus ele não rejeita, mas Deus não deixa que sentimentos impeçam a missão. Até quando? O até quando de Deus é: enquanto vocês na terra estão chorando por Saul, o céu já se movimentou para Davi. Até quando vai ficar chorando no ambiente em que Deus já não está mais? Até quando você vai chorar e se lamentar por aquele que o céu já removeu? O que Deus está dizendo para nós, Gideões: quem tinha que passar já passou. O céu se movimenta para algo novo de Deus neste lugar. Para com esse saudosismo barato, porque sentimento assim drena o azeite. Sentimentos assim ofuscam a visão para te mostrar o que Deus ainda tem. Sabe o que Deus está dizendo? O altar ainda fala. Por quê? Ainda tem o azeite. Ainda tem o azeite. Deus ainda tem planos. Deus ainda dará seguimento à tua obra. Com botija vazia, ninguém vai para a missão. Encha a botija de azeite.
Se veio com ela vazia, não precisa ficar.

Tomadinho, perninha cruzada, esperando o crente do lado para dar glória. Se quer encher a tua botija, já começa a adorar a Ele, levantar essa mão para cima e adorar a Ele. Oh, tá me dizendo que veio de caravana com a botija vazia e vai ficar me olhando com essa carinha de doutor. Isso aqui é Gideões Missionários. Encha a botija de azeite e vai! Oh, glória! E camandoraba! Uriasui camandoraba! Samuel encheu a botija de azeite e desceu. Quando ele chega em Belém, os anciões saem para fora. E os anciões logo bateram continência e disseram: tua vinda é de paz. Por quê? Por causa desse meu Deus, eu digo. Se fosse profeta hoje de autoajuda e coach, quando ele levanta para profetizar, já tem crente pulando porque já sabe. Cutuca teu irmão, Deus está dando vitória. Levanta a mão, vou te exaltar. Profeta de Deus não negocia mensagem. Entrega o que o céu manda. Se veio esperando cutuca dois ou três, Deus está dando vitória. Errou o endereço dos Gideões essa noite. Mas se veio ouvir palavra, palavra, palavra, pode adorar a Ele. Olha como andará. Tua vinda é de paz. Profeta com a botija cheia diz: vou sacrificar na casa de Jessé. Por quê? Porque Deus disse que lá tem um rei. A pergunta essa noite que permeia e gravita nos Gideões é: por que Deus não falou para Samuel pegar a botija de azeite cheia e descer direto no pasto e ungir lá? Se eu te unjo lá, ninguém sabe quem é o Deus que você serve e ninguém vai te conhecer. Vou colocar você na frente dos encomadinhos, só para mostrar quem é o Deus que você serve. E quem mandou o azeite? Alguém já levantou a mão. No pasto, ninguém iria saber quem é você. Vou te ungir na frente deles. Se não entendeu, vou melhorar. Vou te usar na frente deles. Vai economizar esse glória para os Gideões do ano que vem? Ou vai deixar tudo aqui essa noite? Uriamandará. É assim que meu Deus gosta de fazer. Pegar o improvável, colocar na frente deles, descer o azeite e usar só para eles ver quem é o Deus que você serve e o que seu Deus é capaz de fazer. Aí o Samuel entrou dentro da casa de Jessé e disse: pode passar os filhos. Tu conhece a história, não preciso me desgastar. Tem Eliabe, tem Samabe, Nadabe, passa todos. E Deus falou para Samuel: não é nenhum desses que está na lista. Tem mais alguém? Tem um. Nem estava na lista, mas está lá no pasto. Oh, glória a Deus! Está lá no pasto, rejeitado. Manda chamar. Aí Samuel olha. Olhar profético, lá vem o menino. Rei, usa funda. Não, rei usa espada. Mas este usa funda. Rei, tem escudo. Quem está vindo tem uma harpa e fica adorando no aprisco. Rei, tem palácio. Quem vem, tem um pasto. Rei, tem vestes reais. Quem está vindo, a roupa é singela, suja, cheirando fezes de ovelha.

só tem ovelhas, mas quando ele chega na casa, o Espírito Santo de Deus, ah, o Espírito Santo de Deus se apoderou do menino, tu não está entendendo. Se ele se apoderar de você, de pastor de ovelhas a derrubador de gigantes, o de Deus se apoderou do menino, tu não está entendendo. Se ele se apoderar de você, de pastor de ovelhas a derrubador de gigantes, de pastor de ovelhas ao homem segundo o coração de Deus. E por quê? Salmos 89 disse Deus: achei Davi. Aonde? No pasto. A palavra achei em hebraico, mestre Átila pode me corrigir, é matzah. Matzah é, não é achar em um encontro casual. É encontrar alguém que já estava no meu coração. Este é o rei, é ele, Samuel, porque eu não vejo como vê os homens. A palavra ver em hebraico é raá. Raá não é ver como estou te vendo no exterior. O ver de Deus é olhar na totalidade. Se tu não entendeu, ele não está olhando para você o seu terninho brilhante, o seu anel comprado na Pajé. Ele não está olhando o seu talento exterior. O que Deus vê em você é o que tu carrega do lado de dentro. Toda atenção é pouca. O chamado de Davi não começa no púlpito. Não sei se tu tá pegando, vou melhorar. O chamado de Davi não começa no azeite na casa do Jessé. Começa no coração de Deus na eternidade. E todo chamado passa por uma intercessão. Prove, Abraão intercede por Ló no juízo em Sodoma. O que Ló e Sodoma tem a ver com isso? Eu explico. Se Ló morre, as filhas não deitam com ele. Se as filhas não deitam com ele, não nasce Moab. Se não nasce Moab, não tem Ruth. Se não nasce Ruth, não tem casamento Ruth e Boaz. Se não tem Ruth e Boaz, não tem Obed. Se não tem Obed, não tem Jessé. Se não tem Jessé, não tem Davi. Se não tem Davi, não tem Jesus. Se não tem Jesus, não tinha você aqui essa noite. Oh glória, vai levantar essa mão travada ou vai ficar com ela embaixo? Oh glória a Deus! Oh glória a Deus! Não fica olhando para quem é tora, que tora não pega, mas se tem graveto aqui essa noite. Pregador, tu está dizendo que Davi é da casa de uma moabita? Estou. Dorme com essa noite. O texto diz que os moabitas não poderiam entrar na congregação. A lei diz, Deuteronômio 23:3, não entra. Mas Mateus 1:5, a graça diz, Ruth entra. Alguém tentou boicotar e disse, não entra. Mas Deus falou, vou levantar, vou pôr no púlpito, vai pregar, eu vou usar, eu vou fazer. Davi não tem sangue legítimo. No crivo da convenção não passava. Mas a graça não apenas perdoa origens improváveis. Ela transforma genealogias em profecias. Se não pegou, vou melhorar. A graça tem uma porta de emergência quando a lei fecha a sua. Davi é ungido rei. Pergunte agora.

Vai para o palácio. Vai não. É ungido o rei no campo, mas não vai para o palácio. Pela lógica, vai para o palácio. E por que não vai para o palácio? Não vai ter cerimônia para Davi no palácio. Não esticar um tapete vermelho para Davi no palácio. E por quê? Quem senta lá é Saul. Mas tem um detalhe. A mesma unção que desceu sobre a tua cabeça no campo, fique tranquilo, é a mesma que vai abrir as portas do palácio. Parece que alguém entendeu, vou melhorar. As mesmas portas do palácio que vão ser abertas, serão abertas por causa de uma coisa. Na corte tem tudo, mas o que falta, só no campo tem. E quem tem? Aquele que Deus escolheu. Não precisa tirar foto com Samuel. Não precisa bajular Jessé. Não precisa forçar a porta nos Gideões. Por que não? Porque se Deus te escolheu, o profeta não se assenta à mesa. Enquanto você não chegar. Enquanto isso, lá no palácio, o espírito perturbador vem sobre Saul. E no palácio não há ninguém que possa tocar para o espírito imundo sair. Aí perguntaram na corte: quem pode tocar? Tocador tem bastante. Entregador de desabafo tem bastante. Contador de historinha tem bastante. Mas conheço um que está no campo. É guerreiro. Tem unção. Toca bem. Detalhe. Até aqui prega em 90% dos congressos do Brasil. Por quê? Porque tem talento. Por quê? Porque é guerreiro. Mas só é chamado no céu. Não aquele que só toca bem ou que prega bem. O texto continua. Mas Deus é com ele. Eu já tinha pulado da cadeira. Os céus não querem saber se você prega bem, se tu toca bem, se tu tem performance, boa oratória. O que os céus querem saber é se a unção de Deus é sobre você. E se Deus é com você. Tem alguém aqui escolhido por ele? Preciso caminhar. Davi tocou, o espírito saiu de Saul. Vai ser promovido, coisa nenhuma. Do campo para o palácio. No palácio Deus usou. E agora? Agora vai ficar no palácio. Vai nada. Voltou para o campo. Para quê? Vai levar pão para os irmãos. Pastor Juliano, 41º Gideões, este horário, o senhor está batendo? Estou sim. Para os meus irmãos é pão, mas para gigante é pedra. Parece que alguém lá levantou da cadeira, eu vou repetir. Para os meus irmãos, a palavra que eu prego sempre vai ser pão, mas para gigante filisteu é pedra. É pedra, é pedra. Se não está gostando, é filisteu. Mas se é meu irmão, levanta essa mão, porque tem pão essa noite. Aí o Davi foi lá no riacho, pegou 5 pedras, se sou eu pego 10, Davi é mais crente que eu, pegou 5, prudência não anula fé, mas pegue 5 como fosse precisar das 5, mas confie em Deus como fosse precisar de 1, é que meu tempo está acabando, eu queria contar mais essa, eu vou contar. Quando ele chegou lá no meio dos irmãos, irmãos todo militar, bonito, pomposo, olharam para ele e disseram: vem fazer aqui, o que aqui? Eu vim trazer pão. Veio fazer o que nos Gideões há 4 anos atrás? Trazer pão. Mas os irmãos de Davi ficaram olhando.

Saul falou: pega a minha armadura e vai. Saul falou: só pegar a armadura que tu vence. Davi falou: armadura tua não quero não. Por quê? Vou contar a primeira. Se tiver no mínimo 5 glórias, eu conto a segunda. A primeira é: não preciso copiar a tua voz. Não preciso querer engrossar a minha para impressionar homens. Tu tem tua identidade, eu vou na minha. Eu vou na minha. Vou repetir:

Deus vai usar. Como teve mais ou menos uns 2.000 glórias, eu conto a segunda. Entre a armadura e a minha funda, pastor da tua igreja pensa, melhor a armadura. Mas com a armadura eu não vou. Quem tem história é a minha funda. Meu Deus do céu, vou repetir. O que tem história é o que você carrega, não o que você pega emprestado. Davi desceu para o vale de Elá como? Rejeitado, desprezado e pequeno. Subiu como? As mulheres cantando. Saul matou seus milhares. E Davi, Deus usou. E Davi pregou muito. E Davi, a igreja dele encheu. Saul tem duas opções: ou dar glória a Deus junto com as mulheres que cantam, ou colocar o veneno da inveja no coração e querer assassinar Davi. No meio da perseguição, Davi fez algo que talvez nós não faríamos. Deixou o palácio e foi para Nob. Quem deixa palácio para ir para Nob? Passa a lista. Quase ninguém. Palácio tem coroa, tem status. Palácio tem glamour, tem esplendor. Se sair na foto, então uau. Mas em Nob tem pão sagrado, tem azeite e tem altar que ainda fala.

天佑他。Eu preciso correr por conta do tempo. Davi passa em Gibeá, Benjamim se despede de Jonatas. Quando chega em Nob, chega com fome. Encontra Aimeleque, o sacerdote, e diz: Aimeleque, estou com fome, eu quero pão. Vai doer só um pouquinho. Se bater em você e doer, finge que não é com você. Eu quero pão, Aimeleque disse. Pão comum eu não tenho. Pão comum qualquer padaria serve, mas onde tem altar não tem pão comum, só tem pão sagrado. Põe a câmera aqui. Pão comum tem em toda padaria, tu pode colocar preço, negociar, fazer o que tu quiser. Pão sagrado.

sagrado. Me bateram.

2025 como uma voz. 2026 eu vim para dizer: eu sou o altar que ainda fala, que Doeg não matou. Quem pode adorar, adora. Deus ainda tem altar que fala.

Se tu tem preço, não precisa da glória a Deus hoje não. Mas se tu sabe que o que é do céu, adore a Ele. Eu te conheço, Doeg. Tu não queria ver minha cara nos Gideões esse ano. Tentaram me colocar preço, queriam me colocar na prateleira de Balaque. Aqui não, Doeg. Ainda é um altar que ainda fala. Segura, eu preciso terminar. Quando Davi chegou, Nob cheira incenso, cheira sacerdote, tem altar, tem pão sagrado, mas tem um edomita no nosso meio. O nome dele é Doeg, diz o texto, é pastor de Saul. Quando um Saul reina no trono, Doeg tem acesso a gabinetes. Quando Saul reina, Doeg é portador de levar coisas aonde não deveria levar. O que era para Doeg estar levando? Pão, temor, mas ele carrega informações para derrubar irmãos. Doeg está próximo do altar, mas altar não conhece Doeg. Doeg está no ambiente sagrado, mas Doeg é profano. Doeg é edomita, e edomita é irmão de Jacó, Esaú. Foram eles que impediram Israel de atravessar no deserto, não deixaram. É irmão que fecha a porta com medo do outro irmão passar e crescer. Os edomitas são aqueles que, quando os caldeus invadiram Jerusalém e destruíram tudo, levanta-se o profeta Obadias para dizer: ó Edom, que se alegra com a queda dos seus irmãos. Se você se alegra com a queda de um irmão, de um pregador, de um cantor, tu tem a síndrome de Doeg. Se você quer arruinar a casa de um pregador, de um pastor, de um ministro, tu tem a síndrome de Doeg. E Doeg fez o quê? Ria do seu irmão Jacó sendo levado ao cativeiro. Doeg está num ambiente sagrado, mas ele está lá porque ele quer nome. Eu também gosto desse silêncio. Doeg quer posição. Doeg está disposto a sacrificar a sua integridade pela ambição. Doeg é aquele que, para crescer, se for preciso, ele assassina o teu ministério. Ele levou informações para Saul e disse: aquele que você quer matar, lá na terra de Nob, está comendo pão sagrado, deram até para ele a espada de Golias. E Saul foi até Nob, chamou todos os sacerdotes e disse aos seus empregados: matem os sacerdotes. Tem empregado como Obadias, que trabalha no palácio, mas não se corrompe com Acabe. Os funcionários e empregados de Saul não colocaram a mão nos sacerdotes. Por quê? Sabem que são homens que Deus levantou. Tu conhece o nome de algum empregado de Saul que não colocou a mão para matar sacerdotes? Não conheço nenhum. Eles não queriam ter nome, mas também não tiveram a história manchada como Doeg. Doeg quer posição. Doeg diz: pode dar a espada na minha mão, eu mato os sacerdotes. Diz o texto que ele matou 85 sacerdotes. O que Doeg queria? Silenciar o altar. Doeg tem medo do altar que fala. Vou repetir: se na tua igreja o teu pastor tem medo

altar que fala, fuja de lá. Vai para uma igreja que o altar ainda fala. Me aguentam mais 10 minutos, digam amém. Diz o texto que ele matou 85 sacerdotes. Uma das cenas mais dramáticas e trágicas de Samuel. No meio do sangue, Deus preservou alguém. Doeg pode apagar a lâmpada de Nob, mas jamais conseguirão apagar a luz de Israel. Diz a Bíblia que Deus, ele fez com que Abiatar escapasse. Se tu chegou aqui nesses Gideões, eu nem sei como. Quem tinha que morrer, Doeg já matou. Mas se tu está aqui com força para dar glória a Deus, é porque Deus te escondeu. É porque Deus te escondeu. Tu escapou do meio do massacre. Agora só quem gosta de Bíblia vai entender. O que Abiatar fez? Procurou o rei. Pastor Átila, o encontro de Abiatar com Davi é o encontro de um sacerdócio ferido e de uma realeza ungida. O encontro de sacerdote com o rei, isso tem um apontamento futuro e profético. Quando Abiatar encontra Davi, é o encontro do altar com o trono. Se veio para movimento, eu sei que está difícil. Mas se veio pela palavra, vou repetir. Porque o sacerdócio não vai morrer. A realeza também não vai. Mesmo que todo ambiente sagrado se levante um para tentar calar o altar ou tirá-lo do trono. Houve uma rebelião contra Davi, foi de Absalão, eu não tenho mais tempo, eu vou correr. E o que ele fez? Deixou novamente o palácio, só que agora tem uma diferença. A primeira, quando ele deixou o palácio, ele foi atrás do altar em Nob. E agora? Agora ele deixa o palácio, vai para o deserto. E o altar? O altar sobe com ele. Se tu não entendeu, eu vou repetir só para quem vai dar glória a Deus. Deus preservou um sacerdote com um altar, para que quando Davi subisse para o deserto, o altar subisse ao lado dele. Pregador, em todo ambiente sagrado, tem um Judas, tem um Doeg, tem um Caim. Prove, ambiente de culto. Abel oferece sacrifício, mas tem um Caim para matá-lo. Ambiente de culto, em Nob tem sacerdote, tem altar que fala, mas tem um Doeg que assassina ministros. Dentro do tabernáculo, ambiente de culto, tem um Nadab e Abiú que oferece fogo estranho. Percebeu que nem todo ambiente só tem santo? Tem profano infiltrado em nosso meio, que não dá glória, mas só

vez Deus fala. Era numa quinta-feira em Jerusalém. Qual o ambiente? Culto. Culto do quê? Culto de ceia. Tem 12 no ambiente. Mas lá também tem um doeg travestido de nome Judas. E o que Judas tentou fazer? Silenciar o altar. E assassinar quem vai subir no trono. Por causa de Judas. E claro, os desígnios e propósitos de Deus da eternidade colocaram o sumo sacerdote e o rei. Aonde? Numa cruz. Se um dia Abiatar encontrou Davi, e é o encontro da realeza ungida com o sacerdócio ferido, Abiatar é a ponte entre o sacerdócio, a intercessão e o trono.

0: No Calvário tem uma cruz, onde se funde o sacerdócio de Melquisedeque e um rei eterno. Tentaram colocar no sepulcro, mas como lá atrás Abiatar escapou ao terceiro dia. Alguém levantou da cadeira, vou repetir: ao terceiro dia. Vou repetir: tentaram calar o altar e tentaram deixar o trono vazio, mas ao terceiro dia ele ressuscitou. Só vou dizer uma vez, não tenho tempo. Se quiser dar glória, dê glória. Se não pegar hoje, dá glória amanhã. O sacerdócio ainda vive, está à destra do Pai intercedendo por nós. E o trono não deixaram vazio. O Rei dos Reis se assentou no trono, e ele reina, e a qualquer dia destes ele voltará com a igreja na terra para sentar no trono de Davi. Tenho 4 minutos e eu encerro com uma frase. Se na matança de 85 sacerdotes, um escapou, para que quando Davi subisse para o deserto, o altar subisse com ele. No sepulcro, no terceiro dia, ele escapou. Não para fugir, porque enfrentou a morte, mas para que quando você subisse em seus desertos, não Abiatar, mas o nosso Cristo, subisse ao teu lado.
1: Aleluia!
0: Permita-me dizer isso aos missionários que aqui estão e encerro. Abiatar escapou para fugir com Davi. O nosso sumo sacerdote ressuscitou, não para fugir ao teu lado, mas para te levantar e te enviar. Enviar como? Como o altar que ainda fala. Mas se tem altar, tem que ter fogo. Cadê o fogo? A chama

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1: Num belo dia...

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0: um copo de leite. Um dia, um rapaz pobre que vendia mercadorias de porta em porta para pagar seus estudos, viu que só lhe restava uma simples moeda de 10 centavos e tinha fome. Decidiu que pediria comida na próxima casa. Porém, quando uma jovem lhe abriu a porta, em vez de comida, pediu um copo de água. Mas como o jovem parecia faminto, ela lhe deu um grande copo de leite. Ele bebeu devagar e depois lhe perguntou: "Quanto lhe devo?" "Não me deve nada", respondeu ela. Então ele disse: "Pois eu te agradeço de todo o coração." Quando aquele rapaz, que se chamava Howard Kelly, saiu daquela casa, não só sentiu-se mais forte fisicamente, como também sua fé em Deus se fortaleceu. Ele já estava decidido a se render e deixar tudo. O tempo passou e anos depois, aquela jovem mulher ficou doente de uma enfermidade rara. Os médicos da sua cidade não conseguiram ajudá-la e por isso teve que ir para um hospital na cidade grande, onde chamaram um especialista para examiná-la. Chamaram então o Dr. Howard Kelly. Quando o médico soube o nome da cidade de onde a paciente viera, uma luz encheu seus olhos. Imediatamente foi ver a paciente e reconheceu-a. Passou então a dedicar atenção especial a ela. Depois de uma demorada luta pela vida daquela mulher, ganhou a batalha. Então o Dr. Kelly pediu à administração do hospital que lhe enviasse a fatura total de gastos que ela teve. Escreveu algo e mandou entregá-la no quarto daquela paciente. Ela sabia que seria uma conta muito alta e que levaria muito tempo para pagar. E ao abrir a fatura, algo lhe chamou a atenção. Pois estava escrito: "Totalmente pago há muitos anos com um copo de leite, assinado Dr. Howard Kelly." Lágrimas de alegria correram dos olhos daquela mulher e seu coração feliz orou assim: "Te agradeço, meu Deus, porque o teu amor é manifesto na vida daquele que faz bem ao próximo." Na vida daqueles que são filhos de Deus, nada acontece por acaso. O que você faz hoje fará diferença na sua vida amanhã.
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2: 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Momento de meditação. Deus, Tu és grande e poderoso, glorioso, esplêndido e majestoso. Tudo que existe no céu e na terra pertence a Ti. Tu és o Rei, o Supremo Governador de tudo. 1 Crônicas 29:11. Os elogios citados brotam da boca de um crente do Antigo Testamento. Teriam sido exagerados. Afinal, com tanta gente que não sabe analisar direito as coisas e na dúvida só dá nota 10, Davi, esse crente em foco, bem que poderia ser uma delas. Mas será que ele não tinha motivos para o louvor? É certo que sim. Era ainda um pré-adolescente e o reino de Israel já lhe havia sido oferecido. Era pouco mais que um rapazinho e a vitória contra Golias já lhe sorria na pedra de uma funda. Era um homem feito, e nas batalhas era um inconteste campeão. E rei seria durante 40 anos, com direito a sucessor de sua família. Tinha, pois, toda a razão de louvar. E nós? Nunca fomos reis e jamais o seremos. Nunca enfrentamos grandes batalhas, pelo que não tivemos nem grandes derrotas, nem grandes vitórias. Tivemos e temos frustrações, trabalho, contas, incomodações e, consequentemente, pouca vontade de louvar e agradecer. A mais vontade.

vontade de reclamar. Entretanto, se olharmos bem, vamos repetir o Davi e talvez até superá-lo. Estamos vivos. Somos criaturas de Deus. Somos amados por Ele e estamos incluídos no seu plano de vida eterna. É bem verdade que esse é um caminho de fé que percorremos sem termos noções exatas do que se esconde atrás da próxima curva ou do que nos ameaça nas ribanceiras. Nós só temos uma promessa, a de que Deus vai estar conosco. Por isso deixemos de lamúrias e louvemos esse Deus que nos ama e protege e ainda nos dá o seu próprio Filho para ser nosso irmão e Salvador.

momento de meditação. O oficial romano mandou alguns amigos dizerem a Jesus: dê somente uma ordem e o meu empregado ficará bom. Lucas 7, 6 e 7. Numa fazenda, ao clarear o dia, um garotinho saiu à procura do seu pai e chamou: paizinho, onde você está? Estou aqui, respondeu o pai, no fundo do poço. Estou terminando de limpá-lo. O garotinho não podia ver o pai, mas sabia onde encontrá-lo. Caminhou até o poço e pediu: quero ficar com você, papai. O garotinho olhou para dentro do poço e não viu o vulto de seu pai, somente uma imensa escuridão, e voltou a pedir: quero ficar com você. Então o homem, que via seu filho na beira do poço, falou: pula, meu filho, e eu te apanharei em meus braços. O garotinho não hesitou, pulou e lançou-se nos braços de seu pai. Isto se chama confiança, isto é fé. Ter a ousadia de se atirar nos braços do pai mesmo sem vê-lo, somente obedecendo a uma ordem. Os nossos dias muitas vezes estão cobertos por nuvens negras. No meio de tantas preocupações e sofrimentos, não conseguimos ver Jesus. Precisamos de ajuda e não temos coragem de nos atirar em seus braços. Falta-nos confiança, falta-nos fé. Vamos aprender deste oficial romano que se humilhou e reconheceu sua posição de pecador. Jesus, eu não mereço estar contigo, mas uma só palavra tua pode salvar meu empregado. Uma palavra de Jesus pode salvar também a nossa vida.

momento de meditação. Vem me livrar, ó Deus eterno. Salva-me da morte, pois no mundo dos mortos não és lembrado, e lá ninguém pode te louvar. Salmos 6, 4 e 5. A vida é muito curta. A morte é implacável e decisiva. Ela é vista como algo trágico que nivela todos, que silencia a adoração humana, que arrasa os planos do homem. Ela dá um basta à arrogância, ao orgulho, à vaidade. Ela tira de nós tudo o que consideramos precioso e a que nos apegamos. Essa é uma realidade que nos deixa profundamente perturbados e alarmados. Não se pode fugir dela. E o fato incontestável é que Deus está no direito de nos esquecer e entregar à morte. Juízo, condenação, morte são o salário do pecado. E quem acha que não tem pecado, prove-o escapando da morte. Mas Deus não é o Deus da graça e da misericórdia, você pode perguntar. E movido por essa misericórdia, vendo nossa triste situação, não nos enviou o seu Filho por meio de quem temos a vida eterna, eu pergunto. Então é para essa graça que apelamos. E em nome dessa graça trazida a nós por nosso Senhor Jesus Cristo, oramos a Deus. Oramos para que perdoe todos os nossos pecados e nos livre da morte. Da morte que é eterna. Porque lá ninguém louvará a Deus. Livra-nos para que possamos estar diante dele e o louvar no seu céu. Céu que ele preparou para a nossa vida eterna e em sua companhia amorosa.

momento de meditação. Então um deles, um samaritano, viu que estava curado e voltou louvando a Deus em voz alta.

0: ajoelhou-se aos pés de Jesus e lhe agradeceu. Lucas 17, 15, 16. Agradecer. Dizer ao menos muito obrigado. É tão fácil. Muitas vezes, no entanto, parece complicado. Ser grato é reconhecer. Muito mais fácil.
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0: Como é que você lida com a dor? Será que é possível superar a dor? Hoje eu quero tratar deste assunto com você. Eu sei que é um tema sensível, complexo, nem sempre fácil de lidar. Como superar a dor? Eu vou basear esta mensagem em 1 Crônicas 4, 9 e 10. Não saia daí, vamos ouvir a leitura do texto e em seguida voltaremos.
6: Foi Jabez mais ilustre do que seus irmãos. Sua mãe chamou-lhe Jabez, dizendo, porque com dores o dei à luz. Jabez invocou o Deus de Israel, dizendo, Oh, tomara que me abençoes e me alargues as fronteiras, que seja comigo a tua mão e me preserves do mal, de modo

0: que não me sobrevenha a aflição. E Deus lhe concedeu o que lhe tinha pedido.
1: Como superar a dor? Essa é a história que acabamos de ouvir. Jabes recebe este nome de sua mãe porque em meio a dores ela o deu à luz. Naquele tempo, o nome não era dado porque era um nome bonito, sonoro, ou porque era popular, ou para homenagear uma pessoa conhecida. O nome era a expressão da vida daquela pessoa. Retratavam a realidade da vida daquela pessoa. É por isso que, quando a mãe de Jabes, da tribo de Judá, passando por uma gravidez difícil, dolorosa, e o parto foi sofrido, com sérios riscos da morte da mãe, depois do parto tão traumático e dolorido, a mãe resolve levantar um monumento vivo à sua dor. Resolve carimbar o filho com este nome, Jabes, que significa sofrimento, dor, angústia. E esse menino estava, portanto, marcado para sofrer. A história dele era a história do sofrimento da mãe. Ele teria que carregar esse fardo pesado, esse destino que lhe for imposto. O que fazer? Passar a vida inteira carregando esse fardo? Sendo lembrado na história de que ele era a causa dos grandes riscos da sua mãe? O que Jabes fez? Diz a Bíblia que ele foi mais nobre do que seus irmãos. Não porque era mais belo fisicamente, não porque tinha um temperamento mais ameno do que os outros membros da família, não porque granjeou fortunas e teve o seu nome notório na história. Ele foi mais nobre do que os seus irmãos, porque ele não se conformou com a realidade. Ele não quis viver a extensão daquele nome que lhe fora imposto para marcar o sofrimento da sua mãe. Ele reagiu ao seu sofrimento, reagiu à sua dor. Mas ele não reage com mágoas da mãe, ele não reage com revolta existencial. Ele não reage porque ele está sentindo o peso do seu nome, com autoestima achatada, com complexo de inferioridade. Ele reage e busca a Deus, invocando a Deus, para mudar sua sorte, para mudar sua história, para mudar o seu presente, para mudar o seu futuro. E nesta oração, Jabes faz 4 pedidos para Deus. O primeiro pedido é: ó, tomara que me abençoes. E veja você a exclamação: ó, tomara que me abençoes. Esse homem compreende que ele não pode caminhar na vida sem a bênção de Deus. O sofrimento sem a bênção de Deus produz mágoa, tristeza, dor, sofrimento. Ele quer a bênção de Deus. Nós precisamos da bênção de Deus. E esta bênção não é tanto coisas materiais. Esta bênção é a pacificação da alma. Esta bênção é a certeza de que, ainda que alguém tenha lhe imposto um destino, Deus está no controle da sua vida e não a vontade dos homens. Ó, tomara que me abençoes. Ele quer a bênção de Deus. Você e eu precisamos da bênção de Deus. Deus é abençoador. A bênção de Deus enriquece, com ela não tem desgosto. Então que você também, talvez aí no vale do sofrimento, nas noites escuras da alma, onde você tem chorado copiosamente e convivido com o seu travesseiro, com as dores que pulsam e latejam na sua alma, peça também a bênção de Deus sobre a sua vida. Mas Jabes pediu mais. E ele ora e diz assim: que me alargues as fronteiras. O que esse homem está pedindo? Ele não quer viver

o redor estreito que lhe foi imposto. Ele quer amplitude, ele quer mais influência, ele quer ser mais relevante, ele quer fazer diferença. Ele quer que a sua vida impacte pessoas não pelo sofrimento, mas pelas realizações. Ele quer ser mais relevante. Ele quer fazer diferença. Ele quer que a sua vida impacte pessoas não pelo sofrimento, mas pelas realizações. Ele quer mais influência. Ele quer realizar mais. Ele quer produzir mais. Ele quer mais frutos. Ele quer mais atividades para que mais pessoas sejam abençoadas pelo toque da sua influência. Eu pergunto a você, você tem pedido isso para Deus? Deus, eu quero ser mais usado nas tuas mãos. Eu quero impactar mais pessoas para o teu reino. Eu quero ser um vaso de honra nas tuas mãos para que mais pessoas te conheçam, mais pessoas te amem, mais pessoas tenham experiências contigo. Você tem pedido isso a Deus? Para Deus alargar o espaço da sua tenda, para Deus ampliar o seu ministério, para Deus instrumentalizar os seus dons, para que você seja mais ricamente usado nas mãos de Deus, para a glória de Deus. Foi exatamente isso que Jabes fez. O nome dele limitava a vida dele. E ele diz: Deus, eu não quero viver este reducionismo que me foi imposto, eu quero mais influência. Alarga as minhas fronteiras. Mas ele fez um terceiro pedido para Deus: que seja comigo a tua mão. Ele pediu a bênção, ele pediu a influência, e agora ele quer mais do que tudo a presença de Deus. Na verdade, a maior necessidade nossa é da presença de Deus. Você pode ter família, você pode ter saúde, você pode ter amigos, você pode ter influência, mas se a presença de Deus não vai com você, falta-lhe o principal. Em outras palavras, Jabes não quer apenas a bênção, ele quer o abençoador. Ele não quer apenas coisas, ele quer Deus. Quando o povo de Israel pecou lá no deserto, lá nas fraldas do Monte Sinai, a Bíblia diz que Deus toma uma decisão. Deus diz para Moisés: olha, Moisés, eu vou cumprir minha promessa aos patriarcas. Eu vou escalar um anjo para acompanhar vocês. Eu vou dar vitória a vocês contra os povos da terra. Eu vou introduzir vocês na terra que mana leite e mel, mas eu não vou com vocês. Esse povo é um povo de dura serviço. Então diz a Bíblia que Moisés respondeu para Deus: Senhor, é tão importante o cumprimento das tuas promessas, é tão valoroso para nós a presença de um anjo, é tão bom para nós saber que tu hás de derrotar os nossos inimigos, é tão importante para nós entrarmos na terra que mana leite e mel. Mas, Senhor, se tu não fores conosco, não nos faça subir deste lugar. Ou seja, vitória sobre os inimigos, a presença de um anjo, a terra prometida, a terra que mana leite e mel, não tem sabor sem a tua presença. A maior necessidade nossa é da presença de Deus. E é isso que Jabes está pedindo. Eu quero não só a bênção, eu quero o abençoador. Mas ele faz um quarto pedido. Ele diz assim: e me preserves do mal, de modo que não me sobrevenha aflição. Me preserves do mal. Ele pede agora a proteção de Deus. Ele sabe que vive num mundo marcado pelo sofrimento e por inimigos terríveis, sejam visíveis ou invisíveis, humanos ou espirituais. E ele sabe que não pode caminhar vitoriosamente, fiado na sua própria força ou ancorado no bordão da autoconfiança. Ele precisa da proteção divina. Mas veja você, que ele pede a proteção do mal, e a expressão

é que a mesma da oração que Jesus ensinou é a proteção do maligno, que é o agente do mal. Ele sabe que há um inimigo invisível e poderoso e sutil e ardiloso que vive ao nosso derredor. E ele não tem condições de livrar-se de todos os ataques e de todas as armas forjadas contra ele, a não ser que Deus o livre. Ele pede, além disso, a suspensão da aflição que lhe for imposta pelo seu próprio nome. O que é maravilhoso é que o texto responde assim: e Deus lhe concedeu o que lhe havia pedido. Eu quero dizer para você que Deus escuta a oração. E que em resposta à oração, Deus muda vidas, Deus muda histórias, Deus muda o futuro das pessoas. Talvez você tenha lidado com a dor. Talvez você nasceu num berço de dor. Talvez a sua jornada é por uma estrada de dor. Mas você pode ser mais nobre do que as pessoas que convivem com você. Você pode buscar em Deus a superação dessa dor. E Deus responde oração. Eu vou orar com você. Quem sabe hoje você possa colocar essa história de dor aos pés do Senhor. E o Senhor Deus é o que escuta a oração, e Jesus, o Filho de Deus, é o libertador que pode hoje curar a sua alma, terapeutizar o seu corpo e trazer vida plena para você. Vamos orar. Deus, eu te peço que tu apliques esta palavra ao coração daqueles que agora nos assistem, trazendo cura para o corpo, para a mente, para as emoções, para a alma, tirando esse fardo pesado da dor e trazendo o óleo fresco do Espírito Santo, o orvalho que asperge com doçura e bálsamo de alegria e paz. Tira o espírito angustiado, Senhor. Cobre esta vida agora com vestes de louvor, com vestes de consolação. Oramos em nome de Jesus. Amém.

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